0: de uma melhoria na qualidade de saúde, de equipamentos para um hospital. Então, a gente vai continuar porque a gente sabe que o trabalho que faz a diferença na vida das pessoas é trazer recursos. A concentração de recursos está em Brasília e está em Curitiba, está no governo do estado. Né? Discurso não enche a barriga de ninguém. Então, a gente vai continuar trabalhando dessa forma para buscar continuar com esse trabalho. Até porque eu tô reeleito, então a gente tem que entender que o trabalho nosso foi avalizado pela população, né? Então vamos continuar dessa forma, trabalhando, respeitamos a todos que se elegeram. Temos agora uma missão, né? Eu agora como cidadão, né? E também como político, né? De buscar agora eleger o Flávio Bolsonaro, porque no meu entendimento, o país está precisando de mudança. No meu entendimento, o Paraná não estava precisando de mudança. O Paraná estava muito bem representado pelo Ratinho, pelo grupo político do Ratinho. Nunca vimos tantas obras assim a nível de estado e a nível de municípios, né? Mas a nível de Brasília, né? O Brasil está precisando de mudança. E agora a gente vai continuar empenhado aí para buscar eleger o Flávio Bolsonaro, que representa a mudança no nosso país.
1: Para deputado, é Thiago também aqui do estúdio, parabéns aí pela reeleição. A gente tava com os dados aqui, ó, Pato Branco, o senhor fez 466 votos. Essa votação em nível estadual o senhor aumentou, e Pato Branco foi essa votação, pelo menos o que a gente apurou aqui nos números totalizados em Pato Branco hoje. Assim, o vínculo com Pato Branco também, né, de estar tá representando com pedidos o senhor na região aí de dois vizinhos, mas agora como deputado como um todo no estado, né? A questão, o que Pato Branco também pode esperar do senhor?
0: Olha, o Pato Branco pode continuar esperando o mesmo empenho que a gente demonstrou nesse mandato. Eu tive a oportunidade de encaminhar aí alguns milhões de reais, né, recurso para saúde, recurso de asfalto, ajudamos associações importantes na área de esporte, ajudamos a APAE também, e a gente vai continuar representando aí o município. Acho que houve, assim, não vou dizer um erro, mas um equívoco por parte aí do grupo da administração em lançar um candidato que muitas vezes não teria viabilidade de eleição e buscar encaminhar o apoio desse grupo político para esse candidato, né? Mas, de qualquer forma, a gente tem um compromisso. Sou deputado do Paraná e principalmente do Sudoeste Paraná. E eu sou nascido em Pato Branco, né? Eu nasci na Policlínica de Pato Branco, então eu tenho um carinho especial por essa cidade e a gente vai continuar representando esse município lá em Brasília. A gente vê muitas vezes isso a nível de Brasil, né? Não é somente Pato Branco, mas a nível de país, muitas vezes candidatos que se lançam com o objetivo de se tornar prefeito na próxima eleição, ou buscar crescer politicamente na cidade, e muitas vezes isso acaba atrapalhando o município para buscar recursos depois, né? Porque a representatividade também é efetivada com os votos, né? Mas, de qualquer maneira, eu acho que depois que a gente se elege, a gente é deputado de todos os paranaenses, né? Então, principalmente aqui da região, eu bati muito na tecla durante essa eleição que o Sudoeste precisava manter representatividade lá em Brasília. E na eleição passada eu também me elegi falando que o Sudoeste precisava de mais representatividade em Brasília. E a gente vai continuar atendendo aí as demandas de todos os municípios, e Pato Branco é um município que tem um carinho especial porque eu sou nascido dessa terra, sou pato-branquense.
2: Tá certo. O deputado também vem de uma família, né, de políticos, de deputados conhecidos, a sua mãe, a Rose, que já foi deputada, seu pai, o Luiz Fernandes também já foi deputado. Estão muito felizes nesse momento aí com a reeleição, deputado Litro?
0: Tem todo mundo muito feliz. Todo mundo muito feliz, muito alegre. Eu tenho o meu tio que se reelegeu deputado estadual
2: Sim, o
0: também, o
2: Adão,
0: Adão
2: né?
0: Nieto. Tá todo mundo muito feliz, porque são dias intensos de campanha, dias cansativos, né? A gente vai dormir tarde e acorda cedo. E quando a gente consegue uma vitória, no nosso caso, duas vitórias, a gente fica muito feliz, aliviado, né? Porque é uma peleia grande uma eleição de deputado estadual e de deputado federal. Então, dobrado, vocês imaginam como que deve ser. Então, tá todo mundo muito feliz, meu pai, minha mãe, todo mundo tá comemorando essa vitória, as vitórias, né?
2: Tá certo, então, deputado. A gente agradece muito, viu, pela sua disponibilidade em nos atender aqui através da

0: Não saiu assim oficialmente, mas pela projeção, pela claro que os partidos, né, têm, inclusive o PSD aí elegendo muitos deputados, vai ser a maior bancada no estado do o PSD também aí com... Aí fica também a interpretação, em tese o PSD é oposição ao Moro, né, na questão do partido?
1: A princípio sim, né? É, ele estava fazendo campanha pro Sandro Alex, que teve um desempenho fraco aqui na região sudoeste.
2: Nós estamos agora na linha Quimitros com o Vermelho, né, que também foi deputado eleito aqui na nossa região. A gente está tentando contato com ele. Caiu a ligação, Jonathan? É isso? Infelizmente perdemos o contato, mas continuamos aqui tentando, viu, Mitrucci?
1: Muito bem. 98,81%, um pouquinho mais de 1% em nível nacional. Estamos já quase com a totalização. Vamos para o segundo turno, hein, Esther?
3: Segundo turno, e as informações elas não são muito parecidas, muito semelhantes, somente com o número de votos dos candidatos com quando se faz uma comparação à eleição de 2022. Nós temos também aqui, Mitrucci, a semelhança é muito grande, tanto nos votos que os candidatos fizeram hoje, quanto nos votos que os candidatos fizeram em 2022, na época com o Bolsonaro pai, né? Mas também nos votantes. Em 2022, nós tivemos 79,05% de votantes. Neste ano, nós temos 78,94%. E também nos ausentes. Em 2022, foram 20,95% dos ausentes às urnas. E este ano temos 21,06% de ausentes. Há muitas semelhanças, hein, Tiago, do pleito de 2022 para esse de 2023, que confirma, né, agora com 98,87% o segundo turno.
0: E dessas urnas que faltam, tem cinco do Paraná que até agora...
1: Cinco do Paraná pra gente fechar também.
3: Parou tudo aqui no Paraná, pra né, Tiago? Paramos parou, no 99,98, né? Mitrucci, e até então não temos atualizações.
1: Que aí vem a totalização e já vem os deputados estaduais e federais eleitos pelo estado do Paraná.
0: Porque aqui no site do TSE tá aqui o Moro, eleito matematicamente, definida a situação, já aparece aqui no site da Justiça Eleitoral, pelo menos na apuração.
3: Isso.
0: Né, a gente tá aguardando aqui dos deputados federais e estaduais a lista. Já tem aí, pelo cálculo, alguma situação bem encaminhada dos 54 estaduais e os 30 federais, mas a gente tá no aguardo do fecha aqui para cravar e aí sim fechar, concluir o nosso trabalho.
1: Olha, gente, tô observando aqui, falamos de polarização, acho que o Zoc falou em polarização, né? De um lado Lula, do outro lado Bolsonaro e pouca gente pensando diferente, né? E a gente tá observando também uma certa polarização nos estados. Nós temos no Brasil 26 estados e o Distrito Federal. Desses 16 estados, você sabe quantos terminaram a eleição em primeiro turno? 17. Então, é um número expressivo, né? A gente tem já governador eleito no Amapá, doutor Fulan, Bahia, eleito aí o Jerônimo Rodrigues. Não, Bahia ainda não confirmou, não, né?
3: Não, estamos aí no aguardo das informações. Acredito que lá na Bahia, eu tenho ela aqui, informações...
1: Eleito Jerônimo Rodrigues. PT. Em primeiro turno, PT. Do PT. Ele bateu a Semi Neto, né? Que tem uma tradição familiar, né?
3: Mas a diferença era grande ali, viu, Mitrucci? 10% de votos é bastante coisa.
1: Então vamos lá. Amapá com o doutor Fulan, Bahia com o Jerônimo. Deu PT na Bahia e o ACM ficou em segundo, a Semi Neto. Família tradicional política da Bahia. Goiás, Daniel Vilela. Minas Gerais, Cleitinho Azevedo. Mato Grosso do Sul, Eduardo Riedel. Mato Grosso do Sul, né? Mato Grosso, o Otaviano Piveta. No Paraná, Moro. Pernambuco, a Raquel Lira, do PSD. Pará, doutor Daniel do Podemos, eleito governador no primeiro turno. Paraíba, Lucas Ribeiro. Piauí, Rafael Fonteles, do PT também, no Piauí deu PT. Roraima, Arthur Henrique, PL. Rondônia, Marcos Rogério, PL. Rio Grande do Sul, Zuco, PL. Sergipe, Fábio, do PSD. Santa Catarina, Jorginho Melo, PL.

0: e São Paulo, Tarcísio do Republicanos. 17 estados já temos governador eleito no primeiro turno. Eu tenho a impressão que seja um número expressivo esse.
1: E lá no Rio de Janeiro, como a gente havia comentado aqui, Mitrutti, como a gente havia falado, no Rio de Janeiro, eleição já definida com o segundo turno. É segundo turno com o Douglas Ruas do PL e Eduardo Paes do PSD.
0: Thiago, fechou então agora 100% no Paraná,
2: é
0: isso?
2: Não fechou 100% no Paraná, mas nas projeções aqui, ó, que já tem com os dados, porque também tem o detalhe da primeira leva que precisa para eleger um deputado, os cálculos que são feitos. Deputados federais eleitos no Paraná.
0: Vamos lá.
2: Os 30, quem são? Jeffrey Ticchini, do Novo. Guilherme Kilter, do Novo. Sargento Faur, do PL. Ana Júlia, do PT. Beto Preto, PSD. Zeca Dirceu, do PT. Rosângela Moro, do PL. Aliel Machado, do PV. Renato Freitas, do PT. Delegado Matheus Laiola, do União. Pedro Lupion, do Republicanos. Felipe Francischini, do Podemos. Carol D'Artora, do PT. O Paranhos, do PSD.
0: Ex-prefeito de Cascavel, Paranhos.
2: Ricardo Barros, do PP. A Leandre, do PSD. Então, a deputada Leandre reeleita. Paulo Litro. A Leandre, a gente tentou o contato, mas não conseguiu nos atender. O Paulo Litro, que ouvimos
0: há pouco. Conversou há pouco com a gente.
2: Toninho Vancher, do PP. Da Costa, do Perdeu Piá. Está eleito.
0: Entrou Da Costa, do Perdeu Piá.
2: Do Podemos. Tião Medeiros, do PP. Marcelo Belinati, do PP. Arilson Chiorato, do PT. O deputado Vermelho, do PL. Ele fez quase 80 mil votos.
0: É, deputado aqui da nossa região, né?
2: Sérgio Souza, do MDB. Henrique Mecabô, do Novo. Luizão Goulart, do PSD. Newton Bonin, do Republicanos. Delegado Francischini, do PL. Ricardo Arruda, do PL. E Paulo Martins, do Novo. São os 30 deputados do estado do Paraná. E agora vão ocupar a vaga das 30 cadeiras. 18 serão ocupadas por nomes que não estavam na última Câmara dos Deputados. E aí o caso do Ticchini...
0: Renovação de mais de 50%.
2: Né? Ali, ó, vereadores lá de Curitiba, inclusive. O Ticchini, o Kilter e Ana Júlia. Né? O Kilter era vereador de Curitiba. Então, alguns nomes novos, 60% renovação na Câmara Federal.
0: Muito bem, deputados federais eleitos pelo Paraná.
2: E para estadual, podemos trazer aqui também.
0: Vamos com os estaduais, então.
2: Os 54 estaduais.
0: Quem entrou?
2: O mais votado foi o Paulo Melo, do PL. Então, eleito Paulo Melo. Jessicão, do PL, eleito.
0: Londrina, né, o Jessicão?
2: A Jessicão está eleita. Professor Lemos, do PT, Márcio Nunes, do PSD, Gugu Bueno, do PSD, Yussen Bacri, do PSD, Bruno Seco, do Novo, o Romanelli, do PSD, deputado do Carmo, do Podemos, delegado Jacovós, do PL, o Traiano, do PSD, reeleito aqui da região sudoeste, lá de Beltrão, Maria Vitória, do PP, o Denian Couto, do PL, Mabel Canto, do PP, a delegada Tatiana Guzela, do PL, Luiz Fernando Guerra, do Novo, aqui de Pato Branco, falou na Selinalta, Cobra Repórter, eleito também do PSD, Artagão Júnior, do PSD, a Flávia Francischini, do PL, tá eleito, família Francischini, né, praticamente elegeu todo mundo aqui.
0: Pois é.
2: É pai, filho, três, né? A esposa, então Flávia Francischini, Thiago Burer, do PSD, Moacir Fadel, do PSD, Alisson Vancher, do PP, Ulisses Maia, do PSD, Adão Litro entrou, do PSD, Soldado Adriano José, do PSD, Ney Leprevô, do Republicanos, Matheus Vermelho, do PL, entrou pai
0: e o filho.
2: E o filho. Um estadual, um federal. Mauro Moraes, do PL. Entrou Bazana, do PSD. O Bazana também entrou praticamente aqui na última vaga. Jasson Goulart, do Republicanos.
0: É o Jasson, esse apresentador da TV Globo, por muito tempo foi apresentador do Globo Esporte, né? Jornalista, entrou, ele foi vereador em Curitiba e agora deputado estadual.
2: Também César Silvestre, do PP, Anibele Neto, do MDB. O Anibele Neto é um aqui, inclusive, que...
1: Tiago, estamos com o Bazana na linha, deputado eleito, você acabou de falar, né? Está eleito o deputado Bazana, deputado estadual. Está conosco, atendendo a Rádio Selinalta nesse momento. Deputado, boa noite, parabéns pela eleição, pela reeleição.
3: Boa noite, minha querida. Opa, boa noite, minha querida. Agradeço aí a todos que estão ligadinhos, que estão ouvindo a gente aí, todos aqueles que apoiaram a gente, né? E a reeleição muito gratificante, né? Se eleger com mais de 51 mil votos, então só gratidão. Gratidão a todos que fazem parte, que participaram, a todos do Sudoeste que nos apoiaram nessa caminhada, a gente só tem que realmente agradecer.
1: O senhor é natural de outra região aqui do estado do Paraná, mas o senhor teve feitos grandiosos também aqui na nossa região, né, deputado? Como a questão da APAE aí que o senhor defende muito fortemente, né?
3: Exatamente, né? A gente conseguiu levar recursos para a construção de novas APAEs aí no Sudoeste, a Casa da Paz em Dois Vizinhos, e recursos também para o Sudoeste, né? Eu sou aqui do norte do Paraná, mas a gente trabalha por todas as instituições do estado do Paraná, são as APAEs, as escolas especializadas e outras instituições que cuidam de criança e cuidam também do idoso, enfim, é o nosso trabalho é cuidar das pessoas, né? E aí no Sudoeste a gente conseguiu também fazer um bom trabalho, ajudar quem mais precisava, né? E o voto veio em forma de gratidão por aquilo que a gente está fazendo também, e a gente vai retribuir com muito trabalho para o Sudoeste, não tenho certeza, não tenho... Tenha dúvida disso, porque nossa missão é essa, trabalhar pela população, né? Então hoje é um momento só de gratidão, agradecer a todo eleitor que confiou no trabalho do deputado Bazar.
1: Tá certo, então, deputado, daqui para frente, assim, quais são as suas prioridades, o que o senhor pretende fazer aí para a nossa região específica aqui do Sudoeste do Paraná, deputado?
3: Olha, a gente continua trabalhando forte na construção das novas escolas especializadas, né? Tirando de um local... É que até hoje ficou bom, mas precisa ser colocado num local mais adequado. Então, vou continuar trabalhando para a construção das novas APAEs, trabalhando para levar recursos também para os municípios daqueles que os prefeitos visitam, o gabinete do deputado Bazana, fazem lá os seus pedidos, nós vamos estar atendendo, né? Eu tenho aí Saudade do Iguaçu, que eu tenho atendido bastante também, Dois Vizinhos também tenho atendido com recursos também. E a gente vai continuar trabalhando e ajudando os municípios do Sudoeste com toda certeza. Eu sempre falo assim, o prefeito que visita o gabinete do deputado Bazana sempre é beneficiado com alguma coisa. A gente precisa estar levando para atender toda a população, né? E eu sempre estive no Sudoeste, sempre muito bem recebido aí. Eu falo assim que o Sudoeste tem um diferencial. Recebe as pessoas com muito carinho. Isso para a gente é muito gratificante. Então pode continuar contando com o deputado Bazana. Vamos concluir as obras que nós temos aí com as APAEs que estão aí sendo feitas e as que vão começar ainda, e vamos continuar trabalhando para ajudar tudo que for possível.
1: Tá certo, deputado. Para encerrar aí, o senhor gostaria de deixar uma mensagem, de repente, aí, né, para os seus eleitores, aqueles que confiaram o voto aí no seu nome, e também, né, para aqueles que não votaram, mas agora, né, que serão igualmente representados pelo senhor nesse mandato?
3: Olha, gratidão. Gratidão, o nome é gratidão, a palavra é essa, gratidão. Gratidão a todos os eleitores que confiaram o seu voto no deputado Bazana, gratidão a todos aqueles que realmente acreditaram no nosso trabalho, e a gente vai continuar trabalhando sempre para ajudar todos aqueles que precisam, né? Essa é a nossa missão. Então, a população do Sudoeste, gratidão, gratidão, gratidão.
1: Um abraço e sucesso aí, deputado Bazana.
3: Um abraço, obrigado, minha querida. E quando eu estiver por aí, vou pessoalmente aí dar um abraço no você, agradecer toda a ajuda que você nos dá também, todas as vezes que a gente passa pelo Sudoeste, nos recebe, e a gente quer continuar fazendo esse trabalho.
1: Tá certo então, deputado, um abraço, será uma alegria recebê-lo. Até mais e sucesso.
3: Obrigado, Silvio. Tchau, tchau.
1: Tchau, tchau. Tá aí então o deputado Bazana, né, que acabou de falar conosco, ele que é da região norte aí do Paraná, mas que também trabalhou bastante aqui pela região Sudoeste, que agora é reeleito então para deputado estadual.
0: Muito bem, Karine. Tiago, estávamos falando aí dos eleitos para deputado estadual. E aí, Tiago?
2: Vamos lá, tem que achar a lista aqui. Ele fez 51.204 votos, o Bazana.
0: Bazana. Vamos lá então, agora são 21 horas e 23 minutos, já estamos encaminhando aqui para o encerramento desse trabalho que foi especial, né? E realmente, além de trabalhoso, gratificante para todos aqui da Serinalta, nesse período aí de muita dedicação, muitos repórteres espalhados pela cidade, nos locais de votação, sentindo o clima no momento da abertura das urnas, e agora estamos com o fecha. Já temos os eleitos, primeiro turno, Moro no Paraná, segundo turno no Brasil, vamos com Lula e Flávio Bolsonaro para o segundo turno, já falamos dos eleitos para senador, deputado federal e agora a lista final aí dos deputados estaduais, Thiago.
2: Então, para seguir da onde que paramos com o Bazana do PSD, ficou com a última vaga do PSD, para totalizar aí os 54... O Jasson Goulart, do Republicanos, César Silvestre, do PP, o Anibele Neto, do MDB, o Goura, deputado Goura, do PDT, entrou o Paulo Gomes, da TV, pelo PL, entrou também o Fão do Bolsonaro, e do PL, o Ricardo Zampieri, do PL, o Batatinha, do PSD, entrou
0: reeleito. Apresentador de TV em Cascavel, Batatinha, né?
2: Tá de volta aí ao cenário. O Miss Preta, do PT, entrou. Paulo McDonald, do PP.
0: Ex-prefeito de Foz do Iguaçu.
2: Mário Verri, do PT. O Felipe Machado, da Saúde, do PP. Yasmin Hachem, do PT. Itamar Paim, do PL. O Alexandre Amaro, do Republicanos. Fabiana Parro, do Podemos, Gerson Colodel, do MDB, entrou também a Lubonato, do Podemos, Emerson Bacil, do PL, Gilberto Ribeiro, PL, Ângelo Vagnoni, do PT, Beto Visotto, PT, Tiago Foltran, do PT, David Weasley, do Novo e Dr. Antenor, do PT. São os 54 deputados eleitos no estado do Paraná, a definição também aqui está.
1: É isso, então já temos aí 99,99% das urnas aqui do Paraná, nossa situação já está definida, né, Mitrute? E aí no Brasil também situação definida, segundo turno vem aí a partir aí da próxima semana, né, como o Thiago frisou, a campanha volta a partir do dia 9 até o dia 23, dia 25 temos eleição novamente, né, para definir então o presidente da República. E com isso, Juliano Mitrute, eu me despeço da audiência. Maravilha. Da Selinalta, agradeço, vim aqui representando a Rádio Movimento, agradeço a oportunidade.
0: Muito sempre bom, Esther.
1: Muito bom trabalhar muito com vocês bom. Aqui.
0: Você viu que legal, e minha voltar, voz feminina, né? Trouxe um brilho especial.
1: Verdade,
0: aí.
1: Voltar aqui os microfones da Selinalta, fico muito feliz sempre. Um grande abraço a toda a nossa audiência, Edson Onaiser, Thiago Tessaro, Sérgio Ruaro, todo mundo aqui acompanhando. Muito obrigada pela audiência, tenham todos uma boa noite e amanhã a gente se encontra aqui com o Grupo Selinalta de Comunicação, aí com você na sua segunda-feira. Um abraço aí, Mitrude, boa noite.
0: Um abraço, desculpe os ouvintes que a gente não conseguiu atender aqui, o Jareta tá perguntando como é que ficou a região de Pato Branco, de Francisco Beltrão. Francisco Beltrão elegeu o Traiano, deputado estadual, e Pato Branco elegeu o Luiz Fernando Guerra, filho, Guerrinha, né, deputado estadual, mais ou menos por aí. Obrigado, Esther, bom descanso a você que também esteve conosco. Quero agradecer aqui o Edson Eisen, nosso coordenador, repórter externo, arrebentou na rua aí, o Thiago Tessaro, que está encerrando o trabalho, essa moçada pega cedo amanhã por aqui, Jonathan Gomercinto, nos trabalhos técnicos aqui, valeu Jonathan, grande trabalho e parabéns, e um abraço a todos vocês que estiveram aqui com a Selinalta, a Karine Martins também já está saindo, trabalha cedo amanhã, e a gente está encerrando, agradecendo aos colegas que em algum momento colaboraram, né, com uma participação, com um áudio, com um resultado nas ruas da cidade, lá na boca da urna, trabalhando com a gente. Agradecemos a todos, uma equipe gigantesca hoje nas ruas, aqui nos estúdios da Selinalta, na TV Selinalta, e nesse trabalho que esteve boa parte dele em cadeia, Rádio Selinalta e Rádio Movimento, mostrando a força dos veículos aqui da casa. E, de certa forma, também tentando estar mais perto de você para levar essa informação, você que ouviu aí em casa, ou circulando de carro. Enfim, a gente agradece especialmente a você, ouvinte. Parabéns aos eleitos. E parabéns aos que disputaram de alguma forma, né? Que não conseguiram a eleição, mas participaram desse momento democrático mais uma vez aqui do nosso país. Um grande abraço, são 21 horas e 28 minutos. A gente volta amanhã, 7 horas da manhã, com o jornalismo. E o Fabiano Morangão amanhã, 5 da manhã, já com o Desperta Brasil, com as primeiras informações neste pós-eleição, segundona amanhã, pessoal. Um abraço e a gente volta então com a nossa programação amanhã. A você, o nosso grande abraço e obrigado pela companhia até o momento. Tchau.
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6: Olá, seja muito bem-vindo ao nosso podcast Caminhar Juntos, Aqui você conhece um pouco mais sobre o que é a sinodalidade e como a Igreja nos chama a vivenciar isso no nosso cotidiano. Nós já sabemos que a palavra sinodalidade significa caminhar juntos, mas é impossível andar em unidade com alguém por muito tempo, em silêncio ou brigando. O diálogo é o combustível que torna essa caminhada possível. Diálogo esse que é o tema do nosso episódio de número 9.
7: Episódio 9. Sinodalidade, diálogo e participação.
8: A palavra diálogo aparece quase 30 vezes no documento final do sínodo para a sinodalidade. Já participação é citada mais de 40 vezes. O texto apresenta o diálogo não simplesmente como uma técnica para conversar, mas como um meio para discernir e construir de maneira conjunta. Ele está ligado à escuta, ao discernimento e à missão da Igreja.
6: A sinodalidade chama cada um de nós a praticarmos esse diálogo em comunidade, em casa, nas redes sociais e na vida em sociedade. Neste momento em que no Brasil vivemos as eleições gerais, em um país marcado pela polarização, surge aquela pergunta: como dialogar com quem tem uma opinião diferente da minha?
8: Muitos acreditam que para não discutir com quem pensa diferente, basta não participar. Porém, o documento do sínodo nos aponta o contrário. O texto escrito por Papa Francisco afirma que a sinodalidade da Igreja se torna profecia social. Inspira novos caminhos também para a política e a economia. Colabora com todos aqueles que acreditam na fraternidade e na paz, em um intercâmbio de dons com o mundo.
7: Em unidade para construir o bem comum.
9: Vivemos numa época marcada pelo aumento das desigualdades, pela crescente desilusão com os modelos tradicionais de governo, pelo desencanto com o funcionamento da democracia, pelo aumento das tendências autocráticas e ditatoriais, pelo predomínio do modelo de mercado sem ter em conta a vulnerabilidade das pessoas e da criação, e pela tentação de resolver os conflitos através da força e não do diálogo.
10: Mas como participar da política pensando no bem comum e dialogar com meus irmãos? Neste contexto eleitoral, como escolher um bom candidato? Será que a Igreja indica em quem eu devo votar? Qual o meu papel como cristão?
6: A Igreja não indica candidato ou partidos. O que deve iluminar cada cristão no discernimento do processo eleitoral é o Evangelho. A doutrina social da Igreja nos ajuda a compreender essa questão, como explicou o Bispo Auxiliar de Brasília, secretário-geral da Conferência Nacional dos Bispos do Brasil, Dom Ricardo Reppers, durante o podcast promovido pela entidade.
11: Nós não somos partido, então a Igreja é responsável por evangelizar. A fonte da Igreja é o Evangelho, que é a boa nova, Jesus Cristo. Eu sou o caminho, a verdade e a vida. Então todos os princípios nossos vêm do Evangelho. E mesmo durante toda a história da Igreja, e agora nesses últimos séculos, a doutrina social, ela atualiza este Evangelho, atualiza a palavra de Deus para temas que diríamos emergentes, né? Que não estão especificados com toda a clareza lá na palavra de Deus, mas a Igreja, na sua experiência de ser fiel ao Cristo, vai atualizando na doutrina esses temas emergentes. Portanto, ela oferece ao eleitor critérios, ela oferece, acima de tudo, a fonte, que é o próprio Evangelho, e dali o eleitor deve fazer o seu exame de consciência, deixar-se iluminar por esta palavra, conhecer a doutrina social da Igreja que atualiza essa palavra e fazer a sua opção. Jamais podemos entrar na consciência de alguém e dizer: você deve votar nesse ou naquele. A Igreja oferece critérios. E não é qualquer critério. São os critérios que estão no Evangelho. Primeiro, olhar se os candidatos e os partidos têm a clareza do que é a dignidade da pessoa humana, o respeito pela dignidade, a inviolabilidade da vida desde a concepção até o seu fim natural. Esse é um princípio fundamental de discernimento na escolha dos candidatos. Segundo, a questão do bem comum. Estamos falando em política. A política, ela tem que pensar no todo, não só num grupo, não só num partido, não só no interesse. Então, o critério do bem comum é o critério do cristão, é o critério do evangelho.

0: Escolas de Fé e Política.
1: Iniciativa da Conferência Nacional dos Bispos do Brasil, constituído como um serviço à formação política dos cristãos leigos e leigas, o CFEP, Centro Nacional de Fé e Política Dom Helder Câmara, incentiva nas realidades locais as escolas que abordam a temática e ajudam a entender o papel de cada cristão na sociedade e na política.
2: A primeira escola de fé e política que se encontra registrada em arquivos é da Diocese de Ji-Paraná, em Rondônia, que desenvolve suas atividades desde 1991. Atualmente, são mais de 90 escolas, grupos e movimentos ligados ao CFEP, trabalhando com formação política humanista no Brasil.
1: A interação do CFEP com os grupos que desejam estudar o tema e também a doutrina social da Igreja se dá por meio de redes sociais, seminários virtuais e assessorias, sempre que solicitadas. Jardel Neves Lopes é o secretário executivo do CFEP e nos ajuda a entender o papel da instituição.
3: Quando o CFEP nasceu, já fruto inclusive de uma tradição da Igreja, de uma relação da Igreja com a política, principalmente no contexto da redemocratização do Brasil, em que a Igreja foi muito próximo desse processo de elaboração da Constituinte, de participação, etc. Então, resultado dessa continuidade, da necessidade, inclusive, de preparar pessoas para atuar na vida pública, de preparar e de discutir, conversar, dialogar sobre temas que têm a ver com a vida das pessoas, o CFEP vem com esse objetivo. Então, nós estruturamos com três eixos centrais. Um deles, que é a formação política propriamente dita, e então nós temos um curso nacional que prepara pessoas para atuar ação política, e dentre além desse temos outras formações específicas para conselheiros de direito, para elaboração de plano plurianual, né, enfim, momentos importantes da vida do país, e também temos um outro eixo que é uma articulação das escolas locais. Nós temos no Brasil várias escolas que estão em nível de diocese ou de regional da CNBB, que chamam-se Escola de Fé e Política, Escola de Fé e Cidadania, ou Escola de Educação e Política, Educação e Cidadania. Tem vários nomes diferentes em cada realidade. Então, nós fazemos um pouco esse acompanhamento e esse intercâmbio, né, essa articulação que a gente chama, em prol de um intercâmbio, de troca de experiência, de vivência dessas escolas, também proporcionando espaços e momentos de formação. As escolas têm a mesma função de trabalhar a formação e articulação das pessoas, principalmente dos cristãos, especialmente os leigos e leigas, mas é também para todo o povo de Deus, que estão na base atuando de algum modo no acompanhamento, na defesa de políticas públicas a partir dos vários espaços de participação que a democracia nos permite.
1: Jardel explica que a política é uma dimensão da caridade, por isso precisamos participar dela.
3: Desde o Concílio Vaticano II, e a Igreja foi trabalhando esse conceito de que a política é uma dimensão, faz parte de uma das dimensões do tripé da evangelização, que é a dimensão da caridade.
1: Ele fala ainda que o próprio documento do Sínodo, recordando a vida e ensinamentos de Jesus, nos aponta o diálogo em prol da vida em comunidade.
3: Ou seja, nosso papel na política não é o papel de quem trabalha pelas grandes potências que são contra os pobres e marginalizados, né? E o documento do Sínodo vai dizer isso, que Jesus não manda ninguém embora sem antes parar e sem escutar e sem entrar em diálogo. Está lá no número 51 do documento do Sínodo. Jesus não manda ninguém embora sem parar para escutar e sem entrar em diálogo. E ele escutava os pescadores, os pecadores, os leprosos, os doentes, todas as pessoas que de algum modo procurava para dialogar. Jesus estava ali escutando e estabelecendo um diálogo em prol de quê? Em prol da vida em comunidade, em prol da vida comum. Ou seja, então, essa escuta, esse diálogo, esse esse lugar nosso na sociedade, lugar de Jesus na sociedade, grande parte da missão dele não se deu dentro do templo, nem se deu dentro de casa, se deu nas ruas, se deu nos lugares por onde ele andava e as pessoas que vinham atrás dele. Então a nossa vida política passa por aí, pelo testemunho que a gente dá da nossa fé lá fora.
1: Na Arquidiocese de Aparecida, iniciando como Escola de Fé e Cidadania e hoje atuando como Escola de Fé e Doutrina Social da Igreja, ajuda os fiéis, em especial os agentes de pastoral, a compreenderem o papel dos cristãos em comunidade, como destacou o assessor responsável pela escola, Padre Nelson Ferreira Lopes.
4: A partir de 2022, Dom Orlando estimulou, incentivou e ele mesmo participou diretamente desde o início da criação da Escola de Fé e Política, Fé e Doutrina Social da Igreja, né? Por uma forma de estudar esses documentos desde 1891, escrito pelos papas e divulgado e propagado, estudado pela Igreja também. Uma forma de estudar os documentos que agora é organizado num compêndio onde está aí toda a palavra dos bispos e do papa sobre a questão econômica, política, cultural, de forma que haja um diálogo de inclusão, de participação, levando em conta as diferenças, o pluralismo cultural, humano, religioso, sem excluir ninguém, né? Mas incluindo todos nesse diálogo, a partir das celebrações, nas comunidades, nas paróquias, de forma que esse documento, depois concluído aí na sinodalidade, então possa acontecer um grande caminho dialogando, quer dizer, caminhar a Igreja, aquela comunidade que caminha dialogando com todos.
1: Maria Lúcia Oliveira, integrante da escola na Arquidiocese, afirmou que a formação foi fundamental para a compreensão da doutrina social da Igreja e que foi responsável pelo despertar de um olhar mais caridoso para a sociedade.
5: A Escola de Fé e Doutrina Social da Igreja me fez ter um olhar mais caridoso para as coisas, para a sociedade, para a política, porque antes eu era um pouco radical. Eu sempre gostei de fazer trabalho voluntário, sabe? Na sociedade, na comunidade, no município, né? Mas com a Doutrina Social da Igreja, ela me ajudou a ter um olhar mais caridoso, a entender melhor as pessoas que estão nas lideranças, né? Então isso me ajudou muito e eu acho que a gente tem que tentar cada dia pôr em prática a Doutrina Social da Igreja, pra gente ter uma sociedade melhor e uma luta pelo bem comum, né? A Doutrina Social da Igreja é uma luta pelo bem comum, o direito de todos, né? Que todos têm como filho de Deus.
1: O sentimento é compartilhado também por Leila Harumi, que participa da escola e sintetiza que a formação auxilia o amadurecimento da fé no apoio às pastorais sociais, que são auxílio para quem mais precisa.
6: Com formação, nós podemos dar passos mais certeiros e ajudar muito mais as pessoas que precisam da atuação das pastorais, principalmente as pastorais sociais. A escola, ela ajuda a entender o que vivemos com uma fé muito mais madura. Ela também ajuda a separar a caridade imediata, que a caridade imediata, ela é necessária nas urgências, mas é preciso buscar uma dignidade humana. Para mim, a escola representa uma oportunidade de atuar nas pastorais de acordo com a doutrina social da Igreja, com planejamento dentro das diretrizes gerais da Igreja, para a gente caminhar na sinodalidade.
1: Na Diocese de Campo Limpo, em São Paulo, essa iniciativa ganha uma dimensão a mais. Samanta Freitas, coordenadora diocesana da pastoral na Diocese, relatou que a pastoral nasceu em 2019, inspirada pela campanha da fraternidade.
7: A pastoral Fé e Política nasceu na Diocese do Campo Limpo em 2019, a partir da campanha da fraternidade, que foi Fraternidade Políticas Públicas naquele ano, né? Grupos que já atuavam com reflexão sobre a participação social e política de leigas e leigos em diversos territórios aqui da nossa região, A gente se organizou formalmente como, como pastoral fé e política naquele ano. E desde então a gente tem priorizado a atuação com encontros formativos, diálogos, reflexões nas paróquias e comunidades dos nossos territórios, que são 7 municípios, né, na zona sul da Grande São Paulo, em Boimirim, Campo Limpo, que são territórios da cidade de São Paulo, e outros municípios vizinhos na região metropolitana aqui na zona sul, com diversos desafios para a conquista de políticas públicas nas várias áreas, né? E há grupos de fé e política em outros municípios do estado de São Paulo. A gente tem uma pastoral fé e política no Regional Sul 1 da CNBB, né? Esses grupos todos tentam reconstruir os diálogos, né, na nossa região, sobre a importância da participação social e política das cristãs e cristãos leigos, né? E em especial a gente retoma 2 documentos importantes: a Doutrina Social da Igreja Católica e o Catecismo da Igreja Católica, né? Os dois documentos falam muito claramente sobre o compromisso político, né, e a política como serviço.
2: Na Diocese de Mogi das Cruzes, em São Paulo, o destaque fica por conta das escolas de cidadania, projeto fomentado pela Comissão de Justiça e Paz, enquanto o CEFEP atua diretamente na articulação e assessoria de escolas de fé e política. A Comissão de Justiça e Paz da CNBB funciona como um órgão de estudos e ação na defesa da pessoa humana, promoção da justiça e edificação da paz.
1: Os dois caminham em unidade, mantendo uma cooperação institucional e atuação em rede dentro do âmbito da doutrina social da Igreja. O bispo da Diocese de Mogi, Dom Pedro Luiz Stringhini, foi quem trouxe a comissão para o Regional Sul 1 da CNBB e destacou seu papel fundamental dentro dos temas que relacionam a vida social e a política.
8: Nós também temos em Mogi das Cruzes, mas não é só daqui, são as comissões de justiça e paz. Nós temos uma grande comissão de justiça e paz nacional, lá ligada à CNBB, com sede em Brasília, Conferência Nacional dos Bispos do Brasil. Mas depois, por exemplo, na Arquidiocese de São Paulo, desde Dom Paulo Evaristo, uma grande, forte comissão, e até hoje, passando por Dom Cláudio, por Dom Odilo, Comissão de Justiça e Paz. No tempo que eu fui presidente do regional, isso há uns 5 anos atrás, nós criamos a Comissão de Justiça e Paz Regional, quer dizer, do estado de São Paulo, e que está em plena atividade. E a partir daí, cada diocese foi criando a sua comissão de justiça e paz. Nós temos aqui na Diocese de Mogi das Cruzes, para olhar as questões, sobretudo de direitos humanos e da cidadania mesmo, da participação, do diálogo, da paz, da democracia, tudo isso, Comissão de Justiça e Paz. E nós temos também, não só aqui em Mogi, mas aqui nós temos, a Escola da Cidadania.
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1: Entre tantos exemplos de promoção do diálogo entre cristãos e cristãs, a Rádio Aparecida, nos seus 75 anos de história, se destaca pelo seu compromisso de formar os cidadãos no exercício do voto consciente.
2: Através do trabalho jornalístico, a emissora atua historicamente oferecendo informação com credibilidade e opinião com responsabilidade. Diariamente vão ao ar diferentes matérias, abrindo espaço para o debate democrático entre correntes de pensamento, incentivando o cidadão a formar opinião.
1: Em 2026, a emissora realizou o seminário sob a temática Democracia, Diálogo e Participação, além de outras iniciativas. O editor-chefe de jornalismo da emissora, José Eduardo, destacou os desafios de conscientizar na atualidade.
9: Informar com consciência e credibilidade é uma tarefa desafiadora nos tempos atuais. Isso porque A polarização fez com que muitas pessoas deixassem de buscar a informação para passar a defender apenas aquilo que elas consideram correto. E nós fazemos um trabalho de buscar motivar as pessoas a pensarem, a exercitarem a consciência crítica, analisarem a realidade do país, a realidade da sua cidade, aquilo que a sociedade está vivendo ao seu redor. Nós oferecemos diferentes possibilidades na cobertura eleitoral, como é tradição na Rádio Aparecida ao longo de 75 anos de história. São seminários, entrevistas, debates, momentos em que o eleitor vai poder ter acesso a diferentes ideias, seja dos candidatos ou de especialistas, que vão também trazer a sua visão para que o ouvinte possa formar a sua própria opinião. O diálogo é fundamental, a gente precisa entender que a sociedade precisa conversar, precisa debater, mas mantendo o respeito. E isso é algo que nós buscamos incentivar com o trabalho do jornalismo, mesmo com os desafios dos tempos atuais, com as redes sociais também trazendo uma série de questões à tona, isso por conta também dessa polarização que acabou se acirrando, mas o jornalismo profissional de qualidade se mantém como um grande aliado da população, e aqui na Rádio Aparecida nós fazemos questão que isso seja mantido, levado muito à risca e que as pessoas possam ter acesso ao conteúdo de qualidade.
1: É justamente esse o desafio que a sinodalidade nos apresenta: aprender a caminhar juntos mesmo quando não pensamos da mesma forma. O diálogo não significa abrir mão das nossas convicções, mas estar disposto a escutar, a compreender e a buscar com o outro caminhos para o bem comum.
2: Participar também é uma forma de cuidar da sociedade. Na igreja, na família, nas comunidades, nos espaços de decisão e na vida pública. Exercendo o voto, cada pessoa pode contribuir para a construção de uma sociedade mais fraterna.
1: Em um ano eleitoral, essa participação ganha ainda mais importância. É preciso se informar em fontes seguras, conhecer as propostas, e a sinodalidade nos convida a fazer esse caminho em unidade, com escuta, diálogo, discernimento e participação, como destacou o presidente da CNBB, arcebispo de Porto Alegre, cardeal Jaime Spengler.
10: Ao dirigir-se aos eleitores e eleitoras, a CNBB convida, em sua mensagem, cada cidadão ou cidadã a assumir sua responsabilidade no processo democrático. Destaca ainda que a esperança cristã se expressa por meio da participação, do diálogo, da defesa da verdade, da proteção da democracia e da promoção da justiça. Convidamos, sim, todos os homens e mulheres de boa vontade a serem promotores da paz social e construtores da fraternidade. Confiamos o Brasil e seu processo eleitoral que vamos atravessar à proteção de Nossa Senhora Aparecida. E pedimos que Deus ilumine cada eleitor, cada eleitora no exercício de sua responsabilidade cidadã.
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0: da história, os sínodos convocados pela igreja começam com a oração ad sumus sancti spiritus, que na tradução do latim para o português quer dizer: estamos diante de ti, Espírito Santo. Tradicionalmente, essa oração é usada em concílios, sínodos e outras reuniões da igreja. Que possamos juntos rezar esta oração, para que juntos à escuta do Espírito, tornemos a igreja cada vez mais comunitária, participativa, para que acolha a todos.
1: Oremos, irmãos e irmãs. Aqui estamos diante de vós, Espírito Santo. Estamos todos reunidos no vosso nome, do Pai e do Filho. Vinde a nós, assisti-nos, vinde aos nossos corações, ensinai-nos o que devemos fazer, mostrai-nos o caminho a seguir todos juntos. Não permitais que a justiça seja lesada, que a ignorância nos desvie do caminho, nem as simpatias humanas nos tornem parciais, para que sejamos um em vós e nunca nos separemos da verdade. Nós vo-lo pedimos, a vós que sempre e em toda a parte agis em comunhão com o Pai e o Filho pelos séculos dos séculos. Amém.
2: Como nos diz sempre Papa Leão XIV, desde o início do seu ministério, que sejamos construtores de pontes e não criadores de muros. É preciso diálogo para se existir a paz. E assim chegamos ao final de mais um episódio do podcast. Espero que esta conversa ajude você a refletir sobre o seu papel, não somente na igreja, mas também na sociedade. Sigamos juntos construindo uma igreja cada vez mais sinodal. 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Até mais!

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16: 9, 10 e 7.
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16: 10:07, confirmando o horário de Brasília. Uma excelente noite para você que está aqui conosco no programa Com a Mãe Aparecida. Muito obrigado pela presença, muito obrigado pelo carinho, muito obrigado pela sua sintonia, viu? É muito bom ter você conosco. Que Nossa Senhora continue conduzindo você, seu coração, sua vida e a sua história. Estamos juntos para rezar por você e com você. Muito prazer, eu sou Evandro Brum e vou rezar o terço contigo nesta.

0: 12DDD, número 3104-1043. Fique à vontade para você colocar por lá suas intenções, pedidos e agradecimentos. Estamos em oração, estamos rezando, estamos celebrando com alegria a presença e o amor de Deus pela sua vida e pela sua família também. Muito bem, muito obrigado, viu? Que Deus te proteja sempre e que Nossa Senhora acolha o seu coração. Ó, meu Instagram disponível, arroba Evandro Brum Rádio, ou então WhatsApp da rádio 12DDD 3104-1043. Obrigado a todos, obrigado pela presença, obrigado pelo carinho, obrigado pelo seu acolhimento. Bem-vindo, bem-vinda à nossa programação. Que Nossa Senhora da Conceição Aparecida ilumine você neste segundo dia da novena da Padroeira. Pois é, foi o que vivemos hoje aqui no Santuário Nacional. E você é o nosso convidado para amanhã acompanhar a partir das 7 da noite, ao vivo, viu? Ao vivo aqui na Rádio Aparecida, a novena e festa da Padroeira do Brasil, preparando o nosso coração para que juntos possamos celebrar com alegria, fé e devoção a Rainha do Brasil, a Nossa Senhora Aparecida. Agora são 10 horas e 10 minutos, horário de Brasília. Um abraço para você que está conosco através das rádios que retransmitem a nossa programação. Pois bem, você que está conosco através da Rádio Assunção FM em Jales, aqui no estado de São Paulo, muito boa noite, muito bem-vindo, bem-vinda, que Deus continue te abençoando e te protegendo, tá bom? Nossa Senhora da Conceição Aparecida, guarde o seu coração. E você que está conosco na cidade de Joinville, em Santa Catarina, através da Rádio Arca da Aliança FM. Em Tubarão, Santa Catarina, também Rádio Tubá FM. E na cidade de Tucano, lá na Bahia, Rádio Tucano FM. E muitas, muitas outras emissoras que nos ajudam sim a chegar na sua vida, na sua casa, através da Rádio Aparecida e Rede Aparecida de Rádio. Bem-vindo, bem-vinda à nossa programação. Música, fé, emissão.
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0: Trace sobre o seu coração e sobre a sua mente o sinal do cristão. Pelo sinal da Santa Cruz, livrai-nos Deus Nosso Senhor dos nossos inimigos. Em nome do Pai, do Filho e do Espírito Santo. Amém. Hoje, domingo, dia do Senhor, dia de entregar o nosso coração e a nossa vida ao nosso Redentor. Por isso, rezemos juntos com alegria este momento de entrega para que a partilha aconteça em nossa vida. Peçamos a presença de Deus sobre nós. Divino Jesus, nós vos oferecemos este terço que vamos rezar, meditando nos mistérios de nossa redenção. Concedei-nos, por intercessão da bem-aventurada sempre Virgem Maria, Mãe de Deus e Nossa Mãe, as virtudes que nos são necessárias para bem rezá-lo e a graça de ganharmos as indulgências anexas a esta santa devoção. Oferecemos particularmente, em desagravo dos pecados cometidos contra o Santíssimo Coração de Jesus e o Imaculado Coração de Maria, peço pela paz do mundo, pela conversão de todos nós, pobres pecadores, pelas almas do purgatório, pelas intenções do Santo Padre, o Papa Leão XIV, pelas almas dos Papas Bento e Francisco, pelo aumento e santificação do clero, pela santificação das nossas famílias, pelas vocações, pelas missões e missionários e por todo o povo brasileiro. Que assim seja. Amém. Agora juntos vamos professar a nossa fé cantando.

Rezemos um Pai Nosso e três Ave Marias, em honras e glórias à Santíssima Trindade. Pai nosso, que estais nos céus, santificado seja o vosso nome. Venha a nós o vosso reino, seja feita a vossa vontade, assim na terra como no céu. O pão nosso de cada dia nos dai hoje, perdoai-nos as nossas ofensas, assim como nós perdoamos a quem nos tenha ofendido. Não nos deixeis cair em tentação, mas livrai-nos do mal. Amém. A primeira Ave Maria ao Deus Pai Criador. Ave Maria, cheia de graça, o Senhor é convosco. Bendita sois vós entre as mulheres, e bendito é o fruto de vosso ventre, Jesus. Santa Maria, Mãe de Deus, rogai por nós, pecadores, agora e na hora de nossa morte. Amém. A segunda Ave Maria, em honras e glórias a Jesus Cristo, nosso Deus Salvador. Ave Maria, cheia de graça, o Senhor é convosco. Bendita sois vós entre as mulheres, e bendito é o fruto de vosso ventre, Jesus. Santa Maria, Mãe de Deus, rogai por nós, pecadores, agora e na hora de nossa morte. Amém. E a terceira Ave Maria, em honras e glórias ao Deus Espírito Santo, nosso santificador. Ave Maria, cheia de graça, o Senhor é convosco. Bendita sois vós entre as mulheres, e bendito é o fruto de vosso ventre, Jesus. Santa Maria, Mãe de Deus, rogai por nós, pecadores, agora e na hora de nossa morte. Amém. Glória ao Pai, ao Filho e ao Espírito Santo, assim como era no princípio, agora e sempre. Amém. Meu irmão e minha irmã, louvado seja Deus pela sua presença aqui conosco no programa Com a Mãe Aparecida. Hoje contemplaremos os mistérios gloriosos, os mistérios da glória e da ressurreição de Jesus. E assim rezamos juntos, por você e com você, e por suas intenções também, viu? Você que está conosco aqui na Rádio Aparecida, rezando por todas as intenções do seu coração, nós vamos agora colocar neste primeiro mistério. Rezo e peço a Nossa Senhora que acolha as intenções do Douglas, da cidade de Esmeralda, em Minas Gerais. Boa noite, Douglas, bem-vindo. Deus abençoe você e toda a família, viu? A irmã Lurdinha Fernandes, boa noite, irmã. Boa noite, paz e bem. Rezo e peço a Mãe Aparecida por todas as nossas intenções. Obrigado, viu? Que Nossa Senhora Aparecida abençoe a senhora, irmã. Louvado seja Deus pela sua presença. Também conosco aqui é o Adilton Borges. Ele reza conosco, coloca aqui suas intenções. Obrigado, Adilton. Louvado seja Deus pela sua presença. Ainda rezamos aqui, pedimos a Nossa Senhora que acolha as intenções da Mari. Oi, Mari, tudo bem? Seja bem-vinda, viu? Mari, da cidade de Araucária. Reza e coloca suas intenções, sua vida, seu coração e a sua família também. Obrigado, Mari. Um abraço para você. Deus abençoe também o seu Leonardo e também a dona Singrid. Boa noite a todos. Que Nossa Senhora Aparecida abençoe o coração de cada um. Também coloco aqui diante do coração da Mãe Aparecida as intenções de quem está conosco rezando neste momento. O Edson Valmor, Joinville, Santa Catarina. Meu amigo Edson, boa noite, viu? Seja bem-vindo. Obrigado, amigo. Um grande abraço para você. Que Deus abençoe sua vida. Deus abençoe sua família, viu? Estamos juntos, estamos rezando por você e por suas intenções, tá bom? Louvado seja Deus pela sua presença, meu querido. O Luiz Fernando de Taubaté, tudo bem, Luiz? Boa noite, seja bem-vindo, meu querido. Deus abençoe você, toda a família, que Nossa Senhora continue cuidando do seu coração, viu? Tô rezando por você, por suas intenções, meu irmão. Deus abençoe ainda quem está conosco, Reni Antônio. Ele é da cidade de Porto Amazonas, no Paraná, e reza com a gente. Obrigado, um abraço, louvado seja Deus pela sua participação. E com alegria, eu ainda acolho as intenções da Lúcia Helena, da cidade de São Sebastião do Paraíso, nas Minas Gerais, pedindo bênçãos para a sua família. E ainda com alegria, acolho aqui as intenções da Cláudia. Cláudia é da cidade de Belo Horizonte, Minas Gerais, e está rezando com a gente. Obrigado, Cláudia. Boa noite para você. Deus abençoe a sua vida. E você que está aí, quer participar, fique à vontade, viu? Pode colocar suas intenções, seus pedidos e seus agradecimentos através do WhatsApp DDD 12-3104-1043. Tô rezando por você, por suas intenções e por sua família também.
reze conosco e celebre com a gente. Nossa Senhora da Conceição Aparecida abençoe você e ilumine a sua vida. Contemplemos juntos o primeiro mistério da glória.

Rezemos juntos esse mistério do terço. Pai nosso, que estais nos céus, santificado seja o vosso nome. Venha a nós o vosso reino, seja feita a vossa vontade assim na terra como no céu. O pão nosso de cada dia nos dai hoje. Perdoai-nos as nossas ofensas, assim como nós perdoamos a quem nos tenha ofendido. Não nos deixeis cair em tentação, mas livrai-nos do mal. Amém. Ave Maria, cheia de graça, o Senhor é convosco. Bendita sois vós entre as mulheres e bendito é o fruto de vosso ventre, Jesus. Santa Maria, Mãe de Deus, rogai por nós, pecadores, agora e na hora de nossa morte. Amém. Ave Maria, cheia de graça, o Senhor é convosco. Bendita sois vós entre as mulheres e bendito é o fruto de vosso ventre, Jesus. Santa Maria, Mãe de Deus, rogai por nós, pecadores, agora e na hora de nossa morte. Amém. Ave Maria, cheia de graça, o Senhor é convosco. Bendita sois vós entre as mulheres e bendito é o fruto de vosso ventre, Jesus. Santa Maria, Mãe de Deus, rogai por nós, pecadores, agora e na hora de nossa morte. Amém. Ave Maria, cheia de graça, o Senhor é convosco. Bendita sois vós entre as mulheres e bendito é o fruto de vosso ventre, Jesus. Santa Maria, Mãe de Deus, rogai por nós, pecadores, agora e na hora de nossa morte. Amém. Ave Maria, cheia de graça, o Senhor é convosco. Bendita sois vós entre as mulheres e bendito é o fruto de vosso ventre, Jesus. Santa Maria, Mãe de Deus, rogai por nós, pecadores, agora e na hora de nossa morte. Amém. Ave Maria, cheia de graça, o Senhor é convosco. Bendita sois vós entre as mulheres e bendito é o fruto de vosso ventre, Jesus. Santa Maria, Mãe de Deus, rogai por nós, pecadores, agora e na hora de nossa morte. Amém. Ave Maria, cheia de graça, o Senhor é convosco. Bendita sois vós entre as mulheres e bendito é o fruto de vosso ventre, Jesus. Santa Maria, Mãe de Deus, rogai por nós, pecadores, agora e na hora de nossa morte. Amém. Ave Maria, cheia de graça, o Senhor é convosco. Bendita sois vós entre as mulheres e bendito é o fruto de vosso ventre, Jesus. Santa Maria, Mãe de Deus, rogai por nós, pecadores, agora e na hora de nossa morte. Amém. Ave Maria, cheia de graça, o Senhor é convosco. Bendita sois vós entre as mulheres e bendito é o fruto de vosso ventre, Jesus. Santa Maria, Mãe de Deus, rogai por nós, pecadores, agora e na hora de nossa morte. Amém. Ave Maria, cheia de graça, o Senhor é convosco. Bendita sois vós entre as mulheres e bendito é o fruto de vosso ventre, Jesus. Santa Maria, Mãe de Deus, rogai por nós, pecadores, agora e na hora de nossa morte. Amém. Glória ao Pai, ao Filho e ao Espírito Santo, assim como era no princípio, agora e sempre. Amém. Ó meu bom e amado Jesus, perdoai-nos, livrai-nos do fogo do inferno, levai as almas todas para o céu e socorrei principalmente aquelas que mais precisarem da vossa infinita misericórdia. Nossa Senhora da Conceição Aparecida, rogai por nós. São José, rogai por nós. São Jorge, rogai por nós. São Francisco de Assis, rogai por nós. E assim colocamos mais intenções agora para o segundo mistério glorioso. Rezo pelas intenções do João Reis, de Brasília. Bem-vindo, João. Deus abençoe, meu irmão. Obrigado, meu querido. Um grande abraço para você. Que Nossa Senhora te abençoe, viu? Também peço a Deus que abençoe a vida do Ismael José da Silva de Joinville, Santa Catarina, tá com a gente. Obrigado, Ismael. Ótima noite, meu irmão. Deus seja louvado, viu? Pela sua presença aqui conosco. Deus te abençoe. Rezando conosco também aqui da cidade do Potim. Coloca aqui suas intenções a Flor, a Florinda Mendonça. Oi, Flor, tudo bem? Bem-vinda, viu? Obrigado pela participação, obrigado pela presença. Que Deus abençoe e proteja você, sua vida e o seu coração. Tô rezando por você, tá bom? E com você. Deus te abençoe, obrigado, obrigado mesmo, um grande abraço também, e que a bênção de Deus acolha o coração de quem está conosco. Boa noite, Evandro, é o Jorge de Ponta Grossa, no Paraná. Ô Jorge, pedindo bênçãos da Mãe Aparecida para sua esposa, seus filhos e seus netos, amém, que assim seja,
Obrigado, viu? Um grande abraço para você, Jorge. Deus te abençoe e te proteja. Louvado seja Deus pela sua participação. Meu amigo, o tenente Bruno Nunes de Taubaté. Ô, tenente, tudo bem? Boa noite, viu? Seja bem-vindo à Rádio Aparecida. Bênçãos e graças para essa semana que se inicia. Ele pede aqui como intenção e ainda coloca a sua esposa, a Aristela, sua esposa, e a filha, a Estelinha. Que Nossa Senhora abençoe sua família, meu amigo. Que a Mãe de Deus lhe cubra com o seu manto sagrado, tá bom? Ele também coloca aqui, ó, os seus pais, os seus parentes, lá de Juiz de Fora, Minas Gerais. O seu pai, o Cristóvão, e a sua mãe, a Sergina, e ainda a tia Regina Márcia, que rezam conosco também. Obrigado, viu, amigo? Um grande abraço para você, que Nossa Senhora continue conduzindo você, sua vida e a sua missão. Conte comigo, tenente. Um grande abraço. Deus seja louvado pela sua presença aqui conosco. Também rezo aqui e peço a Nossa Senhora que acolha as intenções do Zitro Zanella. Boa noite, meu amigo. Zitro Zanella, lá de Santa Rosa, no Paraguai, tá rezando com a gente. Obrigado, meu querido. Louvado seja Deus pela sua presença, pela sua participação também. Que Deus te abençoe e que Nossa Senhora Aparecida continue abençoando sua vida. Obrigado, viu? Um grande abraço. Deus te proteja sempre, Zitro. Ele reza aqui, ó, pedindo bênçãos para sua família, reza por minha família também, pelas pessoas que estão hospitalizadas, amém, pelas almas do purgatório, pelas religiosas, vocações, pelas vocações sacerdotais também, que Deus abençoe. Valeu, meu querido, um grande abraço, Deus abençoe você. E você que tá aí, quer participar, fique à vontade, 12DDD, número 3104-1043. E lá no meu Instagram, eu rezo pelas intenções da Valdirene de Paula. Tudo bem, Valdirene? Boa noite, minha querida. Seja bem-vinda à Rádio Aparecida, viu? Deus abençoe, louvado seja Deus pela sua presença, bendito seja Deus pela sua participação. Rezo por você e por suas intenções também. E com alegria, ainda coloco as intenções do meu amigo Marcos. Ele é vigilante lá em Ponta Grossa e está nos acompanhando. Marcos, tô rezando por você, meu querido. Conta comigo, que Nossa Senhora continue cuidando de você e de todos em sua família. Deus lhe abençoe poderosamente. Agora juntos vamos contemplar o segundo mistério da glória.

juntos este segundo mistério. Pai nosso que estais nos céus, santificado seja o vosso nome, venha a nós o vosso reino, seja feita a vossa vontade assim na terra como no céu. O pão nosso de cada dia nos dai hoje, perdoai-nos as nossas ofensas, assim como nós perdoamos a quem nos tenha ofendido, e não nos deixeis cair em tentação, mas livrai-nos do mal. Amém. Ave Maria, cheia de graça, o Senhor é convosco. Bendita sois vós entre as mulheres, e bendito é o fruto de vosso ventre, Jesus. Santa Maria, Mãe de Deus, rogai por nós, pecadores, agora e na hora de nossa morte. Amém. Ave Maria, cheia de graça, o Senhor é convosco. Bendita sois vós entre as mulheres, e bendito é o fruto de vosso ventre, Jesus. Santa Maria, Mãe de Deus, rogai por nós, pecadores, agora e na hora de nossa morte. Amém. Ave Maria, cheia de graça, o Senhor é convosco. Bendita sois vós entre as mulheres, e bendito é o fruto de vosso ventre, Jesus. Santa Maria, Mãe de Deus, rogai por nós, pecadores, agora e na hora de nossa morte. Amém. Ave Maria, cheia de graça, o Senhor é convosco. Bendita sois vós entre as mulheres, e bendito é o fruto de vosso ventre, Jesus. Santa Maria, Mãe de Deus, rogai por nós, pecadores, agora e na hora de nossa morte. Amém. Ave Maria, cheia de graça, o Senhor é convosco, bendita sois vós entre as mulheres, e bendito é o fruto de vosso ventre, Jesus. Santa Maria, Mãe de Deus, rogai por nós, pecadores, agora e na hora de nossa morte. Amém. Ave Maria, cheia de graça, o Senhor é convosco, bendita sois vós entre as mulheres, e bendito é o fruto de vosso ventre, Jesus. Santa Maria, Mãe de Deus, rogai por nós, pecadores, agora e na hora de nossa morte. Amém. Ave Maria, cheia de graça, o Senhor é convosco, bendita sois vós entre as mulheres, e bendito é o fruto de vosso ventre, Jesus. Santa Maria, Mãe de Deus, rogai por nós, pecadores, agora e na hora de nossa morte. Amém. Ave Maria, cheia de graça, o Senhor é convosco, bendita sois vós entre as mulheres, e bendito é o fruto de vosso ventre, Jesus. Santa Maria, Mãe de Deus, rogai por nós, pecadores, agora e na hora de nossa morte. Amém. Ave Maria, cheia de graça, o Senhor é convosco. Bendita sois vós entre as mulheres, e bendito é o fruto de vosso ventre, Jesus. Santa Maria, Mãe de Deus, rogai por nós, pecadores, agora e na hora de nossa morte. Amém. Ave Maria, cheia de graça, o Senhor é convosco. Bendita sois vós entre as mulheres, e bendito é o fruto de vosso ventre, Jesus. Santa Maria, Mãe de Deus, rogai por nós, pecadores, agora e na hora de nossa morte. Amém. Glória ao Pai, ao Filho e ao Espírito Santo, assim como era no princípio, agora e sempre. Amém. Ó meu bom e amado Jesus, perdoai-nos, livrai-nos do fogo do inferno, levai as almas todas para o céu e socorrei principalmente aquelas que mais precisarem da vossa infinita misericórdia. Nossa Senhora da Conceição Aparecida, rogai por nós, São José, rogai por nós, ó Maria concebida sem pecado, rogai por nós que recorremos a vós. São Bento, rogai por nós. Santo Antônio, rogai por nós. E assim vamos colocar mais intenções para este mistério, terceiro mistério glorioso. Reza conosco a Lícia, da cidade de Juiz de Fora, Minas Gerais. Boa noite, Lícia. Bênçãos para toda a tua família, tá bom? Com alegria também eu acolho aqui quem reza conosco e coloca suas intenções particulares diante do coração da Mãe Aparecida, o meu amigo Valtarez. Boa noite, Valtarez. Valtarez é de Coronel Fabriciano, lá no Vale do Aço, em Minas Gerais. Paz e bem para você, meu querido. Bênçãos de Deus para sua família, viu? Também com alegria eu rezo pelas intenções da Vilma de Ponta Grossa, no Paraná. Oi, Vilma, boa noite para você. Seja bem-vinda. Muito obrigado por participar e por celebrar conosco. Deus te abençoe. Deus abençoe também aqui, ó, quem está com a gente aqui no programa com a Mãe Aparecida. É o meu amigo Pedro Canuto, lá de Aracaju, Sergipe. Tudo bem, meu irmão? Seja bem-vindo, viu? Muito obrigado pela sua presença, pela sua participação. Deus seja louvado pela sua sintonia e também pela alegria do seu
carinho para conosco. Também conosco a Carolina Duma. Oi, Carol, tudo bem? Ela é da cidade de Ponta Grossa, no Paraná, tá com a gente, obrigado, viu? Um grande abraço. Ela disse que não tem enviado mensagens sempre, mas está sempre rezando. Amém, isso é que importa, viu? Obrigado mesmo pela sua participação. Deus abençoe a sua vida. Tô em oração por você, tá bom? E por sua família também. Conta comigo. A Antônia Maria de Jesus também reza com a gente. Obrigado, Antônia. Boa noite para você. Deus te abençoe sempre. Conosco, João Paulo Garcia de Jaú. Tudo bem, João Paulo? Bem-vindo, viu, amigo? Obrigado. Claro, conta comigo e com as minhas orações. Que essa semana seja uma semana de muita luz e bênçãos para você. Obrigado ainda pelas intenções de quem está conosco, o Elivaldo. Elivaldo, tudo bem? Boa noite. Elivaldo Pereira Costa, ele mora em Senhor do Bonfim, na Bahia, e tá rezando com a gente também. Obrigado, viu, querido? Um grande abraço, Deus te proteja. Tô rezando por suas intenções. Também coloco as intenções do Fabrício, ele é de Telêmaco Borba, lá no Paraná. Boa noite para você, Fabrício. Seja bem-vindo. Deus abençoe suas intenções e sua família. Deixa eu colocar mais algumas intenções aqui. Vamos ver se a gente consegue colocar o máximo de intenções entre os mistérios neste domingo. Também com alegria eu acolho o Miguel Oscar Félix, que também reza com a gente. Obrigado, Miguel. E também o Ayrton Reginaldo, de São José do Rio Preto, aqui no estado de São Paulo. Estão rezando conosco. Deus abençoe vocês, viu? Louvado seja Deus pela presença, pelo carinho. Bendito seja Deus pela presença de vocês. Estou em oração. A Val Souza de Jacobina, na Bahia, também está com a gente. Obrigado, Val. Um grande abraço para você. Reza por mim e por minha família. Muito obrigado. Eu também rezo por você e por sua família, viu? Com alegria, acolho aqui as intenções da Lúcia Helena, de São Sebastião do Paraíso, Minas Gerais, que reza com a gente também. Obrigado. Um grande abraço. E olha, rezo aqui, peço a Nossa Senhora que acolha as intenções da Camila Machado, lá de Timóteo, Minas Gerais. Ela também reza conosco neste momento. Reza com sua mãe, reza com sua família, né? Com sua mãe, a Terezinha. Rezo por vocês, tá bom? Obrigado, Terezinha. Obrigado, Camila. Que Deus abençoe. Hoje elas acompanharam a novena das 3 da tarde, a qual estive presente, representando também o grupo da UNESER, que rezam conosco nas sextas-feiras. E elas acompanharam a novena da tarde e puderam também acompanhar a minha presença no Santuário Nacional. Deus abençoe vocês, viu? Nossa Senhora Aparecida, continue abençoando e protegendo a vida de cada um. Terceiro mistério da glória.

Oremos juntos. Pai nosso que estás nos céus, santificado seja o vosso nome. Venha a nós o vosso reino, seja feita a vossa vontade assim na terra como no céu. O pão nosso de cada dia nos dai hoje. Perdoai-nos as nossas ofensas, assim como nós perdoamos a quem nos tenha ofendido. E não nos deixeis cair em tentação, mas livrai-nos do mal. Amém. Ave Maria, cheia de graça, o Senhor é convosco. Bendita sois vós entre as mulheres e bendito é o fruto de vosso ventre, Jesus. Santa Maria, Mãe de Deus, rogai por nós, pecadores, agora e na hora de nossa morte. Amém. Ave Maria, cheia de graça, o Senhor é convosco. Bendita sois vós entre as mulheres e bendito é o fruto de vosso ventre, Jesus. Santa Maria, Mãe de Deus, rogai por nós, pecadores, agora e na hora de nossa morte. Amém. Ave Maria, cheia de graça, o Senhor é convosco. Bendita sois vós entre as mulheres e bendito é o fruto de vosso ventre, Jesus. Santa Maria, Mãe de Deus, rogai por nós, pecadores, agora e na hora de nossa morte. Amém. Ave Maria, cheia de graça, o Senhor é convosco. Bendita sois vós entre as mulheres, e bendito é o fruto de vosso ventre, Jesus. Santa Maria, Mãe de Deus, rogai por nós, pecadores, agora e na hora de nossa morte. Amém. Ave Maria, cheia de graça, o Senhor é convosco. Bendita sois vós entre as mulheres, e bendito é o fruto de vosso ventre, Jesus. Santa Maria, Mãe de Deus, rogai por nós, pecadores, agora e na hora de nossa morte. Amém. Ave Maria, cheia de graça, o Senhor é convosco. Bendita sois vós entre as mulheres, e bendito é o fruto de vosso ventre, Jesus. Santa Maria, Mãe de Deus, rogai por nós, pecadores, agora e na hora de nossa morte. Amém. Ave Maria, cheia de graça, o Senhor é convosco. Bendita sois vós entre as mulheres, e bendito é o fruto de vosso ventre, Jesus. Santa Maria, Mãe de Deus, rogai por nós, pecadores, agora e na hora de nossa morte. Amém. Ave Maria, cheia de graça, o Senhor é convosco. Bendita sois vós entre as mulheres, e bendito é o fruto de vosso ventre, Jesus. Santa Maria, Mãe de Deus, rogai por nós, pecadores, agora e na hora de nossa morte. Amém. Ave Maria, cheia de graça, o Senhor é convosco. Bendita sois vós entre as mulheres, e bendito é o fruto de vosso ventre, Jesus. Santa Maria, a Mãe de Deus, rogai por nós, pecadores, agora e na hora de nossa morte. Amém. Ave Maria, cheia de graça, o Senhor é convosco. Bendita sois vós entre as mulheres, e bendito é o fruto de vosso ventre, Jesus. Santa Maria, Mãe de Deus, rogai por nós, pecadores, agora e na hora de nossa morte. Amém. Glória ao Pai, ao Filho e ao Espírito Santo, assim como era no princípio, agora e sempre. Amém. Ó meu bom e amado Jesus, perdoai-nos, livrai-nos do fogo do inferno, levai as almas todas para o céu e socorrei principalmente aquelas que mais precisarem da vossa infinita misericórdia. Nossa Senhora da Conceição Aparecida, rogai por nós. São José, rogai por nós. Santa Brígida, rogai por nós. São Miguel, São Rafael e São Gabriel, rogai por nós. E assim continuamos a nossa caminhada de fé. Vamos colocar algumas intenções que estão chegando. Reza conosco, colocando aqui as suas intenções particulares, lá da cidade de Ponta Grossa, no Paraná, o Gilberto e a Margarida. Boa noite, família. Sejam bem-vindos. Deus abençoe sempre e que Nossa Senhora ilumine o coração de vocês, viu? Estão conosco também, está conosco rezando o Wilson Marques, lá de Itabuna, na Bahia. Boa noite para você, Wilson. Deus te abençoe. O Paulo Brito, lá de São Sebastião do Passé, na Bahia. Boa noite, Paulo Brito. Nossa Senhora Aparecida abençoe você e ilumine sua família, viu? A Luzia Cândido, de Brumadinho, também reza com a gente. Boa noite, Luzia. Seja bem-vinda. Deus te proteja. Que Nossa Senhora Aparecida abençoe a sua vida. Uma noite abençoada também para a Judete de Souza, da cidade de Paratinga. Reza conosco. Obrigado. Um abraço para você, Judete. Deus seja louvado pela sua presença. Deus abençoe a todos aí na sua casa, viu? O José Donizete de Franca, aqui no estado de São Paulo. Tudo bem, do José Donizete? Bem-vindo, viu? Um grande abraço para você. Deus acolha seu coração e suas intenções. E ainda rezo pelas intenções da Cristina Maria de Araújo, na cidade de São Lourenço, Minas Gerais, que também reza conosco. Boa noite, Cristina. Seja bem-vinda. Deus abençoe você.
Agora juntos vamos contemplar o quarto mistério da glória. Coloque suas intenções, pedidos e agradecimentos. Vamos mergulhar na misericórdia de Deus.

oração nós estamos, por isso rezemos juntos. Pai nosso que estais nos céus, santificado seja o vosso nome, venha a nós o vosso reino, seja feita a vossa vontade, assim na terra como no céu. O pão nosso de cada dia nos dai hoje, perdoai-nos as nossas ofensas, assim como nós perdoamos a quem nos tenha ofendido. E não nos deixeis cair em tentação, mas livrai-nos do mal. Amém. Ave Maria, cheia de graça, o Senhor é convosco. Bendita sois vós entre as mulheres, e bendito é o fruto de vosso ventre, Jesus. Santa Maria, Mãe de Deus, rogai por nós, pecadores, agora e na hora de nossa morte. Amém. Ave Maria, cheia de graça, o Senhor é convosco. Bendita sois vós entre as mulheres, e bendito é o fruto de vosso ventre, Jesus. Santa Maria, Mãe de Deus, rogai por nós, pecadores, agora e na hora de nossa morte. Amém. Ave Maria, cheia de graça, o Senhor é convosco. Bendita sois vós entre as mulheres, e bendito é o fruto de vosso ventre, Jesus. Santa Maria, Mãe de Deus, rogai por nós, pecadores, agora e na hora de nossa morte. Amém. Ave Maria, cheia de graça, o Senhor é convosco. Bendita sois vós entre as mulheres, e bendito é o fruto de vosso ventre, Jesus. Santa Maria, Mãe de Deus, rogai por nós, pecadores, agora e na hora de nossa morte. Amém. Ave Maria, cheia de graça, o Senhor é convosco. Bendita sois vós entre as mulheres, e bendito é o fruto de vosso ventre, Jesus. Santa Maria, Mãe de Deus, rogai por nós, pecadores, agora e na hora de nossa morte. Amém. Ave Maria, cheia de graça, o Senhor é convosco. Bendita sois vós entre as mulheres, e bendito é o fruto de vosso ventre, Jesus. Santa Maria, Mãe de Deus, rogai por nós, pecadores, agora e na hora de nossa morte. Amém. Ave Maria, cheia de graça, o Senhor é convosco. Bendita sois vós entre as mulheres, e bendito é o fruto de vosso ventre, Jesus. Santa Maria, Mãe de Deus, rogai por nós, pecadores, agora e na hora de nossa morte. Amém. Ave Maria, cheia de graça, o Senhor é convosco. Bendita sois vós entre as mulheres, e bendito é o fruto de vosso ventre, Jesus. Santa Maria, Mãe de Deus, rogai por nós, pecadores, agora e na hora de nossa morte. Amém. Ave Maria, cheia de graça, o Senhor é convosco. Bendita sois vós entre as mulheres, e bendito é o fruto de vosso ventre, Jesus. Santa Maria, Mãe de Deus, rogai por nós, pecadores, agora e na hora de nossa morte. Amém. Ave Maria, cheia de graça, o Senhor é convosco. Bendita sois vós entre as mulheres, e bendito é o fruto de vosso ventre, Jesus. Santa Maria, Mãe de Deus, rogai por nós, pecadores, agora e na hora de nossa morte. Amém. Glória ao Pai, ao Filho e ao Espírito Santo, como era no princípio, agora e sempre. Amém. Ó meu bom e amado Jesus, perdoai-nos, livrai-nos do fogo do inferno, levai as almas todas para o céu e socorrei principalmente aquelas que mais precisarem da vossa infinita misericórdia. Nossa Senhora da Conceição Aparecida, rogai por nós. São José, rogai por nós. Ó Maria concebida sem pecado, rogai por nós que recorremos a vós. Espírito Santo de Deus, vinde a nós e iluminai-nos. E assim chegamos ao quinto mistério. Coloco as intenções do Paulo Roberto Linhares, de Juiz de Fora, Minas Gerais. Boa noite, Paulo Roberto. Seja bem-vindo à Rádio Aparecida. Um grande abraço para você. Um grande abraço também aqui para as intenções da Inês Cristina, na cidade de Águas Claras, no distrito, lá no, na cidade de Águas Claras, né? Reza com a gente lá no Distrito Federal. Obrigado, Inês. Uma noite abençoada para você, viu? Deus te proteja. O meu amigo, o Antônio, da cidade de Três Rios, ele é o cantor Neguinho lá de Petrópolis e tá nos acompanhando. Boa noite, meu irmão, seja bem-vindo aqui à Rádio Aparecida, muito obrigado por rezar conosco, que Deus te abençoe. Muito bem, também coloco aqui as intenções de quem está conosco, a Maria Isabel Kishmaier, de Juiz de Fora, Minas Gerais. Boa noite, Maria Isabel, seja bem-vinda, Deus te abençoe. E ainda o Carmelindo Aparecida de Pato Branco, lá no estado do Paraná, que reza com a gente. Boa noite, Aparecida, seja bem-vinda, Deus te abençoe. E agora juntos vamos contemplar o quinto mistério da glória. Contemplemos juntos, mergulhamos na espiritualidade do Deus vivo e verdadeiro, para que nossa vida seja renovada,
transformada e restaurada. Assim rezo por você e com você.

0: Rezemos juntos. Pai nosso que estais nos céus, santificado seja o vosso nome. Venha a nós o vosso reino, seja feita a vossa vontade assim na terra como no céu. O pão nosso de cada dia nos dai hoje, perdoai-nos as nossas ofensas, assim como nós perdoamos a quem nos tenha ofendido. E não nos deixeis cair em tentação, mas livrai-nos do mal. Amém. Ave Maria, cheia de graça, o Senhor é convosco. Bendita sois vós entre as mulheres, e bendito é o fruto de vosso ventre, Jesus. Santa Maria, Mãe de Deus, rogai por nós, pecadores, agora e na hora de nossa morte. Amém. Ave Maria, cheia de graça, o Senhor é convosco. Bendita sois vós entre as mulheres, e bendito é o fruto de vosso ventre, Jesus. Santa Maria, Mãe de Deus, rogai por nós, pecadores, agora e na hora de nossa morte. Amém. Ave Maria, cheia de graça, o Senhor é convosco. Bendita sois vós entre as mulheres, e bendito é o fruto de vosso ventre, Jesus. Santa Maria, Mãe de Deus, rogai por nós, pecadores, agora e na hora de nossa morte. Amém. Ave Maria, cheia de graça, o Senhor é convosco. Bendita sois vós entre as mulheres, e bendito é o fruto de vosso ventre, Jesus. Santa Maria, Mãe de Deus, rogai por nós, pecadores, agora e na hora de nossa morte. Amém. Ave Maria, cheia de graça, o Senhor é convosco. Bendita sois vós entre as mulheres, e bendito é o fruto de vosso ventre, Jesus. Santa Maria, Mãe de Deus, rogai por nós, pecadores, agora e na hora de nossa morte. Amém. Ave Maria, cheia de graça, o Senhor é convosco. Bendita sois vós entre as mulheres, e bendito é o fruto de vosso ventre, Jesus. Santa Maria, Mãe de Deus, rogai por nós, pecadores, agora e na hora de nossa morte. Amém. Ave Maria, cheia de graça, o Senhor é convosco. Bendita sois vós entre as mulheres, e bendito é o fruto de vosso ventre, Jesus. Santa Maria, Mãe de Deus, rogai por nós, pecadores, agora e na hora de nossa morte. Amém. Ave Maria, cheia de graça, o Senhor é convosco. Bendita sois vós entre as mulheres, e bendito é o fruto de vosso ventre, Jesus. Santa Maria, Mãe de Deus, rogai por nós, pecadores, agora e na hora de nossa morte. Amém. Ave Maria, cheia de graça, o Senhor é convosco. Bendita sois vós entre as mulheres, e bendito é o fruto de vosso ventre, Jesus. Santa Maria, Mãe de Deus, rogai por nós, pecadores, agora e na hora de nossa morte. Amém. Ave Maria, cheia de graça, o Senhor é convosco. Bendita sois vós entre as mulheres, e bendito é o fruto de vosso ventre, Jesus. Santa Maria, Mãe de Deus, rogai por nós, pecadores, agora e na hora de nossa morte. Amém. Glória ao Pai, ao Filho e ao Espírito Santo, como era no princípio, agora e sempre. Amém. Ó meu bom e amado Jesus, perdoai-nos, livrai-nos do fogo do inferno, levai as almas todas para o céu e socorrei principalmente aquelas que mais precisarem da vossa infinita misericórdia. Nossa Senhora Aparecida, rogai por nós, São José, rogai por nós, São Bento, rogai por nós, São Jorge, rogai por nós. Agradecendo a Nossa Senhora e rezando pela perseverança de todos nós. Infinitas graças vos damos, soberana Rainha, pelos benefícios que todos os dias recebemos de vossas mãos liberais. Dignai-vos agora e para sempre tomar-nos debaixo de vosso poderoso amparo. E para mais vos obrigar, vos saudamos com uma salve, Rainha. Salve, Rainha, Mãe de Misericórdia, vida, doçura e esperança nossa, salve. A vós bradamos os degredados filhos de Eva, a vós suspiramos, gemendo e chorando neste vale de lágrimas. Eia, pois, advogada nossa, esses vossos olhos misericordiosos a nós volvei. E depois deste desterro, mostrai-nos Jesus. Bendito fruto de vosso ventre, ó clemente, ó piedosa, doce sempre Virgem Maria, rogai por nós, Santa Mãe de Deus, para que sejamos dignos das promessas de Cristo. Amém.
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0: Consagremos o nosso coração à Virgem Mãe Aparecida, a padroeira do Brasil. Ó Maria Santíssima, pelos méritos de nosso Senhor Jesus Cristo, em vossa querida imagem de Aparecida espalhais inúmeros benefícios sobre todo o Brasil. Eu, embora indigno de pertencer ao número de vossos filhos e filhas, mas cheio do desejo de participar dos benefícios de vossa misericórdia, prostrado a vossos pés, consagro-vos o meu entendimento, para que sempre pense no amor que mereceis. Consagro-vos a minha língua, para que sempre vos louve e propague a vossa devoção. Consagro-vos o meu coração, para que depois de Deus vos ame sobre todas as coisas. Recebei, meu rainha incomparável, vós que o Cristo crucificado deu-nos por mãe, no ditoso número de vossos filhos e filhas. Acolhei-me debaixo de vossa proteção, socorrei-me em todas as minhas necessidades espirituais e temporais, sobretudo na hora de minha morte. Abençoai-me, ó celestial cooperadora, e com vossa poderosa intercessão, fortalecei-me em minha fraqueza, a fim de que, servindo-vos fielmente nesta vida, possa louvar-vos, amar-vos e dar-vos graças no céu por toda a eternidade. Que assim seja. Amém. Nosso Senhor Jesus Cristo acolhe você, seu coração e a sua vida. Deus nos abençoe e nos guarde, santifique nossa vida, transforme o nosso coração e restaure a nossa história. Em nome do Pai, do Filho e do Espírito Santo. Amém. Obrigado, querido devoto, que rezou conosco o Santo Terço com a Mãe Aparecida. Louvado seja Deus pela sua presença, bendito seja Deus pela sua participação. Que nosso Senhor continue cuidando de você, do seu coração, da sua vida e da sua família. Nossa Senhora da Conceição Aparecida, rogue e interceda por nós. Louvado seja nosso Senhor Jesus Cristo, para sempre seja louvado. Fiquem com Deus e com as bênçãos da Mãe.

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7: 11:01, horário de Brasília.
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0: Aparecida, de volta para juntos rezarmos e celebrarmos momentos de espiritualidade e fé, vivendo a plena e santidade. Muito obrigado a todos, viu, que rezaram e que celebraram conosco. O texto terminou, mas a nossa missão continua. Continuamos unidos em oração por você, por sua família e por suas intenções também. Agora são 11:03. Deixa eu abraçar e acolher quem continua comigo aqui, ó. A Iracema Pisani de Guaratinguetá continua comigo aqui no programa com a Mãe Aparecida. Obrigado, Iracema. Um abraço para você. Deus te abençoe e proteja sempre. Tô em oração por você, por suas intenções, tá bom? Conta comigo. E por minha oração, rezo pedindo a bênção de Nossa Senhora para sua vida. Continua conosco aqui no programa com a Mãe Aparecida, o meu amigo, o Valtarez. Valtarez, da cidade de Coronel Fabriciano, lá em Minas Gerais. Boa noite, Valtarez. Bem-vindo, viu? Obrigado, amigo. Um grande abraço para você, meu irmão. Louvado seja Deus pela sua participação. Que alegria ter você conosco aqui, viu? Que alegria ter a sua companhia. Muito, mas muito obrigado pela sua presença e também pelo carinho do seu acolhimento. Deus te abençoe. Muito bom. Estamos juntos, estamos rezando por você que reza conosco. WhatsApp disponível para que você possa rezar e celebrar. 12-DDD, número 3104-1043. 11:04, horário de Brasília. 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
2: Nossa Senhora das Dores. A festa de Nossa Senhora das Dores é uma celebração católica que honra a Virgem Maria em seu papel de Mater Dolorosa, lembrando as sete dores que ela sofreu ao longo de sua vida, sobretudo durante a Paixão de Cristo. A representação de Nossa Senhora das Dores, com espadas cravadas em seu peito, simboliza as experiências de Maria ao testemunhar o sofrimento e a crucificação de seu filho. Essa imagem transmite a intensa dor que ela sentiu, como se uma espada atravessasse seu coração, ao vê-lo suportando terríveis tormentos por nossa causa. A devoção a Nossa Senhora das Dores é uma tradição cristã que remonta ao século XIII. A devoção a Nossa Senhora das Dores é uma tradição cristã que remonta ao século XIII, quando o povo cristão já se lembrava eternamente das dores da Mãe de Deus. A Ordem dos Servos de Maria, fundada em 1233, teve um papel crucial na divulgação do culto a Nossa Senhora das Dores. Inclusive, obteve a autorização para celebrar a missa votiva das Sete Dores de Maria em 1668. No final do século XV, essa devoção já era quase universal entre os fiéis cristãos. Nossa Senhora das Dores é para nós um refúgio nos momentos mais difíceis. Na hora final, Jesus nos presenteou com sua mãe dolorosa, para que pudéssemos com ela aprender a amar como ela ama. Aquela que mais esteve unida às dores de Jesus, ensina-nos a enfrentar os momentos de angústia com sabedoria e transformá-los em oração. Além disso, as dores de Maria revelam que por trás das circunstâncias dolorosas pode haver um propósito divino. Meditar as dores de Maria, além de ser consolo para os nossos sofrimentos, é um pedido da própria Virgem e uma devoção agradável a Deus. O próprio Jesus Cristo revelou a Santa Verônica de Binasco que ele mais que agrada em ver meditar os sofrimentos de Maria, que contemplados os seus próprios. Mas ao enfrentarmos dores em nossas vidas, recorramos a Nossa Senhora das Dores, confiantes de que ela nos consolará e intercederá por nós. Sua presença materna

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1: Olá, meu irmão, minha irmã, você que acompanha a programação da Rádio Aparecida, eu sou o irmão Joaquim, trabalhando nas obras sociais redentoristas aqui da província Nossa Senhora Aparecida. Em nossos encontros semanais, no decorrer do mês de outubro, aqui nós estaremos seguindo o Redentor. Vamos juntos conhecer mais sobre o CAS, os Centros de Assistência Social. E neste mês estaremos com o CAS Perpétuo Socorro, lá na cidade de São João da Boa Vista, interior aqui de São Paulo. Um dos 13 centros sociais que estão aí espalhados pelos nossos estados de São Paulo, Minas Gerais e também no Espírito Santo. E estes, mantidos pelos missionários redentoristas aqui da província Nossa Senhora Aparecida. Um pouquinho aí da história do CAS Perpétuo Socorro. Ele foi inaugurado em novembro de 2009. E entre os serviços oferecidos estão os grupos psicossociais e também reuniões socioeducativas. E é claro, além das oficinas que lá são ofertados, entre tantas algumas delas, o artesanato, atividade física, o apoio pedagógico, música e também inclusão digital. E os programas que lá são ofertados, que atende os públicos de 6 a 15 anos, é o programa SEMEAR. O adolescente conectado, destinado ao público de 15 a 17 anos. Temos também inclusão jovem, para os jovens de 18 a 29 anos. E é claro, o SOS Família, para os adultos de 30 a 59 anos, além do Vida Ativa, para as pessoas acima dos 60 anos ou mais. Vamos iniciar o mês ouvindo, e eu convido a você a ouvir comigo o depoimento da Maria dos Santos. Ela é a nossa usuária lá do programa Vida Ativa, voltado então para as pessoas com mais

0: 60 anos. O Vida Ativa contribui para um processo de envelhecimento ativo, saudável, autônomo, por meio de atividade que proporcionam a valorização da pessoa e, é claro, a melhoria da autoestima.
1: Olá, meu nome é Maria Raimunda dos Santos, tenho 64 anos e faço parte do programa Vida Ativa. Eu participo do CRAS há 5 anos. Comecei a participar graças à minha filha, que participava anteriormente e me apresentou o CRAS. Eu faço as oficinas de inclusão digital e atividade física. Eu gosto muito das duas, não tenho preferência. As duas são ótimas. Nesta oficina, eu aprendi muitas coisas. No começo, eu não sabia nem ligar o computador. E hoje sei procurar as coisas, jogar, digitar. E na oficina de atividade física, recebo muito aconchego do pessoal do CRAS. Fiz bastante amizade no dia que não venho, faz muita falta. Queria que tivesse todos os dias, para eu vir todos os dias. Fazer parte do CAIS, para mim, é muito bom. Mudou minha vida para melhor. Eu era uma pessoa que não tinha muita paciência. E agora eu tenho bastante, então melhorou bastante minha relação com minha família e amigos. Eu agradeço muito a Deus por estar neste lugar maravilhoso que é o CAIS. E quero continuar aqui sempre pelo resto da minha vida.
0: Se você, ouvinte, quer conhecer mais sobre o trabalho social desempenhado pelos missionários redentoristas, siga as nossas redes sociais, Facebook e Instagram, toma nota, arroba CAS Obra Social Redentoristas. E acesse também a nossa página no portal A12, a12.com/CAS. E a novidade que começa a circular nas redes é o nosso YouTube, youtube.com/redentoristas, e conheça um pouco mais desse bonito trabalho desempenhados pelos nossos centros de assistência social. Até a próxima.
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4: Carrilhões da Eternidade. Jesus tinha sido batizado por João, e este agora o apresenta aos primeiros discípulos. Lemos no versículo 38 do capítulo 1 de São João: e Jesus, voltando-se para trás e vendo que o seguiam dois discípulos de João, disse-lhes: quem buscai? E eles disseram: Rabi, quer dizer mestre. Onde habitas? Jesus disse: vinde e vede. Foram e viram onde ele habitava e ficaram lá aquele dia. Era quase a hora décima. Jesus, percebendo que os seguiam, para e pousa sobre eles um olhar, e a fim de lhes tirar qualquer embaraço, pergunta: a quem buscai? Por que me segues? Que desejais de mim? Os dois dão uma resposta, ao mesmo tempo evasiva e confiante: mestre, onde é que morais? Aqui, o título de mestre não significa doutor da lei, é um título de polidez. Perguntando onde morais, deram a entender que gostariam de conversar com ele mais demoradamente. Foram e viram onde Jesus habitava. O evangelho não apresenta que casa seria essa, nas proximidades do Jordão. Certamente alguma cabana de pastor, pois não era lugar muito habitado. A décima hora corresponde às 16 horas. Ficaram com Jesus aquele dia, certamente conversando até alta noite, felizardos que foram. Ora, André, irmão de Simão Pedro, era um desses dois que tinha ouvido o que João dissera: eis o Cordeiro de Deus, eis o que tira o pecados do mundo e que o seguira. Ele encontrou primeiro seu irmão Simão e disse-lhe: encontramos o Messias, que quer dizer o Cristo, e levou a Jesus. Imaginem, foi André quem levou Pedro a Jesus. Pedro foi o terceiro discípulo a conhecer Jesus. E Jesus, fixando os olhos nele, disse: tu és Simão, filho de João. Tu serás chamado Cefas, que quer dizer rochedo. Assim que Jesus conheceu a Pedro, mudou-lhe o nome. Chamava-se Simão, agora se chamará Rocha. André, irmão de Simão Bariônas, o filho de João, são dois que trazem nomes helenizados, nomes gregos. Não eram gregos, mas a língua grega tinha invadido todas aquelas regiões e os nomes não eram helenizados. André é palavra grega e Simão é forma helenizada de Quimion. Ambos eram da Galileia, região muito helenizada, gente muito vibrante para qualquer pensamento messiânico. Queriam que viesse o Salvador do mundo. Era gente muito zelosa da religião. Até a Galileia chegava, portanto, a fama do Batista, que tinha discípulos galileus. Encontramos Messias, disse André a Pedro. Só São João Evangelista usa esse termo Messias, que adaptado ao grego se traduz Cristo ungido. Não se sabe a impressão causada em Pedro por esta notícia de André. Em todo caso, sabemos que acompanhou André até Jesus. Pedro foi lá para ver Jesus. Jesus fixou e mudou-lhe o nome de Simão em Pedro. Mudar o nome era próprio de quem tinha autoridade sobre alguém, como se lê na Bíblia, Gênesis 22:28-75. Gênesis 12:28, Isaías 62:2. Que tinha autoridade sobre alguém podia mudar-lhe o nome. O nome imposto a Simão foi Rochedo, Kefa, Kefas, com S nos gregos. É claro que o nome é simbólico. Pedro havia de ter algo que se parecesse com a pedra. Um dia vamos compreender isso quando Jesus lhe disser: tu és pedra e sobre esta pedra edificarei a minha igreja. Foi por isso que Jesus mudou o nome de Pedro. No dia seguinte, Jesus quis ir à Galileia e encontrou Filipe e disse: segue-me. Filipe era natural da cidade Betsaida, pátria de André e de Pedro. Era, pois, o quinto dia quando Jesus resolveu ir à Galileia, seguido pelos três companheiros que já arranjara. Encontrou Filipe. Então, Filipe quer dizer amigo de cavalos, nome grego. Agora vem Natanael. Concordemente, identifica-se Natanael com Bartolomeu, filho de Tomé, que nos catálogos foi sempre colocado ao lado de Filipe. Então, Jesus chamou agora Natanael. Segundo São João, era de Cana, da Galileia. Hoje, Kefkena, distante 8 quilômetros de Nazaré. Essa cidadezinha de Cana, à beira do lago de Tiberíades. Foi ali que Jesus, pouco tempo depois, mudou água em vinho. Tem-se a impressão de que Natanael ou Bartolomeu não conhecia Jesus, que era tido como filho de José. São João, que dera a origem eterna a Jesus, dizendo que desde a eternidade ele era o Logos, aqui só menciona a expressão popular, filho de José. Natanael achou difícil que o filho do carpinteiro fosse de fato o Messias, mas seguiu a Filipe, que o convidava para ver o Messias, o filho de José. Foi prudente, mas não refratário. Os fariseus foram refratários à fé. Filipe foi ver. O texto diz: Filipe era natural da cidade de Betsaida, pátria de André e de Pedro. Filipe encontrou Natanael, que estava debaixo da figueira, e disse-lhe: Encontramos aquele de quem escreveram Moisés na lei e os profetas, Jesus de Nazaré, filho de José. E Natanael disse: De Nazaré pode sair qualquer coisa que preste? Vem e vê, disse-lhe Filipe. Jesus viu Natanael, que vinha ter com ele, e falou: Eis um verdadeiro israelita, no qual não há engano. Natanael lhe respondeu: Donde me conheces tu? Jesus replicou-lhe: Antes que Felipe te chamasse, te vi eu quando estavas debaixo da figueira. Natanael respondeu-lhe: Mestre, tu és o filho de Deus, tu és o rei de Israel. Jesus respondeu: Por que te disse que te vi debaixo da figueira? Crês? Verás coisas maiores do que estas. Em verdade vos digo: vereis o céu aberto e os anjos de Deus subindo e descendo sobre o Filho do Homem. Diálogo em que se revela o saber, a bondade de Jesus e a boa vontade de Natanael. Um verdadeiro israelita estava ali. Natanael admirava-se de que Jesus o louvasse sem o conhecer, mas apenas o Filho de Deus mostrou o seu saber maior. Creu. Filho de Deus e rei de Israel eram sinônimos de Messias. Natanael ainda não sabia, porém, que Jesus era Deus. Somente creu como os outros, que Jesus era enviado do Pai, mas de modo algum cria ainda na divindade. Não era possível que ele soubesse da divindade de Jesus. Muito imperfeita essa fé no coração dos apóstolos. Mais tarde, Jesus fará amadurecer essa fruta. Devagarzinho, Jesus irá revelando toda a grandeza de sua personalidade. E eles crerão um dia, no sentido mais profundo da palavra, Filho de Deus. Aqui aparece a palavra Filho do Homem. É uma palavra que já se encontra em Daniel, significa povo de Israel, ou melhor ainda, o Messias esperado.
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10: 11:30, horário de Brasília.
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10: De volta para abraçar a Maria Aparecida Francisco de Campinas. Boa noite, Maria Aparecida, bem-vinda, minha amiga. Obrigado, viu? Obrigado mesmo pela sua presença e também pelo carinho do seu acolhimento, que Deus continue te abençoando e te protegendo sempre. Obrigado aí pelo carinho, tá bom? Um abraço também aqui, ó, para quem está conosco, é o Ricardo. Boa noite, Ricardo, Deus te abençoe. Deus abençoe também o Fernando Godoy de Osasco, aqui no estado de São Paulo, tá rezando com a gente. Muito obrigado. E Arley Soares também tá na sintonia conosco aqui no programa Com a Mãe Aparecida. Obrigado, Arley. Um grande abraço. Deus te abençoe. E você que tá aí, fique à vontade para participar, viu? 12 DDD número 3104-1043. Deus abençoe você, sua vida, seu coração e a sua história. Meu amigo Geraldo Bacana, lá de Goiânia, Minas Gerais, tá participando com a gente também. Obrigado, Geraldo. Um grande abraço para você. Deus abençoe sua vida e sua família, tá bom? Conta comigo e com as minhas orações. 11 horas 31 minutos, horário de Brasília. 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

0: Sebastião Reis.
1: Hoje vamos refletir Jesus e a vida em plenitude. Este é o nosso tema. A frase de Jesus: "Eu vim para que todos tenham vida e a tenham em abundância", mostra e demonstra. Ela é o bem maior que deve ser cultivado e valorizado. A vida está acima de qualquer bem terreno que porventura venha ocupar o seu lugar. Desmerecer ou subestimar a vida humana quanto à sua importância e missão neste mundo é ignorar toda a trajetória do próprio Jesus e a missão de anunciar o reino do Pai, caminho de felicidade. Para mostrar que a vida deve ocupar o primeiro lugar na construção da nossa história, Jesus amou sem medida os pobres, os pecadores, doentes, os excluídos da sociedade de sua época. O amor que Jesus viveu e ensinou para a humanidade de ontem e de hoje é transformador e libertador. É o amor da sintonia do coração humano ao coração de Jesus. Infelizmente, o nosso mundo ainda não compreendeu e nem acolheu os ensinamentos de Jesus como critérios para as nossas atitudes em relação à prática deste amor no meio social. Existem fatos, acontecimentos e situações envolvendo o ser humano que fica difícil entender as consequências de uma violência descontrolada, vitimando pessoas de uma forma cruel e desastrosa. É preciso tomar consciência que a vida é dom de Deus. Ela deve ser cuidada e preservada, desde a sua origem até o seu declínio final. É a chamada sacralidade da vida. Jesus, como pessoa humana, é referencial para todos nós. Ele nos oferece vida plena, contribuindo eficazmente para que realizemos nossos anseios de felicidade. É preciso acreditar na vida sempre.
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1: Ouvintes da Rádio Aparecida do programa Você Também é Chamado. Mais uma vez, somos convidados a refletir no programa de hoje. A vocação é como uma semente. É o tema que vamos refletir. A vocação é como uma semente. Semente plantada em nosso coração, semente que germina, semente que cresce, desenvolve e produz fruto. Assim é a nossa vocação, assim é o chamado de Deus para a nossa vida de cristãos e cristãs. Independente de qual seja a vocação a que você escolheu ou que vai escolher, ela deve ser plantada com amor, regada com amor, que ela vai crescer, que ela vai nascer, vai crescer e produzirá bons frutos. Então, queridos irmãos e irmãs, toda vocação é como uma planta que exige cuidados e muito carinho. No início é apenas uma semente. Imagine uma semente. E pouco a pouco vai crescendo, né? A gente planta a semente, ela nasce e pouco a pouco vai crescendo. Mas nesse processo de crescimento é preciso cuidado, é preciso jogar água, é preciso colocar um adubo, uma terra boa, até se tornar uma bela árvore que vai produzir flores e frutos. Então imagine a sua vocação. Ela começa desde o início, ela vai crescendo, crescendo, crescendo e depois produz fruto. Essa semente pequenina, plantada, regada, cuidada com carinho, vai crescer, se transformar numa árvore robusta, grande e produzirá bons frutos. Vocação a resposta. Quem chama é Deus. Quem responde somos cada um de nós. Cuidar bem de uma vocação é zelar pelo jardim de Deus. O discernimento vocacional também é assim. Vai se firmando e crescendo no dia a dia. É um processo. Quando o convite de Deus começa a fazer barulho no coração de alguém, a pessoa começa a se questionar. Será que Deus está me chamando? Será que vou dar conta de responder? O que fazer? Essa fase de dúvidas e questionamentos é normal e importante para que a pessoa perceba a necessidade de se envolver no processo do discernimento vocacional, para que faça opções acertadas e que deem sentido à sua vida. Nesse período, muitos jovens entram em contato conosco ou conversam com uma pessoa, com um padre, com uma religiosa, um leigo. E aí começa o trabalho do discernimento vocacional, que é o momento de rezar, discernir, para que esse jovem ou esse adolescente, um adulto, possa descobrir bem a sua vocação. Nós temos a bonita missão de cuidar dessa vocação, acompanhando e orientando os jovens e adolescentes e adultos que desejam responder com alegria e generosidade ao chamado de Deus. Para isso, mantemos contatos com jovens de diversas maneiras, né? Ou seja, através da oração, através de uma conversa, enfim, várias formas. Nós, como cristãos, somos chamados, então, a ajudar cada um a responder à vocação da melhor forma possível. De que forma? Rezando e orientando uns aos outros, através da oração, da meditação da palavra de Deus, através de bons conselhos e através da acolhida com amor. Mas o jovem também precisa zelar por sua vocação. É preciso paciência, vida de oração e muita fé durante o processo de discernimento, para ver a vocação desabrochar, frutificar e produzir frutos. Somos chamados a ter o compromisso de cristão e cristã de rezar sempre pedindo ao Senhor mais operários para o serviço do reino, pois a messe é grande e os operários são poucos. Então vamos rezar a oração vocacional pedindo ao Senhor que envie mais boas e santas vocações para a nossa igreja. Jesus, Mestre Divino, que chamaste os apóstolos a vos seguirem, continuai a passar pelas nossas famílias, pelas nossas escolas, Dai coragem, Senhor, às pessoas convidadas. Dai força para que vos sejam fiéis como apóstolos leigos, como diáconos, padres e bispos, como religiosos e religiosas, como missionários e missionárias, para o bem do povo de Deus e de toda a humanidade. Assim seja. Amém.
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2: Agora faltando 12 minutos para meia-noite, deixa eu mandar um abraço aqui para quem está conosco lá em Juiz de Fora, Minas Gerais, acompanhando pela Rádio Catedral FM. É a Maria de Lourdes. Oi, Maria de Lourdes, tudo bem? Deus abençoe, viu? Nossa Senhora Aparecida ilumine você. Maria de Lourdes Teixeira tá rezando conosco, continua com a gente. Obrigado pelas orações, obrigado pelo carinho, viu? Eu também rezo por você e por sua família e por todos aí na sua casa também. Deus lhe abençoe. Nossa Senhora ilumine a sua vida.
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3: São José não conhecia o mistério operado em Maria, mas a Virgem o conhecia com toda a clareza e sabia também do martírio que estava passando São José. Maria teria podido lhe dizer, por menos que fosse uma palavra de ânimo e esperança. Mas não o fez. Deixou que Deus mesmo saísse em defesa de sua virtude, como assim realmente sucedeu.

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2: Missão cumprida. Ponto final na primeira parte do programa com a Mãe Aparecida. Eu, Evandro Brum, tô ficando por aqui, mas deixo você agora na companhia dele, Eduardo José, que vai contigo até 5 horas da manhã. Lembrando que amanhã o programa com a Mãe Aparecida começa um pouquinho mais tarde, tá bom? Começamos às 8:30 da noite, porque às 7, isso mesmo, às 7 horas tem a novena de Aparecida. O terceiro dia, tá bom? Amanhã, dia 5, é o terceiro dia e você é o nosso convidado especial para rezarmos juntos esse momento de fé e devoção. Por isso, fique na sintonia, acompanhe conosco, reze com a gente. A programação com a Mãe Aparecida está acolhendo você com muito carinho. Tá combinado? Amanhã, então, 8:30 da noite, novena, o programa com a Mãe Aparecida, e a novena começa às 7, tá bom? 7 horas, você já pode acompanhar a novena aqui na Rádio Aparecida e Rede Aparecida de Rádio. Tá combinado? Então tá bom, você fica aí agora na companhia de Eduardo José, ele que vai caminhar junto contigo até às 5 horas da manhã. Agora faltando 9 minutos para meia-noite, horário de Brasília. Uma excelente noite para você que está conosco e que continua com a gente aqui no programa com a Mãe Aparecida pela Rede Aparecida de Rádio. Boa noite, Eduardo José.
3: Belezinha?
2: Tudo bom, graças a Deus. Graças bom trabalho, viu? Graças a Deus.
3: Obrigado, meu irmão. Bom descanso para você.
2: Valeu.
3: Estamos chegando para mais uma madrugada com a Mãe Aparecida.
2: Muito bem. Bom trabalho aí. Até amanhã, se Deus quiser.
3: Valeu, meu irmão. Fica com Deus.
2: Valeu. Fiquem com Deus e com as bênçãos da Mãe Aparecida.

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8: Com a Mãe Aparecida, Rede Aparecida de Rádio, uma ótima e abençoada madrugada, madrugada de um novo dia. A você, meu irmão, a você, minha irmã, a vocês que a partir de agora nos fazem companhia na segunda parte do programa Com a Mãe Aparecida. Vocês que estiveram com Evandro Brum até agorinha, continue conosco, viu? Vamos juntos nessa caminhada de fé, de amor, paz e esperança, força e coragem para mais uma semana com a graça de Deus, com as bênçãos do Senhor Jesus, nosso Pai e Redentor, e também a proteção e a intercessão dela, nossa mãe, a mãe do belo amor, a mãe da divina graça, a mãe da consolação, a mãe da esperança, a Senhora Aparecida. Obrigado a você, meu irmão, que nos acolhe na sua casa, aí na sua igreja doméstica. A você, meu irmão querido, que nos acolhe no seu trabalho. Quantos e quantos irmãos já na luta, cumprindo a missão. E os irmãos e irmãs que estão pelas estradas Brasil afora, também louvando e agradecendo a Deus por mais um dia de jornada, por mais um dia de trabalho. Muitos já descansando, ancorados, outros ainda no tapetão, rodando, mas em oração conosco, louvando e agradecendo sempre. Como é bom poder estar novamente juntinho de vocês para mais uma madrugada com a Mãe Aparecida, porque é bom, é muito bom estar onde a mãe está. Obrigado a você, meu irmão querido, que nos ouve e reza conosco por uma das nossas rádios parceiras, rádios que integram a Rede Aparecida de Rádio, rádios espalhadas por todo o nosso Brasil, louvando e agradecendo também. Como é bom estar aí juntinho de você, que está também pelo aplicativo Aparecida, pelo a12.com/rádio Aparecida, rezando, louvando e agradecendo. Eu sou Eduardo José e fico com vocês até às 5 da manhã, e às 4 nós rezemos o nosso Santo Terço Mariano, começando bem o nosso dia, pedindo as bênçãos de nossa mãe querida, a Senhora Aparecida, rezando o Santo Terço. A produção do Com a Mãe é de Marcos Tiago, a coordenação de Paula Castro, a direção do missionário redentorista Padre Vanderlei Souza. Hoje nós já estamos vivendo o dia 5 de outubro de 2026, segunda-feira da graça de Deus. Obrigado a você que nos acolhe, a você que está rezando conosco em mais uma madrugada com a Mãe Aparecida. Hoje a Santa Mãe Igreja celebra São Benedito e Santa Faustina Kowalska, a quem nós pedimos a intercessão. E logo mais, às 15 horas, a nossa novena a Nossa Senhora Aparecida. A novena da tarde e a novena solene, a partir das 7 da noite, direto do Santuário Nacional, você rezando conosco pela Rádio Aparecida, Rede Aparecida de Rádio. Terceiro dia da novena de Nossa Senhora Aparecida. Com Maria, construímos a paz e a união pela reconciliação. Com Maria, construímos a paz e a união pela reconciliação. Será o tema do dia de hoje, deste terceiro dia em preparação à festa de nossa rainha e padroeira do Brasil, a Senhora Aparecida. E quem está chegando para esse momento de evangelização, de reflexão, falando sobre o tema de hoje, no terceiro dia da novena, é o missionário redentorista Padre Ferdinando Mancílio, com os ponteiros apontam para o infinito.
9: O anjo do Senhor anunciou a Maria, e ela concebeu do Espírito Santo. Ave Maria, cheia de graça, o Senhor é convosco. Bendita sois vós entre as mulheres, e bendito é o fruto do vosso ventre, Jesus. Santa Maria, Mãe de Deus, rogai por nós, pecadores, agora e na hora da nossa morte. Amém. Rogai por nós, Santa Mãe de Deus, para que sejamos dignos das promessas de Cristo. Oremos e infundi, Senhor, vos rogamos a vossa graça em nossos corações, para que nós que conhecemos pela anunciação do anjo a encarnação de Jesus Cristo, vosso Filho, cheguemos por sua paixão e morte de cruz à glória da ressurreição. Pelo mesmo Cristo, nosso Senhor.

Que bom, terceiro dia da novena, e como é bom a gente rezar com Nossa Senhora e com você. E que bom que você está rezando conosco. Isto nos anima e nos torna mais feliz. Esse terceiro dia da novena vem lembrar para mim, para você, uma coisa muito importante da nossa missão de cristão, que é: somos construtores, não de qualquer coisa, somos construtores exatamente da paz. E quem abraça a paz não cria divisão, não cria ódio, separação entre as pessoas. Por isso, também somos chamados a sermos reconciliadores, construtores da paz e também reconciliadores. Você há de convir comigo que nossa sociedade está bastante dividida, seja pelas ideologias, seja pelas propostas macabras que oprimem, que ferem a vida, a dignidade das pessoas, seja pela decisão de nossos líderes, que têm dificuldade de lidar com a paz, e por isso é muito mais fácil fazer a opção pela guerra. O que que a guerra traz? Nada de bom. Se a guerra trouxesse algo de bom, o mundo estaria a mil maravilhas. Já tivemos duas guerras mundiais, e como hoje se afirma,

Fez uma experiência de se reconciliar e sentir uma paz enorme no seu coração. Vale a pena. Tudo que vem de Deus, vale a pena. E a paz é dele. Reconciliar-se e é também de Deus. Portanto, faça essa experiência da beleza e da grandeza da fé. Que Nossa Senhora ajude você e nos ajude a sermos promotores da paz e homens e mulheres reconciliados. Paz para você e a bênção de Deus, Pai, Filho e Espírito Santo. Um abraço, até amanhã, não se esqueça.

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Obrigado a você, meu irmão, que está rezando conosco, pedindo por você, pela sua família, pelos seus vizinhos, amigos, colegas, por aqueles que precisam de nossas orações. 3104-1043 é o nosso WhatsApp para você participar conosco, enviando a sua mensagem de fé, de amor e esperança e também as suas intenções para rezarmos juntos o Santo Terço logo mais às 16h. 00:16 é hora, é o momento de nossa oração. Senhor nosso Deus, queremos começar esta semana com o coração aberto à vossa palavra. No evangelho de hoje, Jesus nos apresenta o bom samaritano e nos ensina que amar o próximo é mais do que dizer palavras bonitas, é aproximar-se, é cuidar, é ter compaixão, é colocar o amor em prática. Dai-nos, Senhor, olhos para enxergar aqueles que sofrem ao nosso redor. Que não passemos indiferentes diante da dor de nossos irmãos. Que nesta semana possamos praticar o bem sem esperar reconhecimento. Que saibamos perdoar, acolher, escutar, ajudar e caminhar ao lado de quem precisa. Maria Santíssima, Senhora Aparecida, Mãe da Misericórdia, ensinai-nos a ter um coração compassivo e a reconhecer Jesus em cada irmão que encontrarmos. E que possamos ouvir novamente o convite de Jesus: vai e faze a mesma coisa.

0: Planeta. Meia-noite, 27 minutos. Bom dia com a mãe.
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0: Meia-noite e meia, bom dia.
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0: Abraçando a você, meu irmão, minha irmã, vocês que estão em oração conosco em mais uma madrugada, mandando um abraço sempre muito especial aos nossos irmãos baianos rezando conosco. Geovânio tá lá em Senhor do Bonfim, rezando por ele, pela família, pedindo por todos os nossos irmãos que estejam em sintonia, rezando conosco lá pela Rádio Caraíba FM, a 96.7, nossa parceira na Rede Aparecida de Rádio. Rezando com a gente também, louvando e agradecendo a Roseli, rezando por ela, pela família, louvando e agradecendo ela que está em São Sebastião do Paraíso, Minas Gerais, rezando, pedindo a intercessão de Nossa Senhora Aparecida na vida dela, na saúde dela e de toda a família. E ela está também pedindo uma graça, que a Mãe Aparecida interceda numa graça que ela está precisando. Uma semana abençoada para todos nós. Amém, minha irmã querida Roseli Aparecida, aí em São Sebastião do Paraíso, Minas Gerais, nos ouvindo, rezando conosco pela nossa Rádio Difusora FM a 103.1. parceira na evangelização. O Luiz Fernando em Taubaté reza conosco também, louvando e agradecendo a Deus por tudo na vida dele e na vida da família. Meia-noite e 32.
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0: Adriana Arides, Nova Manhã. Meia-noite, 36 minutos. 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
2: Salmo 110. O Senhor se lembra sempre da aliança.
3: O Senhor se lembra sempre da aliança.
2: Eu agradeço a Deus de todo o coração, junto com todos os seus justos reunidos. Que grandiosas são as obras do Senhor, elas merecem todo o amor e admiração.
3: O Senhor se lembra sempre da aliança.
2: Suas obras são verdade e são justiça. Seus preceitos, todos eles são estáveis, confirmados para sempre e pelos séculos, realizados na verdade e retidão.
3: O Senhor se lembra sempre da aliança.
2: Enviou libertação para o seu povo, confirmou sua aliança para sempre. Seu nome é santo e é digno de respeito. Permaneça eternamente o seu louvor. O Senhor se lembra sempre da aliança.
3: O Senhor se lembra sempre da aliança.

0: projeto de luz.
1: Meia-noite, 43 minutos de um novo dia. Dia 5 de outubro, segunda-feira da graça de Deus. Alen Castro e Gislaine Cantini. Estou aqui.
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5: Os que guardam a aliança de Deus serão abençoados abundantemente. Nesta oração busquemos mais uma vez a face do Senhor e a força para viver em sintonia com seus planos a nosso respeito. De maneira especial, lembro nesta oração o aniversariante de hoje, o Carlos, que trabalha no Liceu de Campinas. Iniciemos esta oração invocando a Santíssima Trindade. Em nome do Pai, do Filho e do Espírito Santo. Amém. Senhor nosso Deus, nosso Pai, nós cremos em vós. Nós esperamos em vós, nós vos amamos, nós vos agradecemos este dia e vos damos graças porque estamos com vida. Oferecemos este dia ao Senhor com todas as nossas alegrias e sofrimentos, com todos os nossos trabalhos e divertimentos. Guardai-nos do pecado e fazei de nós instrumentos de vossa paz e do vosso amor. Ajudai-nos a observar vossos santos mandamentos. Amém. Segunda-feira, dia 5 de outubro. O trecho do Evangelho de hoje é escrito por Lucas, capítulo 10, versículos de 25 a 37. Anúncio do Evangelho de Jesus Cristo segundo Lucas. Naquele tempo, um mestre da lei se levantou e, querendo pôr Jesus em dificuldade, perguntou: Mestre, que devo fazer para receber em herança a vida eterna? Jesus lhe disse: O que está escrito na lei? Como lês? Ele então respondeu: Amarás o Senhor teu Deus de todo o teu coração e com toda a tua alma, com toda a tua força e com toda a tua inteligência, e ao teu próximo como a ti mesmo. Jesus lhe disse: Tu respondeste corretamente, faze isso e viverás. Ele, porém, querendo justificar-se, disse a Jesus: E quem é o meu próximo? Jesus respondeu: Certo homem descia de Jerusalém para Jericó e caiu nas mãos de assaltantes. Estes arrancaram-lhe tudo, espancaram-no e foram-se embora, deixando-o quase morto. Por acaso um sacerdote estava descendo por aquele caminho. Quando viu o homem, seguiu adiante pelo outro lado. O mesmo aconteceu com um levita. Chegou ao lugar, viu o homem e seguiu adiante pelo outro lado. Mas um samaritano que estava viajando chegou perto dele, viu e sentiu compaixão. Aproximou-se dele e fez curativos, derramando óleo e vinho nas feridas. Depois colocou o homem em seu próprio animal e levou-o a uma pensão, onde cuidou dele. No dia seguinte, pegou duas moedas de prata e entregou-as ao dono da pensão, recomendando: Toma conta dele. Quando eu voltar, vou pagar o que tiveres gasto a mais. E Jesus perguntou: Na tua opinião, qual dos três foi o próximo do homem que caiu nas mãos dos assaltantes? Ele respondeu: Aquele que usou de misericórdia para com ele. Então Jesus lhe disse: Vai e faze a mesma coisa. Palavra da salvação. Iniciando a semana, nos colocamos nas mãos de Deus. Colocamos também nossas alegrias, dificuldades e conquistas. Agradecemos juntos a Deus as oportunidades que Ele nos concede para praticarmos o bem e a justiça no nosso cotidiano. Invoquemos neste dia a bênção sobre o ambiente de trabalho. Ó Deus, nosso Pai, eis-nos aqui para iniciar uma nova semana de trabalho e exercer nossa profissão com dignidade, respeito, profissionalismo e amor. Oferecemos nosso suor, lutas, alegrias e dores. Agradecemos pelo emprego e pelo pão de cada dia. Pedimos em especial pelas pessoas também desempregadas. Faze com que superem com fé e esperança essa dificuldade momentânea. Senhor Deus, inspira-nos a sermos bons profissionais e justos com todos. Dá-nos saúde para trabalhar todos os dias e proteja-nos dos acidentes. Concede-nos e aos nossos colegas de trabalho uma jornada feliz e abençoada. Enquanto nós trabalhamos, guarda também a nossa família e a nossa casa na tua paz. Tu que és o mestre de todas as profissões, derrama a tua bênção sobre todos nós, trabalhadores, e pedimos a poderosa intercessão e proteção de sua mãe, Maria Santíssima, e de seu pai adotivo, São José. Que Deus Todo-Poderoso, fonte e origem de toda bênção, conceda a graça que você mais necessita no dia de hoje. Derrame sobre você suas bênçãos e o guarde são e salvo em todos os dias desta semana que se inicia. O Senhor esteja convosco, Ele está no meio de nós. Pela intercessão de São José Operário, desça sobre você, sobre seu trabalho, a bênção do Deus Todo-Poderoso. Pai, Filho e Espírito Santo. Amém. O abraço de hoje vai para a Maria de Américo Brasiliense, para o Antônio Carlos de Campinas, um abraço para o Hernani, a Daniela e o Lorenzo de Cachoeira do Itapemirim, um abraço para o Eduardo e Silene de Nova Odessa e para o Luiz Moura de Piracicaba. Sou o padre Edmilson Moraes, salesiano de Dom Bosco, e moro atualmente em Campinas, no estado de São Paulo, no Colégio Liceu Salesiano Nossa Senhora Auxiliadora. Que Deus continue abençoando você e sua família. Abraço e até mais.
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0: Valquíria. Meia-noite, 54 minutos, com a Mãe Aparecida, Rede Aparecida de Rádio, Música, Fé e Missão.
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0: Padre Rubens Gomes de Carvalho, missionário redentorista.
2: Mais uma vez juntos para a nossa caminhada de aprofundamento da nossa fé sobre o sentido profundo dos sacramentos de iniciação cristã, batismo, crisma e eucaristia. Por que que a missa é importante no domingo? Dia do Senhor, dia do ressuscitado. Ite missa est. Em latim, é uma abreviação de uma longa expressão final, que é ide, a missa é. A missa não termina. Para o cristão e católico, sobretudo, a missa continua na vida, depois da celebração presencial na igreja. A gente sai como igreja, de comunidade de Jesus, pertencente, membros de Jesus, a gente sai como igreja para levar a missão da igreja, que é evangelizar no mundo, através do testemunho daquele que participou da Santa Missa. Ouvimos a palavra de Deus, acolhemos o perdão do Senhor, comungamos o próprio Deus, corpo e sangue do Senhor, nos sentimos envolvidos nesse mistério do amor de Jesus. Quando acaba a Santa Missa, nós continuamos contando para os outros que encontramos Jesus, quem é Jesus. Falamos do jeito de ser Jesus, que dá vida para nos salvar. Entusiasmamos as pessoas, os nossos vizinhos, os nossos companheiros de trabalho, de lazer. Contamos para eles sobre Jesus. A nossa vida já fala para eles, sem necessidade de muita falatório. A vida da gente, depois que acabou a Santa Missa, ela está transformada. Dizer que encontramos o Senhor na Eucaristia, que Jesus está vivo e que Ele nos preparou para a gente implantar com Ele o reino de Deus, que é reino de justiça, de amor, de vida e de esperança. Sentir a necessidade de, reconhecendo Jesus na Santa Missa, nos envolvendo com Jesus, a gente contar da alegria e da esperança que nós temos nesse Cristo em quem acreditamos. Isso é muito importante. Então leia mais uma vez aquilo que eu falei para vocês no último encontro, número 45 do documento do Papa, Dia do Senhor. Põe lá na pesquisa do seu computador. E ali você vai fazer o quê? Você vai ler e aprofundar isso que nós estamos conversando. E leia também São Lucas, capítulo 24, versículo 33 e seguintes. E ainda podemos ler Romanos, capítulo 12, todinho. Tarefa para todos nós. Continuemos a vida no Senhor. Paz e bênçãos. Tchau.
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0: 1:01, horário de Brasília.
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0: Com a Mãe Aparecida, Rede Aparecida de Rádio, juntinho de você. Nossos irmãos e irmãs espalhados por todo o Brasil, nos ouvindo pelas nossas rádios parceiras em Porto Velho, Rondônia, pela Rádio Caiari FM a 103.1, a Rádio América FM em Uberlândia, Minas Gerais. Os nossos irmãos que rezam conosco em Jaboticabal, interior de São Paulo, pela 1210 AM, Rádio Vida Nova. Obrigado pelo carinho de vocês. A Rádio Estância FM em São Lourenço, Minas Gerais. A Rádio Regional Esperança FM em Lins, interior de São Paulo. Todos rezando conosco nesta madrugada, 5 de outubro. Hoje vamos viver o terceiro dia da novena em preparação à festa de nossa rainha e padroeira do Brasil, a Senhora Aparecida. E neste terceiro dia, o tema Com Maria, construímos a paz e a união pela reconciliação. Agora, 1:03.
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1: 1:12, quem está chegando é Gabi Pedroso.
2: Oração a Maria. Maria, mulher da escuta, abre os nossos ouvidos. Faz com que saibamos ouvir a realidade em que vivemos. Cada pessoa que encontramos, especialmente quem é pobre e necessitado, quem se encontra em dificuldade. Maria, mulher da decisão, ilumina a nossa mente e o nosso coração, a fim de que saibamos obedecer a palavra do Teu Filho Jesus, sem hesitações. Concede-nos a coragem da decisão, de não nos deixarmos arrastar para que outros orientem a nossa vida. Maria, mulher da ação, faz com que nossas mãos e os nossos pés se movam apressadamente rumo aos outros, para levar a caridade e o amor do Teu Filho Jesus, para levar ao mundo, como Tu, a luz do Evangelho. Amém. Papa Francisco.
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0: Antônio Cardoso, uma casa iluminada por Jesus. 1:16, continue rezando conosco, louvando e agradecendo a Deus por tudo na sua vida. Às 4 da manhã, o Santo Terço Mariano, reze com a gente.
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0: Padre Reginaldo chegando para mais uma madrugada.
2: Temos em nosso calendário civil um dia da mentira. Claro que no contexto da brincadeira que se faz no 1º de abril, não haveria problema, especialmente se em todos os outros dias falássemos só a verdade, nada mais que a verdade, nada além que a verdade. Mas parece que acabamos por nos acostumar com a mentira, que em alguns casos chama-se jeitinho brasileiro. Mentir a idade para ter acesso a privilégios, mentir o nome para permanecer anônimo, especialmente na internet, quando se quer falar o que quiser sem se responsabilizar. Mentir o local em que estava para não receber a bronca dos pais. Mentir com quem estava para não arrumar confusão com o esposo, com a esposa. Omitir o que se viu para não se comprometer. Mentir para si mesmo para não assumir os próprios erros ou a própria vida. Mentir a condição social para impressionar aquela menina ou aquele rapaz. Fingir que não recebeu o troco errado para ganhar algumas moedas. Mentir com a melhor das intenções para ajudar alguém. Mentir, omitir, fingir, falsear. Em alguns casos, mentir por compulsão, por costume e até por vício. Cuidado. Se não ficarmos atentos, não teremos apenas um dia da mentira, mas uma vida de mentiras.
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0: doce amado Zé Vicente.
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0: 1:30, bom dia.
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0: Rezando com você, pela sua família, por aquelas pessoas que pedem nossas orações, louvando e agradecendo a Deus por tudo na nossa vida e na vida de nossos irmãos e irmãs. O nosso querido irmão Júlio, lá em Santa Gertrudes, rezando conosco, né, Júlio? Ali do ladinho, rezando com a gente, os nossos irmãos em Rio Claro, pela Rede Claré de Comunicação. O Júlio nos ouve pela Rede Claré de Comunicação, nossa parceira no interior de São Paulo, a 105.6, perdão, a 106.5. Louvando e agradecendo, né, Júlio? Rezando, pedindo pela dona Valentina, que é a esposa, pelo João Paulo, que é o filhão, e para também um amigo dele que teve queimaduras pelo corpo, o Marlon. Louvando e agradecendo. Ô Júlio, não tem problema, meu irmão. A gente sabe que você está sempre em sintonia, rezando conosco, viu, meu querido? Você, dona Valentina, o João, ele está se desculpando por não mandar mensagem todos os dias. Nós sabemos, meu irmão, seu trabalho aí, viu? Louvando e agradecendo a Deus, trabalhando e rezando com a gente. E nós vamos mandando aqui o abraço sempre para você, pela dona Valentina e pro João Paulo. Tá bom, Júlio, meu querido irmão, aí em Santa Gertrudes, interior de São Paulo, do ladinho ali de Rio Claro, rezando com a gente, louvando e agradecendo. O Dito Delário, em Poços de Caldas, a terra do doce de leite mais gostoso do mundo. Né, Dito? Ei, coisa boa, viu? Tá lá rezando com a gente, pedindo oração por ele, pela família, louvando e agradecendo a Deus por mais um dia que o Senhor lhe concede. Quem também está rezando com a gente é a nossa irmã, a Mônica. Ela coloca assim: bom dia, que linda música eu quisera. Eu peço à Virgem Santíssima que interceda a Deus Todo-Poderoso, que abençoe a todos nós, louvando e agradecendo pelo Brasil, nosso querido Brasil, pedindo também que a Mãe Aparecida abençoe minha irmã Catarina, faz aniversário hoje. Ô, Catarina, que bom, hein? Parabéns, minha irmã, que Deus lhe abençoe, que a Mãe Aparecida a cubra com seu manto sagrado. Aproveite bem esse dia de hoje, celebrando o dom da sua vida, agradecendo a Deus pela sua vida, né, minha irmã? Obrigado, viu, Mônica, por partilhar com a gente o aniversário da maninha aí, a Catarina. Ei, coisa boa, louvando e agradecendo a Deus. Agora 1:34.
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Padre Reginaldo Carreira e Cantores de Deus. Às 4, rezamos o Santo Terço Mariano e você, meu irmão, minha irmã, rezando conosco, louvando e agradecendo.

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1: Elô Silvério chegando nesta madrugada de segunda-feira, 5 de outubro, com o nosso momento com a mãe.
2: Estamos começando o momento com Maria de hoje e vamos juntos refletir o tema Maria, companheira nas nossas batalhas. Maria, nossa mãe e companheira, caminha conosco em todas as batalhas da vida. Nos momentos de medo, dor e incerteza, ela nos ensina a confiar em Deus e a permanecer firmes na fé. Assim como esteve ao lado de Jesus até a cruz, Maria também permanece ao nosso lado, intercedendo por nós e nos fortalecendo. Quando pensamos em desistir, ela nos lembra que Deus nunca nos abandona. Que como Maria possamos dizer sim à vontade de Deus, mesmo diante das dificuldades. Em nossas lutas, seguremos sua mão e confiemos em sua poderosa intercessão. Maria, companheira nas nossas batalhas, rogai por nós e conduzi-nos sempre para mais perto de Jesus.

0: teu colo, mãe. 1h45, Tiago Brado, com a Mãe Aparecida, Rede Aparecida de Rádio, Música, Fé e Missão.
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3: Irmão e irmã, façamos catequese. Antes de você ser leigo ou leiga deste ou daquele grupo ou comunidade, você é um leigo católico. A Igreja Católica é muito maior do que o seu grupo, o que também já é uma graça, mas você pertence e até completa a nossa Igreja. Sua pertença é muito maior por toda a Igreja do que para o seu grupo. O grupo é menor. Então, esta é uma graça de ser leigo e estar acima do seu pequeno grupo. Porque, embora haja pessoas mais católicas do que você ou seu grupo, na verdade você pertence. Não é o seu grupo, não é um só. Você pertence à Igreja, que é muito maior do que o seu grupo. Esta abrangência de per si já é uma graça que vem com o batismo. Seus pais e padrinhos levaram você diante daquela pia para isso, para que você pertencesse ao povo católico. Respeite os outros povos, mas você cresceu e já escolheu seu povo espiritual. Isto é, você é um leigo católico, você pertence. Cante comigo.

0: Da Vida Reluz, segunda-feira, 5 de outubro, 1h54 agora, rezando com você e por você.
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0: Com a Mãe Aparecida, Rede Aparecida de Rádio, como é bom estar juntinho de você, meu irmão, minha irmã, você que está rezando conosco, louvando e agradecendo a Deus por tudo na sua vida, na vida da sua família, pedindo sempre a proteção e as bênçãos de nossa mãezinha querida, a Senhora Aparecida.
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0: Devotos mirins cantam pra gente.

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6: 2 horas, horário de Brasília.
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6: Abraçando os nossos irmãos e irmãs que estão rezando conosco em mais uma madrugada com a Mãe Aparecida, louvando e agradecendo sempre. A Marta Jane, de Carmo do Rio Claro, rezando conosco, Minas Gerais, rezando por ela, pela família, pedindo as bênçãos da Mãe Aparecida por todos, todos, todos, e que tenhamos uma semana abençoada. Amém, Marta. Obrigado, viu? Marta Jane, Carmo do Rio Doce, Carmo do Rio Claro, Minas Gerais, rezando com a gente. Os irmãos Félix, lá em São José do Rio Preto, o Miguel e o Oscar, rezando conosco. A Elaine, em São Paulo, capital, rezando por ela e pela família. O nosso irmão querido, rezando com a gente também, o Reginaldo, ele que mora em Santa Maria, lá no Rio Grande do Sul, nos ouvindo pela Rádio Medianeira FM, nossa grande parceira lá no Sul, rezando com a gente pela 102.7, a Rádio Medianeira FM, né, meu irmão Reginaldo? Rezando por ele, pela família e por todos os nossos ouvintes. O Jonas, em Salesópolis, São Paulo, rezando por ele, pela família, louvando e agradecendo por tudo na vida dele. Quem reza com a gente também, louvando e agradecendo os nossos irmãos queridos, pedindo a proteção e as bênçãos da Mãe Aparecida. Você que está aí na sua casa, no seu trabalho, rezando com a gente. 2 horas, 2 minutos.
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0: Alvimar Galo, pelos séculos dos séculos. Amém. 2:05, com a Mãe Aparecida, música, fé e missão. Quem está de volta, na verdade, participando hoje pela primeira vez no Com a Mãe Aparecida, é o nosso querido Padre Vanderlei, com o nosso momento de oração.
1: Querido irmão, querida irmã, chegamos no mês de outubro e o nosso coração está em festa. No dia 12 de outubro, celebramos a padroeira do Brasil, Nossa Senhora Aparecida. A novena deste ano nos convida a refletir o tema Com Maria em Comunidade, Conhecer e Praticar a Palavra. Neste momento especial do programa Com a Mãe Aparecida, te convido a rezarmos. Ó Rainha incomparável, Nossa Senhora Aparecida, refúgio e consolação dos aflitos, livrai-nos de tudo que vos possa ofender e ao nosso Santíssimo Redentor, vosso amado Filho, nosso Senhor Jesus Cristo. Rogamos por vossa proteção em todos os caminhos espirituais e temporais, livrando-nos de todas as tentações, para que, trilhando o caminho da virtude, possamos ver, amar e vivenciar vossa eterna glória, a palavra de Deus encarnada em nossas vidas por todos os séculos, e vos contemplar na eternidade do céu. Amém.
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2:09, madrugada de segunda-feira. Uma ótima e abençoada semana para você. Jovem, somos nós. Coral da Campanha da Fraternidade.

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2: Padre José Allen chegando com a sua mensagem.
3: A paz esteja com você. A partir da presença de Maria começou nova etapa da história da salvação, o Novo Testamento. Essa nova e definitiva etapa, através da qual Deus não só preparou, mas agora veio pessoalmente em seu Filho Jesus para nos revelar o caminho da vida. E Maria, toda no silêncio, na esperança, na humildade, na escuta, no acolhimento, ela é a expressão viva do amor de Deus que ele espera de cada um de nós. A vida inteira de Maria revela o verdadeiro sentido da vida, o verdadeiro sentido da fé. Cada um de nós devemos aprender com Maria a desenvolver o mistério da fé, do amor

0: autêntica imagem e semelhança de Deus, segundo a qual todos nós somos feitos quando Deus criou o ser humano. Por isso, Maria é o modelo do ser humano a ser seguido. Isenta da culpa do pecado original, ela se torna expressão da vida pura, santa, perfeita. Que aprendamos com Maria a contemplar sempre a verdadeira face de Deus e deixar o nosso coração cada vez mais se transformar num coração semelhante ao coração de Jesus.
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0: 2:15, madrugada de segunda-feira. Bom dia para você, meu irmão, minha irmã, cheiro de rosas. Amanda Almeida cantando pra gente aqui no Com a Mãe Aparecida, Rede Aparecida de Rádio.
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3: Carrilhões da Eternidade. João Batista dá testemunho de Jesus ao povo. São João, capítulo 1, versículo 19. Uma comissão de levitas e sacerdotes enviados pelos judeus de Jerusalém levou João Batista a pronunciar seu primeiro testemunho do Cristo. Quando São João Evangelista escrevia esta página da Bíblia, foi quase no ano 100. Já se havia consumado a cisão, a divisão entre cristãos e o judaísmo. Aquele judaísmo oficial que desde os primórdios da

0: vida pública de Jesus se mostrara contrário a Nosso Senhor. Recalcitrante contra ele, desconfiado e manhoso. Esse judaísmo é que enviou levitas e sacerdotes a Jesus. Os levitas formavam um clero inferior, encarregado do policiamento do templo. Queriam tomar notícias oficiais dos atos e palavras do Batista e lhe perguntarem: tu quem és? E ele confessou: eu não sou o Cristo. Quem és, pois? Tu és Elias? E ele respondeu: não sou. E eles: és tu um profeta? E João disse: não. Disseram-lhe então: quem és, pois, para que possamos dar resposta aos que nos enviaram? Compreendendo que os convidados queriam saber se ele era ou não o Cristo, foi logo solenemente dizendo: não sou o Cristo. O versículo 27 vai dizer que a sua função própria ficava absolutamente inferior à do Cristo. Havia uma tradição popular, fundada em Malaquias 3, de 1 a 2, onde se lê: eis que mando o meu anjo, e ele preparará o caminho diante de minha face, e imediatamente virá o dominador que vós buscais, e o anjo do testamento de quem está escrito: aquele quem desejais virá ao templo. Essa tradição em Eclesiástico: tu de quem está escrito que no tempo dos julgamentos haveis de vir para abrandar a ira do Senhor e reconciliar o coração dos pais com os filhos e para restabelecer as tribos de Jacó. Essa tradição referia-se Elias. Outros sim, arrebatados num carro de fogo. Esperava-se a desse modo a vinda de Elias como precursor de Jesus. Era uma tradição popular que não fazia parte da revelação divina. Não passava de interpretação falsa de textos bíblicos. Erroneamente esperava-se uma aparição pessoal de Elias. Mas João tinha de vir no espírito de Elias. Sim, mas no sentido figurado de mentalidade, força e semelhança. Como Jesus mesmo disse: João é Elias. Mas João afirmou: eu não sou Elias. Os judeus esperavam essa vinda do Elias no sentido literal, como se vê em Marcos 9, versículos 11 e 12. Ele respondeu-lhes e disse: Elias, quando vier, reformará todas as coisas, como está escrito acerca do Filho do Homem. Elias veio e fizeram dele tudo quanto quiseram, como está escrito. João Batista, de certo modo, era Elias, porque veio na sua mentalidade e fizeram de João Batista tudo quanto quiseram. Mas João não era Elias no sentido estrito e pessoal. Tanto assim que depois se lê que quando João já tinha morrido, quem apareceu no Monte Tabor com Jesus e Moisés não foi João, mas sim Elias. Ora, se João fosse reencarnação de Elias, que teria de aparecer no Monte Tabor seria João e não Elias. João era, pois, Elias só no sentido moral, não era no sentido físico e pessoal. Jesus declarou que João tinha cumprido a missão de Elias. Nesse sentido, era Elias, em sentido figurado. Mas no sentido pessoal, João não era Elias. Por isso, João negou dizendo: não sou Elias. Moisés 18:15 profetizara: Deus, teu Deus, suscitará no meio de ti, dentro dos teus irmãos, um profeta, o grande profeta. Os primeiros cristãos entenderão essa profecia como referente a Jesus. Os judeus entendiam-na ora de uma, ora de outra personalidade da história de Israel. Mas João não era o profeta e por isso respondeu: não sou. João declarava num tom lacônico, como que se para se livrar de oportunidades, tudo que tinha de dizer com sóbrias: sim, sim e não, não. Mas os que o interpelavam insistiam, querendo resposta oficial: que dizes então tu de ti mesmo? Disse-lhes ele: eu sou a voz que clama no deserto, endireitarei os caminhos do Senhor, como disse o profeta Isaías. Trecho de Isaías, referente ao caminho de volta do cativeiro de Babilônia. Passagem esta de Isaías que os sinóticos aplicam mais amplamente ao precursor. Colocam João Batista como o preparador dos caminhos do Senhor. O próprio João Batista aplica a passagem a si próprio. Todo pregador do Evangelho é uma voz que clama e prepara almas para receberem a Jesus. João deu seu testemunho ao mundo oficial do Sinédrio. Quando Jesus se apresentasse, já não seria um desconhecido do povo e dos chefes. João, o precursor, apresentara-o. Ora, os que tinham sido enviados eram da seita dos fariseus. Os sacerdotes eram quase todos saduceus e não fariseus. Entre os enviados, diz o texto, estavam os da seita dos fariseus. Em todo caso, quem faz a seguinte pergunta são fariseus intransigentes em questões de rituais. Se não era nem o Cristo, nem Elias, como usava estar praticando o rito do batismo? Como batizas, pois se não és o Cristo, nem Elias, nem o profeta? Concluímos afirmando que os enviados eram saduceus, mas que os fariseus estavam ali e deram os seus apartes, perguntando por que João batizava se não era nem Elias, nem o profeta, nem o Cristo. Eu batizo em água, mas no meio de vós está quem vós não conheceis. Esse é o que há de vir depois de mim e que é mais do que eu e de quem eu não sou digno nem de desatar a correia dos sapatos. João põe os pingos nos is, dizendo que batiza sim, mas só com água e não no Espírito Santo, como há de fazer o Messias futuro. O seu batismo é só um rito preliminar, destinado a excitar penitência. Sua missão é de precursor. No meio do povo, já não estava aquele de quem o Batista não era digno de desatar as correias das sandálias. Aquele que existia antes do Batista, porque era eterno. João insiste sempre em chamar a atenção para alguém que está perto. O Messias há de vir, mas desde esses primórdios da aparição de Jesus, o judaísmo mostra-se refratário. Isso se passou na Betânia de além Jordão, onde Jesus estava batizando. Esta Betânia distingue-se da outra perto de Jerusalém. Onde colocaremos essa Betânia do Jordão? Uma tradição que já havia no sexto século coloca-se na margem sul de Carrá.
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7: 2:32.
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7: Com a Mãe Aparecida, Rede Aparecida de Rádio, juntinho de você, meu irmão, minha irmã, você que está rezando conosco em mais uma madrugada com a Mãe Aparecida. Logo mais às 4 da manhã, nós rezamos o Santo Terço, rezando por você, por aquela pessoa que pediu as suas orações, rezando pelos nossos irmãos e irmãs, enfermos, desempregados, por todos aqueles que precisam de nossas orações. E claro, rezando por nós também, não é verdade? Louvando e agradecendo a Deus por tudo na nossa vida. 4 da manhã, o Santo Terço, 3104-1043 é o nosso WhatsApp para você enviar as suas intenções. 2:33 agora.
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0: canção coral do Menino Jesus. 2:38, com a mãe Aparecida, música, fé e missão. 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

0: Fernando Vignotti, pelas mãos de Maria. 2:43. Obrigado a você pela companhia, pelas suas orações. Obrigado a você que está participando conosco, rezando por você, pela sua família.
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0: José Antônio chegando.
2: Ide, eu vos envio como cordeiros para o meio de lobos. Lucas 10:3. A lei da selva é cruel para os mais fracos. É a lei do mais forte. É uma cadeia alimentar que serve para a preservação das espécies, mas todas são importantes para que o mundo e todo o seu bioma sobreviva. Mesmo assim, um servo, diante de um leão faminto, é presa fácil. Entre nós, humanos, não é muito diferente. Precisamos estar sempre cuidando daqueles que querem levar vantagens e dominam tudo por ganância e fome de poder. Está certo que o que nos diferencia dos animais é a nossa racionalidade. Mas muitas pessoas agem como animais e não usam a razão para conquistarem o que desejam. Então Jesus envia 70 discípulos para a missão de preparar o caminho, para que a palavra seja proclamada a todas as nações. Mas o alerta é claro: ide, eu vos envio como cordeiros para o meio de lobos. Ninguém mais do que Jesus sabia quão era verdadeiro este conselho, pois ele próprio estava prestes a ser morto por aquilo que chamamos de poder. Felizmente, a missão do Deus vivo era a nossa mesma de morrer em favor de toda a humanidade. Se na lei da selva a morte de muitos bichinhos é a de morrer para a manutenção das espécies, a morte de Jesus foi necessária para a sobrevivência de todos os que creram e creem nas promessas do Pai. Para hoje, a melhor mensagem reanimando o seu dia é de que estes 70 partiram para a sua missão aparentemente frágeis. Mas a presença e o poder de Deus seguiram com eles e se tornaram fortes. Todos nós temos uma missão a cumprir e ter consciência dela em si já é uma bênção. Ela é como uma bússola que serve para nos mostrar o caminho e guiar os nossos passos. Este Deus que se fez homem é aquele que orienta as nossas decisões e dá verdadeiro sentido à nossa vida. É ele que nos levanta todos os dias e nos ajuda a recomeçar. Assim, tornamo-nos fortes para enfrentar todas as intempéries da vida. Seríamos frágeis, Senhor, sem a tua presença. Obrigado por caminhares conosco em todos os momentos da vida. Amém.
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1: A paz de nosso Senhor Jesus Cristo esteja com você, meu irmão e minha irmã. Hoje, dia 5 de outubro, a igreja também celebra a memória de um santo muito querido e especial, São Benedito. Benedito nasceu na ilha da Sicília, Itália, por volta do ano de 1526. Os pais eram de origem escrava e descendência de negros etíopes ou de mouros do norte da África. Daí o fato de ser chamado de Benedito, o preto ou mouro. Quando pequeno, ele foi empregado no pastoreio nas montanhas da Sicília, levando uma vida simples e pobre. Recebeu dos pais o santo temor de Deus e cresceu na piedade e inocência. São Benedito uniu-se aos eremitas, organizados por São Jerônimo de Lança, por desejar entregar-se a uma vida de maior perfeição cristã, já que eles viviam conforme a regra de São Francisco de Assis. Tanto assim que foi a sua observância que mereceu o cargo de superior daquela corporação de franciscanos eremitas. São Benedito era de profunda humildade, disponibilidade a todo serviço, junto com uma observância perfeita da regra, demonstrando inclusive uma profunda piedade e espírito de penitência. Embora analfabeto, Benedito era dotado de prudência, tinha carisma de liderança. Assumiu com dedicação e responsabilidade o cargo de mestre de noviços e, terminando o seu tempo de superior, voltou com a máxima simplicidade e naturalidade para os serviços da cozinha, onde ficou até entrar no céu no dia 5 de abril do ano 1589. Reverenciado e amado no Brasil inteiro, é um dos santos mais populares do nosso país, principalmente entre a população de origem africana, que o associa aos padecimentos que nossos irmãos negros enfrentaram e ainda enfrentam em nossa sociedade. Rezemos hoje pedindo a sua intercessão. Ó Deus, que em São Benedito manifestais as vossas maravilhas, chamando à vossa igreja homens de todos os povos, raças e nações, concedei, por sua intercessão, que todos, feitos vossos filhos e filhas pelo batismo, convivam como verdadeiros irmãos e irmãs. Amém. São Benedito, rogai por nós.
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7: 3 horas, horário de Brasília.
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7: 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Juntinho de você aí na sua casa, no seu trabalho, louvando e agradecendo ao nosso bom Deus. O Elias Edmar Peters, em Juiz de Fora, rezando com a gente, pedindo por ele, pela esposa, pela dona Helena, que é a esposa, o filho Elias, e também pelo amigo Fábio, que mora no bairro Jardim Natal, rezando conosco também, louvando e agradecendo em Juiz de Fora. A Simone e o Júlio, lá em Juiz de Fora também, ligadinhos conosco, rezando por eles, pela família, por eles dois, pelo filhão, louvando e agradecendo a Deus por tudo. O José Carlos, nosso irmão querido, em Itajubá, rezando por ele, louvando e agradecendo a Deus. Zé Carlos, que é vigilante, está lá sempre rezando conosco e sempre está vindo para a casa da mãe encaminhada. E ele já avisa aqui, ó. É, também pedindo proteção e bênçãos da Mãe Aparecida por nossa caminhada rumo à casa da mãe. Sairemos sábado e chegaremos na segunda-feira, dia 12, na casa da Mãe Aparecida. Que ela abençoe nossa caminhada. Amém, viu, José Carlos? Obrigado, meu irmão, por partilhar mais um ano conosco, essa caminhada de vocês, essa peregrinação de Itajubá até aqui a casa da mãe. Todos os anos, homens e mulheres se reúnem lá em Itajubá com a coordenação do José Carlos e de outros amigos também, e vêm a pé louvando e agradecendo a Deus por tudo na vida deles, da família, do trabalho. Não é não, meu irmão? Obrigado, bom trabalho para você, viu? Dona Maria de Lourdes, em Itapurã, rezando por ela, pela família, pelos filhos, netos, bisnetos, toda a família rezando conosco, né, Dona Maria? Beijo no coração da senhora, viu? Louvando e agradecendo. O seu Joaquim e Dona Benedita, lá em Nova Andradina, no Mato Grosso do Sul, rezando conosco, também pedindo por eles dois, pela família, por todos que precisam de nossas orações. 3:03 agora.
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1: Olá, meu irmão, minha irmã. Graça e paz para você e toda a sua família. Hoje o Evangelho apresenta a parábola do bom samaritano. Interrogado por um doutor da lei sobre o que é necessário para possuir a vida eterna, Jesus convida-o a encontrar a resposta nas Escrituras, dizendo: amarás o Senhor teu Deus com todo o teu coração, com toda a tua alma, com todas as tuas forças e com todo o teu entendimento, e o teu próximo como a ti mesmo. E neste dia, com alegria, celebramos a festa de São Benedito, um santo de grande devoção e muito popular. São Benedito é o padroeiro das donas de casa, dos cozinheiros e dos profissionais da nutrição. Invoquemos a luz do Espírito Santo para que abra as nossas mentes e corações ao acolhimento da palavra do Senhor.

Ó Espírito Santo, tu que habitas, tu que falas, rezas e ages em mim, abra-me a palavra, que a minha mente e o meu coração sejam o terreno bom onde a semente da palavra possa germinar, crescer e frutificar, para que a minha vida seja transformada. Amém. Hoje, 5 de outubro, a liturgia nos oferece o Evangelho de Lucas, capítulo 10, versículos 25 a 37. Um especialista da lei, querendo pôr Jesus à prova, perguntou: Mestre, que devo fazer para herdar a vida eterna? Ele respondeu: Amarás o Senhor teu Deus de todo o teu coração, com toda a tua alma, com toda a tua força e com toda a tua mente, e teu próximo como a ti mesmo. Ele lhe disse: Respondeste corretamente, faze isso.

0: de Deus, rogai por nós, pecadores, agora e na hora de nossa morte. Amém.
1: Ave Maria, cheia de graça, o Senhor é convosco. Bendita sois vós entre as mulheres, e bendito é o fruto do vosso ventre, Jesus.
0: A todos os motoristas da saúde, Santa Maria, Mãe de Deus, rogai por nós, pecadores, agora e na hora de nossa morte. Amém.
1: Ave Maria, cheia de graça, o Senhor é convosco. Bendita sois vós entre as mulheres, e bendito é o fruto do vosso ventre, Jesus.
0: Para todos os caminhoneiros, Santa Maria, Mãe de Deus, rogai por nós, pecadores, agora e na hora de nossa morte. Amém.
1: Ave Maria, cheia de graça, o Senhor é convosco. Bendita sois vós entre as mulheres, e bendito é o fruto do vosso ventre, Jesus.
0: Para todo motorista de ônibus que roda essa cidade, essa estrada, Santa Maria, Mãe de Deus, rogai por nós, pecadores, agora e na hora de nossa morte. Amém.
1: Ave Maria, cheia de graça, o Senhor é convosco. Bendita sois vós entre as mulheres, e bendito é o fruto do vosso ventre, Jesus.
0: Santa Maria, Mãe de Deus, rogai por nós, pecadores, agora e na hora de nossa morte. Amém.
1: Ave Maria, cheia de graça, o Senhor é convosco. Bendita sois vós entre as mulheres, e bendito é o fruto do vosso ventre, Jesus.
0: A todos vocês da Rádio Aparecida, que tratam a gente com o maior carinho. Santa Maria, Mãe de Deus, rogai por nós, pecadores, agora e na hora de nossa morte. Amém.
1: Ave Maria, cheia de graça, o Senhor é convosco. Bendita sois vós entre as mulheres, e bendito é o fruto do vosso ventre, Jesus.
0: Santa Maria, Mãe de Deus, rogai por nós, pecadores, agora e na hora de nossa morte. Amém.
1: Ave Maria, cheia de graça, o Senhor é convosco. Bendita sois vós entre as mulheres, e bendito é o fruto do vosso ventre, Jesus.
0: Para todos meus irmãos aqui da Rádio São Lourenço e para Noel, Santa Maria, Mãe de Deus, rogai por nós, pecadores, agora e na hora de nossa morte. Amém.
1: Ave Maria, cheia de graça, o Senhor é convosco. Bendita sois vós entre as mulheres, e bendito é o fruto do vosso ventre, Jesus.
0: Santa Maria, Mãe de Deus, rogai por nós, pecadores, agora e na hora de nossa morte. Amém.
1: Ave Maria, cheia de graça, o Senhor é convosco. Bendita sois vós entre as mulheres, e bendito é o fruto do vosso ventre, Jesus.
0: Para minha amiga Rosa e para a minha amiga Rosa e por toda a família dela, e para minha amiga tem que ter de mim. Quer dizer também você, Eduardo, aqui em Carmo de Minas, você está tendo uma audiência muito grande aqui pelo Santo Terço, viu? Santa Maria, Mãe de Deus, rogai por nós, pecadores, agora e na hora de nossa morte. Amém. Eu quero rezar, Eduardo, para a Lúcia e para o casal de filho que ela tem.
1: Glória ao Pai, ao Filho e ao Espírito Santo.
0: Como era no princípio, agora e sempre. Amém.
1: Ó meu bom e amado Jesus,
0: perdoai-nos, livrai-nos no fogo do inferno, levai as almas todas para o céu e socorrei principalmente as que mais precisarem da vossa infinita misericórdia.
1: Nossa Senhora das Graças,
0: rogai por todos nós.
1: Nossa Senhora do Carmo,
0: rogai por nós.
1: São José,
0: rogai por nós. Valei-me São José.
1: Hoje nós celebramos São Benedito,
0: rogai por nós.
1: Nossa Senhora Aparecida, Mãe, Rainha e Padroeira do Brasil,
0: rogai por nós, minha mãe, por todos nós que recorremos a vós, e continua, minha mãe, carregando nós no seu santo manto, que essa novena está deixando a gente muito emocionada, viu, Eduardo?
1: Amém.
0: Eu tenho meu altar aqui para ela com o maior carinho, viu?
1: Maria do Carmo, minha irmã querida, obrigado por ter rezado conosco, uma semana abençoada a você. Fique com Deus, salve Maria.
0: Salve Maria, fica com Deus também, meu amigo, para você e toda a sua família, viu?
1: Amém.

Acolhendo a você, meu irmão, a você, minha irmã, que rezam conosco, a vocês todos que estejam nesse momento em oração, louvando e agradecendo. Quem reza conosco, o Haroldo, rezando com a gente em Virgínia, Minas Gerais, por ele e pela mãezinha dele. Reza com a gente também pedindo a proteção e as bênçãos da Mãe Aparecida, os nossos irmãos, o Vander e Gino em Suzano, o Jorge Pimenta em Águia Branca rezando com a gente, João Reis em Brasília.

0: Brasília, o Enderson em Franca, São Paulo. Reza conosco a Maria Auxiliadora, a Dora, em Caxambu, Minas Gerais, rezando conosco. O José Antônio da Silva, o Zequinha da Mantiqueira, lá em Santos Dumont, rezando conosco também. O Mauri Camargo, em Cruzília. O nosso, lá em Matozinhos, o Ronaldo de Castro, o Rafael Cunha, em Itabaiana, no Sergipe, por ele e pela Verinha. Seu Joaquim Pereira, em Franca, rezando conosco. Maria Elza e Manuel, lá em Ananindeua, no Pará, reza conosco também. O Tarcísio Novaes, o Cláudio em Tremembé, rezando por ele e pela família. Os nossos irmãos em Indaial, Santa Catarina, rezando conosco. A Márcia, o Sérgio, o Lucas, seu Paulo e Dona Lúcia também. A Auriceles Vasconcelos, em Portugal. A Nilza Maria reza com a gente em Presidente Juscelino, Minas Gerais. O Adãozinho Costa, em Minas, rezando conosco. A Rosa Inimutaba, Minas Gerais. Seu Geraldo Madeira e Dona Raimunda, em Coronel Fabriciano. Dona Benedita Lopes, em Oeiras. O Leleu em Pedregulho, rezando com a gente também, louvando e agradecendo ao bom Deus. E quem reza conosco, nosso segundo mistério, é o Agrene. Agrene rezando com a gente. Bom dia, meu irmão.
1: Bom dia.
0: Tudo bem? Tudo certinho?
1: Tudo certinho, graças a Deus.
0: Graças a Deus. E hoje nós vamos rezar na intenção de quem, meu irmão?
1: A família, para mim, esposa, né, toda a família. E todos os irmãos do Cristo também, o Paulo Brito, que sempre reza, acabei pede pra gente, a Dona Raimunda, a senhora lá da Bahia também, que tem um problema na vista.
0: Dona
1: lá,
0: Cleusa.
1: Dela, mas,
0: Dona Cleusa.
1: E para todo mundo, vocês aí, que Deus abençoe nós todos.
0: Amém.
1: Dá muita saúde para nós todo mundo.
0: Amém.
1: Então vamos rezar, né?
0: Vamos rezar, meu irmão. Pai nosso que estais nos céus, santificado seja o vosso nome. Venha a nós o vosso reino, seja feita a vossa vontade, assim na terra como no céu.
1: O pão nosso cada dia nos dá hoje, perdoai as nossas ofensas, assim como nós perdoamos aqueles que têm ofendido, não deixe cair em tentação, mas livrai tu no mal. Amém.
0: Ave Maria, cheia de graça, o Senhor é convosco. Bendita sois vós entre as mulheres, e bendito é o fruto do vosso ventre, Jesus.
1: Santa Maria, Mãe de Deus, rogai por nós, pecadores, agora e na hora de nossa morte. Amém.
0: Ave Maria, cheia de graça, o Senhor é convosco. Bendita sois vós entre as mulheres, e bendito é o fruto do vosso ventre, Jesus.
1: Santa Maria, Mãe de Deus, rogai por nós, pecadores, agora e na hora de nossa morte. Amém.
0: Ave Maria, cheia de graça, o Senhor é convosco. Bendita sois vós entre as mulheres, e bendito é o fruto do vosso ventre, Jesus.
1: Santa Maria, Mãe de Deus, rogai por nós, pecadores, agora e na hora de nossa morte. Amém.
0: Ave Maria, cheia de graça, o Senhor é convosco. Bendita sois vós entre as mulheres, e bendito é o fruto do vosso ventre, Jesus.
1: Santa Maria, Mãe de Deus, rogai por nós, pecadores, agora e na hora de nossa morte. Amém.
0: Ave Maria, cheia de graça, o Senhor é convosco. Bendita sois vós entre as mulheres, e bendito é o fruto do vosso ventre, Jesus.
1: Santa Maria, Mãe de Deus, rogai por nós, pecadores, agora e na hora de nossa morte. Amém.
0: Ave Maria, cheia de graça, o Senhor é convosco. Bendita sois vós entre as mulheres, e bendito é o fruto do vosso ventre, Jesus.
1: Santa Maria, Mãe de Deus, rogai por nós, pecadores, agora e na hora de nossa morte. Amém.
0: Ave Maria, cheia de graça, o Senhor é convosco. Bendita sois vós entre as mulheres, e bendito é o fruto do vosso ventre, Jesus.
1: Santa Maria, Mãe de Deus, rogai por nós, pecadores, agora e na hora de nossa morte. Amém.
0: Ave Maria, cheia de graça, o Senhor é convosco. Bendita sois vós entre as mulheres, e bendito é o fruto do vosso ventre, Jesus.
1: Santa Maria, Mãe de Deus, rogai por nós, pecadores, agora e na hora de nossa morte. Amém.
0: Ave Maria, cheia de graça, o Senhor é convosco. Bendita sois vós entre as mulheres, e bendito é o fruto do vosso ventre, Jesus. Deus.
1: Santa Maria, Mãe de Deus, rogai por nós pecadores, agora e na hora de nossa morte. Amém.
0: Ave Maria, cheia de graça, o Senhor é convosco. Bendita sois vós entre as mulheres, e bendito é o fruto do vosso ventre, Jesus.
1: Santa Maria, Mãe de Deus, rogai por nós pecadores, agora e na hora de nossa morte. Amém.
0: Glória ao Pai, ao Filho e ao Espírito Santo.
1: Como era no princípio, sempre é bem.
0: Ó meu bom e amado Jesus,
1: perdoai, livrai do fogo do inferno, levar as almas todas para o céu e socorrer somente as que mais precisar da vossa infinita misericórdia.
0: Nossa Senhora do Perpétuo Socorro,
1: rogai por nós.
0: Nossa Senhora de Fátima,
1: rogai por nós.
0: Senhora Aparecida, Mãe, Rainha e Padroeira do Brasil,
1: rogai por nós, socorremos a vós.
0: Meu querido Agrênio, uma semana abençoada a você, meu irmão, a toda a família. Fique com Deus.
1: Amém. Com Deus também. Fique tudo bom aí também.
0: Amém. Salve Maria.
1: Salve Maria.

0: rezando conosco, pedindo as bênçãos da Mãe Aparecida, os nossos irmãos rezando com a gente em São Sebastião do Paraíso. A Cidinha está lá rezando por ela, por toda a família, pelos irmãos Vicente de Mococa, Lázara de São Sebastião do Paraíso, rezando por todos os nossos irmãos e irmãs. O Jauri Matinhos, Paraná, rezando por ele e pela família também, louvando e agradecendo ao bom Deus. O Jauri rezando conosco, pedindo por ele e pela família, louvando e agradecendo. O Marcial de Pindamonhangaba reza por ele, pela aposentadoria dele, pelos filhos, pelas filhas, pela mãezinha dele também. Quem reza com a gente, louvando e agradecendo a Deus, o nosso irmão Osvaldo, pedindo por ele e pela família. O Sebastião Silva em Dom Viçoso, rezando e agradecendo por graças recebidas. A nossa irmã Marta em Valinhos, São Paulo, rezando por ela e por todos que estejam em sintonia conosco nesse momento do Santo Terço. A Edelma reza por ela e pela família. O Mauro Batista da Rocha, o nosso irmão querido Rui Tomé, lá em Quirinópolis, rezando também conosco. O Paulo Corretor, em Lagoa Santa, Minas Gerais, rezando por ele, por todos aqueles que precisam. A Gorete também está em oração, pelo filho Tiago, pelo Cláudio em Tremembé, pelo Pedro em Lagoinha, pela Elza e pelo Pedrinho, louvando e agradecendo sempre ao nosso bom Pai. O Carlos Rancheiro reza conosco, pedindo por ele e pela família, ele que está em Pouso Alegre, Minas Gerais. E quem reza conosco é o Paulo Brito. Paulo, bom dia.
1: Bom dia, nosso anjo da madrugada.
0: Tudo bem?
1: Salve Maria.
0: Salve Maria. Paulo, hoje nós rezamos por quem, meu irmão?
1: Eduardo, hoje eu quero rezar pela minha saúde, pela minha família, por toda a deficiência visual, pelos meus irmãos em Cristo. O Aclan terminou de rezar. Quero rezar, Eduardo, pela uma pessoa, um casal lá em é seu Zé de Vânia, lá em Boa Vista de Paratinga, que disse que é seu fã e assiste sustento todos os dias, pedindo você mandar um alô pra eles. É rezar por Dona Neném, Dona Creuza, o Ismael, o seu Geraldo Madeira, Dona Raimunda, seu Edivaldo Meira, seu Milton Garcia, Zé Garcia, Dona Marita e por todos, vamos rezar.
0: Rezar e agradecer a Deus. Pai nosso que estais nos céus, santificado seja o vosso nome. Venha a nós o vosso reino, seja feita a vossa vontade, assim na terra como no céu.
1: O pão nosso de cada dia nos dê hoje, perdoa os nossos devedores, não deixe o Senhor cair em tentação, mas livrai o Senhor do mal. Amém.
0: Ave Maria, cheia de graça, o Senhor é convosco. Bendita sois vós entre as mulheres, e bendito é o fruto do vosso ventre, Jesus.
1: Santa Maria, Mãe de Deus, rogai por nós, pecadores, agora na hora da nossa morte. Amém.
0: Ave Maria, cheia de graça, o Senhor é convosco. Bendita sois vós entre as mulheres, e bendito é o fruto do vosso ventre, Jesus.
1: Santa Maria, Mãe de Deus, rogai por nós, pecadores, agora na hora da nossa morte. Amém.
0: Ave Maria, cheia de graça, o Senhor é convosco. Bendita sois vós entre as mulheres, e bendito é o fruto do vosso ventre, Jesus.
1: Santa Maria, Mãe de Deus, rogai por nós, pecadores, agora na hora de nossa morte. Amém.
0: Ave Maria, cheia de graça, o Senhor é convosco. Bendita sois vós entre as mulheres, e bendito é o fruto do vosso ventre, Jesus.
1: Pelo Maria do Joavi, Alunho Valdir, Luzia Cânia e Bromadinho. Santa Maria, Mãe de Deus, rogai por nós, pecadores, agora na hora de nossa morte. Amém.
0: Ave Maria, cheia de graça, o Senhor é convosco. Bendita sois vós entre as mulheres, e bendito é o fruto do vosso ventre, Jesus.
1: Santa Maria, Mãe de Deus, rogai por nós, pecadores, agora na hora de nossa morte. Amém.
0: Ave Maria, cheia de graça, o Senhor é convosco. Bendita sois vós entre as mulheres, e bendito é o fruto do vosso ventre, Jesus.
1: Rezar por todos que estão, todos padres e bispos estão presidindo a missa da Aparecida, essa novena, e por todos que estão indo à novena e à festa da mãe. Santa Maria, Mãe de Deus, rogai por nós, pecadores, agora na hora de nossa morte. Amém.
0: Ave Maria, cheia de graça, o Senhor é convosco. Bendita sois vós entre as mulheres, e bendito é o fruto do vosso ventre, Jesus.
1: Santa Maria, Mãe de Deus, rogai por nós, pecadores, agora na hora de nossa morte. Amém.
0: Ave Maria, cheia de graça, o Senhor é convosco. Bendita sois vós entre as mulheres, e bendito é o fruto do vosso ventre, Jesus.
1: Santa Maria, Mãe de Deus, rogai por nós, pecadores, agora na hora de nossa morte. Amém.
0: Ave Maria, cheia de graça, o Senhor é convosco. Bendita sois vós entre as mulheres, e bendito é o fruto do vosso ventre, Jesus.
1: Santa Maria, Mãe de Deus, rogai por nós, pecadores, agora na hora de nossa morte. Amém.
0: Ave Maria, cheia de graça, o Senhor é convosco. Bendita sois vós entre as mulheres, e bendito é o fruto do vosso ventre, Jesus.
1: Rezar por todos os ouvintes da Rádio Bom Jesus, Rádio Cultura e Rádio Sutramina, lá em Minas. Santa Maria, Mãe de Deus, rogai por nós, pecadores, agora na hora de nossa morte. Amém.
0: Glória ao Pai, ao Filho e ao Espírito Santo.
1: Como era no princípio, agora e sempre. Amém. Ô meu Jesus, perdoai, livrai do fogo do inferno, levai as almas todas para o céu e socorrei principalmente a que mais precisar da vossa divina misericórdia.
0: Nossa Senhora do Carmo,
1: rogai por nós.
0: São Sebastião,
1: rogai por nós. Nossa Senhora das Candeias, Santa Dulce dos Pobres, São Benedito,
0: rogai por nós. Senhora Aparecida, Mãe Rainha e Padroeira do Brasil,
1: rogai por nós que recorremos a vós, minha mãe.
0: Paulo Brito, meu irmão querido, uma semana abençoada a você e a toda a família. Fique com Deus. Salve Maria.
1: Salve Maria, meu irmão. Amém. Que Deus lhe dê um bom retorno para casa, São Brás, que ilumine sua garganta.
0: Amém, amém.

0: Irmã, com você e por você, onde quer que estejas, viu? Rezando pela sua vida, pela sua família, rezando por todos os nossos irmãos e irmãs que neste momento estejam precisando de nossas orações, louvando e agradecendo pela vida de cada um deles que esteja em sintonia. O Rubens Aparecido, nosso querido Rubão, lá em Itapurã, rezando conosco, pedindo as bênçãos da mãezinha querida, louvando e agradecendo também o nosso irmão, rezando com a gente, é a Eliette Santos, lá em Curvelo, rezando pelos enfermos, louvando e agradecendo ao bom Deus por tudo na vida dele, na vida dela e da família toda. Rezando com a gente também o nosso irmão Luiz Carrilho, ele que está em Capivari, interior de São Paulo, rezando por ele, pela esposa Dona Sueli, por todos que estejam nesse momento pelas estradas do Brasil, ele que é caminhoneiro também, rezando por todos os colegas caminhoneiros. O Jonas Eliseu em Ipatinga, rezando por ele, pelas filhas, por todos aqueles que precisam, em especial pela Dona Eliana, que é a esposa, a Joyce e o Eduardo, que são os filhos. E o Guilherme também está lá rezando conosco, que é o genro, né, meu querido Jonas Eliseu. O Luiz Cortez em Franca reza por ele e pela família, pedindo as bênçãos da Mãe Aparecida pela Dona Gilda Malta e por toda a família Cortez e Malta, louvando e agradecendo ao bom Deus. O nosso José Espinassi, pedindo a proteção da Mãe Aparecida por ele, na vida dele e na saúde dele. Quem reza conosco também, pedindo e agradecendo, é a Nilva Militão, em Juiz de Fora, rezando por ela e pela família. A Maria Márcia, em Mãe Uaçu, também já na sintonia. O Marcinho, em Dourados, no Mato Grosso, rezando com a gente, pedindo por ele e pela família. O nosso irmão Ronilton, rezando por ele e pela família também. E quem reza conosco é o Adailton e a Adileuza, lá em Dourados, no Mato Grosso. Bom dia, família!
1: Bom dia.
0: Tudo bem, graças a Deus?
1: Tudo bem, graças a Deus.
0: Que maravilha. Vamos rezar hoje por quem, meus irmãos?
2: Primeiramente, agradecer o dom de nossas vidas, né? Pedir a São Brás aí que te deu uma iluminação na tua gargantinha aí, que parece também a Ruquinha, igual a minha. São Brás que abençoe a todos nós, né? Porque tá fácil esse tempo. Hora tá frio, hora tá chovendo, outra tá frio, tá calor, então tá judiando de nós, mas
0: vamos tocando,
2: vamos vivendo, né? Não para. Pedir a Deus que abençoe o Paulo Brito que rezou agora, né? Aí todos os irmãos do terço, pedir a Deus que os abençoe, bastante saúde a eles, posso estar sempre rezando por nós, nós rezando por eles. Desculpa, rezar pela alma do meu pai, pelas almas do purgatório, pela saúde da minha mãe, Dona Maria, pela esposa de Leusa, pelos filhos Adalberto, Douglas e o Lucas, Nora, Daiane e Maria Ângela, e os netos, a Emília, Maria Luísa, o Thomas, Enzo, Gabriel, a Elivinha. E agradecer a Deus, né, por mais um mês.
0: Amém.
2: Rezar também pela saúde do nosso padre, que comemorou 38 anos, agora, semana passada, agora. E rezar pelo nosso novenário que está acontecendo, né? Hoje vai ser o quarto dia. Pedir que Nossa Senhora nos ilumine e cubra o nosso Brasil com o manto dela.
0: Amém.
2: E vamos rezar.
0: Vamos rezar e agradecer. Pai nosso que estais nos céus, santificado seja o vosso nome. Venha a nós o vosso reino. Seja feita a vossa vontade, assim na terra como no céu.
3: O pão nosso de cada dia nos dai hoje, perdoai as nossas ofensas, assim como nós perdoamos a quem nos tem ofendido, e não nos deixei cair em tentação, mas livrai-nos do mal.
2: Amém.
0: Ave Maria, cheia de graça, o Senhor é convosco, bendita sois vós entre as mulheres, e bendito é o fruto do vosso ventre, Jesus.
3: Santa Maria, Mãe de Deus, rogai por nós, pecadores, agora e na hora de nossa morte. Amém.
0: Ave Maria, cheia de graça, o Senhor é convosco. Bendita sois vós entre as mulheres, e bendito é o fruto do vosso ventre, Jesus.
3: Santa Maria, Mãe de Deus, rogai por nós, pecadores, agora e na hora de nossa morte. Amém.
0: Ave Maria, cheia de graça, o Senhor é convosco. Bendita sois vós entre as mulheres, e bendito é o fruto do vosso ventre, Jesus.
3: Santa Maria, Mãe de Deus, rogai por nós, pecadores, agora e na hora de nossa morte. Amém.
0: Ave Maria, cheia de graça, o Senhor é convosco. Bendita sois vós entre as mulheres, e bendito é o fruto do vosso ventre, Jesus.
3: Santa Maria, Mãe de Deus, rogai por nós, pecadores, agora e na hora de nossa morte. Amém.
0: Ave Maria, cheia de graça, o Senhor é convosco. Bendita sois vós entre as mulheres, e bendito é o fruto do vosso ventre, Jesus.
3: Santa Maria, Mãe de Deus, rogai por nós, pecadores, agora e na hora de nossa morte. Amém.
0: Ave Maria, cheia de graça, o Senhor é convosco. Bendita sois vós entre as mulheres, e bendito é o fruto do vosso ventre, Jesus.
3: Santa Maria, Mãe de Deus, rogai por nós, pecadores, agora e na hora de nossa morte. Amém.
0: Ave Maria, cheia de graça, o Senhor é convosco. Bendita sois vós entre as mulheres, e bendito é o fruto do vosso ventre, Jesus.
3: Santa Maria, Mãe de Deus, rogai por nós, pecadores, agora e na hora de nossa morte. Amém.
0: Ave Maria, cheia de graça, o Senhor é convosco. Bendita sois vós entre as mulheres, e bendito é o fruto do vosso ventre, Jesus.
3: Santa Maria, Mãe de Deus, rogai por nós, pecadores, agora e na hora de nossa morte. Amém.
0: Ave Maria, cheia de graça, o Senhor é convosco. Bendita sois vós entre as mulheres, e bendito é o fruto do vosso ventre, Jesus.
3: Santa Maria, Mãe de Deus, rogai por nós, pecadores, agora e na hora de nossa morte. Amém.
0: Ave Maria, cheia de graça, o Senhor é convosco. Bendita sois vós entre as mulheres, e bendito é o fruto do vosso ventre, Jesus.
3: Santa Maria, Mãe de Deus, rogai por nós, pecadores, agora e na hora de nossa morte. Amém.
0: Glória ao Pai, ao Filho e ao Espírito Santo.
3: Como era no princípio, agora e sempre. Amém.
0: Ó meu bom e amado Jesus,
3: perdoai-nos, livrai do fogo do inferno, levai as almas todas para o céu, e socorrei principalmente que mais precisai da vossa infinita misericórdia.
0: Nossa Senhora do Perpétuo Socorro,
3: rogai por nós.
0: Santa Rita de Cássia,
3: rogai por nós.
0: Nossa Senhora Aparecida, Mãe, Rainha e Padroeira do Brasil,
3: rogai por nós que recorremos a vós.
0: Meus irmãos queridos, uma semana abençoada a vocês. Muita saúde, muita paz. Fiquem com Deus.
3: Amém.
2: Fiquem com Deus e saúde para todos nós, e que São Brás nos proteja. E salve Maria.
0: Salve Maria.
4: Salve Maria. Deus abençoe, Eduardo.
0: Amém, Deus. Amém a todos nós.

0: Reza conosco os nossos irmãos e irmãs espalhados pelo Brasil afora, louvando e agradecendo ao nosso bom Deus, pedindo por você, pela sua família, louvando e agradecendo. E nós, hoje, terceiro dia da novena, em preparação à festa de nossa rainha, mãe e padroeira do Brasil, a Senhora Aparecida, com Maria, em comunidade, conhecer e praticar a palavra. Quem reza conosco pedindo a proteção e as bênçãos de nossa mãezinha querida são os nossos irmãos, a Marlene no bairro Santa Luzia, aqui em Aparecida, rezando por ela e pela família. Cleomar em Ponta Grossa, no Paraná, rezando com a gente pela Rádio Santana FM. O Newton Portilho de Vista Alegre, Maracujá, rezando com a gente lá no Mato Grosso do Sul, Maracaju, rezando conosco no Mato Grosso do Sul, pedindo por ele e pela família. Reza com a gente também, louvando e agradecendo o nosso irmão, o Mauro Marques, pedindo por ele e por toda a família. Ele que está em Santa Maria, lá no Rio Grande do Sul, pela Rádio Medianeira, rezando conosco. A Maria Isabel Kirchmeier, em Juiz de Fora, por ela e pela família. O Ivanildo Clementino, lá em Guarabira, na Paraíba, por ele e por toda a família, rezando conosco, pedindo a proteção e as bênçãos da Mãe Aparecida. O Fernando, em São João del Rei, Minas Gerais, rezando conosco, pedindo, louvando e agradecendo a Maria Lázara, ela que está em São Sebastião do Paraíso, rezando por ela e por toda a família. Louvando e agradecendo a Deus também a nossa Simone Cláudia em Serrinha, Dom Viçoso, o nosso irmão querido, reza com a gente, pedindo a proteção e as bênçãos da Mãe Aparecida. O nosso José Ribeiro Pacheco, pedindo por ele e pela família. Louvando e agradecendo a Deus, o nosso irmão, deixa eu ver aqui, a Gildete Souza, pedindo por ela e pela família. Louvando e agradecendo ao bom Deus, a Lucimara e o Valdir, lá em Ponta Grossa. Bom dia, família.
1: Bom dia.
0: Tudo bem, graças a Deus.
1: Graças a Deus.
0: Que bom. Hoje nós rezamos por quem, meus irmãos?
1: Dona Raimunda, Dona Amélia, Dona Marita, Dona Maria do Carmo, Dona Nenê, Dona Maria Márcia, Amarildo, Senhor Dirceu, Antônio Marcos, José. Seu José Garcia, Paulo Brito, seu Sebastião, seu Jauri, João Antônio, Stefano Júnior, Maria e seu esposo Luiz, Bernadette, pelas almas do sogro Juscelino, seu Germano, seu Domingos, nossa filhada Olga e a Dona Marica, pelas almas esquecidas e pelas almas do purgatório, pela nossa família e pela sua família.
0: Amém. Vamos rezar e agradecer a Deus por tudo. E hoje também eu rezo pela alma do meu irmão, 3 anos que ele voltou à casa do pai, louvando e agradecendo a Deus pelo tempo que ele passou aqui conosco, com a nossa família, com os filhos e os netos dele, louvando e agradecendo a Deus por tudo, ele que está agora vivendo na glória, na eternidade. Pai nosso que estais nos céus, santificado seja o vosso nome, venha a nós o vosso reino, seja feita a vossa vontade, assim na terra como no céu.
1: O pão nosso de cada dia nos dai hoje, perdoai as nossas ofensas, assim como nós perdoamos a quem nos tem ofendido, e não nos deixeis cair em tentação, mas livrai-nos do mal.
0: Ave Maria, cheia de graça, o Senhor é convosco, bendita sois vós entre as mulheres, e bendito é o fruto do vosso ventre, Jesus.
1: Santa Maria, Mãe de Deus, rogai por nós, pecadores, agora e na hora de nossa morte. Amém.
0: Ave Maria, cheia de graça, o Senhor é convosco. Bendita sois vós entre as mulheres, e bendito é o fruto do vosso ventre, Jesus.
1: Santa Maria, Mãe de Deus, rogai por nós, pecadores, agora e na hora de nossa morte. Amém.
0: Ave Maria, cheia de graça, o Senhor é convosco. Bendita sois vós entre as mulheres, e bendito é o fruto do vosso ventre, Jesus.
1: Santa Maria, Mãe de Deus, rogai por nós, pecadores, agora e na hora de nossa morte. Amém.
0: Ave Maria, cheia de graça, o Senhor é convosco. Bendita sois vós entre as mulheres, e bendito é o fruto do vosso ventre, Jesus.
1: Santa Maria, Mãe de Deus, rogai por nós, pecadores, agora e na hora de nossa morte. Amém.
0: Ave Maria, cheia de graça, o Senhor é convosco. Bendita sois vós entre as mulheres, e bendito é o fruto do vosso ventre, Jesus.
1: Santa Maria, Mãe de Deus, rogai por nós, pecadores, agora e na hora de nossa morte. Amém.
0: Ave Maria, cheia de graça, o Senhor é convosco. Bendita sois vós entre as mulheres, e bendito é o fruto do vosso ventre, Jesus.
1: Santa Maria, Mãe de Deus, rogai por nós, pecadores, agora e na hora de nossa morte. Amém.
0: Ave Maria, cheia de graça, o Senhor é convosco. Bendita sois vós entre as mulheres, e bendito é o fruto do vosso ventre, Jesus.
1: Santa Maria, Mãe de Deus, rogai por nós, pecadores, agora e na hora de nossa morte. Amém.
0: Ave Maria, cheia de graça, o Senhor é convosco. Bendita sois vós entre as mulheres, e bendito é o fruto do vosso ventre, Jesus.
1: Santa Maria, Mãe de Deus, rogai por nós, pecadores, agora e na hora de nossa morte. Amém.
0: Ave Maria, cheia de graça, o Senhor é convosco. Bendita sois vós entre as mulheres, e bendito é o fruto do vosso ventre, Jesus.
1: Santa Maria, Mãe de Deus, rogai por nós, pecadores, agora e na hora de nossa morte. Amém.
0: Ave Maria, cheia de graça, o Senhor é convosco. Bendita sois vós entre as mulheres, e bendito é o fruto do vosso ventre, Jesus.
1: Santa Maria, Mãe de Deus, rogai por nós, pecadores, agora e na hora de nossa morte. Amém.
0: Ave Maria, cheia de graça, o Senhor é convosco. Bendita sois vós entre as mulheres, e bendito é o fruto do vosso ventre, Jesus.
1: Santa Maria, Mãe de Deus, rogai por nós, pecadores, agora e na hora de nossa morte. Amém.
0: Ave Maria, cheia de graça, o Senhor é convosco. Bendita sois vós entre as mulheres, e bendito é o fruto do vosso ventre, Jesus.
1: Santa Maria, Mãe de Deus, rogai por nós, pecadores, agora e na hora de nossa morte. Amém.
0: Glória ao Pai, ao Filho e ao Espírito Santo.
1: Como era no princípio, agora e sempre. Amém.
0: Ó meu bom e amado Jesus,
1: perdoai-nos, livrai-nos do fogo do inferno, levai as almas todas para o céu, e socorrei principalmente as que mais precisarem da vossa infinita misericórdia.
0: Nossa Senhora do Perpétuo Socorro,
1: rogai por nós.
0: Santo Afonso Maria de Ligório,
1: rogai por nós.
0: Santo Antônio de Santana Galvão,
1: rogai por nós.
0: Senhora Aparecida, Mãe, Rainha e Padroeira do Brasil,
1: rogai por nós que recorremos a vós.
0: Meus irmãos queridos, uma semana abençoada a vocês dois, bom trabalho daqui a pouquinho, fiquem com Deus, salve Maria.
2: Ah, muito obrigado, o senhor também. Salve Maria.
0: Salve Maria. E nós, na alegria, no amor, na paz, na esperança, nós queremos agradecer. Agradecer a nossa mãezinha querida por tudo que ela tem realizado na nossa vida. Infinitas graças vos damos, soberana rainha, pelos benefícios que todos os dias recebemos de vossas mãos maternais. Dignai-vos agora e para sempre tomar-nos debaixo de vosso poderoso amparo, e para mais vos alegrar, vos saudamos com uma salve, Rainha. Salve, Rainha, Mãe de Misericórdia, vida, doçura e esperança, nossa salve. A vós bradamos os degredados filhos de Eva, a vós suspiramos gemendo e chorando neste vale de lágrimas, e a pois advogada nossa, esses vossos olhos misericordiosos a nós volvei, e depois deste desterro, mostrai-nos Jesus. Bendito fruto do vosso ventre, ó clemente, ó piedosa, ó doce sempre Virgem Maria. Rogai por nós, Santa Mãe de Deus, para que sejamos dignos das promessas de Cristo. Assim seja. Amém. E eu convido você, meu irmão, minha irmã, você que rezou conosco nesta última hora do Com a Mãe Aparecida, chegando ao final de nosso Santo Terço, e como de costume, entregamos a nossa vida, o nosso coração, a nossa família, as nossas necessidades e dificuldades, colocando tudo nos braços da Mãe, a Mãe Aparecida, a Mãe que cuida, a Mãe que acolhe, a Mãe que afaga, a Mãe que nos mostra o caminho que devemos seguir. Nos consagremos à Virgem Santíssima, renovemos nossa consagração à Nossa Senhora Aparecida. Ó Maria Santíssima, pelos méritos de nosso Senhor Jesus Cristo, em vossa querida imagem de Aparecida, espalhais inúmeros benefícios sobre todo o Brasil. Eu, embora indigno de pertencer ao número de vossos filhos e filhas, mas cheio do desejo de participar dos benefícios de vossa misericórdia, prostrado a vossos pés, consagro-vos o meu entendimento, para que sempre pense no amor que mereceis. Consagro-vos a minha língua, para que sempre vos louve e propague a vossa devoção. Consagro-vos o meu coração, para que depois de Deus vos ame sobre todas as coisas. Recebei-me, ó Rainha incomparável, vós que o Cristo crucificado deu-nos por mãe, no ditoso número de vossos filhos e filhas. Acolhei-me debaixo de vossa proteção, socorrei-me em todas as minhas necessidades, espirituais e temporais, sobretudo na hora de minha morte. Abençoai-me, ó celestial cooperadora, e com vossa poderosa intercessão, fortalecei-me em minha fraqueza, a fim de que, servindo-vos fielmente nesta vida, possa louvar-vos, amar-vos e dar-vos graças no céu por toda a eternidade. Assim seja. Obrigado a você, meu irmão, a você, minha irmã, a você que rezou conosco, louvando e agradecendo ao nosso bom Deus. Nós estivemos e continuaremos sempre unidos, louvando e agradecendo a Deus. Em nome do Pai, do Filho e do Espírito Santo. Amém. Fiquem todos com as bênçãos do Senhor Jesus, a proteção e a intercessão de nossa mãe querida, a Senhora Aparecida. E eu faço o convite para que vocês rezem conosco a novena solene logo mais às 19 horas, direto do santuário, e às 15 horas também a novena a Nossa Senhora Aparecida, pela Rádio Aparecida e Rede Aparecida de Rádio. Fiquem todos na paz, fiquem todos em paz.

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0: Deus sabe
1: quando. 5:21, bom dia pro senhor, meu compadre, um bom dia pra senhora, minha comadre, um bom dia pro nono, pra nona, pra gurizada, no campo, na cidade, no trabalho, no descanso, aqui de perto, lá de longe, passou bem o fim de semana? É, tudo certinho? As que tal de chique por aqui também, tudo em riba das pitangueiras, tudo em ordem, graças a Deus, né? Segunda-feira, hoje, 5 de outubro de 2026, Dia Mundial do Habitat e Dia Mundial dos Professores. Parabéns a você, professor. É verdade, sem professor, ninguém vira nada, né, compadre? Não vira nada, nenhuma profissão. É quem ensina a gente a colherar as letras, né? É verdade, fazer os cálculos, um monte de coisa boa, né? Que serão certeza úteis em nossas vidas. Um abraço aos professores, tenho vários professores meus de toda a minha vida que eu sei que me escutam, então recebam um abraço mais que apertado do Morangão. Às vezes não era o melhor dos alunos, né, compadre? Mas a gente se esforçava. Né, comadre? Desse tipo, verdade. 278 dias vividos, faltando ainda 87 dias para encerrarmos com este ano. Tempo apresenta-se com nebulosidade, fase da lua minguante, temperatura neste momento aqui nos altos da Ariboia. Achei que ia estar mais quente, né? Quase tinha que pegar uma japona hoje. Lá em casa, 12 graus, compadre. É verdade, comadre. Aqui nos altos da Ariboia, na casa dos 16 graus. Vamos juntos, até logo mais 7 da manhã, no ar, o nosso Desperta.
2: Brasil!
1: Isso!

0: dia, bom dia, bom dia, bom dia, bom dia, bom dia, bom dia, bom dia. Segunda-feira, então, né, meu povo? É verdade, fim de semana e tivemos muita coisa ruim em toda a região sul do país. Não dá pra falar só um local, porque foi em todo o sul, né? Passou uma frente aí que, pelo amor de Deus, muitos estragos no Rio Grande do Sul, muitos estragos em Santa Catarina, muitos estragos no Paraná, inclusive aqui em nossa região, vários municípios fortemente atingidos, isso da noite do sábado pro amanhecer de ontem, quando do passar da fronte ontem à tarde, lá pros lados de São Paulo também tivemos vários pontos com muito estrago. Ontem também aqui eleições, né? Então nosso, não só aqui como em todo o nosso país, as eleições aconteceram, alguns locais com falta de luz por causa do tempo em Pato Branco, né? Outros, o pessoal trabalhou rapidamente para buscar com que acontecesse normalmente. Enfim, daqui a pouquinho também a gente fala mais a respeito. Boa semana! Sua semana ainda para desejar um bom mês, né? Então, bom mês para você, tudo de bom e do melhor que desejo, amigo Morangão Velho de Guerra. Combinado? Então tá certo. Saúde, paz, alegria e coisas boas. Desejo de coração a você que está comigo no Desperta Brasil, programa do Morangão, que nem diz outro. É programa, não é programa, é programa, tá bom? Então tá certo. Vou mandar um leve de abraço pro povo. Quer participar? Quer participar? O nosso zap é 99972-2564. Repeteco do zap: 99972-2564. Combinado? Pera, não foi embora a música, hein, Moranguinho? Mas pelo amor de Deus, homem. Vamos? Dá o play.
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0: Aquele abraço a quem vai acompanhando o nosso Desperta Brasil no campo, na cidade, no trabalho e no descanso. Muito obrigado pelo carinho de sua companhia. Desejo de coração que sua semana seja uma semana repleta de bênçãos, repleta de paz e muito bem. Um abraço, bom dia para dona Marli. Alô, dona Marli. Forte abraço, tudo de bom e do melhor. Já tá acompanhando Desperta Brasil, né? Acompanhou o nosso programa nesses dias de férias, hein? Lá pai 7, 15 pai 7, agora falou que tá de volta ouvindo o nosso programa desde cedinho, né? É a dona Marli.
3: Eu não acredito.
0: Então tá bom, ela falou que tá... Não, se ela falou, a gente tem que acreditar, né, tia? É verdade. Então tá certo, tudo é bom e do melhor. Abraço, bom dia aqui pro meu amigo Zezão. Ô Zezão, como é que tá? O Zezão, o Edivânio e a Tati. Alô, Tati, forte abraço, tudo é bom e do melhor. Tá lá compondo o trio Ternura. Um abraço pro Zezão, Edivânio e a Tati também registrando a companhia. Um abraço, bom dia pro meu amigo Jacques Festo Gato, o meu amigo Borges do bairro Frarão, seu Valdecir Alves Ferreira, o amigo Peca lá em Sinop. Um abraço, bom dia pro meu amigo Matheus Balbinotti também registrando a companhia lá em Itapejara do Oeste. Um abraço, bom dia pro meu amigo seu Haroldo Osh, forte abraço, boa semana. O seu o Ricardo Tiro do Paris. Um abraço, bom dia aqui pro meu amigo, o seu Altair Guares. Um abraço, bom dia pro seu Alcenor Pompeu, o amigo amoroso, dona Marlene, estão matando, acompanhando o programa. O meu amigo, o seu Orildo Tafarel, o amigo Leandro Rufato, lá em Bom Sucesso do Sul. A dona Zenilda Nogueira, forte abraço, bom dia. Um abraço, bom dia pro meu amigo, o João Neivais. Alô, João Neivais de Guerra. Forte abraço, tudo de bom e do melhor. É o que desejo, amigo Morangão é de Guerra, tá certo? Onde que é aquele IP bonito ali, Johnny? As que tal de chique é um IP, né, compadre? As oi, só. Então tá certo, mandou uma foto aqui, mapense de chique. Escreveu hoje bem mais feliz. Me mandou a foto, sim, um IPzão com a mais linda. Ali sim, forte abraço, boa semana. Tudo é bom e do melhor, é o que desejo, amigo Morangão Velho de Guerra. Tá combinado? Então tá tudo combinado, né? É verdade, muito obrigado pelo carinho da companhia. Deixa-me ver quem mais tá conosco. Que, dona Marlene? Ah, capaz. Tá corneteando o Grêmio aqui. O Grêmio nem jogou, dona Marlene. Quer dizer, goleamos o poderosíssimo Sindicato dos Atletas, 5-0. Aham, verdade, não. Do Pato não é pra falar, dona Marli. Não é pra falar do Pato hoje, dona Marli. Só depois passar o Pato?
2: Fizemos a urte.
0: Mas nem foi viagem, foi aqui em Pato Branco o jogo. Fala, amor de Deus, né, tia? Então tá certo, um abraço pra dona Marli. Tava perguntando como é que foi o futebol, fim de semana, futsal, pato. Calma, dona Marli, não deixa a gente triste assim de partida. É verdade. Que barbaridade, né, tia? É verdade. Então daqui a pouco a informação do esporte aqui no nosso Desperta Brasil. Tá bom? Tá certo. Vamos tocar música? Vamos tocar música, pessoal que tá participando. Só tenho que agradecer de coração o carinho da parceria no campo, na cidade, no trabalho, no descanso. Tamo junto e vamos juntos até logo mais às 7 da manhã. Deixa eu ver aqui, um abraço, bom dia pra dona Marlene no bairro industrial. Me pediu a música Sonhei com Você. Comigo? Não, com uma ideia pesadelo que nem dos outros. Vão trazendo Milho Rico e Josenário. Depois, meu amigo, o seu Jonas Augusto Leme, me pediu a música Canarinho Prisioneiro e o seu Abdias, o Nascimento em Chico Belo, Francisco Beltrão. Ele pediu a música É Disso Que o Velho Gosta. É verdade, o quê? Daqui a pouco você escuta a música. Certo? 5 e 9. Bom dia.

Churrasco bom, chimarrão, fandango, traga e mulher, é disso que o velho gosta, é isso que o morangão quer. Chitão Nói, Chorãozinho, antes também Chito Correio, Paraná, Canarinho Prisioneiro e Milho Rico e Josenário, sonhei com você. 5:20, tempo apresenta-se instável, nebulosidade, instável não, porque não tá chovendo, morangão, mas tá nublado, acho que vem água por aí, será? Daqui a pouquinho também a previsão do tempo, combinado? 5:20, vamos lá, temperatura 16 graus. Tudo de bom e do melhor.

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1: Cotação de preços. Na cotação agropecuária, feijão carioca 300 a 310, feijão preto 250 a 270, milho 59 a 30, 61 e 50, soja 140 e 20 a 142, trigo 79 a 84, boi em pé arroba 360 a 375, erva mate 18, suíno em pé tipo carne 4 e 80, vaca em pé arroba 320 a 330.
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5: Desperta Brasil, 5h22. Bom dia, um abraço para Dona Rosimere no bairro São Bugaro. Pediu a música O Ventos, Monarcas, vai ouvir. Seu Vanderlei, o homem das bandinhas, hoje não pediu bandinha, compadre. Que milagre, homem do céu. Vai chover. Aliás, estava meio sumidote, né? Aham, fazia dias que o senhor não participava. Forte abraço, obrigado pela companhia. Ele pediu a música Bela Ingrata. Preguemos o chumbo? Claro, 5h23.

0: Bela Ingrata aqui no nosso Desperta Brasil, antes também os Monarcas do Vento, 5h30, um bom dia para o senhor, um bom dia para a senhora. Tudo é bom e do melhor, hein?
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0: Muito obrigado pela companhia aqui no nosso Desperta Brasil. Morangão por aqui, hein, compadre? Minha comadre, tá certo? Hoje um resumão do resumão do resumão, porque tem muita coisa no fim de semana, mas vamos deixar um pouco de lado os fatos aí da região, né? Principalmente em questão de trânsito e polícia, para dar uma passada limpo nas eleições 2026. Combinado? Já chego lá. Em Coronel Vivida, uma tentativa de desvio de galinha. Segundo o condutor, uma galinha estava na rodovia, tentou desviar e ele acabou se envolvendo em um acidente de trânsito. Registro na 373 em Coronel Vivida. Em Marmeleiro, na Avenida D'Ambrosio Piva, três pessoas ficaram feridas em grave acidente. Em Bela Vista da Caroba, a colisão entre dois caminhões deixou um homem ferido na 881. Tivemos aqui um acidente com morte e três feridos no trecho entre Coronel e Chopinzinho, um capotamento na 158. Um grave acidente envolveu uma moto e um caminhão na 182 em Salgado Filho. Dois veículos colidiram, um acabou capotando com impacto no centro de Campo Herê. Por aqui faltou a luz, mas eu acho que a rádio não caiu do ar, né, compadre? É, tá voltando. É. Pique de energia elétrica. Um momentinho, já vai voltar. Já estamos no ar. Acabou de ligar o gerador por aqui, né, meu povo? É, quem tá na internet provavelmente não notou nada de diferente, né? Mas agora quem está no rádio. Opa, agora vamos voltar. Quer ver?

Agora sim, de volta, né? Acabou de ligar o nosso gerador por aqui, um pique de luz, caiu a luz, com um tempinho fora, ligou o gerador, estamos no ar. Quem esteve comigo na internet e acabou acompanhando tudo normalmente, né? Agora quem estava no rádio notou um chiado, pensou, opa, o Morangão dormiu por lá. Não, caiu a luz, tá certo? Então tá bom, tava comentando aqui a respeito de uma colisão seguida de capotamento no centro de Campo Herê. O registro do fim de semana em Francisco Beltrão, foi preso o elemento que matou a esposa, ele estava foragido, foi localizado no bairro Sadia e ao ser preso, ele afirmou ter consumido mais de 10 gramas de cocaína. Que coisa, hein, meu compadre e minha comadre? Também nas últimas horas, deixe-me ver o boletim da noite da Polícia Militar. Tivemos recolhimento de moto em São Jorge do Oeste, com irregularidades, lesão corporal, violência doméstica familiar em Pato Branco, no centro da cidade. Tivemos também aqui, meu compadre e minha comadre, aqui, ó, tivemos uma operação ontem, uma operação na área de atuação do 3º Batalhão. Então, no fim da operação ontem, 12 motos apreendidas, 3 veículos apreendidos, uma prisão em flagrante por embriaguez, resistência e direção perigosa, um conduzido para assinatura do termo circunstanciado e diversas multas aplicadas, certo? Então, ontem, durante esta operação, operação de fiscalização de trânsito e asseguramento de ordem pública em toda a área de circunscrição, durante as eleições. Então, trabalho aí das eleições por parte da Polícia Militar, tá bom? É que eu acabei de abrir, acabou de chegar, não tive nem tempo de ler fora do ar e já trouxe a informação para o senhor e para a senhora. Combinado? Para fechar, falar de um fato triste da região, né? Felizmente, os fortes ventos, chuvas fortes, principalmente do sábado para o domingo, provocou muito estrago em toda a nossa região. Tanto perímetro urbano quanto interior, né? Quedas de árvores, rodovias bloqueadas, muitos danos. Pato Branco, Beltrão, Dois Vizinhos, Verê, Cruzeiro do Iguaçu, Ampere, Realeza, Santo Antônio do Sudoeste, Coronel Vivida, Mangueirinha, Oeste Catarinense, Rio Grande do Sul. Se eu for citar todos os municípios, a gente vai longe, meu povo. A gente vai longe. Muito estrago, realmente, nos mais diversos pontos aí de nossa região. Laranjeiras do Sul, lá foi bicho feio, hein, compadre? Laranjeiras do Sul, lá foi bicho feio. Tem uma imagem que aparece um pinheiro torcido, torceu o pinheiro e ele acabou partindo ao meio. Que coisa. Enfim, muitos estragos no fim de semana. Ó, em Quilombo, um homem perdeu a vida após cair do telhado da casa. Registro na linha Vale de Ouro. Ele tinha subido ontem para ajeitar o telhado. Quando foi descer, acabou caindo e veio a óbito. Em Campo Herê, na linha Formosa, um homem foi socorrido após queda do telhado. Ele também subiu no telhado para fazer os reparos e acabou caindo. Foi socorrido, certo? Então, os principais registros em tratando-se de tempo. Aqui em Pato Branco, lá no bairro de São João, a escola foi destelhada e o pessoal cobriu com lona depois para que a votação acontecesse normalmente. Alguns locais de votação aqui de Pato Branco também, por causa do mau tempo, estiveram sem luz ontem. Enfim, muito estrago realmente no fim de semana. Deixe-me ver quantas eleições 2026 Felipe Barros e Deltan Dallagnol foram eleitos senadores pelo Paraná. Certo? Quanto aos deputados estaduais eleitos para a próxima gestão. Vamos lá. O PL terá 14 cadeiras. Paulo Melo, Jessicão, Delegado Jacobos, Denian Couto, Delegada Tatiane Gozello, Flávia Francischini, Mauro Moraes, Matheus Vermelho, Paulo Gomes da TV, Fão do Bolsonaro, Ricardo Zampieri, Itamar Paim,
Emerson Bacil e Gilberto Ribeiro. O PSD, 14 cadeiras. Márcio Nunes, Gugu Bueno, Hussein Bach, Romanelli, Traiano, Cobra Repórter, também Artagão Júnior, Thiago Burer, Moacir Fadel, Ulisses Maia, Soldado Adriano José, Adão Litro, Bazana e Batatinha. Federação Brasil da Esperança, Professor Lemos, conta com 8 cadeiras, certo? Federação Brasil de Esperança, 8 cadeiras. Professor Lemos, Miss Preta, Mário Verri, Yasmin Aschen, Beto Visuto, Ângelo Vagnoni, Thiago Foltran e Dr. Antenor. Federação União Progressista, 6 cadeiras. Maria Vitória, Mabel Canto, Alisson Wandresser, César Silvestre, Paulo McDonald, Felipe Machado da Saúde. Novo, 3 cadeiras. Bruna Seco, Luiz Fernando Guerra e David Weasley. Podemos, 3 cadeiras. Do Carmo, Fabiana Parro e Lu Bonato. Republicanos, 3 cadeiras. Neyle Prevost, Jasson Goulart e Alexandre Amaro. MDB, 2 cadeiras. Anibele Neto e Gerson Clodel. E PDT, 1 cadeira. Goura. Os parlamentares eleitos assumem o mandato dia 1 de fevereiro de 2027, quando começa a nova legislatura da Alep. Tá bom? Tá dado recadito aqui, né, meu compadre e minha comadre? Quanto aos deputados federais eleitos no Paraná, ao todo são 30 deputados federais de 10 partidos diferentes que vão representar os paranaenses na Câmara dos Deputados. Então, a lista dos eleitos: Felipe Francischini, da Costa do Perdeu Piá, Sargento Faur, Rosângela Muro, Vermelho, Delegado Francischini, Ricardo Arruda, Pedro Lupion, Newton Bonin, Jeffrey Schichini, Guilherme Kilter, Henrique Mecabo, Paulo Martins, Beto Preto, Paranhos, Leandre, Luizão Goulart, Sérgio Souza, Ana Júlia, Zeca Dirceu, Renato Freitas, Carol D'Artora, Arilson Chiorato, Aliel Machado, Ricardo Barros, Toninho Vanscher, Tião Medeiros, Marcelo Berinatti, Delegado Matheus Lagola e Paulo Litro. Tá bom? Como é que fica a bancada por partido? Federação Brasil da Esperança, que é PT, PV e PCdoB, 6 vagas. Federação União Progressista, PP e União Brasil, 6 vagas. Partido Liberal, PL, 5 vagas. Partido Novo, 4 vagas. O PSD, Partido Social Democrata, 4 vagas. Podemos, 2 vagas. Republicanos, 2 vagas. E o MDB, que é o Movimento Brasil Democrático, 1 vaga. Certo? Aqui no Paraná, Sérgio Moro foi eleito governador do estado no primeiro turno. O cascavelense Edson Vasconcelos é o vice-governador ao lado de Moro. No estado de Santa Catarina, Jorginho Melo foi eleito também no primeiro turno, certo? Foi candidato governador mais votado em todos, inclusive, né? O mais votado em todos os 19 municípios aqui do extremo oeste catarinense. Jorginho Melo foi eleito também no primeiro turno. Para presidente, os brasileiros vão ter que voltar às urnas no dia 25 de outubro para decidir entre Flávio Bolsonaro e Lula. Candidato do PL, terminou a primeira etapa na disputa à frente do atual presidente, certo? Então, dia 25, teremos o segundo turno. Na história, desde que tivemos a redemocratização, quem venceu o primeiro turno também levou o segundo. Vamos ver. Nesta sexta já começa o horário eleitoral obrigatório novamente, e aí no dia 25 teremos a votação para o segundo turno. Combinado? Então tá dado o recado. E vários locais também, além de Paraná e Santa Catarina, já tivemos a definição no primeiro turno. Em Alagoas, tivemos
aqui a eleição de João Henrique Caldas no primeiro turno no Amapá, Dr. Furlan no primeiro turno na Bahia, Genônimo Rodrigues no primeiro turno no Ceará, Elmano de Freitas no primeiro turno no Goiás, Daniel Vilela no primeiro turno no Maranhão, Eduardo Braz no primeiro turno no Mato Grosso, Otaviano Piveta no primeiro turno, Mato Grosso do Sul, Eduardo Riedel no primeiro turno. Inclusive, Mato Grosso do Sul foi o primeiro dos estados do Brasil a já eleger, confirmar, né, a eleição do seu governador. Mas olha, bem antes dos outros, só Mato Grosso do Sul já definido. Ele chegou a 67% dos votos. Em Minas, Cleitinho Azevedo no primeiro turno, Pará, Doutor Daniel, primeiro turno, Paraná, Sérgio Moro, primeiro turno, Paraíba, Lucas Ribeiro, primeiro turno, Pernambuco, Raquel Lira, primeiro turno, Piauí, Rafael Fonteles, inclusive com mais de 70% dos votos no primeiro turno, Rio Grande do Sul, Zuco, do PL, no primeiro turno, Rondônia, Marcos Rogério, do PL, primeiro turno, Roraima, Arthur Henrique, primeiro turno, Santa Catarina, Jorginho Melo, no primeiro turno, São Paulo, Tarcísio de Freitas, no primeiro turno, e Sergipe, Fábio Mitidieri, no primeiro turno. Poucos são os estados que vão ao segundo turno, ó, Acre, Amazonas, Distrito Federal, Espírito Santo, Rio de Janeiro, Rio Grande do Norte e Tocantins. 7 estados vão para o segundo turno, certo? No mais, todos eleitos no primeiro turno. Que coisa, né, meu compadre, minha comadre? Então, um apanhado geral das eleições 2026. Me alonguei um pouco, mas é informação, né, que a gente tem que passar neste dia pós-eleições. Agora, teremos os próximos dias para os ajustes das campanhas e a partir de sexta começa novamente o horário obrigatório e as inserções no rádio e TV, na internet também, né? Ou seja, campanha volta, mas agora num gás pouco mais apertado, né? É terminada a campanha. Pouco tempo? É, agora vai ser assim.

0: 5h45, tivemos Brasileirão da Série A, jogos atrasados, São Paulo 1, Santos 2, Atlético Mineiro 1, Bragantino 0. Na B, os principais placares, inclusive já temos time rebaixado, meu povo, já temos rebaixado na Série B do Brasileirão, com 7 rodadas de antecedência, pelo amor de Deus, né, tio? Já conto quem. Então, no fim de semana, aqui os principais placares: Londrina 0, Criciúma 2, Juventude 3, Operário 0, Cuiabá 2, Ponte Preta 0, tá? Principais placares. A Ponte Preta, que até a 31ª rodada somou apenas 13 pontos, foi rebaixada no fim de semana, com 7 rodadas de antecedência. Tem 31 jogos, apenas 13 pontos somados, oficialmente, matematicamente, rebaixada já para a segunda divisão. Meu Deus do céu, tanto tempo antes assim. Pelo amor de Deus, né, tia? Que coisa. Na Série C, tivemos Santa Cruz e Maringá 1-1. O Maringá está a um empate de subir para a Série B do Brasileirão. Grande campanha na Série C do Maringá. Joga em casa no fim de semana. Se empatar com o Floresta, já estará na Série B. Tá bom? Que tal de chique, porque, ó, sobem 4, mas 2 destes playoffs fazem a final. O que, pra mim, não importa muito, né? Vai pra final, não vai. Classificando pra B, tá bom. Então, baita campanha do Maringá. Se empatar no fim de semana, vai, é claro, para a Série B em 2027. Amistosos de seleções, a Argentina pegou o sub-23 do Burkina Faso, 7-0 no placar final. O Brasil, meu Deus do céu, meu Deus, inclusive, boa parte da mídia esportiva está listando este como um dos piores amistosos das seleções. Muitos falam até que é um jogo para se esquecer. Brasil 4, Índia 0. Meu Deus, e eu perdi tempo assistindo, né? Pelo amor de Deus. Na Terceirona Paranaense, final, jogo de ida, City London 1, PSTC 0. Tivemos na Liga das Nações, França e Itália 1-1. Espanha 3, República Tcheca 1. Inglaterra 7, Croácia 0. Inclusive o Modric falou que foi um dos piores vexames que ele sofreu nos últimos 20 anos. A Croácia levou 7 da Inglaterra. Meu Deus! Holanda 2, Sérvia 1, Grécia e Alemanha 0-0, Portugal 2, Noruega 1. Os principais jogos do fim de semana. No futsal, Paranaense Prata, quartas de final ida, São Joséense 2, Capanema 1, Atlético Clevelandense 1, Coronel 3, Palotina 2, Cândido de Abreu 1. No Torneio da Morte, Aema e Medianeira 2-2. Na Liga Nacional de Futsal, oitavas de final volta, Jaraguá 4, Tubarão 1, Pato 0, Corinthians 2, Carlos Barbosa 2, Umuarama 1. As quartas ficaram assim definidas: Jaraguá e Praia Clube, Joinville e Campo Mourão, Magnus e Corinthians, Atlântico e Carlos Barbosa. Lamentável foram as cenas de briga no pós-jogo aí do Pato e Corinthians, né? Lamentável mesmo ver aquelas imagens tomando todo o Brasil. Que coisa, meu povo, que coisa, né? Falo de coração, algo realmente desnecessário. 5h49, bom dia.
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0: Tempo com nebulosidade e temperatura neste momento 16 graus.
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0: Não é essa daí, moranguinho, mas homem do céu, hoje o piá tá tudo atrapalhado do outro lado ali, tchê. Mas pelo amor de Deus, homem, roda e acerta.
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2: O Senhor vos abençoe e vos guarde. O Senhor vos mostre a sua face e se compadeça de vós. O Senhor volva seu rosto para vós e vos dê a paz. O Senhor vos abençoe. O Pai e o Filho e o Espírito Santo. Amém.

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2: 5h52, bom dia aqui, é dona Marli. O Pato não joga mais na liga, dona Marli. Falou, com quem que o Pato joga agora, morango? Joga sexta com o Chopinzinho, né, compadre? É, paranaense, tá? Então tá bom, dona Marli. Ah, quer assistir? Então tá bom, pode ir. Sexta-feira, mas lá em Chopinzinho ainda, tá? 5h53, depois eu trago uma leva de abraço. Ô, Aminho, tu quer comprar um horário no programa aqui? Mandou um áudio de um minuto, homem, mas nem vou ouvir, homem. Dona Aparecida também mandou um áudio longo aqui. Vamos resumir esse áudio, meu povo. Não. Um minuto? Não vai, pô, é mas nem barato. Não. Mas depois eu trago, vamos ver depois se eu ouço ou não. É verdade. Agora, já falei demais. É bom tomar um cafezinho aqui e trazer música. Aqui, deixe-me ver quem tá conosco, o senhor Ivair de Oliveira. Ah, Corradinho velho fazendo eco, me pediu a música Gaita e Violão. O Nono da La Corte, seu Luiz Antônio, Nono da La Corte, lá na Sede Dom Carlos, me pediu a música Sanfoneiro Pachola. E eu vou trazendo.

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0: O anjo do Senhor anunciou a Maria,
1: e ela concebeu do Espírito Santo.
0: Ave Maria, cheia de graça, o Senhor é convosco. Bendita sois vós entre as mulheres, e bendito é o fruto do vosso ventre, Jesus.
1: Santa Maria, Mãe de Deus, rogai por nós, pecadores, agora e na hora de nossa morte. Amém.
0: Eis aqui a serva do Senhor.
1: Faça-se em mim segundo a vossa palavra.
0: Ave Maria, cheia de graça, o Senhor é convosco. Bendita sois vós entre as mulheres, e bendito é o fruto do vosso ventre, Jesus.
1: Santa Maria, Mãe de Deus, rogai por nós, pecadores, agora e na hora de nossa morte. Amém.
0: E o Verbo se fez carne
1: e habitou entre nós.
0: Ave Maria, cheia de graça, o Senhor é convosco. Bendita sois vós entre as mulheres, e bendito é o fruto do vosso ventre, Jesus.
1: Santa Maria, Mãe de Deus, rogai por nós, pecadores, agora e na hora de nossa morte. Amém.
0: Rogai por nós, Santa Mãe de Deus,
1: para que sejamos dignos das promessas de Cristo.
0: Derramai, ó Deus, a vossa graça em nossos corações, para que, conhecendo pela mensagem do anjo a encarnação do vosso Filho, cheguemos por sua paixão e cruz à glória da ressurreição. Por Cristo nosso Senhor.
1: Amém.
0: Glória ao Pai, ao Filho e ao Espírito Santo.
1: Como era no princípio, agora e sempre. Amém.
0: Glória ao Pai, ao Filho e ao Espírito Santo.
1: Como era no princípio, agora e sempre. Amém.
0: Glória ao Pai, ao Filho e ao Espírito Santo.
1: Como era no princípio, agora e sempre.

0: Você acompanhou conosco a oração do Ângelus. Que a bênção de Deus, pela intercessão da bem-aventurada Virgem Maria, permaneça sobre você, sua família e todas as suas intenções. Continue em nossa companhia e siga vivendo este dia com fé, esperança e paz.
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2: Amigo trabalhador. Quantas vezes nos gabamos de nossos sucessos e nem damos conta de que, para chegar lá, tivemos o apoio de muita gente. Lembramos-nos, por acaso, de agradecê-las? Vencemos graças à entreajuda. Se olharmos ao nosso redor, veremos que nossos familiares, colegas de trabalho, amigos, professores, chefes, todos, enfim, têm ou tiveram alguma participação nos nossos êxitos. É preciso valorizar quem nos incentivou, ajudou ou orientou. Quem sabe agradecer. Já aprendeu que a grandeza do ser humano não resulta do material colecionado, mas da quantidade de pessoas que guardarmos no caminho especial do coração. As posições galgadas são passageiras, perdem o valor. As pessoas cativadas, estas não têm preço e nunca perdem sua graça. O livro dos livros diz: quem conquistou um amigo, encontrou um tesouro. É gente assim que nos indica saídas, nos corrige, nos estende as mãos, nos empresta o ombro para chorar e nos enxuga as lágrimas. Continue crescendo em todos os sentidos, na sensibilidade de olhar agradecido quem caminha ao seu lado, na humildade de reconhecer a quantos e quantas somos devedores. Pense nisto. Deus o acompanhe.
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11: 16 graus na temperatura e o tempo, como é que vai se comportar nas próximas horas, seu Coutinho? Bom dia.
12: Bom dia, o tempo segue com instabilidade na região, tem condição de chuva, trovada, períodos de melhora, a temperatura fica bem amena, hoje a máxima não passa muito dos 20, 22, um pouco mais, um pouco menos, não deve ter baixado muito aí de 14, 15, aquele dia sim com pouca variação e com condição de chuva, seja de manhã ou de tarde, com períodos de melhora. Pode ter alguma trovada, alguma coisa mais forte, ou com granizo e vento pontual. Amanhã, terça, alguma chance de chuva, mais ou menos entre a madrugada e início da manhã, períodos de melhora, e pode ter alguma pancada entre a tarde e a noite. Um pouquinho assim mais quente em relação a hoje, mas também nada demais. Mantém a tendência de pouco ou nenhuma chuva na quarta, mais para o final do dia à noite, se tiver. Na quinta e sexta, principalmente à tarde e noite. É calorzinho, mas nada demais nesse período. Teremos aí condições de tempo, no geral, uma semana chata para quem tem que fazer alguma coisa de média e longa duração ao ar livre. Da Climaterra, Ronaldo Coutinho.
11: Obrigado pelas informações, bom dia.
12: Bom dia.
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11: 6:11, bom dia. O grupo de oração São Francisco da paróquia São Pedro Apóstolo convida todos pro retiro de oração que vai ser aqui no dia 17, tá bom? Então tá certo, dias 17 e 18 na Casa de Formação Frei Policarpo em Pato Branco. As inscrições podem ser feitas na Secretaria da Paróquia. Então participe e tenha um encontro pessoal com Deus. Combinado? Dia 17 e 18 deste mês. Quando é que vai ser? No outro sábado e domingo, tá? Salta esse fim de semana e depois vai lá pra frente. 17 e 18, tá bom? Então tá certo. Vamos mandar uma leva de abraço? Vamos.
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lá com a lista e abraço agora. Tá cheia aqui, mas vai ser tipo chamada de colégio, né, compadre? Dormiu no ponto, não escuta o presente, né, compadre? Lembra? Marli, presente. Fabiano, presente. Ana, de presente. Então vai pra próxima, né? Um abraço, bom dia aqui pro meu amigo seu Inivaldo Borrossoi, também registrando a companhia conosco, o meu amigo seu Celso. Ô, Celso, eu não sei, compadre, eu acho que tu torceu meia meia. Ele falou, não deu pro pato, né, Morangão? Mas eu torci pro pato, Morangão. Eu não sei, compadre. O senhor, como corintiano, não sei não, compadre.

0: compadre. É verdade. É verdade. Ficou meio longuinha aqui, mas eu cortei um trecho que pego na metade pra frente. Ela falou que teve um sonho essa noite, mas acho que todos os políticos sonham assim, comadre. É. Ah,
1: mas ainda dá tempo, né, de participar. Você acredita que se não fosse eu sonhar que eu tava candidatando?
0: É? Oh. Sonha que era candidata?
1: Ai, oh. Ai, meu Deus do céu. Aí, mas levar sem fazer meu nome, né? Mas não sei, no sonho eu tava candidatando. Ah. E olha que se todos votassem em mim, eu ia ajudar todo mundo a encher meu bolso. Bom dia,
0: dona Aparecida. Forte abraço, faz bem. É desse tipo, né, comadre? É verdade, mas viu? A senhora sonhou só que tinha se candidatado que tava eleita já, né? Um abraço, tudo de bom e do melhor, alto astral sempre, dona Aparecida. Um abraço, bom dia pro meu amigo, o seu Valdecir Linhares, seu Darcy da Siqueira, seu Darcy Zambonim, seu Emerson Porto, seu Hilário Miglioranz, o amigo, o seu Volney Fianco, seu Afonso Teixeira. Um abraço, bom dia. Ô, Kiko, tava onde, homem? Ai, ai, ai, ai, ai. Que é essa fotinho? Estou de férias. Ô, de empaião, hein, do céu. Seu Claudemir Viganó, também conheceu como Kiko Viganó, escreveu estou de férias. Ô, aminho, ô, senhor Delcio Guarez, viu? Eu concordo com tudo que o senhor falou no áudio, mas não dá pra rodar esse áudio. Não dá, hein, do céu. Não dá mais por nada no mundo, aminho. Não, mas concordo, ó. Começo a semana concordando com o senhor Delcio Guarez. Verdade. Mas, olha, 100%, homem do céu. Por incrível que pareça, eu concordo com tudo que o Aminho falou. O áudio dele é longo, ouvi com calma o áudio dele e concordo com tudo que o Aminho falou. É verdade, Aminho. É verdade, Aminho. É verdade, Aminho. Ó, pro senhor, Aminho. Pro senhor aqui, ó. Ó, ó. Tá certo? Um abraço pro Aminho. É, mas viu? Tem o Paranaense pela frente e tem também agora o Mundial, né, compadre? É. Meu Deus do céu. Um abraço, bom dia aqui pro meu amigo, o seu Clécio Bertol. Alô, seu Clécio. Forte abraço, tudo de bom. E do melhor é o que desejo, amigo Morangão Véia de Guerra, seu Zilson Albuquerque, em Bom Sucesso do Sul. Um abraço pro seu Daniel do bairro Bela Vista. Um abraço, bom dia pra dona Margarete Fraron. Ô, dona Margarete, como é que tá a senhora, comadre? Hã? Ah, tudo certinho? Mas olha só que chique, né? Escreveu bom dia, Fabiano. Ótima semana pra todos nós. Saúde, paz e chuvas de bênçãos. Aquele abraço. Aquele abraço pra senhora também, né? É verdade. Tudo de bom. É o que desejo, amigo Morangão. Tá certo? Deixa eu ver aqui quem mais tá conosco. Aqui, vamos ver. O quê? Concordo contigo também, meu amigo seu Valdecir Biava. É, ele escreveu, bom dia, Morangão. Quanto a política, antes você não se alongou, não. Política é muito importante e deve ser mais discutida, igual futebol, né, Morangão? Mas, infelizmente... Não tem como, né, seu Biava? Infelizmente, é pra mim, né, no meu ponto de vista, a política sim. Lembra que até quando a gente estudava antigamente, tinha a matéria de política e coisa e tal, na grade curricular? Né, não tem mais. Hoje em dia, infelizmente, tem três coisas que você não pode comentar muito em público, porque pode dar até morte. Política, religião e futebol, né? Principalmente político, hoje em dia, que para muitos é mais importante que uma religião, né? Político é um assunto bastante difícil de conversar, principalmente quando opiniões políticas acabam sendo tratadas como parte da identidade pessoal. Tem muitos que levam como uma identidade, né? Nestes casos aí, como a gente sabe, a gente já viu várias vezes no Brasilzão, uma... discordância, digamos assim, sobre uma ideia pode ser recebida como uma crítica pessoal, né? E às vezes o lugar que tu tá, já tá com uma cervejinha no coco, quando vê, já vira briga, né, compadre? Então, um assunto complicado, mas concordo com um amigo, antigamente era até matéria de escola, né, pra gente, hoje em dia...

0: Meu compadre, minha comadre, você tem que cuidar com quem conversa para evitar uma discordância e uma transformação em discussão ou confronto pessoal. Muita gente se ofende falar mal do candidato dela, né? Não aceita a realidade, não aceita outra versão dos fatos, não aceita uma outra visão e acaba levando tudo pro lado pessoal. Por isso que eu sempre falo, né? Perfeitamente é razoável, aceitável a gente escolher com quem conversa sobre política, porque nem toda discussão precisa ser travada ou vencida, né? Tem muita coisa ainda, fala, ah, beleza, então, tu pensa assim, então, falou, até mais, tchau, né? Mas vamos passando a limpo, os pitacos aqui, não dei pitaco nenhum hoje, apenas neste momento, só trouxe aqui o que aconteceu nas eleições ontem, mas concordo com o senhor, meu amigo, concordo com o senhor, sim, a política é muito importante e deve ser muito discutida, até mais que o futebol, até mais que o futebol, mas é muito raro você encontrar alguém com quem você possa realmente conversar de política, né? Ainda mais sendo opinião contrária, assim, já vira briga, uma discussão. Bom, que vamos, seu Biava. Um abração, Deus abençoe o amigo, tudo de bom e do melhor é o que deseja o amigo Morangão Velho de Guerra. Deixa eu ver quem mais está conosco aqui no nosso Desperta Brasil. Dona Luciane em Vitorino, seu Adelar Gobete, o vovô Gobetão, o seu Adelar Rissardi, sobrinho na Capela São Pedro, o seu David Perim também conosco. Um abraço para o seu Leucir na Fazendinha, também registrando a companhia. Ô, dona Joiceli, como é que temos ali? Um abraço pro Beppe também. Alô, Beppe! Forte abraço, tudo de bom e do melhor. Um abraço, bom dia aqui, deixe-me ver quem mais está conosco. O meu amigo seu João Martins, sim, sobrinho. O amigo Léo Carreiro também registrando a companhia. Muita, muita, muita gente registrando a audiência e o Morangão só tem que agradecer a parceria. Um abraço, bom dia aqui pro meu amigo Luizão. Alô, Luizão! Forte abraço, tudo de bom e do melhor, Luizão. Por exemplo, o que que pagou ali, meu Deus do céu? Como é que tá, meu? Eu vi que tinha um áudio ali meio longote, um minuto e pouco, tu apagou, meu. No mínimo eu tava xingando o Morangão, né? Certo? Certeza, meu Deus do céu. Luizão Paginello mandou um áudio e apagou daí. É verdade, devia estar xingando o Morangão, certeza. Um abraço, Luizão, tudo de bom? Um abraço, bom dia pra minha amiga Gra Francescato, sou Itacir, dona Rosa também conosco, Fernando Francescato, tio Buda, lá em Francisco Beltrão, muita gente acompanhando e eu, claro, só tenho que agradecer a parceria, tá certo? Então tá bom, são 6h22, 6h22, obrigado pela audiência, tudo é bom e do melhor é o que desejo o amigo Morangão Velho de Guerra. Bom coração agora? Não consegui trazer todos os abraços, não vou conseguir trazer todos os abraços, tá certo? Mas agradeço a parceria e a audiência. 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
0: Apresentando as intenções em nossa bênção desta segunda-feira, o seu Abdias José do Nascimento, lá em Francisco Beltrão, pede oração e bênçãos por toda a família. Seu Jonas Augusto Lemes Ampere pede oração e bênçãos por toda a família. A dona Marlene pede por toda a família. A dona Rosimere, no bairro São Bugano, pede por toda a família. Seu Vanderlei Justus de Matos, bairro Novo Horizonte, pede por toda a família. O seu Evair de Oliveira, lá em São João, pede por toda a família. Zezão, o Edivânio, a Tati, eles pedem pelas famílias. Conosco também o seu Valdecir Ferreira, pedindo por toda a família. O amigo Matheus Balbinotti, pedindo por toda a família. Seu Celso Ricardo Parisi, pede por toda a família. Seu Valentim da Silva, dona Marlene, pedindo pela família. A dona Zenilda Nogueira, pedindo por toda a família. Seu Inivaldo Borsoi, pedindo por toda a família. Seu Adilson, no bairro São Cristóvão, pede pelo pai, seu Adão de Siqueira e toda a família. A dona Aparecida Sebastião, pede por toda a família. Conosco também, seu Clécio Bertol, pedindo por toda a família. A dona Margarete Franon, pedindo por toda a família, Dona Luciane Dutra Campos pedindo por toda a família, conosco também aqui no nosso Desperta Brasil, seu Leucir Hartwig pedindo hoje especialmente pela esposa, a Dona Noeli Copati, vai passar por uma cirurgia, Deus abençoe grandemente, vai dar tudo certo também no exame. Deixe-me ver quem mais conosco no Desperta Brasil. Instantinho que estou voltando nas mensagens. A Dona Luciane Dutra Campos pede por toda a família. A Dona Joiceli pede pelo neto José Antônio, o esposo José, os filhos Thaís e Tiago, o genro Douglas e os tios Hugo e Salete. Também pede por ela, por saúde, Deus abençoe. Seu Adriano, Dona Sônia, pedindo pelos filhos Pablo Henrique, Murilo Gabriel, famílias Rigo e Lorenzi. O Luizão Parazianello também conosco aqui pedindo pela mamãe, pelas irmãs, sobrinhos, cunhado, Andrezão e toda a família. A Dona Rosane Amaral, na Cachoeirinha, pede por toda a família. A Dona Cleci pede pelas famílias Anco, Bernardi, Jurela e Pirola. A Dona Natalina Borges pede por toda a família. A Dona Maria André pede por toda a família. Seu Inácio Miguel Rosda pede por toda a família. O meu amigo seu Itamar Tomasi pede por toda a família. O amigo Léo Carreiro pede por toda a família. A Dona Vilma Ambrosio pede pelo Roberto Ambrosio, Vilmar, Luca e toda a família. Conosco também a Dona Aparecida Sebastião pedindo por toda a família. O pedido aqui também no nosso Desperta Brasil, seu Leonardo Elbriskevich pedindo oração e bênçãos por toda a família. Seu Everino Honing pedindo oração e bênçãos a ele e também a toda a família. A Dona Salete Cazuni pedindo oração e bênçãos por toda a família e por proteção à Santa Bárbara contra os temporais. O seu João Martinichin Sobrinho, Dona Denise Rodrigues, pedindo oração e bênçãos por toda a família. O seu Roberto Carini pedindo por toda a família. A Dona Inês pedindo por toda a família, também pela família que é o seu Clair, Dona Lenir, João e toda a família. O amigo Geomarcos Espiazzi agradecendo a Deus pela vida, pedindo oração e bênçãos para outubro e também por uma ótima semana a todos os ouvintes. Desperta Brasil. O Victor Luiz Monteiro pedindo oração e bênçãos por toda a família, pela semana, pelo trabalho. Deixe-me ver quem mais aqui conosco. Dona Lourdes de Espanha pedindo oração e bênçãos por toda a família. O seu Jean, lá em São José, Santa Catarina, pedindo oração e bênçãos por toda a família. Então foram estas as intenções. Agora a bênção do dia com nosso querido Frei Mazuco, a bênção da semana.
3: Senhor Deus de poder e de bondade, mais uma semana se inicia. Dai-nos força e coragem, para muitos de nós podemos sempre agradecer, porque nada aconteceu de estranho, mas para muitos vós bem sabeis as lutas e as batalhas. Muitos perderam seus entes queridos, muitos perderam seus bens devido às tragédias, mas também devido às dificuldades da vida. Dai-lhes sempre esperança, força e coragem. E a nós que tudo iniciou bem, dai-nos gratidão para poder estender a mão. O Deus que é Pai, Filho e Espírito Santo. Amém.
0: Amém, é verdade, Frei Mazuco, é verdade mesmo. Quanta gente teve prejuízos no fim de semana, até noticiei cedo, quanto ao mau tempo em toda a nossa região. Não só aqui, né? Paraná, Santa Catarina, Rio Grande do Sul, São Paulo ontem, enfim, o tempo judiu. Passou aí no Brasilzão, velho, num trecho que, pelo amor de Deus, hein? Verdade, nossa região, muitos os pontos com prejuízos. A bênção do dia retorna amanhã aqui no Desperta Brasil.
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0: Nota de falecimento. A Funerária Nossa Senhora Aparecida, juntamente com as famílias Guarias e Rufato, comunicam com pesar a parentes e amigos o falecimento de Silvino Mesalira Rufato, cujo corpo está sendo velado na capela da Funerária Nossa Senhora Aparecida. Às 14h30 de hoje, será realizada a celebração de corpo presente no local do velório. Logo após, cortejo fúnebre seguirá para o cemitério Quebra-Freio, onde dar-se-á o sepultamento. Noticiemos com pesar falecimento de Silvino Mesalira Rufato. As famílias enlutadas, nossas condolências.
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0: Na cotação agropecuária, feijão carioca 300 a 310, feijão preto 250 a 270, milho 59 e 30 61 e 50, soja 140 e 20 a 142, trigo 79 a 84, boi em pé arroba 360 a 375, erva mate 18, suíno em pé tipo carne 4 e 80, vaca em pé arroba 320 a 330.
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0: Seis e 32, um resumo então aí do fim de semana, meu povo. Vamos lá, trazendo os principais destaques, mais informações dentro do Manhã Selinalta Jornalismo. Em nossa região, em Coronel Vivida, o condutor tentou desviar de uma galinha que estava sobre a rodovia e acabou sofrendo um acidente. Registro na 373. Tivemos três feridos em um grave acidente em Marmeleiro, na Avenida D'Ambrosio Piva. Em Bela Vista da Caroba, a colisão entre caminhões deixou um homem ferido na 881. No trecho entre Coronel Vivida e Chopinzinho, PR-158, um condutor perdeu a vida e três ficaram feridos em capotamento. Um grave acidente foi registrado na 182 em Salgado Filho, colisão entre moto e caminhão. O condutor foi encaminhado com ferimentos, condutor da moto. Em Campo Herê, tivemos uma colisão seguida de capotamento no centro do município. Registro também do fim de semana. Em Francisco Beltrão, a polícia prendeu o elemento que havia matado a própria esposa, estava foragido. Ele foi localizado no bairro Sadia e, ao ser preso, ele afirmou ter consumido mais de 10 gramas de cocaína. Que coisa, hein, meu povo? Como eu disse há pouco, no fim de semana, muitos estragos em nossa região por causa do tempo. Oeste catarinense, destaque para Xanxerê, muitos danos por lá. Aqui no sudoeste, tivemos Pato Branco, Beltrão, dois vizinhos, Verê, Cruzeiro do Iguaçu, Ampere, Laranjeiras, Realeza, Santo Antônio. Bom, se eu for citar todos os municípios, a gente vai longe, meu povo. Muitas rodovias interditadas devido à queda de árvore, muitos imóveis sem energia elétrica por causa do rompimento de cabos ou queda de postes, enfim, muito estrago em toda a nossa região. Ontem à tarde, vídeos de Mangueirinha, pessoal trabalhando em um bairro da cidade lá, cobrindo as casas de volta, porque praticamente todas as casas do bairro destelhadas. Enfim, muita coisa aconteceu no fim de semana, inclusive fatos tristes no pós-mau tempo. Um homem morreu após cair do telhado na linha Vale de Ouro, em Quilombo. Ele subiu ontem para fazer a manutenção e acabou sofrendo a queda e, infelizmente, né, meu compadre e minha comadre, perdeu a vida. Na linha Formosa, em Campo Herê, um homem foi socorrido após queda de telhado no interior do município também, só que aqui ele foi socorrido. Então, mais destaques, mais detalhes dentro do Manhã Serinalta Jornalismo. Em tratando-se de política, a Serinalta fez uma baita cobertura ontem, daqui a pouquinho também todos os detalhes dentro da programação. Mas, ó, senadores eleitos pelo Paraná, Felipe Barros e Deltan Dallagnol, certo? Felipe Barros e Deltan Dallagnol. Ainda tratando-se do Paraná, 54 deputados estaduais eleitos. Eu vou trazer os nomes aqui. Do Partido PL, 14 cadeiras: Paulo Melo, Jessicão, delegado Jacobos, Denian Couto, delegada Tatiane Guzela, Flávio Francischini, Mauro Moraes, Matheus Vermelho, Paulo Gomes, fã do Bolsonaro, Ricardo Zampieri, Itamar Paim, Emerson Bacil e Gilberto Ribeiro. PSD, 14 cadeiras: Márcio Nunes, Gugu Bueno, Hossein Bacri, Romanelli, Tragano, Cobra Repórter, Artagão Júnior, Thiago Buer, Moacir Fadel, Ulisses Maia, Soldado Adriano José, Adão Litro, Bozana e Batatinha. Federação Brasil da Esperança, 8 cadeiras: Professor Lemos, Miss Preta, Mário Verri, Yasmin Akin, Beto Visotto, Ângelo Vagnoni, Thiago Foltran e Doutor Antenor. Federação União Progressista, 6 cadeiras: Maria Vitória, Mabel Canto, Alisson Van Zesser, César Silvestre, Paulo McDonnell, Felipe Machado da Saúde. Novo, 3 cadeiras: Bruno Seco, Luiz Fernando Guerra, David Weasley. Podemos, 3 cadeiras: Du Carmo, Fabiano Parro e Lubonato. Republicanos, 3 cadeiras: Neyle Prevost, Jason Goulart e Alexandre Amaro. MDB, 2 cadeiras. E PDT, 1 cadeira. Os nomes do MDB: Anibele Neto e Gerson Colodel. Do PDT, Gouro. Os parlamentares eleitos assumem no dia 1 de fevereiro de 2027. Agora, em tratando-se de deputados federais, os eleitos do Paraná, ao todo são 30 deputados federais de 10 partidos diferentes que vão representar os paranaenses na Câmara dos Deputados. Quanto aos eleitos, Felipe Francischini, da Costa do Perdeu Piá, Sargento Faura, Rosângela Moro, Vermelho, delegado Francischini, Ricardo Arruda, Pedro Lupion, Newton Bonin, Jeffrey Chiquini, Guilherme Kilter, Henrique Mecabu, Paulo Martins, Beto Preto, Paranhos, Leandre, Luizão Goulart, Sérgio Souza, Ana Júlia, Zeca Dirceu, Renato Freitas, Carol D'Artura, Arilson Chiorato, Aliel Machado, Ricardo Barros, Toninho Vancera, Tião Medeiros, Marcelo Berinatti, delegado Matheus Lagola e Paulo Litro. Quanto aos governadores, Sérgio Moro foi eleito governador do Paraná no primeiro turno. Jorginho Melo foi eleito governador de Santa Catarina também no primeiro turno. Apenas 7 estados do Brasil não tiver a eleição definida no primeiro turno. É no resto, meu povo. Todos os estados no primeiro turno. Que coisa, hein? É verdade. O pessoal não quis saber muito de segundo turno, não, nos estados. Certo? Então, dentro do Manhã Selinalta, daí o pessoal passa dos demais estados. Quanto aos que estavam concorrendo para a presidência, voltam às urnas todos os brasileiros no dia 25 de outubro para decidir entre Flávio Bolsonaro e Lula. O candidato do PL, Flávio Bolsonaro, terminou a primeira etapa frente ao atual presidente. Então teremos segundo turno para presidente aqui no Brasil, certo? Então tá dado o recadito. No esporte, jogos atrasados da 21ª rodada no Brasileirão da Série A. São Paulo 1, Santos 2, Atlético Mineiro 1, Bragantino 0. Na Série B, Paranaenses, Londrina 0, Criciúma 2, Juventude 3, Operário 0. Destaque aqui, ó, pro jogo da Ponte Preta, Cuiabá 2, Ponte Preta 0. Com 7 rodadas de antecedência, a Ponte Preta foi rebaixada. Então a Ponte, primeiro time já rebaixado de 2026. Que barbaridade! Apenas 13 pontos em 31 jogos, oficialmente rebaixada. Na Série C, destaque aqui para o Maringá, que conseguiu importante vitória, conseguiu um importante empate, perdão, fora de casa no fim de semana, e agora, com um empate ou vitória no próximo fim de semana, vai estar na B no ano que vem. Baita campanha do Maringá. Empatou com Santa Cruz em 1-1 no fim de semana e agora, empatando no próximo fim de semana, vai estar na B em 2027. Tivemos também na Terceirona Paranaense, final o jogo de ida, City London 1, PSTC 0. O Pato Futsal foi eliminado no sábado da Liga Nacional. Os placares da Liga: Jaraguá 4, Tubarão 1, Pato 0, Corinthians 2, Carlos Barbosa 2, Umuarama 1. Fazem as quartas Jaraguá e Praia Clube, Joinville e Campo Mourão, Magnus e Corinthians, Atlântico e Carlos Barbosa. Mais detalhes também do esporte dentro do Manhã Selinalta Jornalismo. Combinado? 6h41, bom dia.
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0: O tempo com nebulosidade neste momento, temperatura aqui nos altos da Araribóia na casa dos 16 graus. Feito briqueta, então tá bom, né, compadre?
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0: 6h46, essa aqui que o Nilvo me pediu, o Nilvo Caprini, eu falei depois da eleição, roda, ele me cobrou hoje, Morangão. É um tantinho longa, né, compadre? Mas a dívida vai ser cumprida, Nilvo, né? O Nilvo me pediu boião de campanha, cobaitaca, preguemos, chumbo. Ô, meu amigo, o senhor Adilson, no bairro São Cristóvão, tá ele, o pai, o senhor Adão de Siqueira, matando, acompanhando o programa, me pediram aqui o musical Calmon, Amar e Sorrir. Feito brinco, meu povo. Um abração, uma boa semana, tudo de bom. Até mais.

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2: Bom dia, gente da Selinalta, tudo bem? Bom dia, trabalhadora, trabalhador, segunda-feira, já 5 de outubro de 2026, estamos chegando. Manhã Selinalta Jornalismo. Temperatura 17 graus, tempo é bom, já o Coutinho também a previsão do tempo. Fique aí com a nossa equipe do jornalismo que conta tudo para você com muita credibilidade, fatos locais também, regionais, aí do estado, Brasil e do mundo. 7:01, você acompanha a partir de agora o Manhã Selinalta Jornalismo, mais uma edição de notícias. Vamos acionar a equipe.
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2: Bom dia, Edson Neiser.
4: Bom dia você, Célio. Ouvintes da Selinalta, informações de movimentações durante o final de semana em Pato Branco. Fortes ventos no bairro São João, mesmo com estragos na escola Udir Cantu, teve eleição ontem, votação nessa escola e hoje aula normal. Isolaram um bloco lá, Célio. Atenção, pais e crianças, tem aulas normais na escola Udir Cantu, no bairro São João. Daqui a pouco a gente atualiza esse caso. Também fatos do fim de semana, muitos casos de violência doméstica e também uma situação aí de desacato no centro de Pato Branco. Nas rodovias, ao tentar desviar de Galinha, um condutor se envolveu em acidente na BR-373. Esse acidente foi na região de Coronel Vivida. Foi naquela região também um acidente com morte durante o final de semana na PR-158. Daqui a pouco também a lista dos deputados estaduais eleitos pelo Paraná, aqui na programação de jornalismo, Célio Guaro.
2: Bom dia, Tiago Tessaro.
5: Bom dia, Célio Guaro, a todos que acompanham a Selinalta. A gente tem também da região transtornos com o temporal. Afetou municípios aqui da região sudoeste, deixou casas destelhadas. Também, ao ser preso por matar a esposa, tatuador disse que tinha consumido 10 gramas de cocaína. Foi preso no sábado o homem que matou a companheira lá em Francisco Beltrão. Ainda a gente tem outros fatos que marcaram o final de semana do setor de segurança. Temos a lista também dos deputados federais eleitos aqui no estado do Paraná. Claro que o recorte de Pato Branco, os números de ontem, a gente traz também aí na sequência.
2: E outras que nós estamos recebendo: o PL fica com 19 cadeiras no Senado e amplia bancada. Érica Hilton se torna a deputada federal mais votada da história. Paraná recebe novo alerta de tempestades com chuvas fortes e ventos de até 100 km por hora para 295 cidades. Temos também aqui na Selinalta outras que estão chegando. Sérgio Moro é eleito governador do Paraná em primeiro turno. Flávio e Lula vão disputar segundo turno para presidente da República. Haddad, Gleice, Marina, Tebet, ex-ministros de Lula sofrem derrotas nas urnas. A abstenção chega a 21,08% no primeiro turno e bate recorde. Prazo para retirada voluntária de saldos das bets por apostadores termina nesta segunda-feira. Temos também as informações e as manchetes do esporte, Thiago.
5: Vamos atualizar aqui. Pato Futsal está eliminado na Liga Nacional. Definidos os confrontos das quartas de final, que sobra para o Pato no ano. A gente vai trazer daqui a pouquinho. Retomada do Campeonato Brasileiro acontece nessa semana, na quarta-feira, tem rodada. A gente traz os jogos aí na semana. Ainda temos alguns amistosos entre seleções, a agenda, e vai ter aí nessa semana a decisão do Campeonato Paranaense de Basquete, o Pato Basquete buscando o oitavo título.
2: Também aciono Karine Martins, bom dia.
6: Bom dia, Célio. Bom dia a você e a todos os ouvintes da Rádio Selinalta. Uma excelente manhã de segunda-feira. Boa semana para todos. Daqui a pouco, Batalhão de Polícia Militar intensifica ações da Operação Mulher Segura durante o mês de setembro em sua área de atuação. A gente atualiza essa informação daqui a pouquinho, Célio.
2: Fique ligado aí com o jornalismo que volta já.
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2: 7:06, bom dia, boa segunda-feira, boa semana, fica aí com a nossa equipe. 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O que tivemos nas rodovias, Edson?
4: É um óbito e 3 feridos na PR-158 entre Coronel Vivida e Chopinzinho. Esse acidente foi na noite da sexta-feira, por volta de 22:20. O veículo envolvido um Cruze, motorista Marlon René da Silva Vieira, de 37 anos. Seguia em direção a Chopinzinho esse veículo, saiu da pista em uma curva, colidiu contra o barranco, houve o capotamento. O condutor morreu no local e outras 3 pessoas que estavam no veículo saíram feridas, uma delas inclusive ejetada do carro durante o capotamento. Gravíssimo acidente do sábado à noite aqui na região sudoeste, em Coronel Vivida, Célio.
2: E na região, Thiago?
5: A polícia prendeu o homem que matou a esposa lá em Francisco Beltrão. Foi preso na manhã do sábado na casa onde morava o, lá no bairro Sadia, o Daniel de Matos, 38 anos. A informação que ele estava sendo procurado já há alguns dias, e até durante a abordagem no sábado, ele disse aos policiais que tinha consumido cocaína. E os policiais constataram que ele estava sob efeito de drogas. Ele estava foragido desde o dia 26, quando matou a golpes de faca a companheira, a Thaís Fernanda da Silva Lopachuk, de 33 anos. Inclusive, a Thaís, no momento que foi morta, ela estava com a filha de 6 anos no colo. E após o crime, o homem fugiu e estava sendo procurado pelas forças de segurança. A polícia tinha divulgado o nome, a foto dele. Na manhã do sábado, vizinhos perceberam a presença dele na casa e acionaram a polícia. Muitas viaturas foram até o local e lá os policiais encontraram ele. Ele foi preso dentro da casa, não ofereceu resistência e também não disse aonde que estava escondido nesses últimos dias. Embora o Código Eleitoral estabeleça restrições à prisão, no caso aí de 5 dias que antecedem as eleições e 48 horas posteriores, salvo nas hipóteses previstas em lei, essa regra não se aplicou no caso deste homem, porque ao consultar no sistema, o título de eleitor dele estava suspenso. E com isso, ele não estava abrangido pela proteção prevista no Código Eleitoral. com essa situação, os policiais cumpriram o mandado, ele foi preso, encaminhado à cadeia pública. Está agora de responsabilidade da Polícia Penal, que também permanece à disposição da Justiça. O inquérito está sendo finalizado. Este homem que matou a companheira lá em Beltrão,
2: certo? E o destaque aqui do Ipadona,
4: é uma situação aí do jogo, né, de futsal. Sobre o jogo, o Thiago vai detalhar tudo, vai contar tudo daqui a pouquinho, mas essa confusão aí, o atendimento da Polícia Militar, vamos ao relato da PM sobre a confusão. No policiamento ostensivo preventivo lá na Liga Nacional de Futsal, realizado em Pato Branco, ao término da partida, segundo o relato da PM, as equipes policiais permaneciam posicionadas na parte externa do ginásio, acompanhando a dispersão do público e garantindo a segurança do local. Ao mesmo tempo, os policiais permaneciam no interior do ginásio, realizando a contenção da torcida visitante e aguardando o momento adequado para a saída. O objetivo, evitar o encontro das torcidas. Só que durante a dispersão do público, iniciou-se uma confusão generalizada na parte externa do ginásio, envolvendo torcedores das duas equipes. Diante da situação, a Polícia Militar fez uma intervenção imediata para separar os envolvidos. E durante essa intervenção, os policiais visualizaram um indivíduo recolhendo pedras do chão e permanecendo com os objetos nas mãos. Por causa da grande quantidade de pessoas, inclusive crianças, foi dada ordem verbal para que ele não arremessasse as pedras, o que não foi acatado. Ele atirou pedras mesmo com o pedido da polícia. Na sequência, arremessou uma das pedras em direção à área onde estavam outros torcedores e civis, e diante do risco de novas agressões, foi necessário o emprego de instrumento de menor potencial ofensivo, fazendo com que ele parasse com aquela conduta lá. Mesmo após a intervenção, ele tentou se deslocar em meio à aglomeração e foi novamente contido pelos policiais. Apresentou resistência, foi necessário o emprego de técnicas para conter esse homem e, com isso, ele acabou sendo detido. Os demais torcedores foram orientados a ingressar no ônibus e deixar o local de maneira organizada e seguro, segundo informações da Polícia Militar. Complexidade no atendimento a essa ocorrência já na área externa. Também teve confusão na área interna do ginásio, mas o Thiago, sobre o jogo e outros detalhes aí, vai trazer no decorrer da programação. Um dos fatos atendidos pela PM durante o final de semana, no sábado à noite, aí na Arena Cláudio Petricoski. Célio Ruar.
2: Obrigado, Edson. Thiago, trazendo os destaques desta segunda-feira. Só estamos começando o jornalismo. Tem muitas informações, notícias para você. 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
2: Coutinho já está com a gente, meu amigo, como segue o tempo por aqui nesta semana? Bom dia, Coutinho.
10: Bom dia. É, o tempo segue aí com condição de chuva, trovada, períodos de melhora, tanto agora quanto à tarde. Não dá para descartar alguma chuva, alguma trovada mais forte, quem sabe até com granizo e vento, fresquinho de manhã, um pouquinho de aquecimento à tarde, mas um clima bem gostoso. Na terça, alguma chance de chuva na madrugada, iníciozinho da manhã,

0: Mantém também com chance de chuva na sexta, de manhã pequena chance e mais à tarde e noite, não descartando o risco de alguma coisa forte pontual. Olha, é uma semana chata para quem precisa de tempo longo sem chuva. Talvez o melhor dia seja a quarta e os dias mais chatos hoje e quinta. Nos outros dias é intermediário, dá para se fazer alguma coisa? Dá, mas com risco. Mexer no solo, colheita ou plantio já fica mais difícil porque o solo deve estar bem úmido. E nos próximos 15 dias está indicando muita chuva. Da Climaterra, Ronaldo Coutinho.
1: Muito bem, até mais, Coutinho. Obrigado pela informação.
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3: 7,20, dólar comercial vai abrir no mercado hoje a 5,21. 5,21, euro 5,87. 5,87 o euro. Temos a cotação agropecuária, valores da última sexta-feira, divulgados pelo Deral. Nova atualização nesta segunda. Feijão carioca nota 8,5 e acima, R$310. Feijão preto tipo 1, R$250. Milho amarelo tipo 1, R$60. A soja industrial tipo 1, R$140,50. O trigo 80, a erva mate 18, boia em pé arroba R$365. Suína em pé tipo carne 4,80 o quilo e a vaca em pé padrão corte arroba R$330.
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5: Sete e vinte e quatro. 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Ontem à tarde, a Serinalta, a equipe, trazendo aí o resultado das eleições, tudo que você acompanhou, né? Então, de ontem, e ficou sabendo mais tarde aí nas TVs, e a gente acompanhou a votação também em Pato Branco e na região. Já um resumão para você no decorrer do jornalismo. Mas a nível nacional, então, os candidatos Flávio Bolsonaro, PL, e Luiz Inácio Lula da Silva, PT, irão disputar o segundo turno da eleição para presidente da República. Com isso, os eleitores voltam às urnas para o segundo turno no dia 25 de outubro de 2026, um domingo. 25 de outubro, anote aí, vamos ter que voltar novamente, né, para a votação. Flávio terminou a apuração em primeiro lugar com 47,03% dos votos válidos, o equivalente a 56.103.033 votos. Lula ficou em segundo com 45,16%, ou 53.870.724 votos. A eleição presidencial é decidida em segundo turno, quando nenhum candidato obtém mais da metade dos votos válidos no primeiro turno. Seis estados e no Distrito Federal, a eleição para governador foi para o segundo turno e também será decidida, portanto, no dia 25 de outubro. O Acre, o Amazonas, Distrito Federal, Espírito Santo, Rio de Janeiro, Rio Grande do Norte e o Tocantins. Aqui no Paraná, então nós ontem acompanhamos a vitória do Sérgio Moro, PL, foi eleito governador do Paraná com 99,87% das urnas apuradas. Moro obteve 50,11% dos votos válidos, o que responde a 3.126.032 votos. Até as 20:51, 99,87% das urnas haviam sido totalizadas, segundo dados do Tribunal Superior Eleitoral, TSE. Os demais candidatos obtiveram, Sandro Alex, 25,35% dos votos, e o Requião Filho, 23,48%. Foram 122 mil votos em brancos e 133 mil nulos, o que corresponde a 1,79% e 1,95% respectivamente. Sérgio Moro é natural de Maringá, no Paraná, e ficou conhecido nacionalmente como juiz federal à frente de processos da Operação Lava Jato. Foi ministro da Justiça e Segurança Pública no governo Jair Bolsonaro e atualmente é senador pelo Paraná. Aos 54 anos, disputou pela primeira vez o governo do estado. Após o resultado, em entrevista, ele afirmou que venceu contra toda a máquina e contra todas as mentiras. Nós acompanhamos ontem um trabalho especial de apuração, os resultados provinte. E temos mais informações aí, né, dos resultados, Edson, Thiago.
0: Deputados estaduais e deputados federais, Célio Ruaro. Vamos com a lista completa do Paraná, então? Vamos lá, Thiago?
6: Vamos lá.
0: Estaduais, então, Bruno Seco, do Novo. Ele fez 82.898 votos.
6: Luiz Fernando Guerra, aqui de Pato Branco, está reeleito pelo Partido Novo, 64.788 votos.
0: David Weasley, do Novo, 31.935.
6: Ney Leprivô, do Republicano, 53.372 votos.
0: Jasson Goulart, Republicano, 50.693.
6: Alexandre Amaro, do Republicanos, 42.031.
0: Do Carmo, Podemos, 83.445 votos.
6: Entrou também a Fabiana Parro, do Podemos, 42.192 votos.
0: Lu Bonato, Podemos, 39.738.
6: Anibele Neto, do MDB, tem um reduto aqui também na região sudoeste, 52.038 votos.
0: Gerson Colodel, MDB, 41.766.
6: O mais votado foi o Paulo Melo, do PL, 192.409 votos.
0: A Jessicão do PL, 131.673.
6: Delegado Jacovós, do PL, 76.373 votos.
0: Denia Couto, PL, 71.370.
6: A delegada Tatiana Guzela, do PL, 65.046 votos.
0: Flávia Francischini, PL, 63.831.
6: Mauro Moraes, do PL, 51.372 votos.
0: Matheus Vermelho, também da região, PL, 51.316.
6: O Paulo Gomes, da TV, ele é do PL, 48.876 votos.
0: Fã do Bolsonaro. É isso, Thiago?
6: Fã do Bolsonaro.
0: PL, 48.309.
6: O Ricardo Zampierre, do PL, 47.231 votos.
0: Itamar Paim, PL, 42.880.
6: Emerson Bacil, do PL, 38.400 votos.
0: Gilberto Ribeiro, PL, 37.846.
6: O Goura, do PDT, 49.778 votos.
0: Márcio Nunes, PSD, 119.707.
6: O Gugu Bueno, PSD, 105.124 votos.
0: Hussein Bacri, PSD, 99.700.
6: Romanelli, PSD, 83.364 votos.
0: Ademar Traiano, também do Sudoeste, PSD, 75.694.
6: Cobra Repórter, PSD, 65.282.
0: Artagão Júnior, PSD, 64.572.
6: Tiago Burer, do PSD, 63.192.
0: Moacir Fadel, PSD, 60.446.
6: Também do PSD, Ulisses Maia, 56.388.
0: Do mesmo partido, soldado Adriano José, 54.848.
6: Aqui do Sudoeste também, de dois vizinhos, Adão Litro, PSD, 54.826 votos.
0: Bazana, também com atuação na região, PSD, 51.207.
6: Entrou Batatinha, atuação aí na região de Cascavel. PSD, 46.483 votos.
0: Professor Lemos, PT, 123.338.
6: A Miss Preta, do PT, 45.566.
0: Mário Verri, PT, 45.047.
6: Yasmin Hacken, PT, 43.343.
0: Do mesmo partido, Beto Visotto, 36.097.
6: O Ângelo Vagnoni, PT, 35.862.
0: Tiago Foltran, do mesmo partido, 32.831.
6: E do PT também o doutor Antenor, 30.467 votos.
0: Maria Vitória, PP, 73.993.
6: Mabel Canto, do PP, 58.528.
0: Alisson Vancher, PP, 58.528.
6: César Silvestre, PP, 50.175.
0: Entrou Paulo McDonald, ex-prefeito de Foz do Iguaçu, PP, 45.276.
6: E o Felipe Machado da Saúde, do PP, 43.300 votos.
0: O Thiago fez uma análise aqui das bancadas, Célio Ruaro, as duas com mais deputados, PL e PSD, ambas com 14 deputados cada. 14 do PL, 14 do PSD, 8 deputados estaduais do PT, 6 do PP, do Novo 3, Podemos 3, Republicanos 3, MDB 2 e PDT 1 deputado.
6: Também a gente tem a lista aqui dos deputados federais eleitos no Paraná. O mais votado, Jeffrey Chiquini, do Novo, ele fez 425.399 votos.
0: O segundo mais votado, Guilherme Kilter, do Novo, 269.832.
6: Entrou o Sargento Faur, do PL, 242.643 votos.
0: Ana Júlia, PT, 184.691.
6: Beto Preto, que foi secretário de saúde, ele é do PSD, 177.032 votos.
0: Zeca Dirceu, PT, 160.650.
6: Rosângela Moro, PL, 146.417 votos.
0: Aliel Machado, PV, 118.691.
6: Renato Freitas, do PT, 115.227 votos.
0: Delegado Matheus Laiola, União Brasil, 113.690.
6: Pedro Lupion, do Republicanos, 109.874 votos.
0: Felipe Francischini, Podemos, 106.907.
6: Carol D'Artora, do PT, 101.823 votos.
0: Paranhos, PSD, ex-prefeito de Cascavel, 99.070.
6: Ricardo Barros, do PP, 94.050.
0: Também com atuação aqui no Sudoeste, Leandre Dal Ponte, PSD, 90.185.
6: O Paulo Litro, no União, 88.601. Paulo Litro aí de dois vizinhos.
0: Toninho Vancher, PP, 88.157.
6: Entrou também o da Costa do Perdeu Piá, do Podemos, 86.070.
0: Tião Medeiros, PP, 85.951.
6: Marcelo Bellinati, do PP, 83.906 votos.
0: Arilson Chiorato, PT, 77.671.
6: O vermelho, entrou o vermelho pai e o vermelho filho. O vermelho do PL, 72.166 votos.
0: Sérgio Souza, um dos reeleitos também, MDB, 69.791.
6: O Henrique Mecabô, do Novo, 65.706.
0: Luizão Goulart, PSD, 63.480.
6: Newton Bonin, do Republicanos, 54.935 votos.
0: Delegado Francischini, PL, com o filho também na Câmara dos Deputados e a esposa na Assembleia Legislativa do Paraná. Delegado Francischini, 53.207, foi a família toda.
6: Ricardo Arruda, do PL, 51.663.
0: Paulo Martins, Novo, 44.029 votos.
6: E a bancada do Paraná ficou assim: PL 5, PT 5, com 4 o Novo, o PP, o PSD. 2 do Podemos, 2 do Republicanos, 2 do União Brasil, 1 do MDB e 1 do PV. Chamou atenção também Requião, né? O Requião. O Roberto Requião não entrou, Sérgio Guarda.
0: O Requião pai.
6: O Beto Richa, também concorria à Câmara Federal, não entrou. Uhum. Aqui da região, o Luiz Corte, que concorria, né, à reeleição, não entrou. Uhum. A Luciana Rafaim ficou aí terceira ou quarta suplência, também não entrou. O detalhe da Luciana é que era deputada estadual, né? A votação que ela fez para federal, se tivesse para estadual, ela tinha entrado. Mas para federal, a concorrência foi maior, ela ficou fora. Então, entre algumas das curiosidades que a gente pôde observar de candidatos aí deste resultado de ontem.
0: Muito bem. Alguns dos eleitos que já ouvimos ontem à noite na cobertura aqui, Célio, outros que faremos contatos agora pela manhã, também mesmo não eleitos, né, Tiago? Alguns representantes da cidade, da região, oportunamente, vamos ouvi-los aqui no jornalismo.
5: Aqui, então, entrou o Guerrinha, né, nosso representante.
6: É, em tese, até ontem a gente falava assim, Célio Guaro, se for ver... É como é que ficou a representatividade da região sudoeste. Câmara Federal, Leandre, Paulo Litro e o Vermelho, né?
5: Na região.
6: Pegando aqui como sudoeste. O Paulo Litro, nós entrevistamos ele ontem, o Vermelho tem, né, algumas bases, alguns contatos por aqui.
5: Pra inclusive esse... tem dois litros aí, né? É pai e filho?
6: Tem os dois, tem. Deputado e os dois vermelho.
5: Dois vermelho.
0: Não, é o vermelho, você perguntou do litro, né? É, os vermelhos litros. Também, pai e filho. Pai federal, filho Alep.
6: E o outro é.
0: O Adão tio. Litro é tio do é Paulo tio. Litro. O Adão. Alep, o Paulo Litro Federal.
6: Uhum. É, teve a Rose Litro, teve também o Luiz Fernandes Litro, né? Ficou ali na família. Ontem certo. Até essa curiosidade, o pessoal tava na festa lá. Uhum. E para estadual, e aqui a representatividade da região, o Traiano, claro, a região Beltrão, de Beltrão, né? Mas teve, inclusive, algumas ações recentes aqui em Pato Branco, Traiano, o Guerra.
5: E consegue votos aqui também.
6: Exato. O Guerra, foi o mais votado em Pato Branco, lideraram Guerra, mais de 22 mil votos em Pato Branco, e a Leandre. Então foram os dois que mais foram votados, um para federal, um para estadual.
5: Certo.
6: Aí, para estadual, o Traiano, então, o Guerra, o Adão Litro, o Matheus Vermelho e a Anibele Neto, que se fala bastante que ele é de Clevelândia, na verdade, ele não nasceu em Clevelândia, mas tem aí, né, ele diz que tem familiares, assim, da família, árvore genealógica com a ligação com Clevelândia. Então, em tese, o Sudoeste, 3 federais e 5 estaduais a representatividade, Célio Guarda.
5: Ok, obrigado, Thiago Edson, aí trazendo os eleitos, né? Que Deus abençoe aí, que façam um bom trabalho, parabéns aos eleitos, todos eles. A nível de Paraná, Moro, né? A gente vai informando aí os demais estados também, nos próximos dias aí, próximas horas, e a nível de país, aí um pequeno resumo, então teremos o segundo turno para Flávio Bolsonaro e o Lula. 7:38, passa rapidinho.

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4: E agora temos a informação esportiva, seu Thiago Tessaro.
5: Vamos lá, Célio VAR, podia falhar, né?
4: É, não, dá uma quebradinha aí dentro da política. Vamos falar de esporte.
5: Porque o torcedor do Pato tá com dor de cabeça até agora, né?
4: Pato.
5: Que fase.
4: Mas... esperava mais do Pato, né?
5: Pois é, eu também. Confesso que esperava mais do Pato Futsal, por ser um jogo decisivo em casa, né? Explicações e muita gente chamando, o que aconteceu? Explica aí, Thiago, o que deu com o Pato Futsal. Pois é, ficou um sentimento, e até depois do jogo a gente também, o que me marcou e que coloca esse sentimento até dos diretores do Pato, a fala do Eliseu Bertelli ao final do jogo, ele também falou que esperava mais, né? A atitude, porque deu de entender que no jogo assim, o Pato tava no jogo, um jogo disputado, com vontade dos dois lados, acho que vontade assim, não faltou pra ninguém.
4: Certo.
5: Mas foi um jogo que talvez o Pato tenha entrado com aquele termo que o torcedor às vezes usa, com o freio de mão puxado, sabe? Porque, tentava, teve mais finalizações no primeiro tempo, aí o goleiro pega uma, pega duas, pega três e vai indo e o jogo vai indo.
4: E é que o goleiro dos homens é bom, hein?
5: Não, é bom goleiro. Também. Mas é o mesmo goleiro que tomou seis aquela vez que o Pato aplicou.
4: Tem essa.
5: Né, naquele 6-0. Mas aí, e vai, e o jogo não acontece. Quando o Pato toma o gol, é que o Pato parece que acelera. Que aí tenta as jogadas que poderia ter tentado antes. Claro que agora, pra gente falar que também aqui fica mais fácil.
4: É, a equipe bem posta atrás também do Corinthians, né?
5: Mas o detalhe do
4: faltou mais agressividade pro Pato.
5: O termo
4: a
5: quando
4: gente esperava mais, né?
5: De pegar a bola no 0-0 e ir pra cima quando tava no 0-0, tentar um drible. Não, o Pato só foi fazer isso quando tava tomando 1-0. E aí é evidente que ficou mais complicado. Muita gente também questionando e colocando aí com relação ao gol, que o Pato tomou o primeiro gol. Eu até falei na transmissão, assim, todo o respeito que a gente tem ao Johnny, mas eu entendi que naquele lance, se ele fica no gol, ele não toma. Ele não toma o gol se ele fica embaixo do gol. Ele saiu, claro, ele tentou tirar a bola
4: de cabeça, né?
5: Mas aí quando ele foi, jogador do Corinthians toca antes, tinha a marcação do Biel em cima do Fabinho, o Maicon corria, estava à frente, talvez naquele lance a 2-1 ele tentou, vou sair, mas quando ele sai para dar o soco, ele não acerta ninguém, é o jogador do Corinthians que toca antes e encobre o Johnny, torcedor Marara também com esse lance, claro que é do jogo, alguém vai ter
4: acontece,
5: que
4: né?
5: acontecer, mas aí ficou evidente nesse aspecto. E depois o Pato tentou uma outra situação que também o torcedor marcou no chute do Duduzinho, ele para na jogada. O jogador do Corinthians vai. Claro que
4: ali, a bola ficou longe, né?
5: Ficou
4: ele
5: longe.
4: O gol tava lá no fundo.
5: Quando ele percebeu, ele tentou dar o pique, enfim, mas ficou marcado que ele não correu, ele não teve uma reação tão rápida.
4: Acho que ele pensou que tivesse alguém lá atrás, né?
5: Exato. Naquela leitura, na dinâmica.
4: Quando o Corinthians, já era tarde.
5: 2-0, apesar de mais finalizações do Pato, o volume maior. Tendo posse de bola, mas não resultou no que o torcedor queria.
4: E pois é.
5: Acredito que a grande maioria que estava no ginásio sábado, a sensação era que o Pato passaria de fase.
4: E lotou o ginásio, né, Thiago?
5: 4.581 torcedores. Só que com o 2-0 acabou a liga para o Pato Futsal.
4: Mais uma vez fora.
5: 5 competições do ano, Célio, sobrou 2. Nas outras 3 o Pato foi eliminado. Então agora...
4: vamos aguardar essas duas aí.
5: Lamber as feridas agora essa semana, porque tem Paranaense.
4: Ficou Paranaense e o torneio, hein, Thiago?
5: Depois, no mês que vem, o Intercontinental. O Paranaense, inclusive, já tem sexta-feira, hein? Sexta-feira agora tem bola rolando. A Céu e Pato, sexta-feira, 8 da noite, lá em Chopinzinho, no Dionísio de Bona. 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Os outros jogos aqui da Liga Nacional, a gente teve o Jaraguá ganhando do Tubarão 4-1, o Carlos Barbosa 2-1 no Moarama. Todo mundo que jogou em casa classificou, menos o Pato, né? E aí, agora...
4: lamentável.
5: Na próxima fase, confrontos definidos aqui da Liga Nacional. Então agora nós vamos para os confrontos de quartas de final com os seguintes duelos. O Corinthians vai pegar o Sorocaba, Atlântico e Carlos Barbosa, Jaraguá e Praia Clube, Campo Mourão e Joinville. E o Pato agora focar no Paranaense. A gente teve um amistoso da seleção 4-0 para o Brasil sobre a Índia. Série A do Brasileirão, São Paulo 1, Santos 2. Atlético Mineiro 1, Bragantino 0. Chamou atenção aqui a rodada no final de semana. O Maringá empatou com o Santa Cruz, Célio. Uhum. O Maringá está pode até perder por 1-0, que vai subir para a Série B. Vai pegar o Floresta na última rodada aí da Série C.
4: Que bom.
5: E na Série B, derrota do Londrina, perdeu para o Criciúma 2-0. O Operário tomou 3 do Juventude. Só que o Operário segue na briga, está em oitavo.
4: Uhum.
5: O Londrina tá caminhando a passos largos para cair para a Série C.
4: Sai Londrina, entra o Maringá, então.
5: Pelo jeito, é essa a tendência.
4: E teremos alguma coisa nesta semana, Thiago?
5: Nessa semana vai ter aqui Campeonato Brasileiro. No próximo destaque, vou falar da rodada. Quarta-feira, tem só um Inter e Corinthians aí, quarta-feira. Ai, ai, ai.
4: Muito bem, na quarta. É. Depois falamos mais.
5: Próximo obrigado, destaque, Thiago. Eu trago
4: 7h49.
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9: 7h54, bom dia, obrigado pelo carinho da sua audiência, estamos informando o ouvinte, tudo o que acontece em Pato Branco, também na nossa região. A gente vai trazendo aí mais informações, então, para você. Tenho aqui também de que termina hoje, segunda-feira, o prazo para que os apostadores retirem de forma voluntária os recursos alocados em sites e aplicativos de aposta, segundo determinação prevista na MP 1394/2026, que proibiu as bets e casas de apostas de atuarem no Brasil. Também termina hoje o prazo para a retirada de materiais publicitários e sinais de patrocínio ligados às apostas. Desde a publicação da medida provisória, no dia 25 de setembro, estão proibidos novos depósitos nas plataformas. Os sites e aplicativos podem permanecer disponíveis para que os apostadores retirem voluntariamente seus saldos até 23 horas e 59 minutos, então, de hoje. Se você tem uma graninha aí para as bets para retirar, então, até hoje à noite. A partir de 6 de outubro, as plataformas deverão ficar indisponíveis. As autorizações existentes serão extintas 30 dias depois da publicação da medida, ou seja, em 25 de novembro. Novas concessões, permissões ou autorizações também estão proibidas. Não esqueça, você que apostava aí nas bets, tem uma graninha. Se quiser retirar até hoje à noite, não, vai perder aí o seu dinheirinho.
10: Luiz Fernando Guerra Filho, do Novo, entra para a terceira legislatura na Assembleia Legislativa do Paraná e quer a Câmara Federal na próxima, numa dessas, hein, Célio Ruaro? Foi o que ele falou ontem em entrevista à noite para a Rádio Selinalta. Vamos ouvir parte do que ele comentou, então. Luiz Fernando Guerra Filho, reeleito.
11: Uma satisfação imensa falar com vocês nessa noite de alegria, nessa noite da festa da nossa democracia. Uma eleição muito difícil, uma eleição muito polarizada, com muitas candidaturas postas, inclusive pela administração municipal, e que nós tivemos êxito mais uma vez, fruto, ao meu entender, de um trabalho muito sério, muito comprometido, de alguém que ama Pato Branco e cuida da cidade, que acima de tudo é patobranquense. Uma eleição que referendou o trabalho feito não só aqui na cidade, mas uma votação extremamente importante, diante, como eu disse, do número de candidaturas que existiam na cidade, ficando 2.000 votos abaixo da eleição de 2022, onde tínhamos detido o recorde da maior votação da história da cidade. Agora ampliando no estado do Paraná, mostrando que o trabalho foi bem desenvolvido, que a estratégia foi bem articulada no sentido de estar atendendo os municípios do Paraná e crescendo na votação. Era esse o meu mote, era isso que eu buscava, justamente para solidificar esse trabalho que está sendo desempenhado desde o ano de 2018.
12: Como é que fica para Pato Branco, para a região, com o Moro também, os senadores eleitos, ou também dentro do seu próprio partido, acho que são mais dois estaduais, não é isso?
11: Isso, Partido Novo agora passa a ter 3 cadeiras na Assembleia, fez 4 cadeiras no Congresso, no âmbito da Câmara dos Deputados, uma que é o Deltan Dallagnol como nosso senador. É um partido que vem se solidificando no Paraná, um partido relativamente novo, não só do nome, mas também de estrutura partidária, mostrando a força dessa nova geração de políticos que vem para marcar história no Paraná, com um novo caminho, um novo projeto, com agora o governador Sérgio Moro, que com certeza fará um belíssimo trabalho, buscando sempre atender todas as regiões do estado, e não seria diferente por Pato Branco. Eu vou trabalhar incansavelmente, independentemente de não ter apoio e nem relação com a administração municipal, não vou me furtar como nunca me furtei de atender os anseios e os apelos da cidade de Pato Branco. Eu amo Pato Branco, eu entendo que a cidade, ela fica, os cargos políticos passam, é para isso que a população me elegeu. Não é para ficar arrumando briga ou desentendimento. Vou trabalhar incansavelmente e ainda mais para que tudo aquilo que for necessário para Pato Branco seja feito na cidade. Eu sempre fiz isso, sempre me pautei dessa maneira. É uma pena que muitas vezes aquilo que a gente manda não é ou executado ou divulgado pela administração. Mas eu creio que agora, com essa eleição, com essa votação que foi feita novamente, mostrando a nossa força, eu acredito que talvez tenhamos que ter uma humildade para poder atender a nossa cidade. Quem ama Pato Branco vai cuidar dela, e eu vou ser um dos que estará cuidando dela.
12: O senhor fez uma votação maior, e aí, subindo esses degraus, onde é que vai parar o Guerrinha pro futuro aí, hein?
11: Eu digo para vocês que a partir de amanhã já estarei projetando, junto do meu grupo político, o que faremos com relação à cidade no pleito de 28, e claro, buscando algo para 2030, se for do anseio da população.
10: Bom, buscando aí degraus até maiores aí na expectativa do Luiz Fernando Guerra Filho, que ontem à noite concedeu entrevista, umas 8 e pouco da noite aí, atendendo a Sernalta por telefone. Ele foi perguntado mais especificamente sobre os projetos de Pato Branco e a relação do grupo político aí ligado ao Sérgio Moro, eleito governador, com o gestor municipal em Pato Branco. E assim ele respondeu.
11: Veja, a administração municipal atual me deixou fora de todas essas conversas, né? Por uma questão politiqueira, me deixaram absolutamente tangenciando todos esses pleitos, né? Que são os pleitos que, pelo que eu estou entendendo, você está perguntando, são os pleitos de infraestrutura. Esses pleitos eu acompanhei pelo aquilo que eu trabalho dentro da Assembleia, mas eu não sei o que foi prometido, o que foi de fato disponibilizado de projetos, o que foi elencado no orçamento. Algumas pautas, como por exemplo da maternidade, que ajudei a construir juntamente da direção do Hospital São Lucas, juntamente do governo do estado, na pessoa do Beto Preto, à época do secretário Guto Silva, e isso a gente acompanhou. Agora, o restante a gente tem que ver de que forma está. Tenho certeza que o governador Sérgio Moro não se furtará em ajudar, em especial um pleito que será referendado não só por mim, mas por todos aqueles que representam a cidade. Agora, precisa também que o prefeito tenha humildade o suficiente para poder conversar e dialogar conosco, algo que ele nunca fez ao longo desse ano e meio que ele está na gestão, na frente da gestão. Então eu vou estar sempre aqui à disposição, não vou deixar de atendê-lo em nenhum pleito, assim não o fiz quanto o prefeito Robson Cantu, à época meu adversário político, estava à frente da administração. Fizemos muitos projetos em parceria, mesmo eu e o prefeito Robson Cantu não sendo parceiros políticos. Infelizmente isso não aconteceu com o atual prefeito. Espero nesse momento que ele tenha a sensibilidade, o olhar crítico de entender o que a cidade clama, né? Que é essa representatividade trazida através da minha pessoa, para que ele possa também se alicerçar na gente, para a gente trazer os bons projetos à cidade.
10: Nós vamos perguntar para o gestor também como chegar no governo do estado, né, Célio, para garantir recursos para Pato Branco, né? É claro que em algum momento a gente vai trazer essa abordagem.
13: É, só tem que esquecer esse lado agora, né?
10: É,
13: tem que...
10: precisa chegar no governador de alguma forma.
13: Se abraçarem para que a população não sofra, né?
10: Outro detalhe, Célio, só para fechar por hora, ontem numa entrevista concedida pelo Sérgio Moro, o governador eleito, ele falou que imediatamente começa uma montagem da equipe, né? Preparar uma equipe de transição, e ele usou o termo seguinte: para fazermos uma transição e não termos descontinuidade de projetos e obras. Então, pelo jeito, quer fazer a coisa andar já na arrancada da gestão, o Sérgio Moro, por essa fala de não ter descontinuidade de projetos e obras no Paraná. Sobre a fala dele...
13: É o que esperamos, né?
10: É, sobre a fala dele, a gente também traz alguns trechos no decorrer da programação.
13: É o que o povo espera, que faça um bom governo, né? O Sérgio Moro, ainda mais que ganhou no primeiro turno, quer dizer, então, a maioria dos, né, paranaenses votaram nele. Nota de falecimento: a funerária Nossa Senhora Aparecida, juntamente com as famílias Guarez e Rufato, comunica com pesar aos parentes e amigos o falecimento de Silvino Mesalira Rufato, cujo corpo está sendo velado na capela da funerária Nossa Senhora Aparecida. Às 14:30 de hoje, segunda-feira, será realizada a celebração de corpo presente no local do velório. Logo após cortejo fúnebre, seguirá para o cemitério de Quebra-Freio, interior de Pato Branco, onde dar-se-á o sepultamento. Notificamos o falecimento de Silvino Mesalira Rufato.
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13: 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Nosso momento de oração, na Palavra Amiga, já voltamos.
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16: Paz e bem para você. Você já ouviu falar da Louca da Casa? Louca da Casa é outro nome jocoso que se dá à imaginação ou à fantasia. Louca da Casa por ser às vezes sem juízo, dispersa e indisciplinada. É a nossa fantasia. Domesticada, a fantasia é uma fonte de inspiração. O pintor joga na tinta sua fantasia, o poeta nos seus versos, o músico na sua composição, e o inventor engenha novidades em máquinas e utilidades para todos os fins. Só viver de fantasias é fuga da realidade. Todos sabem disso. Quanto mais usamos deste valioso recurso em favor de nossas atividades, mais beleza, qualidade e atração obteremos naquilo que fazemos. Como é fértil a imaginação! Não a desperdice. Oriente. Veja as crianças, por exemplo. Podemos reaprender com elas o manejo da fantasia e, quem sabe, colorir a rotina chata do cotidiano, até mesmo para ajudar a quem precisa. Um exemplo: o que fazer pelos mais simples e empobrecidos, além da costumeira esmola? Imagine algo novo. Quem sabe uma alternativa que liberte a pessoa desta dependência de esmolar para viver. Pense nisto e que Deus o acompanhe.
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6: Estamos de volta, 8:11 agora, nesta segunda-feira, 5 de outubro. Hoje é Dia Nacional da Micro e Pequena Empresa, dia também da Constituição de 1988. 1988, dia da Constituição, 38 anos. É isso, se não me falha a memória, 38 anos. É dia das aves também, lembrando a importância de proteger as aves e a natureza. É hoje dia das aves, ontem foi dia de São Francisco de Assis, e hoje também é dia de São Benedito, data celebrada por católicos para homenagear o santo no Brasil. Coutinho já está de volta com a gente, como segue o tempo, seu Ronaldo, bom dia.
7: Bom dia. É, o tempo segue aí com condição de chuva, trovada, períodos de melhora, tanto agora quanto à tarde. Não dá para descartar alguma chuva, alguma trovada mais forte, quem sabe até com granizo e vento, fresquinho de manhã, um pouquinho de aquecimento à tarde, mas um clima bem gostoso. Na terça, alguma chance de chuva na madrugada, iníciozinho da manhã, melhora, dá uma esquentada, passa aí dos 22, 24 graus, um pouco mais, um pouco menos, e volta a ter chance de chuva ou trovada do meio da tarde para a noite. É um pouco melhor que hoje. No decorrer da quarta, boa parte do dia se aproveita. Não está livre da chuva. Talvez ali do meio da tarde para a noite, alguma chuva ou trovada isolada podendo falhar. É talvez o melhor dia da semana com risco. Na quinta tem chuva e trovada, não dá para descartar já de manhã e principalmente à tarde e noite. Pode ter alguma coisa forte, pontual, granizo e vento e temperatura amena. Mantém também com chance de chuva na sexta, de manhã pequena chance e mais à tarde e noite, não descartando o risco de alguma coisa forte, pontual. Olha, é uma semana chata para quem precisa de tempo longo sem chuva, talvez o melhor dia seja a quarta e os dias mais chatos hoje e quinta. Nos outros dias é intermediário, dá para se fazer alguma coisa, dá, mas com risco. Mexer no solo, colheita ou plantio já fica mais difícil porque o solo deve estar bem úmido. E nos próximos 15 dias está indicando muita chuva. Da Climatea, Ronaldo Coutinho.
6: É, vamos aguardar então. Obrigado, seu Coutinho. Muita chuva aí para os próximos dias, segundo o seu Ronaldo. Esta é a previsão que você acabou de ouvir. 8:13, qual a informação, Edson Nigel?
0: Sobre o bairro São João, a escola que atende o Alto da Glória, o São João, o conjunto Vila São Pedro, né, Célio Ruaro? Para amanhecer o dia da eleição, de sábado para domingo, pouco após a meia-noite, entre meia-noite e 3 da manhã, muitos estragos. Chegando na escola Odir Cantu ontem pela manhã, Célio, me assustei. Com o primeiro telhado, assim, só a madeirama ali das tesouras aparecendo, tudo arrancado pelo vento, todas as telhas. No primeiro bloco, já na chegada da escola. Esse bloco foi isolado com algumas fitas de isolamento, né? E a votação seguiu normalmente. E a diretora já anunciou em entrevista para a Selinalta que hoje a aula também seria normal, porque isolaram esse bloco mais da biblioteca. Vamos reforçar a atenção à comunidade do bairro São João. Tudo bem que a criançada já está na aula nesse momento, mas também para os da tarde, tudo normal lá na escola. A professora Tatiane

0: biblioteca, né, dos menores, e uma sala de vídeos, né? Então as salas de aulas estão preservadas.
1: Quando eu cheguei aqui, né, te cumprimentei e a professora já foi assim: ah, graças a Deus que não tinha ninguém, graças a Deus que foi de madrugada. É isso, né? Tá todo mundo íntegro aqui, né?
0: Sim, sim, graças a Deus foi à noite, as crianças não estavam aqui, não tínhamos a movimentação e nós fomos acionados pela empresa que faz a vigilância e rapidamente nos deslocamos para cá. Foi possível preparar todo o ambiente para que transcorra normalmente as eleições.
1: Tá bom, professora. Também a energia não foi desligada por conta da votação, é isso?
0: Isso. Nós temos isolados aqui as salas que foram prejudicadas, né? Porque pode ter algum risco, mas vamos preservar aqui a energia ligada até as 17 horas, né? E daí a prefeitura entra com o trabalho após o horário.
1: E a votação como está?
0: Tranquila, graças a Deus, temos pouca movimentação, né? Não temos fila, tomara que venham todos.
1: Aqui votam eleitores do São João e Alto da Glória?
0: Isso, Vila São Pedro, aproximadamente 1.000 eleitores.
1: Tá bom, deixa eu te perguntar sobre o vento, tem registro da vizinhança aqui, dos moradores, ou foi só aqui na escola?
0: Pelo registro aqui na escola.
1: Casas não destelhadas no entorno e sim só na escola, só no telhado em cima daquele bloco da biblioteca praticamente. Isolamento feito, reparos serão feitos e a aula continua normalmente. A votação ontem também seguiu normalmente na Escola Municipal Udir Cantu, no bairro São João. Célio Ruaro, aula
2: só
1: normal,
2: piazada. Em outro bairro também é?
1: Não, não. Uhum. É em Pato Branco, sem só grandes problemas. Na região, estragos, uhum. Mangueirinha, né? Falta de energia ontem, já traçando um panorama em rápidas palavras aqui. As urnas, né? Elas foram usadas com baterias, porque faltou energia no início da votação em Fazenda da Barra, uhum. Passo da Ilha e também Nossa Senhora do Carmo, Cachoeirinha, aqui no município de Pato Branco, mas durante o dia foi retornando a energia. E uma urna substituída também em São Roque do Chopin, foram os únicos 4 percalços maiores, mas também sem danos. O fluxo de pessoas votando aí, tudo foi resolvido. Depois, teve um probleminha também no Unimater, né, que o Mitrute falou, ficaram depois das 5, uma hora votando ainda em uma urna, que foi um problema que teve no final da votação por lá.
2: Mas que foi resolvido também.
1: Exatamente.
2: Muito bem. 8h18 agora, Thiago Tessaro, manchete para daqui a pouquinho.
3: Depois do intervalo aí, Célio, pra gente falar o seguinte, trazer aqui, como é que foi o desempenho dos candidatos em Pato Branco? Uhum. Os 10 mais votados e com os nomes aqui de Pato Branco. Nós tivemos 3 em tese, né, de Pato Branco para federal, uhum. E 7 para estadual. Como é que foi o desempenho dos candidatos em Pato Branco e a votação final? Então a gente fez um recorte aqui, né?
2: Isso é muito bom.
3: Pra gente ter uma noção. Uhum. Teve muita gente de fora que fez voto em Pato Branco de novo.
2: Comentamos ontem, inclusive.
3: Nós temos agora, com esses destaques aqui, uma quantidade de informação gigante.
2: Já que Santo Muitas de Casa análises. Faz milagre, né, Thiago? Pessoal, preferiu o pessoal, os candidatos de fora, hein?
3: Teve aqui, ó, pra federal, teve, se a gente for analisar, terceiro mais votado pra federal foi o que estourou em votos no Paraná, uhum. O Jeffrey Ticchini. Ele fez mais de 5.700 votos em Pato Branco. Pra estadual, nós tivemos aqui o que chamou a atenção, né? O que mais foi votado no Paraná para deputado estadual, Paulo de Mello, do PL. Ele fez mais de 1.000 votos em Pato Branco.
2: Aí o governador já puxa junto também, né?
3: Daqui a pouquinho consegue. Eu vou trazer assim alguns detalhes que foram divulgados aí pela
2: Fique
3: votação.
2: Fique na Serenauta, já o Thiago atualizando então. É bom a gente saber aí, né? Os candidatos também já, claro, já sabem, mas é bom a população saber então a votação dos nossos representantes por aqui. Aguarde! 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
7: 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Temperatura permanece aqui em 17 graus, são 8h22. Seu Thiago Tessaro, vamos voltar aí com o senhor agora. Vamos saber como foram votados os nossos candidatos ontem aqui em Pato Branco. Tínhamos aí vários candidatos, né? Um número até que grande, expressivo.
8: No Paraná, para...
7: aqui para deputado, né? Nossos representantes em Pato
8: Branco. Exato, assim, ó, no Paraná a gente teve para deputado estadual mais de 600 e para deputado federal mais de 400. Agora, dos candidatos aqui que puxavam por ação de candidatos de Pato Branco, para federal, o policial Martins, a Neuza Viganó, Clodomir Ascari e a Leandre. É claro que o domicílio onde que ela vota não é Pato Branco, mas pela, em tese aqui, pela participação em Pato Branco.
7: Quatro que representavam Pato Branco.
8: Outros também que têm, assim, contatos, a influência, destinaram recursos, alguns que fizeram trabalho aqui. Para deputado estadual, o Luiz Fernando Guerra, Gerson Zoc, a Marcele Leder, o Emerson Arvelino, Eduardo Dalla Costa, o Fabrício Kleinenbing, a Ana Kerber e um deputado que também aí, inclusive, tinha até a estrutura em Pato Branco, o Luiz Corte.
7: Mais de Pato Branco, 7.
8: 7, se for analisar assim, né? E claro que, às vezes, com interpretações diferentes, colocar mais alguém. Mas, então, como é que foi a votação em Pato Branco e depois o final, né? Para deputado federal, quem liderou foi a Leandre. 9.073 votos em Pato Branco fez a Leandre. Só em Pato Branco ela fez 9 mil. Ela fez em Pato Branco 10% dos votos que ela fez no total. Ela fez 90.185. 9 mil só em Pato Branco.
7: Ela faz um bom trabalho por Pato Branco.
8: Então, ela fez 10% só aqui na cidade de Pato Branco, né, dos 90.185. O policial Martins, ele fez em Pato Branco 1.356 votos.
7: Esse é de Pato Branco.
8: O policial Martins.
7: Olha daqui.
8: Né, 1.356, e no total ele fez 2.347. A Neuza Viganó. A Neuza Viganó, em Pato Branco, ela, se for, a gente for analisar aqui, né, dos votos que ela fez, 5.054 votos ela fez em Pato Branco.
7: Uhum.
8: No total, fora, né, fora de Pato Branco, ela fez pouco mais de 700 votos. Fechou em 5.795.
7: Então, no total.
8: A maioria dos votos que ela fez foi em Pato Branco.
7: Sim.
8: Vice-prefeita, a Neuza Viganó, 5.054 aqui, 5.795 no total. Não entrou. O Jeffrey Ticchini, que foi a sensação de votos no Paraná, o mais votado, ele fez em Pato Branco 5.720 votos.
7: Nossa, bem votado aqui.
8: Então, na verdade, eu estava conferindo
7: ele
8: aqui.
7: Ele é de Curitiba esse cara aí?
8: Ele é de Curitiba, do Partido Novo.
7: Uhum.
8: Né? Ele foi o segundo mais votado. Se a gente for pegar aqui o recorte em Pato Branco. A Leandre em primeiro, ele veio em segundo. 5.720. E no total ele fez 425.399 votos. Ele fez a cadeira dele, fez a cadeira dele e puxou pelo menos mais quase 1,5.
7: O Partido Novo dele?
8: É.
7: Era coligado com quem?
8: O Partido Novo não tinha, porque assim, o partido ou federação, né? Em alguns partidos era a federação, estava aliado com outros, mas o Partido Novo meio que tocou no peito sozinho. É,
7: sozinho.
8: Né? Clodomir Ascari. Ele fez em Pato Branco 3.242 votos. Clodomir Ascari. 3.242. No total, Clodomir fez 5.360. Se esperava também uma votação maior, né? Pelo menos do que se comentava nos bastidores da política patobranquense.
7: Uhum.
8: 5.360 fez o Clodomir. Uma primeira experiência dele também, né?
7: Certo.
8: Uma primeira vez. Aí, Guilherme Lira, do Novo. Ele fez 2.329 votos. Guilherme Lira. Não é tão conhecido aqui no meio político em Pato Branco, né, Cê? Mas ele fez 2.329 votos.
7: E é de onde?
8: Guilherme Lira, não... Rosângela Moro. Rosângela Moro, 1.818 votos em Pato Branco. No total, ela foi eleita, ela fez 146.417 votos.
7: Essa é a puxada pelo... Pelo Moro, né?
8: Principalmente pelo Moro, mas em Pato Branco, 1.818 votos. O Matheus Laiola, em Pato Branco, 1.503. Ele tem uma causa forte aí com relação aos animais, né? Já deputado, ele fez 113.690 votos, se elegeu. E em Pato Branco, 1.503 votos. O deputado candidato João Martins, do Podemos, fez 1.356 votos. O sargento Faur, do PL, em Pato... O Gilson Faur, do PL, 1.305 votos em Pato Branco. A Luciana Rafaim, que não se elegeu, ela fez no total 43 mil votos, mas em Pato Branco, a Luciana Rafaim, 1.227 votos. Então é o recorte dos...
7: Também ficou fora a Rafaim,
8: senhor. Ficou fora. Dos mais votados para federal em Pato Branco. Agora, para estadual, os mais votados para deputado estadual. O Guerrinha estourou. Ele tinha feito 24 mil votos, fez 22.504. Aqui ele fez, se a gente for pegar, ele fez mais de um terço só em Pato Branco.
7: Certo.
8: 22.504. No total, ele fez 64.788.
7: Bem votado.
8: Então, estourou a votação aqui do Luiz Fernando Guerra. Alguns comentavam que ele estaria fazendo de 15 a 20. Outros acreditavam que ele podia fazer mais do que ele tinha feito na última. Ficou com 22.504. O Gerson Zoc, que na última, na verdade, ele concorreu para federal, nessa para estadual. E o Gerson Zoc, no total de votos, ele fez 8.720. Em Pato Branco, a votação dele, 2.620. 2.620 aqui em Pato Branco. Gerson Zoc. Uma primeira experiência...
7: Pouca votação em Pato Branco.
8: É. Claro que, se a gente for ver, tinha uns 7 daqui, né? Mas 2.620. E essa é uma primeira vez que ele concorreu a estadual. A Marcele Leder é advogada, ela é candidata, foi candidata pelo PT. 2.537 votos em Pato Branco. 2.537. No total, ela fez 4.581. O Emerson Arvelino... Só, né, conhece aí o homem da caixinha,
7: certo?
8: Né, o Emerson Arvelino. Em Pato Branco, 1.851 votos. Em Pato Branco, 1.851. E no total, ele fez 2.639. O Eduardo Dalla Costa, vereador Eduardo Dalla Costa, ele fez em Pato Branco 1.763 votos. 1.763. E no total ele fez 2.610. O Fabrício Kleinming, Fabrício aí advogado, candidato, ele fez 1.431 em Pato Branco. 1.431. E no total, 11.450. 11.450. É. Fez muito mais votos
9: mais
8: fora
9: que os outros, né?
8: Né, do que em Pato Branco.
9: Uhum.
8: Paulo de Melo, que foi o mais votado para deputado estadual, o Paulo de Melo também fez votos aqui. 1.086 votos em Pato Branco para deputado estadual. A Ana Kerber. Ana Kerber, que tinha uma ligação aí no partido, ela também pedia votos para o Matheus Laiola, da causa animal.
9: Uhum.
8: E ela
9: estava junto.
8: É, estava na, digamos uhum. assim, na dobradinha, tentando certo. Aí do partido, a estratégia é. Aqui.
9: Sim.
8: Mas ela fez em Pato Branco 663 votos. No total, ela fez 1.141. O Luiz Corte, que teve uma atuação aqui, foi na última eleição, inclusive, né, o trabalho do ex-prefeito Robson Cantu, né, trabalhou, enfim. Agora, nessa eleição, a gente tinha informação que ele tinha, inclusive, aí claro, um trabalho feito aqui em Pato Branco, mas ele fez 627 votos em Pato Branco, Luiz Corte. Não entrou, sério. Ele fez 31.986 votos, ficou fora.
9: E ficou fora com toda essa votação.
8: É, ele fez até mais votos do que na última eleição.
9: Uhum.
8: Fez 31, mas não foi suficiente. Precisava aí com relação ao PSD, que fez 14 cadeiras, mas ele não entrou. E o João Rodrigues Lemos, professor Lemos, do PT, 547 votos em Pato Branco. Então, os mais votados aqui, claro uhum. que tem... Teve, se a gente for analisar, eu acredito pela estatística, uhum. para deputado estadual passou mais de 100 candidatos que fizeram pelo menos um ou dois votos aqui em Pato Branco, para federal mais ou menos nessa linha.
9: Uhum.
8: Todos os dados contabilizados, isso na sequência
9: a gente vai... Se for analisar, foram muitos os candidatos. Aí o povo fica meio perdido.
8: Bom, e aí para presidente, como é que fechou? Em Pato Branco, para presidente, ficou 61-30. O Flávio Bolsonaro, 31.466. O Lula, 15.294. Para governo, o Moro, 29.018 votos, 59%. O Requião ficou em segundo em Pato Branco, 13.178, fez 27. E o Alex, Sandro Alex, uhum. 5.838, ficou em terceiro.
9: Fez pouco aqui, né?
8: 12%. Para Senado, o Deltan Dallagnol foi o mais votado, ele fez 29 mil votos em Pato Branco, 32%. E o Felipe Barros fez 28.527, pouquinho a menos que o Deltan, 31% dos votos.
9: Bem votados.
8: Então, do recorte aí, o cenário Pato Branco. A abstenção ficou uhum. na casa aí de 18% a 19% que não compareceram.
9: É, muita abstenção a nível do país também. Já vou trazer aqui, não é? A abstenção do primeiro turno nas eleições aí foram de 21,8%. Daqui a pouquinho a gente fala sobre as abstenções, né? Muita gente não compareceu, enfim, isso acaba impactando no resultado então das eleições, até a nível de país, essa abstenção. Mais ou menos deu em torno aí de, né, 20%, Pato Branco, a região, Brasil ficou nessa média. Thiago?
8: O senhor me perguntou antes, quem que é o Guilherme Lira?
9: Quem é?
8: Ele nasceu em São Paulo, Célio. Aí hoje é de Curitiba, uhum. é vereador em Curitiba, Guilherme Lira, do Novo.
9: Uhum.
8: Então ele fez 2.329 votos.
9: Tá certo.
8: O que procurar realmente chama, uhum. provavelmente...
9: Deu uns votinhos aqui.
8: É puxado pela essa questão do Partido Novo, é. Que né, ele tem 24 anos de idade, uhum. Guilherme Lira, eleito aí, né, pelo menos fez 2.329 votos.
9: Fez bastante voto. Nem conhecia ele, né? Eu também não.
8: Não.
9: É isso? 8h34, já voltamos.
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9: 8h37, abstenção no primeiro turno das eleições de 2026, neste domingo, ultrapassou os 30 milhões de eleitores, o que representa 21,08% do eleitorado apto a votar. Com 99,91% das urnas apuradas, 33.428.584 pessoas não compareceram para votar, nível mais alto desde as eleições de 1998, quando 21,5% do eleitorado não votou. O resultado da continuidade é série histórica de recordes das últimas votações gerais. Em 2022, o não comparecimento foi de 32.739.676 eleitores, 20,93%. Após registrar 29.940.386 ausências, 20,33% em 2018. Que coisa, hein? Isso que é obrigatório o voto no Brasil? Aí, dependendo da faixa de idade, mas, né, 33 milhões de pessoas não compareceram. É muita abstenção, muita gente que não votou na eleição. A Karine Martins tem informação.
17: O 3º Batalhão de Polícia Militar realizou ao longo do mês de setembro de 2026 a intensificação das ações operacionais voltadas à Operação Mulher Segura em sua região de responsabilidade territorial. Desenvolvida em todo o estado do Paraná, a operação visa fortalecer a prevenção e a repressão qualificada à violência doméstica e familiar contra a mulher, garantindo proteção efetiva e suporte contínuo às vítimas em situação de vulnerabilidade. As ações na região contarão com a participação atuante da equipe da Patrulha Maria da Penha, composta pela cabo Ana Carla e pelo soldado Lox, e das policiais militares Tenente Santos, Terceira Sargento Scherer e cabo Marilise. Juntas com o apoio do efetivo de radiopatrulhamento, os militares realizaram visitas preventivas às vítimas de violência doméstica e a fiscalização de medidas protetivas de urgência, deferidas pelo Poder Judiciário, além de atuarem no atendimento a denúncias. A operação contemplou também a capacitação e a instrução do efetivo policial militar para o aprimoramento contínuo no atendimento às ocorrências dessa natureza, assim como reuniões preventivas orientativas em associações e empresas locais e a realização de instruções na rede de educação com foco no público adolescente. As equipes atuaram ainda no acompanhamento pós-delito, realizando abordagens e orientações tanto às vítimas quanto aos autores apontados nos boletins de ocorrência. Paralelamente às ações ostensivas e repressivas, que incluem a localização e a prisão de agressores com mandados em aberto e prisões em flagrante por descumprimento de decisões judiciais, a corporação manteve forte presença nas reuniões da Rede Municipal de Atenção à Mulher. A Polícia Militar do Paraná reafirma o seu compromisso institucional na defesa da vida e no combate à violência de gênero, orientando que situações de emergência devem ser comunicadas de imediato pelo telefone 190, aplicativo 190, ou pelo app Salve Maria, utilizado para denúncias e que possui o botão de pânico para acionamento rápido da Polícia Militar. Denúncias também podem ser realizadas por meio do canal 180 Central de Atendimento à Mulher, serviço público gratuito e confidencial que funciona 24 horas por dia para orientar, acolher e registrar denúncias de violência contra a mulher.
7: Obrigado, Karine, pela informação. 8h41 agora.
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5: Esporte. 8h47, de volta aí o Thiago com esporte.
6: Vamos lá, seu Célio Ruaro, atualizando aqui a agenda da semana. Tava tão bom sem o Brasileirão?
5: Não. Eles estavam com saudade, né?
6: Não. Alguns com saudade, né? Mas o Inter, olha quanto tempo que tá sem perder.
5: Por esse lado? Não, tem que encarar um dia, né?
6: Vamos lá, atualizar aqui, ó. Agendinha, quentinha pra semana, as informações. 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
5: Fez belas defesas.
6: Ferveu, fez de tudo mais um pouco. 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Pra semana, Paranaense pro Pato agora sexta-feira, então, Célio. Chopinzinho e Pato, lá em Chopinzinho, quartas de final do Paranaense. Nós temos essa semana também, vai ter o jogo entre Ibiporã e Mangueirinha, quartas de final do Paranaense da Série Prata. O Ibiporã do técnico Sérgio Lacerda e o Mangueirinha do técnico Pedro Garcia, os dois que treinaram o Pato aqui. É o pega no Paranaense da Prata. A gente vai ter nessa semana também a movimentação aqui do basquete, semifinal amanhã, o Pato Basquete joga contra Londrina. 8 horas amanhã o jogo, semifinal amanhã e a final é na quarta-feira. O Pato Basquete quer o 8º título do Paraná. Então, amanhã o convite aí, Pato e Londrina.
5: Já na terça e na quarta?
6: Terça e quarta.
5: Já termina.
6: É porque depois vem aí o NBB, Campeonato Brasileiro aí de Basquete. E agora o Pato Basquete, então amanhã, alô torcida, amanhã, ginásio do SESI. Nós temos aqui a Série B do Brasileirão, ela abre a rodada amanhã, vai ter entre os jogos, o Operário vai jogar na quarta contra o Botafogo de São Paulo, tem Avaí e Londrina também na quarta. E o Campeonato Brasileiro, sério, Série A do Brasileirão, quarta-feira, Bragantino e Mirassol, Internacional e Corinthians, Remo e Grêmio, Vitória e Chapecoense, Botafogo e Vasco, Cruzeiro e São Paulo. Na quinta-feira, Santos e Flamengo, Atlético Paranaense e Atlético Mineiro, Fluminense e Coritiba, Palmeiras contra o Bahia.
5: Uhum.
6: Rodada 29 do Brasileirão.
5: Começa a disparar o coração agora.
6: É. Tava tão bom, Sérgio.
5: Aí é, que os nossos times não estão muito bem, né, seu Thiago?
6: Meu Aleixo. E o Azuris vai jogar domingo, tá? Domingo contra o Paranavaí.
5: Já voltamos.
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5: 8:54, segue o jornalismo. É, estou vendo aqui que o Haddad, né? A Gleice, a Marina Silva, também ministra, e a Simone Tebet, né? Inclusive, aí nas últimas eleições era candidata e era ministra agora do Lula. Ex-ministros, então, de Lula, eles não foram eleitos, reeleitos. Então, nomes fortes aí do PT, né? Não foram eleitos. O Haddad, que concorria lá por São Paulo, perdeu a eleição pro Tarcísio. A Gleice, né, que era aí para senadora, a Marina também, senadora lá para São Paulo, a Tebet também, e não chegaram. Estarão aí, né, estarão fora então da política agora. E também, viu, aqui dando uma olhadinha rápida, aí tivemos uns jogadores famosos concorrendo também dos gramados para as urnas. Nomes conhecidos do futebol brasileiro entraram na disputa das eleições de 2026 em busca de vagas que iam das assembleias legislativas ao Senado. A lista teve ídolos de grandes clubes e da seleção como Edmundo, lembra do Edmundo? O Luiz Fabiano, o Marcelinho Carioca e Washington, Coração Valente, além do técnico Vanderlei Luxemburgo, que fez em sua estreia em uma eleição ao concorrer ao Senado pelo Tocantins. Outros como o ex-goleiro Danley, que era do Grêmio, se não me falha a memória, já acumulavam experiência na política e tentavam renovar o mandato. Então, aí o Vanderlei Luxemburgo não foi eleito. O Edmundo concorreu lá por Rio de Janeiro, não eleito. O Danley, esse eleito aí pelo Rio Grande do Sul, ex-goleiro, ídolo do Grêmio. Danley, então, foi eleito. O Luiz Fabiano não foi eleito. O ex-atacante da seleção brasileira e um dos maiores ídolos da história do São Paulo disputou uma vaga de deputado federal por São Paulo. O Fabuloso terminou a eleição com pouco mais de 9.000 votos, não conseguiu se eleger. O Finazzi também, aí jogador, que era ex-jogador, também não foi eleito. O Finazzi, com passagens por clubes como Corinthians, Fortaleza, Ponte Preta, Goiás. O ex-atacante Alexandre Finazzi também concorreu a deputado federal por São Paulo, ele não se elegeu. E o Washington Coração Valente também não foi eleito. O Marconi Amaral não eleito, a Dani Pato não eleita, o goleiro Sérgio não eleito, Marcelinho Carioca não foi eleito. Só o Danley aí, como ex-jogador que foi eleito pelo Rio Grande do Sul. Demais aí jogadores, ex-jogadores, não é? Não chegaram então aí nas eleições.
0: Seu Edson Neiser. César Oliveira, da dupla César Oliveira e Rogério Melo, também não chegou, né, Celimar?
5: Pois é.
0: Era candidato César Oliveira.
5: Vamos ver.
0: E não chegou, como diz o ditado, a tempo e missa,
5: famoso,
0: né?
5: Famoso também não chegou.
0: É, exatamente.
5: Vamos acho que o pessoal prefere que eles
0: continuem cantando.
5: Não, cantando e jogando
0: não futebol, querem, né? Não querem perder o artista e não querem perder o jogador, né?
5: É, ex-jogador aí, ninguém dos ex-jogadores. Só o Danley lá no Rio Grande do Sul.
0: É, isso aí. Vamos trazer uma nova avaliação aqui de Pato Branco? Vamos trazer aqui o que disse um popular lá no Caique, né? Morador do Bela Vista, nos atendia ontem sobre a importância do voto ainda pela manhã, resolvendo tudo.
1: Só vou bater um papinho, por favor, aqui pra Rádio Selinalta, por favor. Já votou, meu amigo?
16: Sim, senhor.
1: Seu nome completo qual que é?
16: Sebastião Rodrigues.
1: Mora aqui no Planalto mesmo, Sebastião?
16: Mora no Bela Vista.
1: No Bela Vista, então missão cumprida. Não tá chovendo, tá tranquilo, você resolveu a situação já.
16: Tá resolvido. Muitos anos já voto aqui, tranquilo aí.
1: Já deixou de votar alguma vez ou não?
16: Nunca nenhuma.
1: Sempre vota.
16: Sempre votei desde criança, né? Quando era pequeno, o título era um grandão, era um tipo de um caderno, né?
1: Era diferente.
16: Era diferente.
1: E né? Agora mesmo que chova à tarde, o seu caso está resolvido.
16: Está resolvido, agora está pronto, agora é só tomar chimarrão, né?
0: Votou cedinho para tomar chimarrão à tarde, sem se preocupar com fila, o morador do bairro Bela Vista. O Tenente Coronel Figueiredo, comandante do 3º Batalhão, ontem lá no pátio do posto Tigrão, no momento em que algumas comemorações do grupo político aí de Sérgio Moro já começavam ali a pipocar, o pessoal se aglomerar ali naquela região da Avenida Tupi, o comandante do 3º Batalhão fazia uma avaliação do dia na área de atuação do 3º Batalhão.
23: Essa eleição foi muito tranquila, né? Tivemos somente 3 boletins de ocorrência, no entanto, todos eles foram orientação. Então, graças a essa população ordeira da região sudoeste, tivemos uma eleição muito tranquila. Agora estamos com um efetivo já aqui na região central, né? Então, vamos permanecer por mais algum tempo aqui, por mais umas 2-3 horas, para garantir a segurança da população patobranquense.
0: Ontem à noite, essa avaliação, o juiz eleitoral fez um balanço também do dia. Após as 17 horas, ele concedeu entrevista. Eu trago a fala dele na sequência. Outros entrevistados, aqueles do voto facultativo, senhores, senhoras de 90 anos, até mais, indo votar, jovens também com voto facultativo foram exercer esse direito e o dever, assim como queiram chamar. Enfim, Célio, tem muito mais sobre a eleição ainda pra gente falar aí na programação.
5: É verdade, 9 horas pontualmente, desejo uma excelente semana pra você, obrigado pela audiência, volto no Rádio Jornal, fique com a gente, com a nossa equipe, bom dia.
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0: 9:03. Bom dia, Pato Branco. Bom dia, nossa região. Excelente segunda-feira para você. Hoje é dia 5 de outubro. A Serinalta segue informando, fazendo a companhia por aqui. Vamos em frente. O tempo apresenta-se com nebulosidade. 18 graus a temperatura no Parque Santa Clara. Serinalta até às 10 da manhã para a gente seguir informando. Hoje é o dia da ave, dia do boia fria, dia internacional dos professores. Tem o dia do professor e o dia internacional. Dia mundial da habitação, dia universal da criança. Vamos com a equipe atualizando, tem muita informação para trazer para você.
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0: E em 5 de outubro foi promulgada a Constituição, a 8ª Constituição do Brasil em 1988. É a atual Constituição do Brasil, em vigor desde 88. Edson Neiser, bom dia.
2: Bom dia, Thiago, ouvintes da Serinalta. Vamos continuar falando de eleições, um balanço do dia feito após o término da votação pelo juiz eleitoral. Também eleitores que ouvimos, mesários, aqueles que tomaram conta da eleição, digamos, coordenando o trabalho em cada local, diretores, diretoras de colégios. Nós vamos daqui a pouco trazer um novo panorama de como foi ontem o dia de votação. Também, Thiago, vou falar aqui de rodovias. Ao desviar de Galinha na pista, um veículo bateu no outro. Também um acidente fatal em Coronel Vivida, além de outras ocorrências na nossa região, que daqui a pouquinho vamos detalhar por aqui, Thiago.
0: Que coisa! Os fatos aí que a gente vai trazer para você. Karine Martins, bom dia!
3: Bom dia, Thiago. Bom dia a você e a todos que acompanham a programação da Serinalta. Uma excelente manhã de segunda-feira. Boa semana aí para todos. Daqui a pouquinho, Thiago, nós continuamos tentando, né, conversar com os eleitos aqui da nossa região, os deputados, né, estaduais, deputados federais, mas não tá fácil, Thiago, nesse dia aí pós-eleições e também o resultado aí, o pessoal tá aí cercado com certeza dos eleitores, mas a gente continua tentando e assim que tivermos um ok, vamos falar aí com mais candidatos, então, e mais eleitos, né, aqui da nossa região. E ainda, Thiago, vamos falar da programação do Outubro Rosa aqui em Pato Branco e sobre as novas regras para doação de sangue que entram em vigor. Já, já, Thiago.
0: Ok, na programação da Serinalta tem também alguns números e alguns destaques curiosos, né, dos famosos que tentaram a eleição. Por exemplo, o Tiririca, ele não entrou. Ele trocou o estado, ele foi pro Ceará, transferiu o título pro Ceará e ficou fora. O Tiririca, outros nomes aí que concorreram, a gente vai trazer aí na sequência. Tem muitos dados para mensurar, para comentar, para trazer aqui e trazer também aí uma situação que a gente acompanha agora na organização da Justiça Eleitoral para o segundo turno. Como que vai funcionar, a gente vai explicar aí. Sexta-feira recomeça a campanha agora para o Paraná, para o Brasil todo, mas para o segundo turno. E alguns estados que teremos também o segundo turno, mas o Paraná definiu tudo no primeiro turno. Temos também as notícias que chegam aqui através da Rede Mundial de Computadores. Os destaques, globo.com, PL é o partido que mais elegeu governadores e senadores. Diferença de Flávio a Lula é a menor da história no primeiro turno. Temos também aí vários dados, né? Tem muitas interpretações. O PL terá maior bancada na Câmara e no Senado desde um partido desde 88. Então demonstrou força. Temos ainda a Agência Brasil, tem um detalhamento aqui sobre as eleições, das urnas e tudo mais. E agora a disputa no segundo turno, Flávio Bolsonaro e Lula para disputar a presidência dia 25. Seis estados e o Distrito Federal terão segundo turno para governador. Então, em sete estados aí da federação. Temos aqui também, jornais internacionais dizem que voto no Brasil define a geopolítica da América Latina. CNN Brasil, não, aqui O destaque da CNN Brasil, a manchete de hoje: direita domina o Brasil nas urnas e Lula tem a pior votação desde 1998. Os dados aqui das eleições em todos os sites. Hoje, os desdobramentos da votação de ontem. Do UOL, tsunami do PL supera a onda da direita de 2018 com recordes no Congresso. Trump confundiu o Brasil com a Índia em um post que elogiou a rapidez na apuração da eleição. Portal Terra, destaque aqui, com relação à disputa agora para o segundo turno. G1 Paraná, 5 desafios de Sérgio Moro para os próximos 4 anos. Deu Moro no Paraná. Paraná recebe novo alerta de tempestades. Inclusive, essa vitória do Moro, a gente estava fazendo o cálculo, foi para o segundo turno, mas olha, menos de 6.500 votos daria segundo turno. Olha a diferença, a importância do voto aí. O Moro conseguiu os 50% mais um dos votos. Ele teve 50,10 e ganhou no primeiro turno aqui no Paraná. Felipe Barros e Deltan eleitos senadores do estado. E a lista que a gente trouxe aí dos deputados estaduais e federais, a Selinalta segue ouvindo. A gente vai ter aí, vamos ouvir a que mais fez votos em Pato Branco. Foi histórica a votação de uma deputada reeleita. Ela vai falar com a gente em 30 segundos.
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0: 9:11, Selinalta com você, atualizando as informações por aqui. A gente segue na tarefa aí de ouvir e de dar o espaço também para os candidatos, quem se elegeu, quem não conseguiu se eleger, para fazer as análises, as avaliações, o trabalho que foi feito nos 35 dias de campanha. E Karine Martins, vamos colocar no ar uma deputada federal reeleita.
3: É isso mesmo, Tiago. A deputada Leandre, né, que está conosco na linha, atende a Selinalta nesse momento. Bom dia, deputada. Parabéns pela reeleição. A gente gostaria de saber da senhora qual que é, nesse momento, né, o sentimento aí de receber a confirmação, né, da sua reeleição para mais um mandato como deputada federal. Bom dia, tudo bem, deputada Leandre?
6: Bom dia a todos os ouvintes. Uma alegria poder falar com vocês no dia de hoje, principalmente depois de uma honra de receber tantos votos em Pato Branco, em especial, e na região. Isso traz para a gente, assim, muita alegria, mas também renova nosso compromisso e a nossa responsabilidade, né?
3: Certo, passada aí a campanha, né? Quais seriam, assim, daqui para frente, as principais prioridades, assim, que a senhora já está elencando e que pretende levar aí para Brasília nesse novo mandato?
6: Bom, a gente sempre trabalhou focado no cuidado com as pessoas, né? Recentemente, a Política Nacional do Cuidado, que é uma lei de minha autoria, foi sancionada. E agora a gente precisa fazer essa lei sair do papel. A gente iniciou esse trabalho aqui no Estado do Paraná, enquanto secretária de Estado da Mulher, Igualdade Racial e Pessoa Idosa, e agora a gente poder fazer esse direito chegar em todo o país, para que as pessoas verdadeiramente possam não ficar tão sobrecarregada com os cuidados, em especial com as pessoas idosas, com as pessoas com deficiência, cuidar da área da saúde, que sempre foi a nossa pauta, e eu não tenho dúvidas que as grandes protagonistas dessa eleição foram as mulheres. Então, quero também agradecer a todos os eleitores que me honraram com seus votos. É uma alegria muito grande. Quero agradecer muito, muito o nosso time de Pato Branco, a gente que teve aí a honra de caminhar ao lado dos nossos vereadores, a nossa vereadora Anne Gomes, o Brandão, o Alexandre Zoc, o Bernardinho, e todos aqueles que confiam no nosso trabalho. Então, foi uma eleição muito bonita. A gente tem muito para trabalhar por Pato Branco também, uma cidade que a gente sempre defendeu e sempre procurou priorizar dentro das nossas ações, não vai ser diferente. Acho que é isso, sabe, Karina? Todo mundo me conhece, sabe que comigo não vai ter surpresa. Numa eleição tão polarizada que a gente teve, foi um resultado, assim, surpreendente. Não foi fácil essa eleição. Mas a gente poder, no meio de tudo isso, ainda chegar em mais de 90 mil votos, é realmente pra gente, assim, uma grande honra. E uma grande alegria também poder continuar representando o Sudoeste do Paraná junto à Câmara dos Deputados.
0: Agora, Leandre, é Thiago aqui do estúdio também, parabéns aí pela votação.
6: Oi, Thiago, bom dia, obrigado.
0: É, aqui o dos dados, né? O que que a senhora, para poder avaliar? Porque 2022, 4.736 votos em Pato Branco. 4.730. Agora, 9.073 votos em Pato Branco. Fez 10%, só Pato Branco representou 10% da sua votação de 90.185 votos. Né? O que falar desses números e com essa votação que Pato Branco confirmou aí no seu nome?
6: Com certeza, é o tamanho da responsabilidade que a gente tem pela cidade, né? A gente sempre, eu nunca deixei que diferenças políticas impedissem o nosso trabalho, né? Você veja, na última eleição, eu perdi mais de 50% do que eu havia feito em 2018. Mas mesmo assim a gente continua trabalhando com seriedade, com honestidade, com sinceridade. Então eu acredito que o patobranquense é um povo que sabe reconhecer e eu fico muito honrada com isso. E com certeza a gente tem agora

0: uma pessoa que tem lealdade. Então, acho que eu fui muito leal com a cidade de Pato Branco e tenho certeza que o resultado das urnas também se deve muito a isso. Eu quero, assim, falar da minha gratidão e do compromisso que a gente tem. A gente vai trabalhar com certeza, nós vamos ter ainda o segundo turno para governo federal e eu torço muito que a gente consiga vencer no segundo turno. Quase que deu primeiro turno para governo federal. Acredito que vai ser né, uma eleição ainda para se discutir, mas estamos aqui pronto para peleia, para que o Brasil possa seguir em frente.
1: O termo que é colocado às vezes assim, ó, deputada Leandre, que nesse ano tem algumas abordagens, os deputados de Pato Branco, pode o Pato Branquense estar correto em falar assim, a deputada Leandre representa Pato Branco? Porque ficou durante a campanha aquela situação, de Pato Branco, os candidatos, os nomes, enfim, né, o reduto eleitoral, tem a interpretação às vezes do domicílio, enfim, como é que a senhora analisa isso?
0: Eu acho que o trabalho, ele se sobrepõe a todo qualquer tipo de argumento, né? Acho que as pessoas sabem avaliar quem trabalha de verdade e quem mais faz propaganda, né? Então, a gente sempre procurou trabalhar, sempre procurou defender a cidade e pode ver, a gente não fica fazendo propaganda das coisas. A gente procura sempre atender aquilo que é a necessidade, porque quem mora numa cidade sabe o que ela precisa. E a gente sempre teve aberta, meu gabinete sempre teve à disposição. Os 3 anos e meio que eu tive no governo do estado, eu procurei implementar tudo que nós fizemos no governo em Pato Branco, né? Programas inéditos no país, como a Bolsa Cuidador Familiar, que está em execução em Pato Branco. O programa Cidade Amiga da Pessoa Idosa, que também é uma referência nacional, primeira cidade do Paraná que nós fizemos, foi em Pato Branco. Recursos que a gente pôde destinar para o município, vamos construir agora um novo centro-dia no município de Pato Branco, vai ser inaugurado o SER 4. Veja, o SER 4, a gente iniciou esse projeto quando o Robson Cantu se elegeu na eleição de 2020, 20, né? 2020, e eu não tinha apoiado ele, mas mesmo assim eu fui junto, ajudei a conquistar essa grande obra para o município, que não se trata de só uma obra estrutural, se trata de uma conquista para a saúde regional, para fazer reabilitação múltipla, né, aqui na nossa região, que vai inclusive atender outras regiões, não só o Sudoeste, porque só temos 2 unidades implantadas no Paraná desse porte, a terceira de Pato Branco. E isso não me impediu, por isso que eu te disse que não, nunca as nossas diferenças políticas fizeram a gente declinar do nosso apoio, do nosso compromisso com o Pato Branco. E quero também aqui agradecer o ex-prefeito Robson Cantu, que ao longo desse tempo esteve junto, durante o mandato dele, depois da minha reeleição, me deu espaço para que a gente pudesse continuar trabalhando e a gente agora segue trabalhando para melhorar cada vez mais o município de Pato Branco.
2: Deputada, temos poucas mulheres aí na política, né? E a senhora reeleita agora deputada, como deve trabalhar com essa questão também, né? Mais do lado feminino, com as mulheres aqui do nosso estado do Paraná e também aqui da nossa região Sudoeste, mais especificamente?
0: Veja, mais uma vez, né? Eu sou a primeira mulher do estado do Paraná agora a ter 4 mandatos. Quando eu atingi o terceiro mandato, fui a primeira. Hoje sou a primeira a ter 4. Ainda nenhuma mulher subiu para o terceiro mandato. Isso realmente é bastante lamentável pela quantidade de mulheres que representam o eleitorado paranaense. Nós somos em 50, quase 53% do eleitorado. Eu fico muito honrada com os votos que tive. Sei que as grandes protagonistas da minha eleição foram as mulheres. Quero muito, assim, agradecer e dizer que a gente vai ser a voz das mulheres. Eu fiz um trabalho aqui no estado do Paraná e acredito que as mulheres ganharam muita visibilidade e entraram na agenda política do estado. A gente criou, assim, políticas públicas para que os municípios também pudessem criar um sistema de governança onde as mulheres pudessem ter autonomia, ter independência financeira, poder demonstrar todo o seu protagonismo, né? Porque a mulher só precisa muitas vezes de uma oportunidade, porque capacidade, nós temos mulheres muito capacitadas, até diversas que poderiam estar no meu lugar ou junto comigo, enfim. Mas eu acredito que esses próximos 4 anos a gente vai focar muito nessa questão, depois de ter trabalhado todo esse período aqui no estado do Paraná, tido a honra de servir o estado do Paraná ao lado do governador Ratinho Júnior, que verdadeiramente acreditou nessa política.

0: investiu nessa política e agora a gente pode levar também essa experiência para Brasília e tentar fazer do nosso modelo um modelo para o país. Você veja, os próprios números mostram a violência contra a mulher no país em disparada, né? É assim uma epidemia já definida pela Organização Mundial da Saúde, a violência contra a mulher. O único estado do Brasil que conseguiu reduzir os índices de feminicídio foi o Paraná. Nós diminuímos em 20% os índices de feminicídio de 2024 para 2025. Eu espero que a gente continue podendo fazer com que a violência contra a mulher cesse, porque essa tem que ser a nossa primeira prioridade. E na Câmara dos Deputados não vai ser diferente. A gente vai continuar trabalhando essa pauta, defendendo as mulheres e principalmente tentando construir um ambiente de paz e de respeito, porque quando tem respeito, a gente não precisa ficar trabalhando políticas de tratar efeitos, porque o respeito trata a causa dos problemas.
1: Olha aqui, só para completar, Karine e Leandre, deputadas federais eleitas no Paraná foram 4. Então, a Ana Júlia, PT, a Rosângela Moro, PL, Carol D'Artora, PT e a Leandre, do PSD. Para deputada estadual foram 8. Então, se bem que se a gente for analisar, 4 vagas para 30 federal e 8 para 54 estadual. Claro que a proporção, né?
0: Infelizmente, para estadual a gente perdeu, né? A bancada feminina estava em 10
1: 9
0: na
1: agora.
0: legislatura passada. Perdemos duas cadeiras. Federal a gente conseguiu manter, nós estávamos em 4, continuamos em 4. E a nível federal, na Câmara dos Deputados, no geral, pelo que eu pude observar nessa madrugada, a gente subiu um pouquinho. Nós estávamos em 89 mulheres, embora tinha sido eleitas 91, a gente teve uma deputada que se elegeu prefeita de Lages, a Carmen Zanotto, e uma deputada que infelizmente faleceu ao longo da legislatura. E nessa eleição, se eu não me engano, foram 109. Não lembro direito o número que eu vi, mas foi 103 ou 109, eu vou ter que conferir agora. Não estou aqui com as anotações. Mas a gente teve uma crescente. Isso é um bom sinal, né? Que a gente vai crescendo, mas se continuar nesse ritmo, nós vamos demorar ainda muito tempo para conseguir ter paridade.
1: É só uma correção: 9 para a Assembleia e 4 para a Câmara
0: Não,
1: Federal.
0: ah, ótimo.
1: 9 e 4.
0: É, mas mesmo assim perdemos uma cadeira, né?
1: Ah, eram
0: Infelizmente.
1: 10.
2: Para ver o tamanho
0: Era um desses.
2: da representatividade e da responsabilidade aí da deputada com as mulheres também, né, Leandre?
0: Sim, com certeza, com certeza. E elas sabem que podem contar comigo, né? A
2: Sim.
0: gente sempre procurou trabalhar trazendo essa agenda, né? Para que a gente possa cada vez mais mostrar o quanto que as mulheres também precisam se envolver na política, também precisam participar das decisões que afetam a vida de todo mundo.
2: Como é que é a agenda da Leandra daqui para frente, agora, até o final do ano? Tira umas férias ou já vai trabalhar
0: Não,
2: direto?
0: hoje 1 hora da tarde, inclusive, eu vou estar na Câmara de Vereadores de Pato Branco para poder agradecer a todos aqueles que confiaram no nosso trabalho e daí sigo para os próximos municípios e amanhã já quero ver se eu estou na capital para poder retomar as atividades parlamentares, porque essa semana não tem sessão na Câmara, mas na semana que vem a gente já tem sessão e muita responsabilidade para muitas providências, né, para tomar e cuidar principalmente do nosso mandato, os encaminhamentos que a gente precisa fazer, porque ficou um período suspenso as sessões da Câmara, mas a gente retoma o trabalho daqui para frente.
2: Então tá certo, Leandre. Obrigada pela sua disponibilidade em atender aqui a Rádio Selinalta, viu? Um bom trabalho para você, sucesso, tudo de bom e conte sempre conosco aqui na Rádio Selinalta. Para encerrar, quer deixar
0: Eu
2: uma
0: que agradeço.
2: mensagem aí aos seus eleitores aqui da nossa região que estão nos ouvindo, Leandre?
0: Olha, gratidão, né? Esse é o sentimento que a gente tem hoje. Tantos municípios aí, a gente fez uma votação expressiva, além de Pato Branco, né? Mariópolis, Palmas, Clevelândia, Vitorino, Coronel Vivida, Bom Sucesso. Eu nem consegui parar para olhar, né? Assim, como é que ficou o ranqueamento das cidades, mas cada pessoa que depositou um voto na urna em favor da minha pessoa, eu tenho certeza que depositou suas esperanças. E eu vou honrar com o compromisso que eu tenho, e as pessoas sabem que a gente não está na política porque precisa de um emprego, a gente não está na política para se dar bem. Eu entrei na política para fazer a diferença e tenho certeza que por onde passei, a gente procurou fazer com a maior responsabilidade, né, um bom trabalho. Então, quero agradecer de coração a todos aqueles que depositaram seus votos de confiança para mim e estiveram comigo nessa caminhada, que foi uma campanha linda, uma campanha limpa, uma campanha assim que, olha, só tenho mesmo que agradecer. Muito obrigada, viu? Obrigada também a Selinalta pelo espaço.
2: Um abraço, Leandre. Tudo de bom, até mais. Tá aí, então, Thiago, conversamos com a deputada federal reeleita aqui no estado do Paraná, a Leandre, que nos atendeu aqui na Rádio Selinalta nessa manhã, e continuamos tentando conversar com os demais. Então, Thiago.
1: É verdade, tá aí a Leandre, 10% dos votos ela fez em Pato Branco, dos 90.185. 9h26, vamos dentro das possibilidades, ouvindo aqui, principalmente os que se destacaram, e com essa relação aqui com Pato Branco, os reflexos, esses números, né, do que os eleitores depositaram na urna. 9h27.
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1: 9h33, vamos seguindo aqui na programação da Selinalta para trazer também aí um outro foco nessa manhã de jornalismo aqui com o que chamou a atenção no final de semana, né? Temos hoje muito conteúdo da política, mas também é o assunto que está marcando aí do Brasil, né? Mas ó, mãe e criança ficaram feridas em um acidente com moto elétrica. É algo que em Pato Branco a gente tem falado, questão da moto elétrica. Até fica aí por curiosidade a gente colocar na pauta essa semana, atualizar com o Depatran. Se atualizou alguma coisa da ideia de ter uma regulamentação, Edson Neiser. Hoje, né, porque teve a troca aí no comando do Depatran, tava meio que na boca do aí para colocar para funcionar ou para regulamentar. E aí pouco, acho que ficou assim, né, meio que deu uma esfriada no assunto, mas chama atenção aqui, ó, uma mulher de 30 anos e uma criança de 3 anos ficaram feridas em um acidente na manhã de hoje, envolveu uma moto elétrica e um Fiat Doblô. E foram socorridas, encaminhadas ao hospital, esse registro aí com moto elétrica. Em Pato Branco, né, a gente tem aí um aumento das motos elétricas, é algo que não tem como frear isso, é crescente o aumento com relação a isso e a expectativa de uma regulamentação. A partir de que idade para usar a moto elétrica? Tem que usar capacete? Tem que ter aí um registro no Depatran ou informar que tem a moto elétrica? Alguns destaques aqui que a população tem nos questionado. Vamos ver o que a gente consegue avaliar e também trazer. Equipe de choque prendeu um homem por tráfico de drogas. Bairro Padre Ulico ontem, lá em Francisco Beltrão, ontem às 19h30. Teve ainda um homem morreu. Ele caiu do telhado em Quilombo. Não é tão distante da gente aqui, hein? Homem de 56 anos morreu lá em Quilombo. Ele caiu do telhado na linha Vale do Ouro. Ele estava descendo do telhado de costas quando uma das telhas se rompeu e ele caiu. Teve aqui também a polícia prendendo 92 porções de crack. Dois homens foram presos. Foi uma abordagem em Palmas, noite da sexta-feira. Dois foram presos lá. Homem também foi preso por violência. Briga de casal em Renascença. Foi no sábado à tarde. Uma ocorrência, um homem de 30 anos foi preso, estava brigando com a companheira. E, inclusive... casal aí com algumas lesões. A polícia esteve no local e o homem acabou preso. E informamos aqui que foi preso em Beltrão o homem que matou a mulher. No domingo anterior, a mulher estava com a criança, com o filho no colo, foi golpeada. O homem foi preso neste sábado lá em Francisco Beltrão. Está agora à disposição da justiça. Os fatos aí que marcam as últimas horas. Edson?
0: Pato Branco, casos de violência doméstica foram vários no fim de semana, infrações de trânsito, cumprimentos de mandados de prisão, acidentes de trânsito na sexta-feira à tarde também, homem preso porque praticou assalto em farmácia com um comparsa. Esse do assalto eu trago mais daqui a pouco no decorrer da programação, o desfecho e entrevista de policial militar. Também, Thiago, temos o sorteio da ação Entre Amigos, dentro da programação da Semana Franciscana, foi sábado à noite, também foi a despedida do Frei Evandro Balestrin, da paróquia, foi para Luzerna, Santa Catarina, o jantar italiano, a bênção dos animais pela manhã, Thiago, cachorros, cães, gatos.
1: É tartaruga.
0: É tartaruga, jabuti. Eu estive lá em frente à igreja São Pedro, a matriz São Pedro Apóstolo aqui em Pato Branco, calopsitas e muito mais, coelhos, hamster. Foi bacana aí acompanhar a bênção dos animais. São assuntos que a gente traz aqui na programação. Lançamento da programação do Outubro Rosa também, foi um bate-papo que a gente fez lá no Auditório Áfia, na sexta-feira à tarde. Olha, Thiago, precisaríamos umas 40 horas por dia para falar tudo que temos aqui.
1: Menos um pouco, mas aos poucos a gente vai trazendo. Um outro assunto também que o pessoal tem questionado a respeito, passeio ciclístico, hein? Dia 12 de outubro. Esse ano não teremos o passeio ciclístico, né? Dá, digamos assim, uma oxigenada esse ano e volta com tudo no ano que vem. Então, até algumas pessoas perguntando pra gente aqui. Então, foi uma decisão em conjunto, um encaminhamento, avaliação. Então não teremos o passeio ciclístico, até porque senão tem que ser lançado bem antes também, né? Mas então para trazer esclarecimento aí, esse ano não teremos, mas volta, se Deus quiser, no ano que vem, em 2027, o passeio ciclístico no dia 12 de outubro.
0: Eu vou fechar eleições agora nessa minha participação aqui, opa, Thiago. Algumas curiosidades ainda. Eu observava na transmissão ontem à noite, na cobertura, nos resultados, o senhor aqui enaltecia o aspecto das justificativas. Em urnas, em um espaço separado. Eu acho que
1: facilitou o trabalho, né?
0: Porque na fila para votação não tinha gente justificando. Esses estavam separadamente, com alguns avisos, alguns cartazes, e aí fazia a fila andar. É isso, Thiago?
1: Imagine o fervo que ia dar se tivesse gente na fila para justificar também.
0: Outro detalhe que eu notei também, muita demora para votar, né? Muita demora em alguns casos. E outro detalhe aqui, Thiago. Os diretores de colégios se precaveram com tablets, com aplicativos, ajudando as pessoas. E como auxiliaram pessoas, orientando, você vota aqui, você vota lá. Uma grande estrutura para auxiliar as pessoas com os aplicativos aí, celular ou tablet, dando fluxo também, um atendimento show de bola para o pessoal aí. Limpeza, não tínhamos santinhos jogados aí pelas calçadas. Foi extraordinário esse aspecto aí. A cidade bem vazia, bem tranquila nesse aspecto aí da sujeira, do lixo e tudo mais. Esse foi um aspecto importante. Bom, eu trago aqui um aspecto, Thiago, sobre aqueles que tinham voto facultativo. Jovens de 16, 17 anos e idosos acima dos 70. Seu Oswaldo Piazza chegou com uma bengalinha em um colégio do centro para votar, Thiago. Ele não precisava mais. Chegou com um filho, com uma filha, um pioneiro aqui da cidade. E ele bateu um papo com a gente dizendo que ele fez questão de, mesmo com alguma dificuldade, devagarinho ali, mas conseguiu chegar para votar.
2: Seu Piazza, atendendo a Rádio Selinalta aqui, né? Chegou aqui na boa com familiares, com a bengalinha aqui, seu Piazza. Mas não ficou em casa no dia da eleição? Por que que o senhor veio votar, mesmo não sendo obrigatório nesse caso?
22: Mas eu falei agora, por causa que eu quero votar bem, eu vou votar bem.
2: Vale a pena?
22: Vale a pena.
2: Um voto vale muito, é isso?
22: Vale isso.
2: Seu Piazza, tá bom? Parabéns aí pelo ato. Vote bem. Um abraço aí. Valeu?
22: Vamos lá.
0: Vale a pena. Fez um esforço e foi votar, mesmo não sendo mais obrigatório, seu Oswaldo Piazza. Diretora da escola do Passo da Ilha, Thiago, sem energia, nos primeiros instantes de votação, só com a bateria, mas no escuro lá, atendeu a Rádio Selinalta falando sobre esse que foi um dos contratempos no município.
3: É professora Suzana Batistin, diretora do colégio e administradora de prédio, responsável pela votação aqui no Passo da Ilha. Essa questão da energia elétrica, professora, como está? Seja bem-vinda aqui, bom dia.
4: Bom dia, tudo bom? Então, o problema da falta de energia, às vezes é bem recorrente aqui na comunidade, né? Mas como as urnas operam com bateria e a justiça eleitoral está bem atenta, né? Eles estão toda hora vindo até a escola para verificar como está a situação e no caso de faltar a bateria que tem na interna da urna, eles vão trazer uma bateria substituindo essa bateria.
3: Ou seja, não vai ser um impedimento para a votação?
4: Não vai ser um impedimento. Está acontecendo a votação. A gente está com um pouco de fila devido ao número de candidatos e também das pessoas idosas da comunidade que tem um pouquinho mais de dificuldade, né, para estar votando. Mas está ocorrendo normalmente a votação aqui.
0: O juiz eleitoral da 73ª Zona Eleitoral, Dr. Maciel Catânio, nos atendeu no início da votação, ao vivo, direto, do Colégio Carlos Gomes, atendeu a Rádio Selinalta, a Rádio Movimento, né? E no final do pleito, ele também atendeu a TV Selinalta pela manhã, mas no final do pleito, enquanto a gente trazia voto a voto, urna a urna no ar aqui, Thiago, aliás, uma das virtudes do Grupo Selinalta é o tamanho do time, né, Thiago? Aí facilita para a gente trazer muitas informações. Enquanto a gente estava trazendo os dados extraoficiais com os primeiros resultados de urnas, a colega Caroline Paim estava no Fórum Eleitoral, a partir das 17 horas, e lá nos atendia de novo aqui para o Grupo Selinalta, o Dr. Maciel Catânio, agora já com uma avaliação. Vamos ouvir.
5: A avaliação, ela é positiva. Então, agora, encerrando os 4 municípios, nós tivemos no início do dia 3 urnas que faltaram energia e operaram com bateria. No decorrer do dia 2, a energia foi restabelecida e apenas uma sessão, Passo da Ilha, que operou durante todo o período com bateria, mas as baterias deram conta do recado e os eleitores daquela localidade também conseguiram encerrar. Então, aqui em relação a filas, algumas unidades apresentaram filas, isso foi uma situação pontual em alguns períodos do dia. Eu visitei os 4 municípios, então posso dizer que na maioria deles não houve fila exagerada, foi bem tranquila a votação, e também aproveito o momento para registrar, né, o agradecimento a todos os mesários que trabalharam. Eu percebi a dedicação, o empenho dessas pessoas que deixaram as suas casas no domingo e vieram prestar esse serviço colaborativo à Justiça Eleitoral e prestaram com muita eficiência.
23: E as filas já eram aguardadas, né? Justamente porque são muitos candidatos, por isso que a Justiça Eleitoral estava orientando a utilização da colinha eleitoral, levar os candidatos anotados em papel para facilitar.
5: Sim, as filas, elas eram esperadas pelo número de opções da urna eletrônica e também por condições climáticas. Então, muitas pessoas concentraram, né, o momento de voto. Então, isso fez com que as filas aumentassem em determinados períodos. Em alguns pontos de votação tinha muita fila de manhã, outros muita fila de tarde, mas com o passar do tempo isso foi sendo equacionado e era esperado. E a gente pede aí cumprimento ao eleitor e pede também desculpa pelo tempo que ficou na fila, mas era esperado. Então, essa paciência do eleitor era necessário para esse pleito.
0: Bom, informações aí do juiz eleitoral, Dr. Maciel Catânio. Temos muito para falar sobre eleições ainda, né, Thiago? Temos entrevistas com os eleitos, aqueles que são daqui e mesmo não tendo conquistado a eleição, a gente também, assim que possível, vai colocando no ar, porque cada qual teve o seu papel, foi importante para o pleito aí, né, Thiago? E a gente valoriza todos, mesmo que eventualmente não tenham sido eleitos aí. Oportunamente, a gente vai mandando muitas análises ainda pro ar aqui pela Selinalta, né, Thiago?
1: Verdade, então tá aí as avaliações, enfim, já são 9h44 e mais uma vez a gente quer agradecer aí a audiência, a cobertura que foi feita, a equipe se dedicou para acompanhar e trazer os resultados para vocês. São muitos dados, muitas informações, né? E a gente tentou aqui mais uma vez manter essa tradição da Selinalta de trazer o momento do voto e os resultados. Faltando 15 para as 10.
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5: O dólar nessa manhã cotado a 4,99, abrindo com uma forte queda do dólar em 4,99 dólar comercial. O euro 5,59, a Bolsa de Valores na sexta-feira fechou em alta de 2,6%. Cotação agropecuária, segundo o Deral, a referência da sexta-feira. Hoje a gente vai ter atualização às 11h30. O feijão carioca, nota 8,5 acima, 300 a 310. O feijão preto, 250 a 270. O milho, 56 a 61,50, saca. Soja, 140 a 142. O trigo, R$ 79,84 a saca. Boi em pé, arroba, 360 a 375. A vaca, 320 a 330. O suíno tipo carne, 4,80 o quilo.
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8: Olá, ouvintes da Selinalta. O dia de São Benedito é comemorado anualmente em 5 de outubro no Brasil. Esta data é celebrada por toda a comunidade católica como uma homenagem e devoção ao santo considerado padroeiro dos afrodescendentes, cozinheiros e donas de casa, São Benedito. O Brasil é o único país que comemora o dia de São Benedito em 5 de outubro graças a uma deferência canônica especial concedida à Conferência Nacional dos Bispos do Brasil, a CNBB, pelo Vaticano, em 1983. Benedito nasceu em 1526 na ilha de Sicília, na Itália, em uma família de escravos africanos. Por ser negro, sofreu muito preconceito durante a infância. Benedito era conhecido pela sua humildade e desapego aos bens materiais, vivendo uma vida simples e feliz, seguindo os ensinamentos de Cristo e extremas penitências religiosas. Benedito morreu em 4 de abril de 1589, como um simples frade franciscano na cozinha do convento onde trabalhava, em completo desapego às coisas terrenas. 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

0: 9h52, vamos seguindo, Karine Martins.
1: É, Thiago, porque a gente tem uma fala agora aqui do Sérgio Moro, né, eleito governador do Paraná, ontem então, né, com 100% aí das urnas apuradas já, né, o Moro recebeu 3.127.911 votos, isso representa 50,10% dos votos válidos aqui no estado. E com esse resultado ele ultrapassou a marca necessária para evitar o segundo turno. Em segundo lugar ficou o Sandro Alex, do PSD, com 25,37%. Requião Filho, do PDT, terminou em terceiro com 23,47% dos votos válidos. A eleição também marcou uma mudança importante, né, no comando político do Paraná. O Sérgio Moro deixa a condição de senador para assumir agora, então, o governo do estado. E a gente tem uma fala do eleito, então, governador Sérgio Moro, logo após que ele recebeu a notícia, então, em entrevista à Rádio CBN. Vamos ouvir.
2: Uma vitória no primeiro turno contra toda a máquina, contra todas as mentiras que colocaram contra a gente. E nós fizemos uma campanha limpa, uma campanha propositiva, baseados apenas na verdade, naquilo que a gente acredita. Nós vamos iniciar um novo ciclo de desenvolvimento no Paraná, respeitando o que foi feito no passado, respeitando o que é feito no presente. Mas nós vamos trabalhar para o cidadão paranaense. Vamos provar, e aqui não é só o Paraná, mas vamos provar o Brasil, que é possível fazer um governo honesto e um governo eficiente. Vamos ser intolerantes contra qualquer espécie de desvio. Vamos fazer do Paraná uma terra segura para que nós possamos criar os nossos filhos, nossas filhas e as nossas famílias. Mas vamos enfrentar os pontos de estrangulamento econômico do Paraná, porque a gente acredita, e sempre acreditou, que apesar de todo o orgulho que a gente tem no nosso estado, nós entendemos que o Paraná pode mais e o Paraná pode melhor. As urnas provaram que quem decide, que o Paraná não tem dono, só quem manda no Paraná é a população paranaense. E essa eleição nunca foi sobre Ratinho Júnior, essa eleição foi sobre Sérgio Moro e o nosso projeto dos nossos aliados aqui para colocar o Paraná em outro patamar. Eu quero aqui agradecer os nossos aliados, que foi uma campanha difícil, foi uma jornada muito complexa, porque nós contávamos basicamente com o voto de opinião e com poucos aliados no mundo político. Mas aliados valorosos, prefeitos que nos apoiavam, nós contávamos os dedos, mas tínhamos ao nosso lado os melhores prefeitos do estado do Paraná, como por exemplo a prefeita Elizabeth de Ponta Grossa.
1: É então uma parte da fala, né, do governador eleito, então, Sérgio Moro. A posse está marcada para o dia 1º de janeiro de 2027. Lembrando que ele tem como vice Edson Vasconcelos, do PL. E tem uma curiosidade bem importante aí, né, sobre o resultado, porque o Paraná, ele está mantendo uma sequência de eleições para governador decididas já no primeiro turno. A última vez que o estado teve segundo turno para governador foi em 2006. E desde 2010, todas as eleições para o governo do Paraná foram definidas já na primeira votação. Então está aí, Thiago, e a gente segue aí com os desdobramentos, então, da eleição, né? O primeiro turno que aconteceu ontem aqui no estado do Paraná já não vai dar segundo turno, né, para governador, porque o Sérgio Moro, então, já está eleito, Thiago.
0: Obrigado, Karine. Agora, aguardar aí o segundo turno. Muitos números ainda da votação. E o que chamou a atenção no Rio Grande do Sul, diferente, então, dessa realidade aqui no Paraná. O Paraná mantém-se uma tradição 20 anos já, sempre no primeiro turno. Lá no Rio Grande do Sul, sempre tinha segundo turno. Dessa vez, né, com os resultados, o encaminhamento já para as definições do que a gente teve, pegando aí nos estados do Sul, né, o Rio Grande do Sul, pelo que se desenhou ontem, de tudo que a gente acompanhou. Lá deu o primeiro turno. O Zuco, do PL, venceu. A Juliana Brizola, do PDT. Gabriel Souza, do MDB, que era o partido do atual governador. E o Marcelo Maranata, do PSDB. Ainda os outros candidatos que não... A Priscila Voigt, Rejane Oliveira, César Pontes. Com os resultados. Em Santa Catarina, a gente teve também aí da definição em Santa Catarina também, que estava concorrendo, inclusive eu, o prefeito de Chapecó, mas o prefeito de Chapecó ficou em terceiro, João Rodrigues. Ganhou o Jorginho Melo, reeleito, o Jorginho Melo do PL, e em segundo ficou o Gelson Merizio do PSB. Os três estados do Sul, definição no primeiro turno. Rio Grande do Sul, Paraná e em Santa Catarina. O estado de São Paulo também, que é um estado grande da federação, maior, também primeiro turno. Nós teremos em 7 estados, são 6 estados e o Distrito Federal que teremos segundo turno. Nesses locais, a partir do dia 9, 10 minutos, 5 para cada candidato para governo do estado. E mais 10 para a presidência da República, 5 para cada. Na nossa realidade aqui, o Record do Paraná, nós teremos a partir do dia 9, então começa sexta-feira, aí vai ter o sorteio, quem que vai começar? Mas 5 minutos para um, 5 para outro. No outro dia inverte. Então vai ter o sorteio, se é o Bolsonaro que começa o horário eleitoral ou o Lula. Vai até o dia 23. E no dia 25, o segundo turno. E teremos ainda aqui na programação da rádio e da TV 25 minutos das inserções dos candidatos. Deve ser dividido 12,5 para cada, para definição aí dos espaços nas programações da rádio e da TV. Com essa a programação. Estava conferindo aqui, olha o que chama a atenção. O pessoal falou, muita gente vem de fora fazer voto em Pato Branco, Thiago? Sim. Um levantamento que eu fiz aqui, ó, contei, se o meu olho não enganou aqui na contagem, Jonathan. Deputados federais, quantos deputados fizeram voto em Pato Branco? 297 candidatos a deputado federal fizeram votos aqui. A deputados federais. O que mais recebeu voto, a que mais recebeu foi a Leandre, 9 mil. O Tiquini, 5.700 e a Neuza, 5 mil em Pato Branco. Mas, ao todo, 297 candidatos a deputado federal vieram em Pato Branco e beliscaram pelo menos um votinho. Quase 300. E para deputado estadual, o Guerrinha fez 22 mil votos. Depois aí a gente teve, dos mais votados, nós tivemos aqui O Gerson Zoc foi, em tese, o segundo mais votado. 2.620 para estadual em Pato Branco. Aí a Marcele Leder, 2.537. Mas dos votos aqui, para deputado estadual, 307 deputados estaduais vieram aqui e beliscaram um votinho. 307. A metade dos candidatos fizeram voto, pelo menos um voto em Pato Branco. Pelo menos na contagem aqui. Como distribuiu votos nessa situação aí. E alguns, para muitos desconhecidos que vieram aqui, fizeram pelo menos um voto. E desses, alguns se elegeram, outros não. Mas um recorte aí da votação no domingo aqui em Pato Branco. Agora é aguardar o segundo turno. 12 mil pessoas não compareceram para votar. Né? Temos muitos dados aí com relação as eleições no primeiro turno. E agora no Brasil é aguardar o segundo turno no Brasil e também em 6 estados mais o Distrito Federal. O Juliano vai dar continuidade e um bom dia para você.
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7: Oi, gente, bom dia, bom dia, bom dia. Tem que mandar ver aqui que esse fone tá funcionando só nas minhas orelhas do lado direito, do lado esquerdo não tá pegando nada, Mercedes, não tá pegando nada. Eita, 10 horas e 2 minutos. Estamos chegando com o melhor da manhã aqui na Selinalta. Tudo em paz aí, tudo certinho? Vamos lá começar mais uma semana. Hoje, dia 5 de outubro, 2026. Muito bom ter você aqui na companhia da Selinalta. Vamos até o meio-dia com música, com informação, com alegria. Temperatura em 18 graus nesse momento em Pato Branco. Tá agradável, né? Tá até um pouco fresquinho, né? E nós estamos chegando com toda a equipe aqui do Melhor da Manhã. Lá na recepção, ela, a Andréia Maria.
8: Amanhã não vou acordar braba.
7: Tá bom, tá bom. A Elaine Uliana na programação musical.
9: Ah, eu entendi, mas só que não entendo nada. Mas a tia entendeu, tá? Beijo.
7: Beijo, beijo, beijo. É, os produtores, né? Os nossos produtores, o TCC, gremista, o produtor número 1.
10: Ah, não precisa falar assim, né? Já resolvimos aqui, beleza? Uhum. Já deu certo a moto.
7: Deu tudo certo a moto, né? É, o TCC que tá muito feliz que o Grêmio já faz 2 semanas que não perde. Ele tá muito credo que a situação vai ser diferente daqui em diante, né? Isso aí, TCC. E o outro time que não perde já há quase 2 semanas, o Corinthians, do meu amigo Cabelinho de Anjo, produtor número 2.
11: Nem muito feio pra passar vergonha e nem muito bonito pra causar confusão. Vamos que vamos, meu povo.
7: Vamos que vamos, seu Cabelinho de Anjo. E os nossos seguranças, os dois seguranças aqui do programa, o qualquer coisa... E o deixa pra mim, os dois seguranças aí, né?
12: Esse negócio de apanhar aí foi o motivo de eu ter abandonado a minha carreira de segurança de bailão e cavalo de aço e campeonato de som. Foi num campeonato de som, R$200 à tarde. Parece bom, né? Deu 10 brigas, eu apanhei nas 10. Aí eu fui fazer as contas, eu tava tomando um tundão por 20 pila. Falei, mano, nenhum cachorro merece apanhar tanto por essa miséria.
7: Não.
12: Abandonei.
7: É muito pouco por surra, né? Se fosse uns 250 por aí, ainda vai, né? Mas 200 pila por surra, não. É muito pouco. Jonathan Gomercino nos trabalhos técnicos.

0: Mentirosinho. Mentirosinho igual a mim, só tem eu.
1: Mentiroso.
0: Depois que perde, como é que tu foi nas eleições? Ganhou os votos, perdeu os votos? Como é que é, hein? Depois que perde, não é fácil, né? Ei, bom dia, 10:06. Como é que foi o teu candidato nas urnas? O desempenho foi bom ou decepcionante?

0: Depois que perde Rio Negro e Solimões aqui na Selinalta. Bom dia, 10 horas e 10 minutos. 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No velório, o senhor cumprimenta a viúva, né? E pergunta também, falou assim, meus pêsames, do que é que morreu seu marido? Aí a viúva falou assim, envenenado. Nossa, mas ele parece tão machucado. Sim, mas não queria tomar o veneno, né? Dez horas e 10 minutos, bom dia.
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7: 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Vamos falar do que hoje?
8: Hoje vamos falar, Mitrute, do mangostão. Olha só, também conhecido como mangostim, né? Depende de como a pessoa conhece aí. Uhum. É uma frutinha tropical, de casca roxa, escura, de polpa branca.

0: e também tradicionalmente consumido em algumas culturas, né? Ele contém compostos bioativos, como xantonas, que vêm sendo estudadas por suas prioridades antioxidantes e também anti-inflamatórias. Andréia Maria passou aqui pra gente a receita do chazinho que ela faz aí da casca do mangostão, que vai 1 litro d'água, 2 a 3 colheres de sopa de casca de mangostão ou mangostim, bem lavado e cortado em pedacinhos pequenos. Aí você lava muito bem a casca, ferve a água, acrescenta, né, e deixa ferver em fogo baixo por cerca de 10 minutinhos. Aí você desliga o fogo, tampa e deixa descansar por 5 a 10 minutos. Na sequência, você pode servir, né, coadinho, ou pode estar adoçando, se você quiser, e pode ser consumido morno ou geladinho, com açúcar, sem açúcar, com mel ou com adoçante, se você desejar. No Brasil, o mangostão ou mangostim é produzido principalmente na Bahia e também no Pará. Então está aí a nossa dica desta segunda-feira, Mitrute, o mangostão, também conhecido como mangostim.
1: Ah, mangostão é mangostim, ó.
0: Mangostim.
1: Mangostim, mas eu coloquei mangostinho pra ficar no diminutivo daí.
0: Sim, também é conhecido assim, né, Mitrute? Tanto faz um ou outro, né?
1: Exatamente, tanto faz. É que nem um caminhão de japonês, tudo a mesma coisa, né?
0: Tudo a mesma coisa.
1: É, um caminhão com uns 40 japoneses em cima, é tudo a mesma coisa, né?
0: É. Diz que é, né?
1: Karine, você tá com a Karine cansada, trabalhou bastante ontem.
0: É verdade, né, Mitrute?
1: Trabalhamos, né?
0: Sim, trabalhamos, né?
1: E vocês... nas políticas?
0: E a mãe ainda tem jornada dupla, tripla em casa, né? Porque tem que fazer todo o serviço.
1: Tudo?
0: Tem tudo isso ainda, né? A faxina no final de semana.
1: Ontem, como você trabalhou no domingo, teu filho fez toda a faxina, meu limpou querido. A casa, fez a janta.
0: Ah, ele é um amor.
1: Ele fez tudo pra você, né?
0: Mas ele me ajudou ali a conseguir ontem ali na. Eu fui na Jurema Maria Sênia. Ele foi junto.
1: Foi junto?
0: Pra me ajudar. Legal. Ele que fez toda ali do QR Code, toda a parte tecnológica.
1: É!
0: Foi meu super assessor ontem, o Pedrão querido. Beijo, filho.
1: Matou a pau.
0: Eles escutam de vez em quando a gente lá no serviço dele.
1: É? Não tem nada que fazer, eles continuam lá, né?
0: É, ouve aí a Selinalta.
1: Onde que ele trabalha?
0: Trabalha na Vico, Vico Farma.
1: Ah, muito bem.
0: Já faz um tempão,
1: Faz um tempão, quer dizer que é um bom funcionário, né?
0: Já tá na área, porque ele faz faculdade de farmácia, né? Então ele já tá na área dele ali e é um bom funcionário. Já subiu de cargo lá na firma, Mitrute.
1: Subiu de cargo, aumentou o salário.
0: Não. Acho que não.
1: Não, ainda. Aumentar.
0: Aumentou o serviço.
1: Aí ganha os remédios de graça, queridos, pra mãe, pra ele.
0: Descontão, sim, tem os descontos.
1: Descontinhos, descontão. Então tá bom.
0: Tá bom, então, Mitrute. Boa
1: obrigado.
0: Semana. Um abraço e até amanhã.
1: Boa semana. Até amanhã. 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

0: Muito bem, César Menotti, Fabiano na Selinalta. Como é que é o nome dessa música aí? Hã? Leão Domado, mas bicho, velho. 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Deixa eu ver aqui as políticas. Olha, o político corrupto, né, Gumercino? Aguardando o resultado do julgamento na sala ao lado. Quando o advogado puxar saco do advogado, abre a porta, ele... O advogado fala com euforia assim, deputado, a justiça foi feita. Aí o deputado falou assim, mas não me diga, perdemos a ação, então, homem do céu. 10h24.
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0: Estamos acionando o Edson Neiser, chamando das ruas aqui na Selinalta, mais querida da cidade, tomando conta de Pato Branco, o repórter Selinalta Edson Neiser. Com você, Edson.
8: É, bom dia, Mitrute. Bom dia a você, ouvinte. Bom início de semana. Por falar em tomar conta, faz me lembrar da cobertura de ontem à noite sobre as eleições. Me fazia eco, de canto a canto aí a programação Selinalta, aí fica bonito, hein, Mitrotinho?
0: Ah, mas a Selinalta é tradição, o pessoal já liga direto aqui, que sabe que toda a eleição, a apuração, é aqui com nós, com todo o timaço trabalhando aí, né, Edson?
8: Uma das grandes virtudes do Grupo Selinalta é o tamanho desse time, né? Aí facilita para trazer informações de tudo quanto é canto. Pois bem, Mitrut, seguimos aqui. E aí vamos falar agora de segurança. Muitos fatos atendidos no fim de semana, em especial casos de violência contra mulheres, infrações de trânsito, acidentes, cumprimentos de mandados. Mas eu vou destacar aqui um caso que é um pronunciamento de sexta-feira à tarde. O tenente Rafael Duarte vai chegar aí no estúdio da Selinalta no decorrer dessa manhã, Mitrut, com os policiais militares que estão em formação de novos soldados. Faz parte aí da formação deles a comunicação. E vão visitar os estúdios da rádio, da TV, as emissoras aí do Grupo Selinalta. Mas eu vou antecipar uma fala dele no ar aí, Mitrut, porque na sexta teve um assalto em farmácia no centro, na Rua Iguaçu, e no decorrer da tarde, dos dois que assaltaram, um foi preso. O tenente Duarte, no meio da tarde, na sede do 3º Batalhão, assim falou em entrevista para a Selinalta sobre esse caso.
9: Sim, a Polícia Militar chegou ao conhecimento da PMPR que na madrugada desta sexta-feira, uma farmácia 24 horas da região, teria acontecido um assalto, um roubo dentro da farmácia, e que se confirmou, a história foi que dois indivíduos entraram na farmácia e depois de alguns minutos lá dentro eles pegaram, fizeram menção a ter um armamento e roubaram aproximadamente R$250. A Polícia Militar recebeu as informações e um deles foi rapidamente identificado pelas imagens das câmeras, como nós já temos alguns conhecimentos sobre os indivíduos que praticam essas coisas aqui na região, ele foi identificado e acabou sendo preso no final dessa manhã. O relato dele é que ele haveria rompido a sua tornozeleira em Curitiba e se direcionado para Pato Branco, e com o dinheiro ele pegou um táxi, foi até o bairro São João e gastou aquela quantidade de entorpecentes. É uma ação rápida da polícia, recebemos a denúncia ainda na madrugada e no final da manhã um dos dois já estava identificado e preso, foi levado à central de flagrantes e agora se encontra sob a tutela da Polícia Civil.
10: A gente até comentava aqui antes da gravação, né? Se incomoda por relativamente pouco, R$250 um assalto, né?
9: Sim, a atuação da Polícia Militar não tem esse tipo de critério. Então, seja o valor que for, nós vamos atuar. E aqui na nossa região, nós temos poucos casos onde exista realmente o crime de roubo. A gente convive com um pouco mais de furtos, mas alguém fazer a menção a ter um armamento ou propriamente ter armamento é algo incomum. Então, para ambos os casos, tanto furto como roubo, a Polícia Militar tenta ser rápida e efetiva, principalmente para passar um recado, não somente para a população, mas também para as pessoas que têm intenções criminosas, de que a Polícia Militar aqui em Pato Branco consegue ser rápida e efetiva nesse tipo de situação.
8: Um preso, ele tem 26 anos, a prisão foi no bairro Fraron, na casa da mãe, mas em Curitiba rompeu a tornozeleira eletrônica, praticou um assalto com um comparsa em Pato Branco no centro. Dos dois, um foi localizado no primeiro momento, não tenha dúvidas, que segue a investigação por parte da Polícia Militar. Ouvimos aí tenente Rafael Duarte. Mitrute.
0: Pois é, não compensa mais fazer assalto, homem. Não tem mais dinheiro nos caixas, né, Gomercino? Só tem maquininha de cartão, Pix, tal e coisa e tal. É só dinheiro de plástico agora, não compensa mais, né? Que nem diz o Benício, que tá com uma tiradinha agora, Beto Rossati. Lá na escolinha dele, o Benício agora, ele, toda essa piazadinha, estão falando assim, cê é louco, não compensa, né? Qualquer coisa, eles falam, cê é louco, não compensa. Então, assalto não compensa mais, Beto Rochard, não tem mais dinheiro, né? Uma vez já compensava, agora nem no banco não tem mais dinheiro, homem do céu. Não adianta, né? Assaltar a farmácia, isso aí é pra gente que não tem o que fazer, né? Os...
11: Vai ser preso.
0: Hã? E aqui a polícia prende ainda, né? Não tem o que fazer, não tem o que fazer. 10h31, Edson volta durante a manhã com outras informações. Bom dia, Beto Rossetti, tudo bem?
12: Bom dia, hoje manhã movimentada, estamos com a visita aqui da escola de formação de soldados.
0: O Edson acabou de falar que o pessoal
12: está
0: chegando
12: ali, né? Tá, estão em forma aí na frente, né? E vão visitar a disciplina de comunicação, que eles têm aulas, né? E vão fazer uma visita ao Grupo Selinalta hoje. Paralelamente, estamos tendo a visita do governador do Rotary, Distrito 4640, né? O Ademar Spinello. Também estamos tendo a visita do deputado federal eleito, o Luiz Fernando Guerra.
0: Estadual,
12: né? O deputado que foi, acho que o mais votado das urnas aqui em Pato Branco.
0: Aqui na Pato Branco,
12: mais, né? Mais votado, né? E então está visitando também. Então amanhã é movimentada, né?
0: Sim. Tá agitada
12: a porteira. Tá agitada a porteira hoje.
0: A recepção ali, as mulheres não param, né?
12: É uma loucura hoje. Então,
0: hoje é. Já vocês... acabou o cafezinho três vezes já.
12: Não,
0: já
12: fazendo...
0: E tava bom esse cafezinho. Eita, vai lá então, receber o povo lá. Qualquer coisa, nós vamos lá ajudar, viu, Beto Rossati? 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

0: linda, que bacana essa música, gostou aí? Lembrou? Lembranças de um amor, Raimundo Fagner, 1994, música gravada, é lembrança de um beijo, para ser bem correto aqui, tá? O nome da música, gravada pelo Fagner em 94, música de autoria, a música de autoria de Ascioli Neto, e ficou muito famosa na voz do cantor Fagner, gostou? É lembrança de um beijo, música tema desta manhã, 10h39, Semana da Mulher da Saúde, tem kit Derma On, sabonete íntimo, R$16,99 cada. 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

10h47, já estamos recebendo algumas visitas. 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

0: Muito bem, 12 para as 11, já nosso momento de oração aí com o Frei Policarpo, nossa bênção com o Frei Policarpo. Daqui a pouquinho aí o pessoal já mandando mensagens para participar aí da bênção de Frei Policarpo. O que que deu, hein, meu amigo Adelcio Juarez? Bom dia.
1: Mas viu, Mitruti, até ontem quem tava com frio na barriga eram os candidatos, né?
0: Sim.
1: Aquele frio na barriga, será que eu vou me eleger? Não vou me eleger? Enfim, né?
0: Isso.
1: E agora esse frio na barriga aí passou pros torcedores do Colorado, amigo. Ainda podia pular essa semana aí, né? O que que tu me diz? Inter e Corinthians?
0: É verdade, Guariz. Chama o Thiago ali, traz o deputado pra dar um bom dia ao vivo pra gente aí. O deputado Guerrinha tá aí, Guariz. Agora é o frio na barriga pro lado dos gremistas e dos colorados aí, viu? Não tem o que fazer, não tem o que fazer. Agora, até a data a FIFA deu um acalento pra vocês, deu uma calma, né? 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A gente volta já.
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0: Muito bem, 10h52, almoço logo mais na churrascaria Proteína, na Rua Paraná, o melhor almoço da cidade, e horário esticado de atendimento aí, né, Jonathan, das 11 da manhã às 2 da tarde, mais tempo para você almoçar muito bem aí na churrascaria Proteína. O deputado Guerrinha tá aqui no estúdio, tá visitando a Selinalda aqui, parabéns pela eleição, a gente já conversou ontem aqui, né, por telefone, agora pessoalmente o senhor faz uma visita pra gente aqui. Obrigado pela presença e parabéns. É, acho que foi a maior votação da história, né? É, sua, em especial, cumprimentando o nosso diretor-geral, nosso pároco, Frei Mário. Tudo bem, Guerrinha? Bom dia.
6: Bom dia, meu irmão. Bom dia a todos os amigos da Rede Selinalda. Para mim é uma alegria, Frei Mário, receber a presença do senhor aqui nos estúdios, mesmo que eu vim sem... É, talvez ter sido intimado, eu fiz uma visita e muito honrosamente vocês sempre me concedem esse espaço, na qual eu agradeço imensamente, porque vocês fazem um trabalho muito sério, um trabalho jornalístico muito competente, que eu venho acompanhando nos últimos anos, e para mim é muito honroso estar aqui, agradecendo sempre a Deus pela oportunidade que me concedeu nessa votação histórica, quase 65 mil votos, de um trabalho desempenhado com muito respeito, com muita humildade, mas acima de tudo com muita fé. Eu acho que a cidade de Pato Branco, nessa noite de ontem, deu um recado muito claro da representatividade, de ser uma cidade politizada e do que ela quer para o seu futuro. E isso me aumenta ainda mais a responsabilidade, porque realmente fiz uma votação extremamente expressiva diante das circunstâncias que me foram impostas nessa eleição. Uma eleição extremamente difícil, uma eleição muito curta e uma eleição com muitos candidatos na cidade de Pato Branco. Isso fez com que eu baixasse aquele marco histórico de 2022, onde fizemos 52% dos votos, 24.500 votos. Claro que a proporção de votantes vai divergir um pouquinho dessa para de 2022, mas em percentuais, 52%. E agora, fazendo 22.500 votos, 2 mil a menos. Em números percentuais reais, eu confesso que não vi quanto deu, mas em torno de 40 e poucos por cento. Diante das circunstâncias, para mim, foi extremamente expressiva a votação. Uma votação que, se não tivessem tido tantas candidaturas, talvez nós bateríamos essa marca histórica dos 52%. Mostra que o trabalho foi bem feito. Mostra que o trabalho deu resultado. E o trabalho ele só dá resultado quando ele é feito de forma séria. Essa forma de eu gerir o meu mandato ao longo dos 8 anos, sendo o deputado que menos gasta na Assembleia do Paraná, devolvendo aos cofres públicos esse dinheiro que é do pagador de impostos, que é do contribuinte, que sustenta essa máquina, me perdoa, gorda, inchada, num momento tão difícil do nosso país, onde nós temos tantas intransigências com relação ao nosso judiciário. Nós vimos algo, e eu como advogado fico enojado do que aconteceu no sábado, antevéspera da eleição, com relação ao pato-branquense Deltan Dallagnol. O candidato com maior índice de intenções de eleição, tanto é que foi eleito ontem, com a campanha suspensa, na manhã da eleição, uma decisão do presidente do TSE volta, está nas urnas, imagine a confusão que deu na cabeça do eleitor paranaense. E mesmo assim, o eleitor paranaense confiou o voto naquilo que ele entende ser correto. Eu acho que é uma mudança de chaves. O senador Sérgio Moro sendo eleito em primeiro turno, mesmo frente à máquina do governo do estado, muitos deputados de primeiro mandato, renovação expressiva na Assembleia do Paraná, renovação também na 60% Câmara.
0: 60% praticamente.
6: Muita coisa. E aí a responsabilidade ela redobra. Redobra porque todos sabem da minha ligação umbilical com o senador Sérgio Moro, agora governador eleito. Nós teremos talvez muito mais ferramentas de ajuda e de apoio de alicerce junto ao governo do estado. Fui parceiro do governador Ratinho por muito tempo, por 7 anos e meio. Sou grato a tudo que fez de bom. Muitos projetos bons que merecem continuar e o que não merece ou que merece ser corrigido será corrigido com o nosso apoio também.
0: Frei Mário, tudo bem? Bom dia.
2: Tudo bem, bom dia. Bom dia, Mitrucci. Bom dia, nosso candidato agora reeleito num terceiro mandato, né, Guerrinha? Então, que coisa boa, a gente tem uma relação muito boa com seu irmão Ricardo também, ficamos de nos visitarmos ainda, mas não conseguimos nas nossas agendas aí nos encontrarmos, mas que coisa boa, e conte sempre conosco, com nosso apoio, com os microfones, né, estamos juntos buscando o bem comum, né, buscando a justiça social, buscando ser também como televisão, como rádio, né, como mídia social, também ser sempre um canal de comunicação entre as pessoas, né, possibilitando sempre o diálogo, ouvindo a todos, né? E que bom, muito obrigado pela sua visita honrosa nessa manhã, viu?
6: Obrigado, Frei Mário. Paz e bem para o senhor.
2: Paz e bem.
6: A gente precisa cada vez mais disso, né? Da comunicação, Mitrucci, sendo esse canal aberto com a sociedade, que vocês, através dos microfones da Selinalta, da TV Sudoeste, da Movimento FM, de todos os veículos de comunicação desse grande grupo, que vocês possam também alicerçar o nosso mandato. Sim. A todos os ouvintes que estejam agora nos escutando, que saibam que o nosso mandato ele tem que ser participativo. Eu preguei isso desde 2018, quando tive a minha primeira eleição, e me trute a prova disso. Eu quero aproximar, conectar as pessoas, eu quero que o poder público ele seja o alicerce de quem produz, e não a barreira que muitas vezes a gente encontra com dificuldades, sejam elas de todas as esferas, que a gente possa alicerçar quem quer gerar emprego, quem quer sustentar essa máquina que está inchada, né? Então, de minha parte, quem nos escute, participe, se for necessário, nos cobre, porque também fomos e somos seres humanos e também falhamos, mas mesmo quando a gente falha, a gente está tentando acertar, né? Então, que vocês, através dessa grande audiência, possam nos alicerçar, nos trazer os bons projetos, para que a gente pense junto o Paraná. Eu acho que assim bom. A gente vai ter mais oportunidades.
0: Deixa eu fazer uma pergunta aqui, o Frei falou em Ricardo Guerra, seu irmão, uma pergunta provocativa. Poderemos ter 2 senadores de Pato Branco?
6: Possibilidade real.
0: Explica
6: real.
0: Pra gente.
6: O Ricardo, ele é o segundo suplente na chapa do senador Sérgio Moro. O senador se elegeu, agora dia 1º ele assume o mandato de governador. O primeiro suplente, que é o doutor Luiz Felipe Cunha, ele assume automaticamente a cadeira. É, mas existe sim uma conversa bastante avançada para que o Ricardo possa assumir o Senado num momento. Quando? Não sei lhe dizer. Mas que pode assumir, pode. É, mas é inegável que a nossa participação no governo do governador Sérgio Moro será muito direta, né? Nós estivemos parceiro, como eu disse, desde 2022. É, nenhum deputado à época com mandato em 2022 apoiou o senador Sérgio Moro, apenas eu. Então agora nós alicerçamos isso desde 2024, quando ele disse do projeto de ser candidato a governador. Começamos a construir esse legado no Paraná, que foi um legado vitorioso. Você competir com a máquina, você competir com um governador extremamente bem avaliado, com toda a estrutura de Estado, com vários municípios apoiando e ganhar no primeiro turno, é um reflexo de que a sociedade paranaense, ela quer realmente que seja bem cuidado o Estado. Não que não estava sendo, pelo contrário, estava. Mas como eu disse, os bons projetos permanecerão e aquilo que precisa melhorar será melhorar.
0: Eu acho que tem um reflexo também na situação nacional, né?
6: Sem dúvida.
0: A ideia de mudança no aspecto nacional também talvez seja representada pelo governador eleito Moro aqui no Paraná. Então esse reflexo nacional, ele bate forte aqui no Estado, principalmente pelo que foi Moro, por exemplo, para o presidente Lula, né? Então, há uma rejeição de boa parte do eleitor aqui com relação ao Lula. Então, isso eu acredito que se reflete também aqui no Estado. Ou estou errado?
6: Não, você tá correto, Mitrucci. Além disso, também, claro, o senador tem o legado dele de trabalho, né? O governador Sérgio Moro agora, ele é uma pessoa conhecida no Paraná todo, né? Esse trabalho na Lava Jato evidenciou ele a ser senador e agora governador do estado. Mas o projeto apresentado também é um projeto que eu entendo ser muito correto. É um projeto que realmente valoriza as instituições, fortifica a máquina pública do estado e vai colocar a correição acima de tudo. Então, com esses princípios basilares, né, da família, do respeito à legalidade, né, de respeito às pessoas, a gente conseguiu colocar esse projeto em prática e hoje uma realidade.
0: Voltando à questão dos dois senadores de Pato Branco, para quem não entendeu, o Ricardo Guerra, segundo suplente, deve assumir por 2 anos, pelo que tem.
6: A gente não pode precisar isso, mas por um período, certeza, ele assumirá.
0: E o outro senador, que é patobranquense, Daltan Dallagnol, que foi eleito, né? Para fichar, ontem na entrevista você deixou assim algumas coisas, assim, algumas arestas com relação à prefeitura de Pato Branco. O que você tem a dizer com relação às opções do prefeito Gerri nessa eleição? E como será daqui para frente, porque tem muitas obras, né, propostas para o município nesses próximos 2 anos também, né?
6: Quem sou eu para avaliar as posições do prefeito Gerri? Ele fez as escolhas dele, trouxe 2 pessoas desconectadas da cidade, né? Uma pessoa de Francisco Beltrão, outra pessoa de Cascavel, e lançou alguns candidatos locais. Eu não tenho que julgar essa posição, uma posição dele, mas eu acho que a urna referendou aquilo que a cidade pulsa e sente, né? Que é o sentimento de pertencimento, né? A votação muito pouco expressiva desses candidatos que ele trouxe de fora, mostrando talvez que o caminho do que ele preparou está errado, está equivocado, né? Não tenho nenhuma relação, infelizmente, com ele, nem institucional, nunca me procurou para absolutamente nada, sempre me coloquei à disposição. Mas eu estou aqui e vou trabalhar pela cidade de Pato Branco. Espero que isso sirva como reflexão para a administração, para que possam talvez ter a humildade de nos procurar nesse novo governo, para que a gente possa auxiliar em todos os projetos que forem necessários. O que nós não queremos mais ver na administração municipal é GAECO batendo na porta. O que nós queremos ver é o desenvolvimento de Pato Branco, é um respeito às pessoas, é um respeito a quem ama a cidade, quem produz na cidade, quem empreende na cidade, quem comercializa nessa cidade. E nós, a eleição passou, eu entendo que o cargo ele é passageiro, seja do deputado, do prefeito, do governador, mas a cidade e o estado eles ficam, né? Eu, no momento em que finalizou a eleição, já estava pensando na eleição de 28, com propósito, com projeto, com um grupo que foi formado. Nós teremos sim candidatura em 2028, porque não concordamos com o que vem acontecendo na cidade de Pato Branco, em especial com essa administração. Seremos sim oposição a ele e a posição como vem tomando na cidade, não por uma questão pessoal, mas por uma questão de discordância do que vem acontecendo com a cidade de Pato Branco, né? Mas assim, não temos um nome ainda estipulado.
0: Você gostaria de ser prefeito de Pato Branco?
6: Com certeza, Guerrinho? Um dia. Com certeza um dia. É minha casa, é meu chão, é minha terra, mas eu não sei se será num futuro próximo. Uhum. Mas com certeza um dia sim. Essa é a razão de eu estar na política ainda, de ter um dia esse sonho de ajudar ainda mais a minha cidade. Mas nós temos um grupo pela frente que foi formado, e esse grupo precisa sentar para conversar. E hoje mesmo nós faremos isso, pensando num projeto para 2028.
0: Alguma ideia?
6: Nós estamos conversando. São várias as correntes políticas que se formaram junto conosco. Nós temos muitas pessoas boas por participar. E nós vamos sentar todo mundo na mesma mesa, e tem alguns nomes já em pauta, sim.
0: E esse grupo, evidente, é oposição à situação atual.
6: Eu não sei como ficará a situação atual. Hoje, sim, oposição, né? Tá. Tanto é pelo que aconteceu nesse cenário, que foi terminado e findado ontem. Mas eu não sei o que acontecerá. Eu não sei nem se o prefeito será candidato à reeleição. Certo. Então, eu não posso dizer que seremos oposição a ele. Né? Tudo que for benéfico para a cidade, em prol da cidade, ele terá meu apoio. Veja só, Mitrute. Fazendo e explorando um pouco mais teu tempo.
0: Sim.
6: Vamos fazer um paralelo com a administração do prefeito Robson Cantu. O prefeito Robson Cantu não era meu parceiro político.
0: Certo.
6: Não me apoiou nas eleições. Mas o prefeito Robson Cantu teve a humildade, no momento seguinte da eleição que levou ele à vitória, de me procurar e trabalhar em prol dos bons projetos da cidade. Muitos projetos que estão acontecendo hoje aqui, na cidade de Pato Branco, mesmo a contragosto, talvez, da administração municipal, a exemplo das cadeiras da Arena Cláudio Petrikowski, a exemplo do recurso que mandamos para ampliação do estádio Os Pioneiros, iniciou no processo da administração anterior do prefeito Robson Cantu. E nunca, em nenhum momento, nós conversamos sobre parcerias políticas. Quis o destino que, sim, ele me apoiasse nessa eleição, de livre e espontânea vontade. Né? Então, eu acho que a política, ela é a arte da construção. Não é destruindo que você vai construir algo. Nós construímos, mesmo sendo adversários, com muito respeito, com muita humildade, acima de tudo, todo mundo vestindo a mesma sandália da humildade e pensando Pato Branco.
0: O Robson está nesse grupo que te representa, que você representa?
6: Sem dúvida nenhuma, o Robson
0: entrou. Pode ser uma opção?
6: O Robson entrou nesse grupo juntamente dos seus vereadores que o alicerçaram, nos apoiaram nessa eleição, está participando dessa mesa de negociações, apesar de estar morando até em outra cidade, né? Mas ele sim, ele está presente, não só ele, como todo o time que nós fizemos as dobradas aqui na cidade de Pato Branco, e nós vamos ouvir a todos, nós teremos bons nomes para apresentar à sociedade.
0: Guerrinha, mais uma vez parabéns, faça um bom trabalho, comunidade te deu mais um voto aí, eu acho que bastante honroso para você, Pato Branco, a região, e que você possa nos representar muito bem, como tem representado lá na Assembleia. Um abraço agora com Moro, né? Com a expectativa também de uma eleição nacional ainda a ser resolvida, quem sabe possa alinhar também com as ideias locais, e que os horizontes políticos possam trazer bons ares para Pato Branco aí, tá bom?
6: Eu acredito nisso, eu tenho bons sentimentos com relação a isso. Vejo que realmente a gente pode virar a chave com relação a esses vetores que precisam ser desenvolvidos na nossa cidade. Tem muita coisa por fazer e nós vamos estar aqui sempre à disposição para fazê-lo. Né? Então, muito obrigado pela oportunidade, Mitrute, muito obrigado a toda a direção da Rádio Selinalta e muito obrigado pelo espaço que vocês me concederam e à população que confiou essa votação expressiva, a minha gratidão eterna.
0: Um abraço, bom dia, agora 11 horas e 7 minutos.
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0: Bênção de Frei Policarpo, nesta manhã, vamos lá com as intenções. Bom dia, peço orações de Frei Policarpo para mim, para minha família, que tenhamos uma semana abençoada, paz e bem. Paz e bem, Suelen. Bom dia. Peço bênçãos de Frei Policarpo para meu pai Abrão, o Zucoloto, minha mãe Terezinha, meus irmãos, meu esposo, minha filha, minha vizinha Daiane. Um abraço, Adriana. Bom dia, Terezinha. Peço oração pelos doentes, pelo meu filho, netos, bisnetos, Nora, pelos amigos da família João Almeida, pela família de Ibanez Sartori, família Peroni, pela proteção dos temporais. Peço para colocar na benção do Frei Policarpo, Helena Piccolo, que fez aniversário sábado. Todos os filhos, noras, neto, bisnetos, esposo, homenageando ela. Deus abençoe. Aproveitamos e colocamos todos os aniversariantes de hoje, do final de semana, aqui para receberem a benção também do Frei Policarpo. Bom dia, Mitrute. Peço bênçãos de Frei Policarpo para Isis, Luanda, Cristiano. E para mim, um abraço, Jacira Bertelli. Bom dia, coloca na oração meu neto José Antônio, meu marido José, meus filhos Thaís, Thiago, Genro, Douglas, tios Hugo e Salete. Oração para mim pedindo saúde, Joiceli. Deixa eu ver aqui. Oração para meu tio José Antônio dos Santos. Eu sou Vitor Reis, de Mangueirinha. Peço oração para minha família e a cura da minha mãe e do meu pai, das doenças, que afastem de todo mal a minha família. Um abraço, Vitor. Tudo de bom, em Mangueirinha, mandando mensagens. Temos mais mensagens aqui. Pedro Borges, da linha Borges, pedindo oração para toda a sua família. Temos pedido de oração para o nosso sobrinho Lucas Julian Bardi, que está na UTI. Deus abençoe, que ele possa sair dessa, né? Josimari Rutz, Deus abençoe. Bom dia, coloca o nome da minha filha na oração. E também da família Risse, família Schlinger, minha avó Erna Schlinger, meu nome é Cristina. Bom dia, peço oração pela minha família, família Rafaim, paz e bem, e pela paz no Brasil, amém. Temos mais pedidos aqui. Bom dia, peço oração pela minha família, Elisângela, Guilherme, Jandir. Um abraço. Temos também Rosângela Slomoshensky pedindo oração para toda a sua família. Estamos recebendo alguns áudios aqui, a gente não está colocando os áudios no ar, mas eu quero colocar aqui as intenções, quem mandou áudio também, nesse momento da bênção do Frei Policarpo, Antônio, Roseli Almeida, e demais pessoas que mandaram áudio aqui para este momento da bênção do Frei Policarpo. Eu peço que você mande o pedido de oração em texto para facilitar o nosso trabalho por aqui, tá bem? Bom dia, Mitrute, peço oração pro meu pai, Severino Tato, que está internado e sem previsão de alta. Obrigado, Deus abençoe. Bom dia, tudo bem? Gostaria de pedir oração para a família Valmórbida e para a cunhada Marisa, que faz aniversário amanhã, paz e bem. Paz e bem, Camila. Bom dia, Juliano, coloque na oração Ademar Lazarete e família. Amém. Estamos colocando aqui as intenções que estão chegando para a gente. Pedido de oração para Pedro Santo e Adelaide Colela de Clevelândia. Colocamos aqui os falecidos. Faleceu no final de semana Silvino Mesalira Rufato, aos 80 anos. colocamos aqui o seu nome na benção. Também Vilma Donaduzzi, faleceu aos 82 anos. E ainda Luzia Amanda Nilante, faleceu aos 95 anos. Também queremos colocar aqui o Marlon René da Silva Vieira, faleceu em Coronel Vivida, aos 37 anos. E ainda Sofia Ferreira Lott, que faleceu aos 89 anos, aqui em Pato Branco. Queremos colocar aqui os falecidos, seus familiares, demais pessoas também que estão com a dor do luto, com pessoas que faleceram, amigos, familiares. A gente quer colocar aqui na bênção do Frei Policarpo nesse momento.
1: Bênção da saúde. Que o Senhor te abençoe e te guarde. Que o Senhor volva seu rosto para ti e te dê a saúde completa, a proteção e a paz. Que o Senhor livre a ti e a tua família de toda peste, de toda contaminação, de toda imperfeição, desequilíbrio físico, psicológico, emocional, afetivo, espiritual, em nome de Jesus. Que a paz de Deus se instale em teu coração, em tua casa, em tua família. Que o Senhor seja o teu escudo de proteção e o teu abrigo seguro. Que o mal não te atinja jamais, nunca te alcance nem a ti, nem a qualquer pessoa de tua família, nem a seus bens, em nome de Jesus. Que sejam tuas todas as bênçãos que Cristo derramou sobre a terra, em nome de Jesus. E em nome de Jesus, que nos ama, decreto cura ou substituição natural de toda célula imperfeita. Que seja aniquilada toda célula doente e substituída por células sadias, para a honra e glória do Senhor Jesus e para que nossa alegria seja completa. Em nome de Jesus, amém.

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2: 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Loterias, Fabiano, bom dia.
3: Muito bom dia, Juliano, amigos ligados da Serinalta FM, conferindo os números da Mega Sena, concurso 3.066, sorteados 04, 06, 09, 13, 28 e 48, acumulou. Quina, concurso 7.134, sorteados 14, 15, 43, 54 e 72, acumulou. Um abraço, tudo de bom e até mais.
2: Até mais. 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
2: Olha, são 11:21, Coutinho, bom dia, tudo bem?
10: Tudo, doutor, bom dia.
2: Como é que segue o tempo?
10: É, vai continuar com o tempo assim no geral, mais para ter um aumento de nuvem, engrossando a nebulosidade, e começa a ter agora, entre a tarde e a noite, chance de formar nuvens de chuva e trovada na região. Algum risco de granizo. Mantém a tendência de chuva também na terça, não o tempo todo. Tem chuva, trovada, períodos de melhora e temperatura amena. Mantém a tendência de tempo

0: bom parte de quarta-feira, talvez alguma pancada do meio da tarde para a noite. Na quinta já pode ter chuva já pela manhã ou mais tardar final da manhã, tarde. E na sexta mais à tarde, provavelmente fim de semana também. Então, períodos maiores do que 20, 30, 40 horas seguidas sem chuva, nessa semana e semana que vem vai ser difícil. Da Climatera, Ronaldo Coutinho.
1: Obrigado, Coutinho. 11:22, temperatura em Pato Branco, nesse momento 21 graus.
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1: 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Aliás, por falar em pato, temos fora da Liga Nacional, né, compadre Comerciante? Ainda bem que a eleição, assim, veio em cima, já deu pra nós esquecer na hora, assim, né? Meio que esquecendo, meio que se envolvemos com as eleições, nem deu tempo de sofrer muito, né? O Pato Futsal levou 2-0 do Corinthians. Barbaridade. A falha do Johnny no primeiro gol, né? Leitura errada da jogada, e tomar um gol de cabeça. É raro no futsal, né? Mas acontece, acontece. Hoje tem o bate-bola na TV Selinalta. Vamos falar um pouco mais de esportes também. 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
1: Quem pediu aí, ó, o Valdir Ferrari, o vitorinense, né? Jairo e Fátima de Vitorino pedindo essa música aqui, ó, com o Valdir Ferrari. Como é que é o nome aí, Jonathan? Então chora.

pode se arrebentar chorando, né? Pode chorar. 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O Davi de Perim tá pedindo essa aqui, ó. Candidato sem voto. Ai, ai, ai, vamos ouvir então.

0: Muito bom, muito bom, David Perim. Essa é boa, né? Candidato sem votos do Ernesto Nunes. Nem a mulher votou pra ele, homem. Parecia que tava eleito já, né? Que fase! 11:33, atenção, Pato Branco, a farmácia Formulativa está em novo endereço, Avenida Brasil 515, ao lado do Laboratório Policlínica. 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
3: Vamos nessa, dólar comercial, cai forte o dólar nessa manhã, 4,35%, hein? É muita queda pro dólar, tá valendo 4,98 dólar, impressionante a queda, hein? O euro também caindo 4,91, é uma queda substancial. E o índice Bovespa disparado, disparadíssimo, subindo 8,01%. Loucura, loucura, loucura no mercado financeiro nessa manhã pós-eleição, hein? Isso eu nunca tinha visto, hein? 8,1% nesse momento e teve oscilações para mais, para menos do índice Bovespa. É muito, hein, para o índice. O dólar comercial caindo 4,35%, o euro caindo 4,91%. É muita oscilação, impressionante o que está acontecendo aqui no mercado financeiro nesse momento, hein, gente? Neste dia pós-eleição. Deixa eu ver aqui os produtos agrícolas, se temos alguma variação. Feijão carioca, saca de 60 quilos, R$300. Feijão preto, R$250. Milho, R$60. Soja, R$140,50. O preço médio, trigo, R$80, boi em pé, arroba, R$365, a vaca padrão de corte, R$330, suína em pé tipo carne, R$4,80, tipo misto, R$4,32, tipo banha, R$3,36.
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4: Alô, Thiago Tessaro. Destaques da polícia na região. É final de semana de eleição, Thiago.
5: Das ocorrências que marcaram as últimas horas, teve um caso na manhã de hoje. Mãe e criança ficaram feridas após um acidente com moto elétrica lá em Francisco Beltrão. A mulher de 30 e a criança de 3 anos sofreram ferimentos após um acidente envolvendo uma doblô e uma moto elétrica. Foi lá em Francisco Beltrão, na rua Duque de Caxias, com Florianópolis. E a mulher conduzia a moto, levava a criança para uma creche quando teve a colisão. Sofreram ferimentos, foram socorridos pelo Corpo de Bombeiros e também pelo SAMU. Que em Pato Branco há uma expectativa para uma regulamentação na utilização das motos elétricas. A polícia também, durante o final de semana, a equipe do Batalhão de Choque prendeu um homem por tráfico de drogas lá em Francisco Beltrão. Ele estava em atitude suspeita no interior de um veículo de aplicativos. Policiais fizeram abordagem e encontraram pedras de crack e uma quantia em dinheiro. Ele acabou preso. Foi preso também em Francisco Beltrão no sábado o homem que matou a companheira no domingo passado. Situação aí que aconteceu: a vítima estava com a criança no colo e o homem chegou e acabou golpeando a vítima. Ela não resistiu, ele fugiu, estava sendo procurado e no sábado ele foi localizado. O Daniel de Matos, Daniel tatuador de 38 anos, foi preso no sábado. Segundo a polícia, ele estava com o título suspenso e com isso, estávamos no período aí com relação às restrições eleitorais, como estava com o título suspenso, ele foi preso, porque tinha um mandado de prisão em aberto. E ele não resistiu à prisão, foi encaminhado à delegacia de polícia. Segundo a polícia, ele também tinha consumido substância entorpecente. Denúncias foram repassadas à polícia que ele estava na casa. E os policiais foram até lá e ele acabou preso. Está agora à disposição da justiça. O inquérito deverá ser finalizado. Temporais também trouxeram transtornos. Nós tivemos danos em Renascença, em Mangueirinha. Foram mais de 300 mil unidades só aqui na região sudoeste, mais de 60 mil unidades consumidoras afetadas com a falta de energia. Transtornos porque árvores caíram nas rodovias, em alguns trechos, casas destelhadas, em Mangueirinha, alguns transtornos. Então, um problema bem complexo. Afetou também o domingo de eleições, a falta de energia elétrica. Foi o que a gente constatou e as ocorrências, as principais, que a polícia atendeu no final de semana.
4: Obrigado aí, Thiago Tessaro, pelas informações aí, falta de luz. Falando em falta de luz, tem uma família desesperada aqui, ó, situação bastante complicada, aí na comunidade Santa Luzia, linha Mangueirinha, em Mariópolis. É, o ouvinte tá dizendo aqui o seguinte, ó, Sidney Maria Nunes, tá dizendo o seguinte: nós estamos sem luz desde sábado de madrugada, tá descongelando tudo. Tem leite indo fora já. A gente liga na Copel, mas ninguém atende. Aí eu pedi o protocolo e pedi também se você tem a unidade consumidora. Você me mandou aqui, Sidney, o número da unidade consumidora, me manda o protocolo, por gentileza, que a gente consegue cobrar da Copel para saber como é que tá o andamento, né? É situação bastante complicada, né? Aliás, eu lembro que isso foi muito debatido na política e vamos ver agora se o governador Sérgio Moro dá um jeito com relação aí à falta de energia, principalmente no interior, porque está crítica a situação aqui em nossa região. Final de semana, por exemplo, de eleição, faltou luz na Passe da Ilha, na Cachoeirinha, né, Thiago Tessano, em outras comunidades aí, né?
5: Foram 60 mil unidades consumidoras que foram afetadas em função do temporal. A Copel disse que aí o temporal teve granizo, teve casa destelhada, Mangueirinha, teve região de Renascença. Então, em tese, a resposta afetou até a internet.
4: Uhum.
5: Realeza, E o detalhe é esse. Só que pro ouvinte aí, infelizmente, a situação, às vezes, tem alguns pontos que a Copel, se não ligar atrás, a Copel não é, tem locais que não é interligado. Então, para essa família aí que tá nesse. Se alguém tentar ligar lá, passar um protocolo, que aí a gente consegue cobrar aqui. De alguma
4: pede
5: forma.
4: Pede o protocolo e a registrar. Gente vai cobrar pelo protocolo, né? Do atendimento, exato. Né? É, e torcemos que a situação se resolva aí, né? Porque é um drama. Tem um áudio aqui, bom dia, tudo bem?
6: Bom dia, Metro Tio. Eu queria saber se o senhor Guerra foi eleito e o doutor Fabrício Painebin.
4: Sim, o Guerra foi eleito, mas o doutor Fabrício Freisblen não se elegeu, tá, amiga? É, fez quanto? 11 mil e pouco. Uma boa votação do doutor Fabrício, né, nessa primeira experiência, mas não se elegeu. Se alguém tiver aí curiosidade, não pegou direitinho quem se elegeu, quem não se elegeu, daqui a pouquinho a lista completa, né, Jonathan, dos eleitos aí, deputado federal e estadual, no Rádio Jornal Selinalta, logo após a benção aí do almoço, com a palavra sacerdotal, entra o jornal com os nomes todos. O pessoal já organizou aqui o jornal com os nomes que nós falamos ontem, falamos pela manhã, e daqui a pouquinho no Rádio Jornal vamos falar novamente. 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

Pessoal pedindo aí sobre o passeio ciclístico. Esse ano não teremos o tradicional passeio ciclístico, tá, gente? O pessoal vai reorganizar para voltarmos com tudo no ano que vem. Passeio ciclístico, Farmácia Catedral, Rádio Serinalta. Esse ano não teremos o evento aí, pessoal que tava pedindo aí, né? 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Não empurra, não empurra. 13 pro almoço, atenção, dia 12 de outubro, festa na comunidade Nossa Senhora Aparecida, Paiol Grande, Palmital, Clevelândia, 9 horas, saída da procissão do trampo de acesso à comunidade, 10 horas, Santa Missa, meio-dia, deliciosa churrascada, reserva carne aí no 99936-6787. 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Participe desse momento de fé e oração. 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Deixa eu tocar os parabéns aqui para os aniversariantes de hoje, do final de semana. Em especial hoje, os parabéns aqui para dona Marisa, família Valmóbida, parabenizando a Marisa de aniversário, parabéns, felicidades, muitos anos de vida. Parabéns também para a dona Helena Piccolo de aniversário hoje, recebendo os parabéns de toda a família. Parabéns!

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0: 11:56. Karine Martins, você, Karine.
6: Vamos lá então, Mitrute, com as principais manchetes, os assuntos que foram destaque na manhã da Selinalta. Condutor morre, 3 ficam feridos após veículo capotar na PR-158. Tentativa de desviar de galinha termina em acidente na BR-373. PM registrou vários casos de violência doméstica durante o final de semana. Polícia prende autor de feminicídio em Francisco Beltrão. Autor de assalto em farmácia no centro de Pato Branco foi preso pela Polícia Militar. Flávio e Lula vão ao segundo turno. Eleição presidencial será decidida no dia 25 de outubro. Patrulha Maria da Penha segue durante o mês de outubro. Algumas das principais manchetes da manhã aqui na Selinalta, Mitruti.
0: Muito bem, obrigado, Karina Martins. Estamos aí com 20 estados, é algo que é recorde, né? 20 estados com governadores eleitos no primeiro turno, né? Dos 26 estados mais o Distrito Federal, em 20 já tivemos a eleição definida em primeiro turno. PL é o partido que mais elegeu governadores e senadores, são manchetes por aqui. E tivemos aí alguns candidatos que não se elegeram, né? Algumas carinhas conhecidas como Cid Nogueira, Gleice Hoffmann, Renan Calheiros, Espiridião Amin, são lideranças que não chegaram, né? Alguns famosos como Edmundo, Vanderlei Luxemburgo, também não se elegeram, né? Enfim, são os reflexos de uma eleição aí, né? Agora são 11:57. Randolfo Rodrigues também não se elegeu, né? Davi Alcolumbre também não se elegeu, né? Pois é. São informações, né, que chegam pra gente. O Amapá foi ainda palco de revés para o presidente do Senado, Davi Alcolumbre. Ah, tá. O seu aliado, né, o Clécio Luiz, perdeu a reeleição pro doutor Fulan, pro governo do estado. 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
0: Dois pro almoço, fechar com Tonico e Tinoco aí, bem de godê, né, Gomercito?

0: Beijinho doce, fechando amanhã, meio-dia, hora certa da Farmácia Salute. Um abraço, boa semana. Às quatro eu volto com Essas São as Preferidas. Até mais.
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0: O anjo do Senhor anunciou a Maria,
1: e ela concebeu do Espírito Santo.
0: Ave Maria, cheia de graça, o Senhor é convosco. Bendita sois vós entre as mulheres, e bendito é o fruto do vosso ventre, Jesus.
1: Santa Maria, Mãe de Deus, rogai por nós, pecadores, agora e na hora de nossa morte. Amém.
0: Eis aqui a serva do Senhor.
1: Faça-se em mim segundo a vossa palavra.
0: Ave Maria, cheia de graça, o Senhor é convosco. Bendita sois vós entre as mulheres, e bendito é o fruto do vosso ventre, Jesus.
1: Santa Maria, Mãe de Deus, rogai por nós, pecadores, agora e na hora de nossa morte. Amém.
0: E o Verbo se fez carne
1: e habitou entre nós.
0: Ave Maria, cheia de graça, o Senhor é convosco. Bendita sois vós entre as mulheres, e bendito é o fruto do vosso ventre, Jesus.
1: Santa Maria, Mãe de Deus, rogai por nós, pecadores, agora e na hora de nossa morte. Amém.
0: Rogai por nós, Santa Mãe de Deus,
1: para que sejamos dignos das promessas de Cristo.
0: Derramai, ó Deus, a vossa graça em nossos corações, para que, conhecendo pela mensagem do anjo a encarnação do vosso Filho, cheguemos por sua paixão e cruz à glória da ressurreição. Por Cristo nosso Senhor.
1: Amém.
0: Glória ao Pai, ao Filho e ao Espírito Santo.
1: Como era no princípio, agora e sempre. Amém.
0: Glória ao Pai, ao Filho e ao Espírito Santo.
1: Como era no princípio, agora e sempre. Amém.
0: Glória ao Pai, ao Filho e ao Espírito Santo.
1: Como era no princípio, agora e sempre.

0: Você acompanhou conosco a oração do Ângelus. Que a bênção de Deus, pela intercessão da bem-aventurada Virgem Maria, permaneça sobre você, sua família e todas as suas intenções. Continue em nossa companhia e siga vivendo este dia com fé, esperança e paz.
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3: Paz e bem, um bom começo de semana para você. Queridos irmãos e irmãs, iniciamos uma nova semana e queremos colocá-la nas mãos de Deus. Que os próximos dias sejam vividos com fé, esperança e disposição para fazer o bem. Seja muito bem-vindo ao programa Palavra Sacerdotal. Vamos começar este nosso momento de oração, traçando sobre nós o sinal de nossa fé. Em nome do Pai, do Filho e do Espírito Santo. Amém. O Evangelho de hoje, desta segunda-feira, está em São Lucas, capítulo 10, versículos 25 a 37. Jesus conta a parábola do bom samaritano e ao final pergunta: qual dos três foi o próximo daquele homem? Ouçamos com atenção. O Senhor esteja convosco, Ele está no meio de nós. Proclamação do Evangelho de Jesus Cristo, segundo Lucas. Glória a vós, Senhor. Naquele tempo, um mestre da lei se levantou e, querendo pôr Jesus em dificuldade, perguntou: mestre, que devo fazer para receber em herança a vida eterna? Jesus lhe disse: o que está escrito na lei? Como lês? Ele então respondeu: amarás o Senhor teu Deus de todo o teu coração e com toda a tua alma, com toda a tua força e com toda a tua inteligência, e ao teu próximo como a ti mesmo. Jesus lhe disse: tu respondestes corretamente, faze isso e viverás. Ele, porém, querendo justificar-se, disse a Jesus: e quem é o meu próximo? Jesus respondeu: certo homem descia de Jerusalém para Jericó e caiu nas mãos de assaltantes. Estes arrancaram-lhe tudo, espancaram-no e foram-se embora, deixando-o quase morto. Por acaso, um sacerdote estava descendo por aquele caminho. Quando viu o homem, seguiu adiante pelo outro lado. O mesmo aconteceu com um levita. Chegou ao lugar, viu um homem e seguiu adiante pelo outro lado. Mas um samaritano que estava viajando chegou perto dele, viu e sentiu compaixão. Aproximou-se dele e fez curativos, derramando óleo e vinho nas feridas. Depois colocou o homem em seu próprio animal e levou-o a uma pensão, onde cuidou dele. No dia seguinte, pegou duas moedas de prata e entregou-as ao dono da pensão, recomendando: toma conta dele. Quando eu voltar, vou pagar o que tiveres gasto a mais. E Jesus perguntou: na tua opinião, qual dos três foi o próximo do homem que caiu nas mãos dos assaltantes? Ele respondeu: aquele que usou de misericórdia para com ele. Então Jesus lhe disse: vai e faze a mesma coisa. Palavra da salvação. Glória a vós, Senhor. O Evangelho de hoje é conhecido por todos nós, mas nunca deixa de nos provocar. O samaritano encontra um homem caído à beira do caminho. Ele poderia simplesmente passar adiante, como fizeram os outros, o sacerdote e o levita. Mas ele para. E talvez essa seja a primeira lição deste texto bíblico. Para amar, precisamos estar dispostos a parar. Vivemos com tanta pressa que muitas vezes vemos o sofrimento dos outros, mas não conseguimos nos envolver. Percebemos alguém triste, mas não perguntamos como está. Sabemos que alguém precisa de ajuda, mas pensamos que outra pessoa poderá ajudar. O samaritano não ficou procurando justificativas. Ele viu, aproximou-se, cuidou e assumiu responsabilidade. Jesus termina esse texto bíblico dizendo: vai e faze tu a mesma coisa. Não basta admirar o bom samaritano, é preciso tornar-se samaritano na vida cotidiana. Talvez hoje o nosso próximo esteja dentro da nossa própria casa. Talvez seja alguém com quem trabalhamos, alguém que encontramos todos os dias, ou até uma pessoa com quem temos alguma dificuldade de relacionamento. O Evangelho nos ensina que o próximo não é apenas aquele de quem gostamos. Próximo é aquele de quem decidimos nos aproximar. Uma aplicação prática para este dia. Hoje, esteja atento a alguém que precise de você. Uma palavra, uma ligação, uma ajuda concreta ou simplesmente alguns minutos de escuta podem fazer diferença. Não passe indiferente diante de quem Deus colocar no seu caminho. O Senhor esteja convosco, Ele está no meio de nós. Que Deus nos dê olhos para enxergar quem sofre, coração para sentir compaixão e mãos dispostas a servir. Abençoe-vos o Deus Todo-Poderoso, em nome do Pai, e do Filho e do Espírito Santo. Amém. Tenha uma semana abençoada e continue acompanhando nossa programação. Fique agora com os avisos de nossa paróquia São Pedro Apóstolo de Pato Branco, Paraná.
4: 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Retiro da Renovação Carismática. Nos dias 17 e 18 de outubro, será realizado um retiro na Casa de Formação Frei Policarpo com a participação de Ricardo Santana, da TV Evangelizar. Mais informações na Secretaria Paroquial e com os servos do Grupo de Oração. Dia do Nascituro, dia 8 de outubro. A vida precisa de presença. Vamos juntos celebrar a Semana Nacional da Vida. Uma semana para olhar para a vida, para refletir, para cuidar, para defender, para acolher. Da concepção ao seu fim natural. Missa na Matriz, às 19h30. Nossa Senhora Aparecida. 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Na Igreja Matriz, teremos celebrações às 7 e às 19h30. Toda a comunidade está convidada para participar e celebrar com fé e devoção este dia especial dedicado à Nossa Mãe Aparecida. Missa nas comunidades. Dia 7 de outubro, 19h30, Santa Clara, Parque do Som. Dia 10 de outubro, 14h30, São Caetano, 19h30, São Francisco, bairro São Francisco, e também na comunidade São Pedro de Alcântara. Dia 11 de outubro, às 8h30, São Francisco, bairro Bortote. Proclamas de casamento. Querem casar-se com as bênçãos de Deus? Dia 17 de outubro, Tiago Amorim e Ana Carolina da Silva, às 10h30, na Capela São Caetano. Munir Link Awada e Eduarda Gonçalves dos Santos Nunes Awada, às 17h, na Matriz. Jonatas Rui Scherer e Michele Puton, às 17h, na Capela. Dia 24 de outubro, Leandro do Nascimento dos Anjos e Luana Gabriela Marhort Vasconcelos, às 10h30, na Matriz. Michel Endrigo Meloto e Elisete de Fátima Schaeffer, às 10h30, na Capela. Tiago Perius Meniuk e Débora Fonseca dos Santos, às 17h, na Capela. Estes avisos e informações se encontram disponíveis nas redes sociais de nossa paróquia. Convidamos você para acompanhar. Procure no Instagram, Facebook e YouTube por @ Paróquia São Pedro Pato Branco. Paz e bem.
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5: Boa tarde.
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0: Felipe Barros e Deltan Dallagnol eleitos para o Senado. Quem são os deputados estaduais e federais eleitos no Paraná? Flávio e Lula vão ao segundo turno. Eleição presidencial será decidida no dia 25 de outubro.
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0: Em uma eleição presidencial marcada pela consolidação da polarização entre bolsonarismo e petismo, o senador Flávio Bolsonaro, PL, e o presidente Luiz Inácio Lula da Silva, PT, vão disputar o segundo turno das eleições presidenciais no próximo dia 25 de outubro. Daqui a 3 semanas, os eleitores voltam às urnas para definir se Flávio Bolsonaro governará o país pelos próximos 4 anos ou se Lula terá um quarto mandato presidencial. Se Flávio for eleito, tomará posse aos 45 anos no dia 5 de janeiro de 2027, na cadeira ocupada por seu pai Jair Bolsonaro entre 2019 e 2022. Se vencer, Lula assumirá o quarto mandato aos 81 anos e será o primeiro brasileiro a presidir o país 4 vezes. Vamos conhecer as informações do setor de segurança pública com Edson Onaiser.
2: Boa tarde. Condutor de veículo morreu após capotamento na PR-158. Esse acidente foi entre Coronel Vivida e Chopinzinho na noite da sexta-feira, por volta de 22 horas e 20 minutos. Um cruze, conduzido por Marlon René da Silva Vieira, de 37 anos, capotou. Esse veículo, o motorista perdeu o controle numa curva, saiu da pista, bateu contra o barranco. Ele morreu no local e outras 3 pessoas saíram feridas, inclusive uma delas foi ejetada durante o capotamento. Um fato curioso da região: tentativa de desviar de Galinha terminou em acidente na BR-373. Na região de Coronel Vivida, também esse acidente, na manhã do domingo, um veículo Sandero seguia no sentido Coronel Vivida Mangueirinha. O motorista tentou desviar de uma galinha sobre a pista e, durante a manobra, rodou e atingiu lateralmente um HRV que trafegava pela rodovia. Os 2 carros com muitos danos. O HRV tinha um casal e 2 crianças, ninguém saiu ferido. No Sandero, uma mulher e um menino, moradores de Mangueirinha, receberam atendimento por equipes do SAMU e Corpo de Bombeiros, foram encaminhados à UPA, Unidade de Pronto Atendimento. Em Pato Branco, durante o final de semana, vários fatos atendidos e que foram de violência doméstica, diversos atendimentos dessa natureza, também alguns acidentes de trânsito e ainda muitas infrações de trânsito registradas na cidade pela Polícia Militar. Um fato grave foi atendido na sexta-feira: prisão de um homem no bairro Frarão. Ele praticou assalto em uma farmácia, na companhia de um comparsa, no centro de Pato Branco. Dos 2 autores, 1 foi localizado pela Polícia Militar. O tenente Rafael Duarte, no final da tarde da sexta-feira, atendeu a Rádio Selinalta explicando como foi a elucidação desse fato grave.
3: Sim, a Polícia Militar chegou ao conhecimento da PMPR que, na madrugada dessa sexta-feira, uma farmácia 24 horas da região, teria acontecido um assalto, um roubo dentro da farmácia, e que se confirmou. A história foi que 2 indivíduos entraram na farmácia e, depois de alguns minutos lá dentro, eles pegaram, fizeram menção a ter um armamento e roubaram aproximadamente R$250. A Polícia Militar recebeu as informações e um deles foi rapidamente identificado pelas imagens das câmeras. Como nós já temos alguns conhecimentos sobre os indivíduos que praticam essas coisas aqui na região, ele foi identificado e acabou sendo preso no final dessa manhã. O relato dele é que ele haveria rompido a sua tornozeleira em Curitiba e se direcionado para Pato Branco, e com o dinheiro ele pegou um táxi, foi até o bairro São João e gastou aquela quantidade de entorpecentes. É uma ação rápida da polícia, recebemos a denúncia ainda na madrugada, e no final da manhã um dos 2 já estava identificado e preso, foi levado à central de flagrantes e agora se encontra sobre a tutela da Polícia Civil.
4: A gente até comentava aqui antes da gravação, né? Se incomoda por relativamente pouco, R$250 um assalto, né?
3: Sim, a atuação da Polícia Militar não tem esse tipo de critério, então seja o valor que for, nós vamos atuar. E aqui na nossa região nós temos poucos casos onde exista realmente o crime de roubo. A gente convive com um pouco mais de furtos, mas alguém fazer a menção a ter um armamento ou propriamente ter armamento é algo incomum. Então, paramos os casos, tanto furto como roubo, a Polícia Militar tenta ser rápida e efetiva, principalmente para passar um recado, não somente para a população, mas também para as pessoas que têm intenções criminosas, de que a Polícia Militar aqui em Pato Branco consegue ser rápida e efetiva nesse tipo de situação.
2: Tenente Duarte, da Polícia Militar, sobre esse fato grave, assalto em farmácia, dos 2, 1 localizado na sexta-feira pela PM.
0: As informações da nossa região com Thiago Tessaro.
5: Das ocorrências que marcaram as últimas horas, teve um caso na manhã de hoje.

0: mãe e criança ficaram feridas após um acidente com moto elétrica lá em Francisco Beltrão. A mulher de 30 e a criança de 3 anos sofreram ferimentos após um acidente envolvendo uma doblô e uma moto elétrica. Foi lá em Francisco Beltrão, na rua Duque de Caxias, com Florianópolis. E a mulher conduzia a moto, levava a criança para uma creche quando teve a colisão. Sofreram ferimentos, foram socorridos pelo Corpo de Bombeiros e também pelo SAMU. Aqui em Pato Branco há uma expectativa para uma regulamentação na utilização das motos elétricas. A polícia também, durante o final de semana, a equipe do batalhão de choque prendeu um homem por tráfico de drogas lá em Francisco Beltrão. Ele estava em atitude suspeita no interior de um veículo de aplicativo. Os policiais fizeram abordagem e encontraram pedras de crack e uma quantia em dinheiro. Ele acabou preso. Foi preso também em Francisco Beltrão no sábado o homem que matou a companheira no domingo passado. Situação aí que aconteceu: a vítima estava com a criança no colo e o homem chegou e acabou golpeando a vítima. Ela não resistiu, ele fugiu, estava sendo procurado e no sábado ele foi localizado. O Daniel de Matos, Daniel tatuador de 38 anos, foi preso no sábado. Segundo a polícia, ele estava com o título suspenso e com isso, estávamos no período aí com relação às restrições eleitorais, como estava com o título suspenso, ele foi preso, porque tinha um mandado de prisão em aberto. E ele não resistiu à prisão, foi encaminhado à delegacia de polícia. Segundo a polícia, ele também tinha consumido substância entorpecente. Denúncias foram repassadas à polícia que ele estava na casa. E os policiais foram até lá e ele acabou preso. Está agora à disposição da justiça. O inquérito deverá ser finalizado. Temporais também trouxeram transtornos. Nós tivemos danos em Renascença, em Mangueirinha. Foram mais de 300 mil unidades só aqui na região sudoeste, mais de 60 mil unidades consumidoras afetadas com a falta de energia. Transtornos porque árvores caíram nas rodovias, em alguns trechos, casas destelhadas, em Mangueirinha, alguns transtornos. Então, um problema bem complexo, afetou também o domingo de eleições, a falta de energia elétrica. Foi o que a gente constatou. E as ocorrências, as principais, que a polícia atendeu no final de semana.
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6: Sérgio Moro, PL, foi eleito governador do Paraná neste domingo com 3.127.911 votos, o equivalente a 50,10%, segundo o Tribunal Superior Eleitoral, TSE. O vice-governador eleito é Edson Vasconcelos, do PL. Segundo colocado, Sandro Alex, PSD, conseguiu 25,37%, com 1.583.764 votos. Requião Filho, PDT, ficou em terceiro, com 23,47%. Conseguiu 1.465.601 votos. Tiago Tessano traz os candidatos que foram eleitos ontem pelo estado do Paraná.
0: Os 30 deputados federais eleitos no Paraná: Jeffrey Tichini, do Novo, Guilherme Kilter, do Novo, Sargento Faur, do PL, Ana Júlia, do PT, Beto Preto, do PSD, Zeca Dirceu, do PT, Rosângela Moro, do PL, Aliel Machado, do PV, Renato Freitas, PT, Delegado Matheus Laiola, União, Pedro Lupion, do Republicanos, Felipe Francischini, do Podemos, Carol D'Artora, do PT, Paranhos, do PSD, Ricardo Barros, PP, Leandre, PSD, inclusive foi a mais votada em Pato Branco, Paulo Litro, do União, Toninho Vancher, PP, da Costa, do Perdeu Piado Podemos, Tião Medeiros, do PP, Marcelo Beninati, PP, Arilson Chiorato, do PT, Vermelho, do PL, Sérgio Souza, MDB, Henrique Mecabô, do Novo, Luizão Goulart, do PSD, Nilton Bonin, do Republicanos, delegado Francisquini, do PL, Ricardo Arruda, PL, e Paulo Martins, do Novo. Já os 54 deputados estaduais, Bruno Seco, do Novo, Luiz Fernando Guerra, o mais votado em Pato Branco, Luiz Fernando Guerra, do Novo, David Wesley, do Novo, do Republicanos, Neyle Prevô, Jasson Goulart, Alexandre Amaro, também do Podemos, do Carmo, Fabiana Parro, Lubonato, do MDB, Anibele Neto, Gerson Colodel, do PL, Paulo Melo, Jessicão, delegado Jacovós, Denian Couto, Tatiana Guzela, Flávia Francisquini, Mauro Moraes, Matheus Vermelho, Paulo Gomes da TV, fã do Bolsonaro, Ricardo Zampierre, Itamar Paim, Emerson Bacil, Gilberto Ribeiro, do PDT, o Goura, do PSD, Márcio Nunes, Gugu Bueno, Hussein Bacri, Romanelli, Traiano, Cobra Repórter, Artagão Júnior, Thiago Burrer, Moacir Fadel, Ulisses Maia, Soldado Adriano José, Adão Litro e Bazana Batatinha. Do PT, Professor Lemos, Miss Preta, Mário Verri, Yasmin Aken, Beto Visotto, Ângelo Vagnoni, Tiago Foltran, Doutor Antenor. Do PP, Maria Vitória, Mabel Canto, Alisson Vancher, César Silvestre, Paulo McDonald e Felipe Machado da Saúde, os 54 deputados. Os senadores eleitos pelo Paraná foram duas vagas, o Deltan Dallagnol e também o Felipe Barros, que vão ocupar as vagas de Flávio Arnes e Oriovisto Guimarães.
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0: Boa tarde, olá minha gente, Panorama chegando, Panorama dos Esportes, pra gente atualizar as informações a partir de agora. Vamos trazer aí a eliminação do Pato na Liga Nacional. O Azul esteve em folga, agora volta pra semana decisiva. Tem jogos decisivos no basquete. Essa semana, tudo ou nada aí pro Pato Basquete, querendo o oitavo título. O que que sobra pro Pato pro restante da temporada? Tem ainda duas competições, dá pra chegar ou não? gente vai trazer aí os resultados, como é que foi o final de semana. Teve jogos, dois jogos da Série A, rodada da Série B, o Londrina se complicando. Por outro lado, o Maringá tá pertinho da Série B. Agenda da semana, vamos trazer também aqui no Panorama. 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Semana tem rodada cheia do Campeonato Brasileiro, Série A e Série B. Temos ainda alguns amistosos. Movimentação dos jogos de futsal, como é que ficou agora? Quartas de final da Liga. Então nós temos aí para atualizar o esporte local também em destaque. Como é que foi o final de semana? Foi um final de semana de eleições, mas tivemos jogos decisivos. Pato divulgou público e renda. Qual que foi a renda do jogo do Pato contra o Corinthians? A gente vai contar para você depois do intervalo. Estamos chegando no Panorama.
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0: Panorama por aqui, vamos que vamos. Nessa segunda-feira atualizando, começo atualizando loterias. A gente teve a Mega Sena no sábado, o concurso 3066, a Mega Sena acumulou, hein? Foi para 92 milhões. Ninguém acertou os números 4, 6, 9, 13, 28 e 48. Acumulou a Mega Sena. A Quina, o concurso da Quina, o concurso do dia 3, 7134, os números sorteados 14, 15, 43, 54 e 72. A Quina também acumulou, o prêmio foi para 24 milhões. A Loto Fácil, tivemos um acertador, 1 milhão e 800, o concurso 3796, os números 3, 4, 5, 6, 7, 9, 10, 11, 12, 15, 16, 19, 20, 21, 24, os números sorteados da Loto Fácil. Um ganhador, 1 milhão e 800 mil reais. Você pode apostar, mega tá acumulada, lotérica do Ponto Quente. Boa sorte! Vamos que vamos, aqui no Panorama atualizando, chamar o Fabiano. 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Fabiano, e E os resultados, avaliação aí, como é que foram os jogos do final de semana, se concentrou muito entre sexta e sábado, hein, Fabiano?
20: Alô, Tiago, alô, amigos ligados no Panorama dos Esportes, conferindo os placares do fim de semana, Brasileirão da Série A, jogos atrasados da 21ª rodada, São Paulo 1, Santos 2, Atlético Mineiro 1, Bragantino 0. Na Série B, 31ª rodada, São Bernardo 3, CRB 1, Londrina 0, Criciúma 2, Juventude 3, Operário 0, Fortaleza e Náutico 1-1, Avaí 0, Ceará 1, Atlético Goianiense 2, América Mineiro 0, Cuiabá 2, Ponte Preta 0, Botafogo Paulista 0, Vila Nova 1. Detalhe aqui que a Ponte Preta já está rebaixada para a Série C com 7 rodadas de antecedência. Isso mesmo, Ponte rebaixada, apenas 13 pontos em 31 jogos. Na Série C, quinta rodada, Floresta e Botafogo Paulista 1-1, Santa Cruz e Maringá 1-1, Inter de Limeira 2, Brusque também 2, Paysandu 1, Ferroviária 0. O Santa Cruz matematicamente já garantiu a vaga na Série B do ano que vem. O Maringá, com empate no fim de semana, já fica com a vaga também. Então, baita campanha do Maringá nesta Série C do campeonato. Joga em casa frente ao Floresta no fim de semana. Amistosos de seleções, Colômbia 0, Paraguai 1, Índia 0, Brasil 4, Canadá 2, Peru 0, Argentina 7, Burkina Faso 0, Estados Unidos 3, México 0. Terceirona Paranaense, final ida, City London 1, PSTC 0. Copa Paraná, sexta rodada, Atlético Paranaense 1, São Joséense 0. Liga das Nações, terceira rodada, França e Itália 1-1, Bélgica 3, Turquia 0, Croácia 0, Inglaterra 7, Espanha 3, República Tcheca 1, Holanda 2, Sérvia 1, Grécia e Alemanha 0-0, Portugal 2, Noruega 1, País de Gales 0, Dinamarca 1. Futsal, Paranaense Prata, quartas de final, ida, São Joséense 2, Capanema 1, Atlético Clevelandense 1, Coronel 3, Palotina 2, Cândido de Abreu 1. No Torneio da Morte, terceira rodada, PAF 4, ABL 0, AEMA 2, Medianeira também 2. Liga Nacional, oitavas de final, volta, Jaraguá 4, Tubarão 1, Pato 0, Corinthians 2, Carlos Barbosa 2, Umuarama 1. Então, de Paranaense, apenas o Campo Mourão segue na competição. Eliminados nas oitavas, Pato e Umuarama. De Catarinense, Tubarão eliminado. Fazem as quartas de final, Jaraguá e Praia Clube, Joinville e Campo Mourão, Magnus e Corinthians, Atlântico e Carlos Barbosa. Copa União de Futsal, quartas de final, ida, Guarapuava e Ampere, 2-2, Chavantes 2, Manuel Ribas 5. Na movimentação desta tarde, Liga das Nações, quarta rodada, 15:45, França e Bélgica, Itália e Turquia. 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Para o Panorama dos Esportes, Fabiano Marangon.
0: Valeu, Fabiano, atualizando pra gente aqui no Panorama, vamos que vamos, atualizando pra você as informações. 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Atualizando informações, a gente tá aguardando aqui, ó, eu tô, alô, Careca, o pessoal deve informar, teve o arbitral do Municipal de Futebol Suíço, um cruzamento aí dos confrontos, os grupos, como é que ficou? 24 equipes para disputar o campeonato, futebol 7, e também aguardando tabela, tá? A sequência a fazer rodar o Municipal de Futebol 7 também. E a gente segue acompanhando também a data aí para ser confirmada do jogo da Taça Sudoeste. Pato Branco ainda tem o jogo lá contra Barracão. E aí fecha essa fase a presença de Pato Branco. O time já está classificado, 3 jogos, 3 vitórias. Aí vai ter para ver quem vai passar entre Barracão e Mariópolis no confronto aí para ver quem chega na próxima fase também da competição. Depois os duelos de mata-mata, o que virá pela frente. Essa semana tem basquete, Campeonato Paranaense de Basquete. Jogos decisivos aqui, ó. Amanhã, semifinal até. Acho que o pessoal vai mandar alguns ingressos para a gente sortear, hein? Amanhã, 5:30 da tarde, ginásio do SESI, Campo Mourão e Maringá, e às 8 horas o Pato Basquete enfrentando a equipe do Londrina, 8 da noite. Quem ganhar vai para a final. A final quarta-feira. Então quarta-feira a decisão do Paranaense de Basquete. Na quarta tem às 5 horas disputa do terceiro lugar, E às 7:30, final. Será que o Pato Basquete conquista o 8º título? Estamos no aguardo. Essa semana também o futsal feminino de Pato Branco. Nós teremos as patinhas se preparando para o jogo da segunda que vem. Dia 12, tá? Dia 12, segunda que vem. O jogo lá em Telêmaco Borba. E no dia 21, o jogo da volta em Pato Branco. Vale vaga na semifinal. Patinhas e Telêmaco. Essa semana tem outro confronto das quartas, Colombo e Londrina. Porque o Copagril e o Stein já estão na semifinal aguardando as adversárias. É só aguardar o que vai acontecer. Vamos acompanhando por aqui. 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Temos também para falar do Azures. Antes, tem uma informação aqui, eu recebi hoje pela manhã, aí falando de os times de futebol aqui no Paraná. Acho que a coisa complicou aqui pro Cianorte, hein? Divisão de acesso para 2027. Com o final das três principais competições, fica no ar agora se o Cianorte vai ser julgado. Teve a desistência do Cianorte na Copa Paraná, porque o time assinou que ia disputar o campeonato. E depois, o time desistiu. Será que vai ter punição? Se isso acontecer, o Cianorte pode ser rebaixado, pode cair direto para a terceirona. E com isso, tem uma expectativa de puxar o Iguaçu de União da Vitória. Então vamos aguardar. Tem aí também o Patriotas que está de olho. Então quem que vai puxar, se vai ter alguma punição, porque o time desistiu da Copa Paraná, e se vai ter uma multa em dinheiro, ou se vai ter o rebaixamento. Então ficamos nesse aguardo. Do Azures, para informar da Gralha, o que nós temos aqui, ó, o Azures teve folga no final de semana. O time retoma as atividades a partir de hoje. As informações do Azures, a gente atualiza aqui. 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O Azures Pato Branco teve jogos no final de semana. Na Copa Paraná, sub-14 e sub-16, nós tivemos os jogos da BG Prime e alguns resultados aí, resultados importantes. Moçada do Azures, com os confrontos, teve o empate contra a Pitanga e a vitória sobre o Danúbio nos jogos aí da Copa Paraná. Tivemos jogos também que aconteceram na BG Prime e agora é seguir também com as competições. Hoje também, o Azures, através das suas redes sociais, já atualizando aqui o número de participantes da Copa Umbro, o Botafogo também vai jogar, tá? Então, Botafogo, Coritiba, Santos, Atlético Paranaense, Vasco, Grêmio, Corinthians, Inter, Flamengo e Azures. Já tem 10 times confirmados. Tem mais 10 ainda que, na sequência, o Azures vai confirmando também. Faltando 2 meses para começar a competição. O time adulto, time profissional, os jogadores se reapresentam hoje ao técnico Eduardo Zuma e agora é trabalhar nessa semana para o jogo contra o Paranavaí. O jogo está marcado para domingo lá no estádio do ACP em Paranavaí, o jogo do Azures. E na outra semana, dia 17, o jogo da volta aqui em Pato Branco no estádio Os Pioneiros, o último jogo contra o Cascavel, a gente acompanha. Depois do intervalo, as notícias do Pato Futsal.
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0: Panorama seguindo, vamos falar do Pato, as notícias do Pato, qual que foi a renda, as informações do Pato chegando em nome do Sicredi, desenrola do Sicredi, tá valendo, procura o Sicredi, troca uma ideia com seu gerente aí, o desenrola, para você financiar, refinanciar suas dívidas com desconto de até 80% de desconto, é no Sicredi. 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O Pato, infelizmente, eliminado na Liga Nacional, perdeu pro Corinthians, mas saiu aqui a renda. Hoje, em contato aqui com a direção do Pato, é importante também esse, a divulgação dos valores, enfim, deu um lucro de R$88 mil esse jogo, hein? O público, 4.581, a renda, o Pato arrecadou R$101.360. Aí, com o staff do jogo, segurança, o Pato teve aí uma despesa que passou dos R$10 mil, e o lucro, R$88.159,72. Foi o lucro do jogo. Uma pena que o Pato agora está fora da liga. Imagine a renda que daria contra o Sorocaba. Mas está fora. Quartas de finais da liga foram definidas com os jogos do final de semana. O Corinthians vai pegar o Sorocaba, Joinville e Campo Mourão, Jaraguá e Praia Clube, Carlos Barbosa e Atlântico de Erechim. A gente fez uma postagem das 5 competições que o Pato iniciou a temporada. Liga, na Copa da Liga caiu na primeira fase, Taça Brasil caiu na primeira fase, oitavas da Liga Nacional, agora o Pato está nas quartas do Paranaense e vai disputar em novembro o Intercontinental. Será que chega ou não? Vamos aguardar. Ao final do jogo, trazer o recorte, o que disse o Eliseu Bertelli. O Pato perdeu pro Corinthians 2-0, até falei aqui na resenha do pós-jogo, no sábado lá, o torcedor estava bem exaltado, mas assim, achei que o Pato, ele jogou, claro, os dois times se dedicaram, marcação, pegada, mas entendi que o Pato, quando acelerou o jogo, só acelerou quando estava perdendo por 1-0. Deu essa impressão que o Pato poderia um algo a mais. Teve mais finalização, teve mais posse de bola, teve mais iniciativa. O Corinthians veio na sua proposta de defender, mas o Pato só foi, digamos assim, despertar para o jogo quando tomou 1-0. Só que toma 1-0 lá no final do jogo, faltando pouco menos de 5 minutos. Aí um erro também, eu acredito que foi falha do Johnny, com todo o respeito que a gente tem ao Johnny, né? Talvez um erro de leitura, de ter saído naquela bola. Se ele fica no gol, não tomaria. Claro que agora, falando depois do fato ocorrido. E o outro lance que o torcedor também ficou no pé, no Duduzinho. Quando ele dá o chute, pega no jogador do Corinthians, ele não teve uma reação de tentar uma falta ou fazer alguma situação diferente. E aí o Pato perdeu por 2-0, Corinthians avança. Mas o que disse o Eliseu Bertelli ao final do jogo, confere aí.
4: A gente tem que agora erguer a cabeça, tem que trabalhar, porque temos mais uma decisão pela frente dessa semana ainda, pelo Campeonato Paranaense, e não dá para deixar se abater. É claro que os jogadores são responsáveis, né? Comissão técnica também, então eles têm que mostrar, né? No próximo jogo aí que é realmente o que aconteceu hoje não pode acontecer mais, não vai acontecer, principalmente em casa, num jogo decisivo, num jogo em que nós brigávamos por uma classificação e uma continuidade na Liga Nacional. Erguer a cabeça, esse é o refrão, né? É o jargão, erguer a cabeça para que a gente possa superar esse momento, absorver essa derrota, porque foi muito difícil, muito mesmo, casa lotada, nosso torcedor esperava muito mais da nossa equipe, esperava que saíssemos aqui com a vitória ou com uma classificação, mas tem que fazer isso, né? Tem que superar agora, juntar os cacos, ver o que aconteceu e de cabeça fria, né? Não adianta agora de cabeça quente você ficar querendo achar alguma coisa que possa ter sido responsável pelo resultado. O que aconteceu foi que perdemos, né? O time do Corinthians jogava por uma bola. Se desse empate também na prorrogação, eles jogariam por uma bola, né? E foi o que aconteceu. Mas, como eu disse, vamos em frente agora, temos um jogo contra o Acel, e onde precisamos mudar nossa atitude, né? Falando um pouquinho do jogo em si, analisando essa parte, que eu não gosto de analisar tática e tecnicamente, mas eu acho que a nossa equipe não teve muita coragem para jogar, tinha que ir para cima, jogar em casa, se impor, isso que tinha que fazer. Mas teve uma outra postura e o resultado aconteceu, infelizmente.
5: Falando dessa postura, inclusive é uma situação que eu escuto aqui no retorno, muitos torcedores questionando, Eliseu, essa situação, essa falta de postura, alguns torcedores falando faltou coragem fazer isso e aquilo durante a partida. Existe alguma possibilidade de alguma mudança já pensando no Paranaense e também no Intercontinental? Ou a equipe é essa, o comando é esse? Como fica essa situação?
4: Veja, também eu concordo com o torcedor. Eu acho que faltou uma postura mais agressiva nossa jogando em casa, né? Nós tínhamos que controlar o jogo, jogando em casa com 5.000 pessoas aqui torcendo, nós tínhamos que nos impor. E eu acho que o time ficou um pouco atrás, não sei se, eu não vou dizer que faltou coragem, mas poderia ter tido uma outra postura, uma postura mais agressiva, como eu falei, para buscar mais o gol, para jogar mais, buscar mais condições de finalização, enfim, mas não aconteceu. E quanto ao plantel é esse, nós não temos mais o que fazer nesse momento, né? Nessa altura do campeonato, não tem como trazer jogador, também eu não tenho essa postura de agora trocar a comissão técnica no meio do caminho, já numa reta final praticamente, né? Então se fosse essa situação, muito pouco poderia ser feito no intervalo que é curto, né? Mas é esse, o plantel é esse, o grupo é esse, nós continuamos acreditando e vamos para cima do Shoppingzinho, do Acel, para uma classificação pro Paranaense.
5: Mais duas perguntas, uma em relação ao Duduzinho, muito estranho ele fora do vestiário, a gente observa também os torcedores observando isso, a porta fechada com os demais atletas lá dentro. Tem alguma situação?
4: Não, o Duduzinho, essa é a postura dele, né? É um menino muito tímido, muito fechado, onde ele tem esse tipo de atitude, né? Mas não teve nenhum problema, ele só ficou chateado, assim como todos os demais, né? Tá chateado também, não tem feito boas partidas, a gente sabe, né? A gente está vendo, vocês da imprensa também, nós somos realistas em dizer isso, né? Que o Duduzinho, que é o nosso craque nos últimos jogos, ele não tem rendido o que ele pode render, pode entregar muito mais, mas não tem nada a ver, não tem nada, nenhuma situação de grupo com ele. Ele é muito querido por todos e saiu, tá lá de fora mesmo por estar chateado por essa situação, assim como todos lá dentro estão chateados, estão chorando muito, cabisbaixos, né? Todo mundo repensando um pouco o que aconteceu para depois sair do vestiário.
0: Aí, portanto, a fala do Eliseu Bertelli. Pro Pato agora, Paranaense. Próximo jogo é retomar, voltar aos treinos hoje. E sexta-feira, jogo com a Cel lá em Shoppingzinho, jogo da ida, jogo da volta, marcado 30 de outubro. É essa a previsão que nós teremos aí. Lembrando que no dia 25, em função do segundo turno das eleições, então agora é aguardar a agenda aí, essa brecha, essa lacuna que vai ter. Mas a princípio, os dois próximos jogos do Pato Futsal. Tem a base também que tá aí, seguindo na temporada. Pegar a Cel agora lá em Shoppingzinho. Depois, final do ano aí, tem o Intercontinental. 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E o futebol brasileiro retoma. Seleção brasileira ganhou da Índia 4-0. Pessoal fazendo as análises desses 3 primeiros jogos do Brasil. Mas aqui, no nosso calendário, vai voltar essa semana futebol. Série B está seguindo. O Operário perdeu para o Juventude, mas está na briga, está em 8º. Operário agora vai pegar nessa semana o Botafogo de São Paulo, jogo crucial. O Londrina pega o Avaí, só que o Londrina está numa queda tremenda, hein? Está indo para a Série C. Por outro lado, o Maringá, o Dogão, está a um empate de subir para a Série B. Pode ter a queda do Londrina, mas pode subir o Maringá. E a Série A do Campeonato Brasileiro, apesar do... A reação do Santos, hein? Santos brigando por Libertadores. Quem diria? Chegaram reforços, o Santos ganhou do São Paulo, subiu na tabela. O Atlético Mineiro ganhou do Bragantino nos jogos atrasados. E essa semana nós teremos aqui, ó, quarta-feira, 7:30, Remo e Grêmio, Bragantino e Mirassol, Inter e Corinthians. Às 8, Vitória contra a Chapecoense, 8:30, Botafogo e Vasco, 9:30, Cruzeiro e São Paulo. Para quinta-feira, 7:30, Santos e Flamengo, jogão esse. 8:00, Atlético Paranaense e Atlético Mineiro. Às 9:30, Palmeiras e Bahia, Fluminense e Coritiba. Tá voltando o Brasileirão. Uma ótima tarde.
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mensagem de hoje, O Sabichão, de Viviane de Medeiros. Antunes era aquele cara que sempre sabia de tudo, que em todas as situações se achava o sabe-tudo, o sabichão em qualquer assunto. Em suas rodas de conversa, nas reuniões, ele frequentemente interrompia os outros para compartilhar suas incontáveis experiências e conhecimentos. Ele tinha certeza de que sua visão era a única correta e não aceitava a opinião de ninguém. Certa vez, em uma reunião com amigos, o tema do debate era sobre a importância da empatia e da escuta ativa, ou no caso, saber ouvir os demais. Enquanto todos discutiam, Antunes, como sempre, monopolizava a conversa, afirmando que era essencial agir sem se preocupar com os sentimentos alheios, porque a verdadeira realidade deve sempre prevalecer. Seus amigos tentavam mostrar a ele o valor da compreensão, de dar opiniões, mas também de saber ouvir as opiniões dos demais para se chegar a um consenso. Mas ele simplesmente não ouvia, balançava a cabeça em negativa e sorria sarcástico. Com o tempo, seus amigos começaram a se afastar e era visto que isso iria acontecer. Eles se cansaram de suas constantes interrupções e de sua incapacidade de aceitar que poderia haver outras perspectivas. Antunes, que se achava cercado por admiradores, percebeu que estava cada vez mais sozinho. Um dia, durante uma caminhada, Antunes encontrou um senhor que havia se aposentado já, mas havia trabalhado muitos anos na empresa em que Antunes trabalhava. Estava sentado sob uma árvore no trajeto da caminhada. Curioso, ele resolveu parar e compartilhar suas opiniões sobre a vida. O velho ouviu pacientemente, mas ao final respondeu: "O verdadeiro sábio sabe que nada sabe. A humildade é o primeiro passo para o conhecimento." Antunes, que se achava cercado por admiradores, percebeu que estava cada vez mais sozinho. Nesse momento, onde chegou a essa conclusão, ele ficou estático. Parou, refletiu. Chegando em casa, não parava de analisar aquela frase de profundo conhecimento que ouviu do Senhor. Isso sim era saber das coisas. Foi aí que finalmente Antunes compreendeu que o conhecimento realmente é infinito e que, ao se fechar para as novas ideias, ele estava perdendo grandes oportunidades de aprender com as outras pessoas, de ter outras opiniões e crescer cada vez mais, tanto na empresa quanto na vida. Ele decidiu mudar sua atitude, a partir de então, dedicando-se a ouvir mais e aprender com os outros. Moral da história: a verdadeira sabedoria reside na humildade e na disposição para ouvir as opiniões dos demais. Aqueles que acreditam saber de tudo perdem a chance de aprender a se conectar de verdade com o mundo ao seu redor. Portanto, pense nisso. O único remédio para o vírus do orgulho é a virtude da humildade. Quem acha que já sabe tudo, fecha a porta para
o que ainda pode aprender. A humildade não te diminui. Ela expande a sua mente para novas ideias, novos aprendizados e novas conexões. Saber ouvir é muitas vezes o maior ato de sabedoria. Pense nisso e boa tarde para você. Estamos começando Tarde Viva aqui na Selinalta. Música.

Alô você, boa tarde ouvinte Selinalta, uma excelente segunda-feira, dia 5 de outubro de 2026, uma tarde com tempo assim, ventoso, um tempo assim mais instável, com possibilidade de chuva para essa tarde. É, temos 98% de chance de chover nessa tarde de segunda-feira. E teremos muitos dias aí com instabilidade aqui para nossa região, né? Mas olha, não tem dia com sol aqui até o dia 18. Até o dia 18, todos os dias pode dar uma chuva. Alguns dias com mais intensidade e em outros dias, né? Apenas uma pancadinha, quem sabe. Mas tem esta previsão aqui, segundo o CIMEPAR. Estamos neste momento com 21,7 graus, com sensação térmica de 21 graus Celsius. A umidade relativa do ar está em 61%, ainda está um pouco baixa a umidade, né, para chover, para precipitar. Mas já tem uma chuvinha na região aí, uma precipitação acumulada de 12,4 milímetros. Essa possibilidade de 98% de chance de chover. O vento está soprando a 14 km por hora, e daí quando dá aquelas rajadas, 50 km por hora, 50 é o ventinho. O sol nasce às 6h08, lindo estava hoje o nascer do sol. E se põe às 18h32, o nascer da lua às 2h48 e o pôr da lua às 13h51, meio daqui a pouquinho, a quarto minguante, lua quarto minguante. Vai ser por, né, às 3h51, e ela nasce lá de madrugada daí. Que diferente, né? É isso aí, vai dormir agora, menininha minguante, e ela acorda 2h48. Não vai dar pra gente ver ela no céu aí, porque vamos ter nuvens, né, com certeza, senão chuva. Vamos começar bem a nossa parte musical com as músicas de banda pra você, só as bandinhas do Sul aqui na Selinalta. E lembrando que você de casa pode mandar mensagem pro 999-722-2564 e você participa do Mercado de Ofertas, o tradicional quadro de negócios aqui da Rádio Mãe, até às 14 pra você. E a primeira com Banda Vibrantes do Paraná, depois tem o Grupo Momentos.

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2: São 13 horas e 17 minutinhos agora, 13h17, participação do ouvinte que manda áudio. Boa tarde.
3: Boa tarde, Karina, tudo bem?
2: Tudo
3: Karina,
2: certo.
3: Aqui é José Paulino.
2: Oi.
3: Viu, Karina, eu tenho um porão para alugar aqui no bairro Pinheirinho, é 2 quartos, sala, cozinha, banheiro, uma areazinha, né? Esse porão eu alugo para o máximo para 4 pessoas, um casal, o máximo 4 pessoas, não mais do que isso, né? É a luz e água separada e o preço do aluguel é R$1.000. É, os interessados quiser entrar em contato comigo, o telefone para contato é 999-264735.

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5: São 13 horas e 27 minutinhos agora, 1h28, já virou o relógio aqui, né? 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Agora 1h28.

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5: São 13 horas e 49 minutinhos agora, e aqui a gente tem participação do ouvinte que manda mensagem pra gente, mensagem de áudio. Alô, tudo bem? Boa tarde.
6: Boa tarde, tá aí.
5: Acho que saiu aqui a música.
6: 79, motor 1300L, se fosse que deverá restaurar ele. E... tá bom de motor, tá bom de pneu, os quatro pneus novos, tanque novo, sistema de freio fiz todo. Então quem é interessado é dar 99905-5997. Uma boa tarde.
5: 4699905-5997. O ouvinte precisa de um eletricista de automóveis ou que entenda um pouco de parte elétrica. Você pode ligar ou chamar no WhatsApp 4699-120-7070. 99120-7070. Aqui temos mais uma participação por áudio. Boa tarde.
7: Boa tarde. Hoje tenho para venda um Corsa Classic. Ele é ano 2014, quatro portas. Esse carro eu vendo ou troco. Pego um de menor valor ou um utilitário. Eu faço o valor de tabela ou no dinheiro eu faço menos que a tabela. Interessados, tratar pelo WhatsApp 999010815. Quem tiver real interesse, entrar em contato. Obrigado.
5: Tá certo, então. 9 agora para as 2.

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2: 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Agora faltam 5 para as 2.

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4: Que bom que você está ligadinha, ligadinho aqui conosco na ZYO 601, 88,3 MHz. Frequência modulada Rádio Selinalta, Pato Branco, sudoeste do Paraná. Transmitindo dos estúdios na Rua Arariboia 1909, no Parque Santa Clara. Tarde Viva nesse 5 de outubro de 2026. Tarde bacana, tarde legal. E a gente por aqui tocando as internacionais agora. Começando a hora, depois nacionais, sertanejo. Música antiga, música nova, um pouquinho de tudo pra você aqui no nosso Tarde Viva no Ar.

0: Don't get me wrong com Pretenders na Selina Alta pra você. A gente tocou também Eurythmics, There Must Be an Angel. Teve Madonna com Music e Common Arts com Never Can Say Goodbye. Aí o primeiro bloco das internacionais, sempre aqui na tarde, na segunda hora, abrindo, né, com essas canções que deixaram saudades sempre na Selina Alta. 2h20.
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4: 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A gente toca a Melinha.

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9: Esportes. Boa tarde, Karine. Chegando com destaque esportivo. 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O Pato Futsal abre a semana. Pensando agora no Campeonato Paranaense, o time foi eliminado na Liga Nacional e agora vai ter o compromisso contra a Celde Chopinzinho. Sexta-feira já tem jogo marcado, Chopinzinho contra o Pato Futsal, quartas de final do Paranaense. Além do Paranaense, o Pato vai ter no final do ano o Intercontinental no mês de novembro. Pro Azures, Pato Branco inicia a semana visando o jogo contra o Paranavaí, próximo domingo, e tem essa semana Campeonato Brasileiro. Volta com tudo aí, vamos para a rodada 29 do Brasileirão, entre a quarta e a quinta-feira teremos os jogos. Começa já na quarta com Bragantino e Mirassol, Inter e Corinthians, Remo e Grêmio, Vitória e Chape, Botafogo e Vasco, Cruzeiro e São Paulo.

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1: Louvado seja o nosso Senhor Jesus Cristo, para sempre seja louvado. Hoje é dia 5 de outubro, é segunda-feira. Hoje a igreja celebra a festa de São Benedito o Negro, uma devoção muito popular no nosso Brasil. Então vamos pedir a intercessão de São Benedito para nós todos, que a simplicidade de vida dele, a santidade, possa ser para nós um modelo e um exemplo. E também queremos pedir a proteção de Nossa Senhora do Rocio para essa semana que está começando. E vamos fazer isso fazendo juntos nosso ato de consagração. Nossa Senhora do Rocio, Rainha do Céu e da Terra, Padroeira do Paraná, nós vos saudamos, refúgio dos necessitados. Por vossas mãos intercessoras, a misericórdia de Deus jamais faltou. Dai-nos a graça de sermos discípulos de Jesus na busca de vivermos a palavra de Deus. Transformai a nossa vida em um santuário de amor, onde Jesus seja o centro. Consagramo-nos a vós, cheios de confiança. Em vossas mãos renovamos as promessas do nosso batismo. Renunciamos a toda forma de egoísmo para vivermos e convivermos como irmãos. Mãe do Divino Orvalho, que cura e salva, com amor queremos propagar a vossa devoção. Nossa Senhora do Rocio, envolvei-nos em vosso manto de amor e proteção. Mergulhados nos mistérios da encarnação, morte e ressurreição de Jesus, conduzi a nossa vida para o coração de Deus na ação do Espírito Santo. Assim seja. Amém. Agora a bênção da água e dos objetos de devoção. Senhor Deus Todo-Poderoso, fonte e origem de toda a vida, abençoai esta água que vamos usar para pedir o perdão de nossos pecados e alcançar a proteção contra toda a doença. Concedei, ó Deus, que por vossa misericórdia jorrem sempre para nós as águas da salvação, para que possamos nos aproximar de vós com o coração puro e ficarmos livres de todo o perigo do corpo e da alma. Abençoai também, Senhor, os nossos objetos de devoção e artigos religiosos. Por Cristo nosso Senhor. Amém. O Senhor esteja convosco, Ele está no meio de nós. Desça sobre você, sobre a sua casa, a bênção de Deus Todo-Poderoso. Pai, Filho e Espírito Santo. Amém. Um grande abraço e fique com Deus.
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11: Você ligadinha, ligadinho aqui com a Rádio Selinalta, o nosso Tarde Viva com você até às 16 horas, sempre com muita música, muito som, sua revista eletrônica vespertina aqui na Selinalta. Agora são 3h13 e a gente toca Last of Summer com Shania Twain.

0: música bonita com Ivete Sangalo, Não Me Faça Esperar. A gente tocou também DJ Ross com W e To The Beach. A primeira desse bloco foi com Shania Twain, Last Day of Summer. Agora são 3h24.
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4: Rádio Selinalta, seguindo com você às 3h38, tocando agora a Caco e Marcela com ela.

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2: Olá, ouvintes da Selinalta. O dia de São Benedito é comemorado anualmente em 5 de outubro no Brasil. Esta data é celebrada por toda a comunidade católica como uma homenagem e devoção ao santo considerado padroeiro dos afrodescendentes, cozinheiros e donas de casa, São Benedito. O Brasil é o único país que comemora o dia de São Benedito em 5 de outubro graças a uma deferência canônica especial concedida à Conferência Nacional dos Bispos do Brasil, a CNBB, pelo Vaticano, em 1983. Benedito nasceu em 1526 na ilha de Sicília, na Itália, em uma família de escravos africanos. Por ser negro, sofreu muito preconceito durante a infância. Benedito era conhecido pela sua humildade e desapego aos bens materiais, vivendo uma vida simples e feliz, seguindo os ensinamentos de Cristo e extremas penitências religiosas. Benedito morreu em 4 de abril de 1589, como um simples frade franciscano na cozinha do convento onde trabalhava, em completo desapego às coisas terrenas. 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
2: Agora faltam 4 minutinhos para as 4 horas da tarde, 4 para as 4. Vou agradecendo pela sua audiência, pela sua companhia nessa segundona, dia 5 de outubro. E na sequência vem aí o Juliano Mitrucci com Essas São as Preferidas. Então siga ligado aqui com a Rádio Celina Alta. Para você aquele abraço, tudo de bom e a gente se fala novamente amanhã. Até lá. Take a chance.

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5: Oi, gente! Boa tarde! Segunda-feira hoje, 5 de outubro, 2026. Tudo bem? Espero te encontrar bem, muito bem. Como é que foi seu candidato nas urnas aí? Desempenho foi bom? Hã? Como é que foi o desempenho seu nas urnas aí, amigo candidato? Foi bom? É, o desempenho do seu candidato foi melhor que o seu em casa aí, Crosebeck?
6: Com essa estreia, eu não sei não.
5: Ah! E o desempenho no copo, como é que foi aí no final de semana, Crosebeck?
6: Tá certo. Ah. Não é que teve friozinho, né, mano? Cervejinha bem geladinha, vai bem, né?
5: Vamos devagar. Positiva pra Selinalta aí, 999-72-2564 no ar, essas são as preferidas, uma hora cheia de música sertaneja pra você, aquele sertanejão meloso, modo chifre no asfalto, tá no ar aí, ó, começar com Zezé e Luciano hoje, bem degodê. Degodê fazia tempo, né, Cruzeiro?
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0: Vamos que jogo ele vai.
1: Será que vai chover hoje?
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0: Gustavo Lima!
1: E aí, Gustavo Lima, Mato Grosso e Matias!
2: Que tá meio brusco, não sei se não vai chover.
1: É, tem que ficar aguardando o tempo, acho que tá meio assim, né? Zezé de Camargo, Luciano, tempo perdido! Agora 4h14, gente. Quem tá positivando, dá um like pra Serinalta aí. 99972-2564 aqui. Sertanejaço da tarde. 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
4: Tá frio hoje, né?
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1: Vamos nessa, Carozebeck, meu filho. Só sonzeira, mano, velho. Só música sertaneja da boa. Essa segundona. Como é que tá a segundona? É de boa? De boa, é.
2: Que aqui também tá frio, aqui também tá um friozinho enjoado.
1: É uma sensação ruim, né? De friozinho. Será que eu tô com um pouco a blusa hoje, hein? que temos 24 graus de temperatura, não é pra estar assim tão friozinho, né? Um abraço ao Marco Aurélio da Silva, sempre positivando aqui na tarde. Pessoal aqui também, Ivo Rolek, obrigado. O seu Pedro pedindo Felipe Falcão. Meu amigo Aba aí do Daoz, um abraço. Um abraço, obrigado pelo positivo aí, meu amigo Ademar. Seu Valmir Caru sempre positivando lá em Palmas. Seu Vilmar de Palmas sempre positivando também. Algumas pessoas novas por aqui. Dona Leda Hortolã, trombeta, também tá por aqui. Obrigado, Dona Leda, pelo seu positivo, tá bom? 99972-2564. Vai lá, positiva pra Serinalta. Dona Ana Mari tá positivando por aqui também. Seu Celso Aline. Obrigado, gente, pelo positivo aí da

0: Vocês têm vergonha, que amanhã você vai me pagar. Você vai ver uma coisa.
1: Eu acabei de chegar no serviço, agora já estão me xingando.
0: Tenho te esquecido tanto. Você não tem vergonha na cara.

0: E aí, gostou da versão aí? Majestade o Sabiá, versão de Léo Magalhães. A Thay de Alexandre também, uma versão diferente do Hoje Eu Sei. Música de João Paulo Daniel, originalmente, né? 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
2: A frase do dia é: não importa quem ganha as eleições, quem te governa é tua mulher.
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9: Ah, é. Verdade, é bem louco, né? Queria ser um machão. Mas as consequências é complicada, né?
0: Não sabia o nome certo. Agora já tô sabendo, né? Deixa eu ver aqui quem mais tá positivando na tarde, essa tarde preguiçosa de segunda-feira, pessoal. Tempo assim, né? Meio estável, meio daquele jeito.
10: Eu tá meio brusco, não sei se não vai chover.
0: É, tô vendo que daqui a pouquinho. Chuvinha aí, né? Tempo com estabilidade. Salete Miglioranza, obrigado pelo positivo. Alô, minha amiga Cleci. Alô, Dete Rusa, obrigado. Silei Potrat está positivando, confirmando a audiência. Meu amigo Jair, sempre ligado. Alô, meu amigo Jorge Martins, obrigado pelo positivo. Pessoal, na tarde aqui, positivando para a Selinalta, dando um like no 99972-2564.
11: Boa tarde, Mitrucci. Boa tarde, gente. Aqui é Marisa. Mais um dia, mais uma semana se iniciando.
0: Isso.
11: E como o coração tá bem apaixonado, eu quero mandar a música pro meu eterno apaixonado. Anjo.
0: Eita.
11: Que está.
0: Ângelo.
11: A escuta com Daniel. É, João Paulo e Daniel, que estou apaixonado.
0: Ai, meu Deus, essa vai ser pra nós acabar com a segunda-feira, né, meu amigo Cruzebeck? Estou apaixonado com João Paulo e Daniel. Eita, segunda-feira! Aí sim, né? Aí sim. Vamos procurar aí, Cruzebeck, meu filho.
10: Eu também um camanto, eu vou dormir. É.
0: 4:33.

0: Se chover, vamos tomar uns gole hoje ou não? Ó, grandinho.
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3: Eu não vou fazer nada. Então pega lá, daí venha. Daí eu te pago uma daí. Nós chegamos agora, fomos na Ipiranga, no culto. 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

0: Johnson.
1: Espera aí no asfalto, tô aqui na manhã, vou subir a pedra, girinho, então. 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

precisa falar assim, né? Já resolvimos aqui, beleza? Já deu certo a moto.

0: apaixonado. 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
0: 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É João Paulo e Daniel na parada de sucessos sertanejos aqui da tarde. Música romântica, chuvinha aí fora. Aquela chuvinha calma, tranquila. Mais tranquila do que aquele que foi líder de votos no, nas apurações de ontem, hein, né? Agora são 4h41, temperatura de 21 graus em Pato Branco. 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A gente já volta, hein?

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3: Atrapalhar mais um pouquinho ainda, depois bodega.
1: Já tá pensando, né? Já tá pensando em bodega? Segunda-feira ainda, né, moça? Nem o Polidoro não apareceu ainda, nem o Polidoro e Companhia Limitada. Rapaz, semana foi pesada, final de semana. Sempre ligada, obrigado Maria Parisotto, obrigado. Cuidando de você, Nitrute, para não se molhar. Ele manda uma foto lá na obra, né, o radinho embaixo de uma madeirinha lá, para não molhar o radinho. Claro, não me molha aí, deixa eu protegidinho aí, tá, meu amigo? Meu amigo Afonso Teixeira, é isso? Deixa eu ver aqui. É isso aí. Alô, Dona Lourdes, Pagno em Itapejara do Oeste, positivando por aqui. Meu amigo Alceu, o Ricote também tá por aí ouvindo a gente. Valeu, valeu, valeu, meu amigo. Obrigado aí pela participação aqui no 99972-2564. Agora 4h48. Vamos envelhecidinha no programa agora, ó. Quer ver?

0: hoje. Segunda-feira é ruim, cara, pra mim. Pra mim não passa. Segunda-feira é triste. Tomar, não tô legal hoje. Se eu demorar em estar no Atis, eu vou consultar.
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0: vocês, se o pessoal foram viajar, tá tudo quieto, até o Atos tá quieto hoje.
1: É que o pessoal tá cansadinho, o pessoal trabalhou bastante ontem, trabalhou na eleição, foi votar, então o pessoal hoje de segunda-feira, o pessoal tá mais calmo, é normal, Curizubeca, é normal. É, mas tem bastante gente interagindo comigo aqui no WhatsApp, já vou pegar mais positivos. A gente ouviu aí, ó, recordando o grande sucesso do Cristiano Araújo, em memória, hein? É com ela que eu estou, Gilberto e Gilmar, Praia da Solidão. 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Mais uma rápida saidinha aí pro intervalo. A gente volta já com as últimas.
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1: Thiago Tessaro, boa tarde, Thiago.
5: Boa tarde, Mitrucci, chegando com destaque esportivo. 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Atualizando aqui que vai retomar o Brasileirão nessa semana. Tem rodada cheia já na quarta-feira. Teremos 6 jogos na quarta e 4 na quinta. Bragantino e Mirassol, Inter e Corinthians, Remo e Grêmio, Vitória e Chape, Botafogo e Vasco, Cruzeiro e São Paulo. Quinta-feira, Santos e Flamengo, Atlético Paranaense e Atlético Mineiro, Fluminense e Coritiba, Palmeiras e Bahia. O Pato Futsal, sobrou agora o Paranaense e o Intercontinental, porque na Liga o Pato foi eliminado. Nessa semana já tem na sexta-feira a Cel contra o Pato Paranaense da Série Ouro. Pro Azures, domingo, o jogo contra a equipe do Paranavaí. Vamos para a Copa Paraná. E tem também essa semana a decisão do Campeonato Paranaense de Basquete. O Pato Basquete é favorito. Terça e quarta teremos os jogos decisivos aí para ver quem fica com o título. Pato Basquete querendo a 8ª taça aqui do Campeonato Paranaense.
1: Valeu, Thiago. Hoje tem bate-bola aí na TV Selinalta. Hoje o bate-bola entrando no ar um pouquinho mais tarde, hein, pessoal? Às 8 da noite, acompanhe com a gente o bate-bola.
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11: Sai da chuva, menina, vai se molhar.
1: É, já chovendinho em algumas partes aqui de nossa região.
12: Boa tarde, Bitrute. Esse Crosebeck que você fala tanto aí, ele não tem uma perna de pau do lado esquerdo? Conta aí pra nós.
1: Deixa eu ver a perna aí. A outra, do lado esquerdo, deixa eu ver. Não, tá normal a perna aí do Cruzebeck, viu, seu Genésio, normal. É, ele manca assim porque é o jeito dele andar, ele vai mancando assim, mas a perna dele tá normal. Polidoro apareceu aqui, abraço Polidoro, boa semana. Só mandou um positivinho meio pesado aqui o Polidoro. Seu Salvador curtindo aí no bairro industrial, meu amigo Marinho da Langol, tá na rodagem, curtindo a Selinalta, é meu amigo Crosebeck.
13: Agora esse teu ajudante, esse Crosebeck?
1: Certo.
13: Meu Deus, olha.
1: Guilherme Santiago, boa tarde, as últimas do programa hoje, hein, moçada?
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1: Isso é boa, né, Thiago? Muito bem, encerrando. Essas são as preferidas. Bela recordação, é cordão de ouro com o trio Parada Dura. Ouvimos também Guilherme Santiago, meia-noite e meia. Ótima semana pra você. Amanhã às 4 de volta. Hora mais sertaneja do rádio por aqui. Essas são as preferidas. O modo chifre no asfalto, diretamente aqui de nossa cidadezinha imaginária de Sofrelândia do Sul. Um abraço, gente. Fiquem com o Mitro Tchê. Tchau.
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2: Manda um abraço pro compadre, vai com madre também, vai meu bem nas tarde, porque é só convidar aqui.
3: Alô, minha comadre, meu compadre, satisfação tê-los na companhia da Selinalta nessa tarde buenacha de segunda-feira, 5 de outubro de 2026. Temperatura nesse momento em Pato Branco, na casa dos 20 graus, caindo a temperatura, hein? Pela Selinalta tá chegando ele, o gauchão da tarde, tchê.
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3: Quebra a costela aqui, ó, ó. De duas voltas e meias do compadre Mitro Tchê. Tamo chegando.
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3: A comadre Maria Elaine Juliana ali aprumando, ajeitando, organizando a fila de gaiteiro que hoje tá comprida, comprida, comprida. Vamos daqui lá na ponte do Rio Chopin ali que divide Pato Branco de Coronel Vivida, mais ou menos ali hoje a fila de gaiteiro. Mais ou menos por ali os gaiteiros passa São Roque do Chopin, passa Bom Retiro e você vai lá pra perto da ponte, mais ou menos ali, a fila de gaiteiro que tá formada, os gaiteiros querendo tudo tocar aqui na Selinalta.
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3: É verdade, nós estamos esperando os gaiteiros aqui com o chimarrão, véio, bem cuyudo aqui, ó. É, que a gente mateia, toca a gaita no fim de tarde na Selinalta, que é um capricho de ver, rapaz do céu. E já estamos virando a chave grande ali, aquela chave preta em cima da porta. Vira a chave aí da Selinalta, a partir de agora a Selinalta muda, muda tudo o ritmo. Agora só marca, Galdeiro. Muda. Vira a chave do sertanejo pro gaúcho. E já vamos trazendo a primeira gaúcha.

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0: São 17 horas e 26 minutos. Vai marcando o Cebolão aqui na Selinalta, 17h26. 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

0: Opa, tamo na escuta, estou indo pro sogro comer um peixinho. Manda um abraço pra ele, o Daio da linha da Macena. Um abraço, alô Daio. Oh, o genro já tá chegando aí, animado pra comer um peixinho aí. Prepare, hein, tchê. Prepare o meu amigo Daio aí, que o pessoal tá chegando. Se já não chegou por aí, né, tchê, que a mensagem chegou mais cedo aqui, ó. Só agora que eu tô lendo. Então tá dado o recado aí. Programa todo especialmente pra vocês. Boa tarde, Mitro Tchê. Cadê a música gaúcha do meu amigo? Mas estamos tocando aqui. Toque gaúcho da Fronteira Monarca. Alô, meu amigo Valmor Glovac. Sempre ligado. Um abraço. Boa tarde, Mitro Tchê. Estamos na escuta do programa Jari Fátima de Vitorino. Gostaríamos de ouvir a música com Berenice Azambuja. Uma sua escolha. Parabéns pelo programa. E ótima tarde para vocês aí da Selinalta.
1: Buenas, compadre Mitro Tchê, velho de guerra. Aquele grande abraço, o amigo, seu, ótima semana.
0: Seu Davi de Perim.
1: Compadre Mitro Tchê, me fala uma coisa.
0: Alô?
1: Você sabe qual o carro que avisa quando vai chover?
0: Não sei.
1: O céu tá preto?
0: O céu tá preto.
1: Traz pra nós aí o grupo Os Mirim, o Pato da Vizinha. Um grande abraço, Davi de Perim.
0: Vamos procurar essa aí, seu Davi, com os mirins na Selinal. Deixa eu ver quem mais tá ouvindo a gente aqui.
2: Começando o programa, Mitro Tchê. Tô cevando a cuia pra tomar a primeira.
0: Aí eu imagino, eu imagino.
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0: Ah, seu Chico.
2: Como é que você tá aí, meu Mitro Tchê?
0: Bom, Chico.
2: Manda uma música aí pra Veronice, que tá fazendo mais uma, colhendo mais uma rosa no seu jardim hoje.
0: Tô sabendo.
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0: Tá bom, tia Vero, do aniversário hoje, disse que tá com o corpo esgualepado, será verdade, não? Será verdade? Deus abençoe, felicidades, muitos anos de vida, muita saúde, agora tá trabalhando, né? Agora tá trabalhando. É, quanto mais ela trabalha, mais o Chico descansa, né? Parabéns, felicidades a todos os aniversariantes de hoje.

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1: O gaúcho da fronteira, velho, não é fraco, né? Gauchão da fronteira e o corpo esgualepado aqui na Selinalta, às 17 horas e 36 minutos, 17:36. Alô, meu amigo Paulo, que faz o lanche mais delicioso da cidade, o Paulo aí da Paulo's Lanches. Um abraço, elogiando muito a nossa programação, diz que gosta muito de ouvir a Selinalta, os nossos programas aí. Fico feliz, hein? Fico feliz. Um abraço pra você, pra sua esposa e uma ótima semana. A Selinalta segue por aqui, dando um recadinho especial aqui, meu amigo, minha amiga da Arcego Despachante. 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

ali é bonito, né, gaiteiro? Ali é bonito. Agora são 17h41. 17h41 na Selinalta. 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Levanta a poeira, levanta a poeira. Abraço, meu amigo Tuca aí no São Francisco, ouvindo a Selinalta. Meu amigo Aaron, como é que vai, Chiruzinho? Tá por onde? Tô morando aqui em Brusque agora, Mitruche. Mas sempre escutando a rádio, que maravilha! Cidade nova então, meu amigo Aaron, mas leva a Selinalta junto aí, né? Aí fica bacana, lembra de Pato Branco aí, né, tchê? Aquele abraço, Aaron, boa semana. O seu David Perim pediu essa aqui, ó, o pato da vizinha, mas o que que tem esse pato aí com os meninos? Vamos ouvir.

0: Nossa, que é isso? O pato da vizinha. Tá bom, seu David Perinho. Lembrei dessa, lembrei, bem antiga, né? Com os mirins. 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
0: Vamos lá, Coutinho, deixa eu preparar aqui o Coutinho, previsão do tempo, tempo instável aqui na região, como é que vai seguir o tempo nas próximas horas? Coutinho, boa tarde, tudo bem?
2: Boa tarde, é o tempo segue aí com condições favoráveis à ocorrência de alguma chuva, trovada, períodos de melhora, fica um tempinho aí meio chatinho aí pela região. Não dá para descartar alguma instabilidade até o final da noite, se é que não está ocorrendo aí pela região. Temperatura agradável. Amanhã tem chuva na madrugada, amanhã, à tarde, entre o final da manhã, tarde, períodos de melhora, mas não está livre da chuva também de tarde. É um tempo chatinho nessa terça. Não é ruim o dia todo, mas também não está livre de chuva, seja de manhã ou de tarde, com períodos sem. Na quarta, bom na maior parte do dia, com pancadas bem isoladas à tarde ou à noite, podendo falhar. Eu acho que é o melhor dia até. Na quinta-feira tem chuva já pela manhã e ao longo do dia, com trovada, pode ter algum granizo, alguma coisa isolada. Na sexta, melhor de manhã, pancadas à tarde e noite. No sábado também, no domingo, alguma coisinha à tarde. Tempo chato nos próximos dias para quem precisa de tempo longo, um, dois ou três dias seguidos sem chuva. Da Climatea, Ronaldo Coutinho.
0: Obrigado, Coutinho. É, já tivemos já garoa aqui em alguns pontos de Pato Branco. Nesse momento eu não tenho garoa aqui no Parque Santa Clara, mas eu imagino que em alguma região ainda temos, né, a incidência de garoas. Nesse momento, 20 graus a temperatura em Pato Branco, 20 graus.
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0: Esse é o som da gaita do Paulo Siqueira, amigo dos Vertus. Agora 17:51. 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Me comparando ao Rio Grande, versão original dos Farrapos, mas antes... Atendendo um pedido do meu amigo Glovac, Monarca com o Gaúcho.

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Você acompanha a seguir a oração do Ângelus, um momento especial de fé, silêncio e encontro com Deus. 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

0: O anjo do Senhor anunciou a Maria,
1: e ela concebeu do Espírito Santo.
0: Ave Maria, cheia de graça, o Senhor é convosco. Bendita sois vós entre as mulheres, e bendito é o fruto do vosso ventre, Jesus.
1: Santa Maria, Mãe de Deus, rogai por nós, pecadores, agora e na hora de nossa morte. Amém.
0: Eis aqui a serva do Senhor.
1: Faça-se em mim segundo a vossa palavra.
0: Ave Maria, cheia de graça, o Senhor é convosco. Bendita sois vós entre as mulheres, e bendito é o fruto do vosso ventre, Jesus.
1: Santa Maria, Mãe de Deus, rogai por nós, pecadores, agora e na hora de nossa morte. Amém.
0: E o Verbo se fez carne
1: e habitou entre nós.
0: Ave Maria, cheia de graça, o Senhor é convosco. Bendita sois vós entre as mulheres, e bendito é o fruto do vosso ventre, Jesus.
1: Santa Maria, Mãe de Deus, rogai por nós, pecadores, agora e na hora de nossa morte. Amém.
0: Rogai por nós, Santa Mãe de Deus,
1: para que sejamos dignos das promessas de Cristo.
0: Derramai, ó Deus, a vossa graça em nossos corações, para que, conhecendo pela mensagem do anjo a encarnação do vosso Filho, cheguemos, por sua paixão e cruz, à glória da ressurreição. Por Cristo nosso Senhor.
1: Amém.
0: Glória ao Pai, ao Filho e ao Espírito Santo.
1: Como era no princípio, agora e sempre. Amém.
0: Glória ao Pai, ao Filho e ao Espírito Santo.
1: Como era no princípio, agora e sempre. Amém.
0: Glória ao Pai, ao Filho e ao Espírito Santo.
1: Como era no princípio, agora e sempre.

0: Você acompanhou conosco a oração do Ângelus. Que a bênção de Deus, pela intercessão da bem-aventurada Virgem Maria, permaneça sobre você, sua família e todas as suas intenções. Continue em nossa companhia e siga vivendo este dia com fé, esperança e paz.
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Meus amigos, são 18 horas e 6 minutos na Selinalta, 18 e 6. Uma garoinha bem fina sobre Pato Branco nesse momento, em especial aqui na região do Parque Santa Clara, 19 graus e 5 décimos. Pato Futsal está fora da Liga Nacional, derrotado pelo Corinthians em casa, hein? Por 2 a 0, resultado amargo, Pato está fora e foca agora no Campeonato Paranaense, no Intercontinental de Clubes. Estará como sede Pato Branco. Abertura do Outubro Rosa reforça a prevenção e cuidado com a saúde da mulher aqui em Pato Branco. Vídeo mostra ventos de 124 km por hora que deixaram rastro de destruição na região de Laranjeiras do Sul. E Bovespa explodiu no primeiro dia após a eleição, supera 200 mil pontos pela primeira vez. Dólar cai após resultado das eleições. Garotinho desiste de recurso e Ruas pode ser eleito em primeiro turno no Rio de Janeiro. Candidato apoiado aí por Bolsonaro. Bovespa fecha com recorde, dólar tem forte queda, mais uma manchete aqui. Trump diz que desempenho de Flávio no primeiro turno é vitória muito grande. Sete candidatos não receberam nenhum voto em todo o Brasil. Temer manifesta apoio a Flávio Bolsonaro no segundo turno. Após primeiro turno, Bolsonaro pede que Moraes autorize visita de Flávio. Destaques da tarde aqui.

0: 26,5 milhões de pessoas ainda mantêm 1,3 bilhões em bets. Prazo termina hoje. Mas os valores serão devolvidos caso as pessoas não efetuarem o saque. França deslancha no primeiro tempo e goleia a Bélgica de virada na Liga das Nações. Análise aqui, política de Miriam Leitão. Lula teria dificuldade com o novo Congresso e Flávio, mais poder. Poder demais, ela coloca aqui, né? São destaques da tarde, agora são 18 horas e 9 minutos em Pato Branco. 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

Que o Thiago Tessaro com o Panorama dos Esportes, segunda edição. Hoje tem esporte também na TV Selinalta, hein? Hoje tem o bate-bola. Repercussão aí da derrota do Pato, a volta do Campeonato Brasileiro, seleção brasileira. Bate-bola hoje mais tarde, pessoal. Hoje mais tarde, bate-bola às 8 da noite na TV Selinalta, que tem uma programação religiosa antes, mas depois entra no ar aí o bate-bola na TV. Desculpe, na TV Selinalta.

Buenas, meu amigo Valdir Ziger, obrigado pela audiência. Ligado também nosso amigo Jair, obrigado pela companhia aqui no WhatsApp da Selinalta. 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Ah.

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13: Chegando por aqui com o Panorama, nesta segunda-feira, vamos lá. Já passando o tempo aqui, 5 de outubro. E a gente chega para atualizar as informações que movimenta do mundo do esporte para você. Começando uma semaninha no esporte aqui em Pato Branco. Ainda o pessoal com dor de cabeça com o que aconteceu no sábado. Pato eliminado da Liga Nacional. Das 5 competições do ano, 3 já foram, hein? Tinha gente, acho que é um mês atrás, quando eu coloquei aqui a enquete. Pato ganha quantos títulos esse ano? Tem 4 para disputar. Teve gente que falou, ganha os 4. Mas também teve gente que falou assim, ó, Thiago, se ganhar um é muito. E teve gente que falou, ó, não ganha nenhum. Ai, ai, ai. Mas vamos lá, o que que restou pro Pato? O que que fez o Pato hoje? Voltou a treinar o Pato ou não? E agora a data, próxima partida, sexta-feira. Temos informações também da... O Pato divulgou o público e hoje saiu a renda. Quanto que deu a grana, hein? Vamos trazer aqui detalhes.

0: Avaliando também qual foi a palavra da direção do Pato depois do 2-0 pro Corinthians. Corinthians na próxima fase, os confrontos das quartas estão definidos. Aí o Pato tem o Intercontinental no mês que vem. E teremos Paranaense agora. Aguenta no Paranaense ou não? Pega a Céu de Chopinzinho. Temos informações para atualizar também aí do basquete, semana decisiva. Amanhã já tem semifinal, hein? Já vou trazer aqui com os confrontos. Fabiano vai trazer a agenda da semana. 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Vamos trazer informações do Azures. Teve movimentação aí da base no final de semana, o elenco profissional voltando aos treinos. Vamos falar de Brasileirão, volta o Brasileirão também. O esporte local em destaque por aqui. Os jogos aí, o Fabiano vai detalhar como é que vai funcionar essa semana. Temos também algumas das manchetes por aqui do mundo do esporte. Morreu o Carlos Alberto Dias. Ele era técnico do Ipiranga lá de Pernambuco. Foi destaque no Botafogo. Virada e liderança da França para cima da Bélgica, Liga das Nações. Cruzeiro contrata Paulinho, vai ser diretor de futebol. Paulinho que jogou no Corinthians. Itália vence a Turquia. Arthur tem lesão e não joga contra o Flamengo, isso no Santos. Volta Brasileirão aí. Também, o que o torcedor fala aí? O que falar do Pato, hein? O que observar dessa derrota? Qual que é o impacto? Eu vi que teve... Hoje, o Johnny, o que falou, o que escreveu o Johnny? Vou trazer aqui na íntegra, o que ele falou nas redes sociais. Fique ligado, Panorama, você interage com a gente aqui também no 99722564.
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2: Vamos lá, panorama por aqui na Serinalta. Tá chegando o áudio aqui. Quem que é?
3: Tô ligado, Thiago. Tô ligado. E agora? Conta as novidades do Pato aí. Vamos ver o que, é que vai acontecer.
2: Ver o que, é que vai acontecer o quê? O que, é que vai acontecer? O que, é que achou, Morangão? Boa noite.
4: Boa noite, Thiago. Boa noite, você que acompanha. O Adilar tá mais calmo agora? Ou...
2: Pois é, acho que tá. Mas eu não entendi o que que ele... Qual que é a versão do seu Adilar?
4: Depende da hora, né, Thiago? Uma hora uma coisa, outra hora outra coisa. E o palpite, será que ele vai pra Chopinzinho na sexta?
2: Pois é, você vai no palpite que ele deu ali no grupo ou esperar ele mandar um certo?
4: Eu não sei, no grupo achei meio estranho, né, Thiago?
2: Mas daí ele falou, se o Pato não ganhar, diz que pode cair a casa.
4: É. E agora? Vamos esperar uma terceira vir, então.
2: Pois é. E, agora, e o que tal é o seguinte, depois, desde o jogo, quando acabou o jogo, tem gente perguntando pra nós, né? O que que aconteceu com o Pato? Essa pergunta eu confesso que eu não tenho a resposta, o senhor tem?
4: Não tenho. No momento não tem.
2: Fazer o quê, né?
4: É um apagão, né, Thiago? Dá pra dizer que foi um apagão. Jogou até bem o jogo, vários momentos até foi superior ao Corinthians, mas em pontos capitais acabou pecando e entregou a classificação, né?
2: É, ó, o torcedor tá mandando aqui. Hoje, ó, pelo menos uma situação aqui, o Johnny, você viu a postagem do Johnny aí no Instagram, nas redes sociais, até vou trazer aqui o que que o Johnny, goleiro do Pato, pelo menos uma situação aqui, ele reconheceu. Eu vi que ele postou, ele fez uma postagem hoje, era, ó, já deu 5 horas, começo da tarde. Torcedor do Pato Futsal, ele se dirigiu assim: é difícil encontrar palavras depois de uma eliminação como essa, mas eu precisava me dirigir a vocês. Meu erro em um momento decisivo. Ele reconheceu que errou. Teve um impacto direto no resultado. Reconheço isso e peço desculpas aos meus companheiros, a todos que trabalham pelo clube e cada torcedor que acreditou na nossa equipe. Tenho revisto aquele momento e pensado no que poderia ter feito diferente. Queria muito que a nossa história tivesse outro desfecho. São mais de 300 jogos pelo Pato, anos de convivência, conquistas e momentos difíceis que criaram uma ligação profunda com o clube e com essa cidade. É doloroso fazer parte desse momento e hoje reconhecer que um erro meu contribuiu para uma decepção tão grande. Como capitão, tenho a responsabilidade de me posicionar nesse momento. Entendo a cobrança e a frustração de vocês. Sei que um pedido de desculpas não muda o resultado. O que posso dizer é que sinto muito pelo que aconteceu. Carinho e compromisso que construí com o Pato continuam presentes, inclusive agora, quando é tão difícil de falar. Desculpa a torcida do Pato. A postagem que ele fez, ele reconheceu o erro. A gente falou até assim, porque... algumas situações, errar, pode errar, assim como ele também acertou em alguns jogos e a gente reconheceu, né? Mas o bom é que pelo menos quando tem a crítica, aceitar a crítica, né? E claro que depois do jogo, assim, muita gente, pessoal criticou muito, né? E alguns fizeram até uma relação na eliminação que teve do Sorocaba uma vez pro Minas, num lance semelhante, né? Mas agora é o quê? É juntar os cacos aí e seguir pro Paranaense. Aquela pergunta que eu fiz uns dias atrás, não sei não se já mudou, muita gente mudou de ideia. Quantos títulos o Pato ganha até o final do ano, Morangão?
4: Eu vi até uma postagem no Fuzila. Tinha esse, não deu. Esse outro, não deu. O outro, não deu. Agora restam duas opções. Paranaense, eu acho que é possível, Thiago. Ainda acho que o Paranaense é possível. Agora... O Intercontinental vai ter que dar uma boa ajustada na casa, né?
2: É, o Intercontinental tem algumas equipes aí que, pra, enfim, mas muitas, assim, tem muitas declarações aí de torcedores dizendo com relação à vontade, o que que aconteceu, seu Pato sentou na vantagem, enfim. Eu vou trazer até a fala do Eliseu Bertelli aqui já para começar. O que que disse ao final do jogo? O Eliseu entrevista o Claudecir Santos, né? Porque um momento aí ele teve uma situação que também, depois de um posicionamento oficial, alguns torcedores, acho que mandaram mensagem pra gente aqui, no zap da rádio e também no pessoal, é que terminado o jogo os jogadores correram pro vestiário. Torcedores queriam que os jogadores aplaudissem. Eu até entendo, assim, acredito que não foi por vontade os jogadores, que talvez tenham esquecido lá no momento de aplaudir a torcida, porque a torcida, sim, eu votei no... O destaque do Pato, para mim, foi a torcida, que compareceu. Aí não teve esse... Que talvez a atmosfera que os jogadores absorvessem isso e desempenhassem dentro de quadro. Eu até pensei assim que num jogo, por ser o decisivo, você jogou fora, empatou em casa, olha, o Pato vai entrar no... Vai demolir com o jogo em 5 minutos. Mas aí foi indo. E eu fiquei com a impressão, a humilde opinião, que o Pato se ligou no jogo quando tomou o gol. Tomou 1-0 e o Pato, opa, vamos lá. Mas aí já era tarde, né? E claro que se uma bola tivesse entrado, se o Johnny, né, pegasse, enfim, se lá na frente as chances o Pato convertesse em gol, mas o detalhezinho que eu senti, por que que o start que deu no Pato talvez tenha sido tarde. Mas essa fala do Eliseu aqui é importante pra gente também, ao final do jogo, né, quando uma derrota assim, é evidente que tem poucas entrevistas. Diferente de quando ganha, quando tem conquista, como assim a gente teve. Mas é nesses momentos também para poder entender, absorver e o sentimento de o que falar para o torcedor. 4.581 torcedores foram à arena. O que disse o Eliseu Bertelli, o diretor executivo?
5: É, um jogo que nós sabíamos, todos nós sabíamos, né, comissão técnica, jogadores também, que seria um jogo difícil, um jogo onde quem errasse menos sairia daqui com um resultado positivo, né? Infelizmente aconteceu e nós saímos aqui hoje com uma derrota que não esperávamos de forma alguma, nem todos nossos torcedores, diretoria, todos, enfim, estávamos muito confiantes que sairíamos aqui hoje com a classificação, né? Mas aconteceu essa derrota, uma derrota que é inesperada, como eu falei. Mas assim, o que eu falo sempre, né? A gente tem que agora erguer a cabeça, tem que trabalhar, porque temos mais uma decisão pela frente dessa semana ainda, pelo Campeonato Paranaense, e não dá para deixar se abater. É claro que os jogadores são responsáveis, né? Comissão técnica também, então eles têm que mostrar, né, no próximo jogo aí, que realmente o que aconteceu hoje não pode acontecer mais, não vai acontecer, principalmente em casa, num jogo decisivo, num jogo em que nós brigávamos por uma classificação e uma continuidade na Liga Nacional. Erguer a cabeça, esse é o refrão, né, é o jargão, erguer a cabeça para que a gente possa superar esse momento, absorver essa derrota, porque foi muito difícil, muito mesmo, casa lotada, nosso torcedor esperava muito mais da nossa equipe, esperava que saíssemos aqui com uma vitória ou com uma classificação, mas tem que fazer isso, né? Tem que superar agora, juntar os cacos, ver o que aconteceu e de cabeça fria, né? Não adianta agora de cabeça quente você ficar querendo achar alguma coisa que possa ter sido responsável pelo resultado. O que aconteceu foi que perdemos, né? O time do Corinthians jogava por uma bola. Se desse empate também na prorrogação, eles jogariam por uma bola, né? E foi o que aconteceu. Mas, como eu disse, vamos em frente agora, temos um jogo contra o Acel, e onde precisamos mudar nossa atitude, né? Falando um pouquinho do jogo em si, analisando essa parte, que eu não gosto de analisar tática e tecnicamente, mas eu acho que nossa equipe não teve muita coragem para jogar, tinha que ir para cima, jogar em casa, se impor, isso que tinha que fazer. Mas teve uma outra postura e o resultado aconteceu, infelizmente.
6: Falando dessa postura, inclusive, é uma situação que eu escuto aqui no retorno, muitos torcedores questionando, Eliseu, essa situação, essa falta de postura, alguns torcedores falando, faltou coragem fazer isso e aquilo durante a partida. existe alguma possibilidade de alguma mudança já pensando no Paranaense e também no Intercontinental, ou a equipe é essa, o comando é esse, como fica essa situação?
5: Veja, também eu concordo com o torcedor, eu acho que faltou uma postura mais agressiva nossa jogando em casa, né? Nós tínhamos que controlar o jogo, jogando em casa com 5.000 pessoas aqui torcendo, nós tínhamos que nos impor, e eu acho que o time ficou um pouco atrás, não sei se, eu não vou dizer que faltou coragem, mas poderia ter tido uma outra postura, uma postura mais agressiva, como eu falei, para buscar mais o gol, para jogar mais, buscar mais condições de finalização, enfim, mas não aconteceu. E quanto ao plantel é esse, nós não temos mais o que fazer nesse momento, né? Nessa altura do campeonato, não tem como trazer jogador, também eu não tenho essa postura de agora trocar a comissão técnica no meio do caminho, já numa reta final praticamente, né? Então, se fosse essa situação, muito pouco poderia ser feito no intervalo que é curto, né? Mas é esse o plantel, é esse o grupo, é esse, nós continuamos acreditando e vamos para cima do Shoppingzinho, do Acel, para uma classificação pro Paranaense.
6: Mais duas perguntas. Uma em relação ao Duduzinho. Muito estranho ele fora do vestiário, a gente observa. Também os torcedores observando isso, a porta fechada com os demais atletas lá dentro. Tem alguma situação?
5: Não. O Duduzinho, essa é a postura dele, né? É um menino muito tímido, muito fechado, onde ele tem esse tipo de atitude, né? Mas não teve nenhum problema, ele só ficou chateado, assim como todos os demais, né? Tá chateado também. Não tem feito boas partidas, a gente sabe, né? A gente está vendo, vocês da imprensa também, nós somos realistas em dizer isso, né? Que o Duduzinho, que é o nosso craque nos últimos jogos, ele não tem rendido o que ele pode render, pode entregar muito mais, mas não tem nada a ver, não tem nada, nenhuma situação de grupo com ele. Ele é muito querido por todos e saiu, tá lá de fora mesmo por estar chateado por essa situação, assim como todos lá dentro estão chateados, estão chorando, muito cabisbaixos, né? Todo mundo repensando um pouco o que aconteceu para depois sair do vestiário.
2: Aí a fala do Eliseu após o jogo, a transmissão de sábado aqui pela Selinal. Depois teve uma situação aí, teve uma durante o jogo, né, que a segurança teve que conter lá, arremesso de cerveja para um lado para o outro, foi bem depois da o Corinthians queria um pênalti, a arbitragem observou no vídeo suporte, não deu, deu um sururuzinho lá, e depois no final do jogo lá, quando o pessoal estava indo para casa, teve uma situação, virou até, saiu um boletim de ocorrências da polícia, mas que depois foi contornado, um encontro aí de torcedores do Corinthians que estavam saindo com a torcida do Pato. E aí teve um episódio que a polícia registrou. Mas do jogo, o Pato eliminado. E aí a fala do Eliseu, ela vem do mesmo sentimento que o torcedor saiu. Esperava mais. E olha que isso não é de hoje que a gente tem que falar assim, esperava mais do Pato. A gente não, assim, não é a intenção de criticar o jogador, criticar por criticar. Ou criticar no pessoal, a gente nunca encaminhou nisso. Mas quando um jogador, o Pato, traz um jogador, dá a condição. Aí tem aquele que pode falar, mas tá com o salário atrasado? A diretoria falou que não está atrasado. O salário tá em dia, né? Então, quando o Pato traz o atleta, é daquela situação que, claro, o jogador tem o direito aí de estar recebendo, com a condição que tá tudo certo, mas também de ser cobrado. E o Pato, e aqui nós como imprensa, eu acredito que quando vem um jogador, o Pato observa, analisa, entende a capacidade do atleta e espera que ele possa render dentro de quadra. Mas agora, o que tá acontecendo? Realmente é difícil dizer um motivo só, é isso, aquilo, aquele outro. Mas o que ficou no sentimento é que poderia um pouco a mais. Um momento quente, em outros anos foi sempre assim. Olha, chega no momento decisivo, às vezes distribuir aí o peso da carga e aparecer, mas só que assim, no que se esperava o torcedor foi e a coisa não aconteceu. O que fez o Pato hoje? Vamos com a vinheta aí para atualizar do Pato Futsal, do que encaminha. E enquanto isso, tem o pessoal mandando aqui também algumas mensagens. Thiago, Duduzinho tá mal, Pato não jogou nada, ninguém chamou responsabilidade. O Anderson, o AD Películas aqui, ele disse também, ó, que colocando a culpa no Luciano Bonfim. Aqui o seu João, Thiago, João Martins, hein? De Itapejara do Oeste, registrando audiência. Tá bom, só registrando aqui, valeu. Aqui, ó, Thiago, time fraco, vai ser eliminado por um time ruim. O seu João dizendo que o time tá fraco. O palpite do seu João na sexta-feira, 3-1 pro Pato. Mas ele colocou aqui, ó, time fraco, vai ser eliminado. A dona Lourdes diz que vai dar 3-1 pra Cel no jogo. Thiago, aqui, o Cledson que tem as estatísticas aí, o rapaz anota tudo na caderneta, hein? Diz que, ó, 4-6 pivôs no ano, 19 gols. Desde o Tom, pivô, essa situação aqui de uma dificuldade lá na frente pro pessoal fazer gol, né? E em 2 anos que o Pato terminou em 6º lugar na liga, não passou da próxima fase, 2017 e 2026. Aqui, ó, questionamentos pro Darlan, o Jefferson Comiran. Quando que o Darlan vai começar a jogar? Eu acho que essa questão que ele veio de fora, veio também quando trouxeram o Darlan, uma grande expectativa, vários jogadores que vieram com grande expectativa. E o que que acontece? É aquela, você da gíria que alguns falam, comprou uma árvore que não cresce, ela cresce. Parece que tem coisa que acontece com o Pato, que barbaridade. O seu David Perim tá preocupado aqui, ó. Condição pro Pato chegar em alguma coisa, seu David?
7: Amigo, né? Ô, Thiago, eu fiquei indignado aí com a derrota do Pato aí. Meu Deus do céu, eu pensei que o Pato fosse jogar aquela partida, ó. Tá.
2: Pois é.
7: Me fala uma coisa agora, Thiago. Qual as condições aí, uma pergunta pra ti e pro Tição. Chegar na final do campeonato paranaense aí que estão disputando. Tá. Um grande abraço, David Perim.
2: Pois, ó, que eu vou te dizer, seu David Perim? Qual que é a condição? Se continuar jogando nesse jeito, acho que a chance é zero. Mas a gente tá esperando que alguma coisa aconteça e que é o grupo para dar a resposta, porque é o seguinte, na fala do Eliseu, comissão técnica fica, jogadores ficam, contratar alguém, eu acredito que pode vir alguma coisa, uma peça pontual para o Intercontinental, eu até acredito que vai vir, se é uma impressão minha, vai vir alguém para o Intercontinental, porque é um campeonato de uma semana, não precisa tanto rolo com documentação e tal, pode vir por empréstimo, faz um contrato diferente para o Intercontinental, pode, mas pro resto aí, paranaense, sobrou paranaense. Acho que não, de mudança não vai ter. Eu acho que mais é a mudança interna do grupo e se isso vai acontecer, não sei como é que é o ambiente. O comentário que o ambiente do vestiário é bom. Agora, a questão assim, o que fazer de mudança, o jogador dá pra, assim como pega numa fase ruim o jogador, agora nessa semana, durante a semana aí dá um start diferente e opa, vamos. Porque é um ano, assim, ó, apesar de tudo, o Pato tá nas quartas de final, tem a melhor campanha, sempre decide em casa e pode fazer história ainda. Nunca um time ganhou 4 vezes seguida o Paranaense da Ouro. Sempre tivemos tricampeões. 4 vezes seguida nunca aconteceu, direto. Então ainda esse grupo tem como fazer história. Mas esse grupo quer fazer história? Aí vem muitos comentários também assim, ah, tem jogador que já não vai ficar no Pato? Uma fala recente do Eliseu deu a entender que alguns jogadores não vão ficar e outros que vão ficar, e o Pato está buscando algumas peças. Nessa linha, esse grupo ele quer? E também não tem como dizer assim, ó, como receita de bolo, tem jogador que já está acertado com o time que não está jogando, está tirando o pé. Não tem como provar. Porque eu entendi que os jogadores, eles deram vontade. Teve questionamentos também numa postagem que a gente fez. A torcida dizendo que o Pato não teve vontade. Eu acho que vontade teve. O Pato dividiu, teve dividida, teve. O Pato correu. O que faltou, talvez, é aquela iniciativa para assim, ó, em casa, nós vamos ganhar. É aqui o Pato que manda. Talvez esse que foi o detalhe. Não, assim, a palavra, às vezes, também, como a gente coloca, o Pato, em tese, sentou numa vantagem, opa, o 0-0 vai indo. Não, é o Corinthians que vai ter que arriscar, o Pato estava tentando, ia lá uma, o goleiro pegava outra, ia, mas isso só não foi suficiente, tanto é que não foi suficiente porque o Pato toma o gol e aí quando vai atrás o tempo foi curto. E agora, depois do resultado, fica muito mais fácil falar, mas esse sentimento, eu acredito que para mim o que marcou é esse sentimento, a iniciativa. Para mim o Pato só ligou no jogo quando tomou, assim, o start para dizer, opa, agora é comigo. Quando tomou o gol, eu senti que o Pato, opa, agora foi. Só que aí faltavam 4 minutos. De pegar uma bola e ir pra cima, dar um drible. Né? Mas vontade e a questão de dividida, de querer ganhar, acho que isso teve. Mas o detalhe dessa, é complexo a falar, mas esse detalhezinho que talvez o Pato, quando tomou o gol, aí já era tarde. Mas vamos lá. muitos questionamentos aqui, ó. Tem torcedor dizendo que faltou raça. Um cara que chame pra si e resolva, que bata no peito. O pessoal lembra aqui do Neguinho. E assim, ó, às vezes quando tem algumas críticas, o pessoal não aguenta a pressão, Thiago. É. Não sei. É, enfim, tem muitas críticas também pessoais do grupo, é complicado. O torcedor tá naquela emoção, né? Enfim, vários registros aqui, o pessoal mandando, depois de uma eliminação na Liga Nacional. Também acreditava que o Pato, quando saiu o confronto lá no mata-mata, lá quando definiu, eu falei, olha, esse jogo é perigoso, mas se o Pato jogar aquela questão da corda esticada, passa. Mas realmente também o azar de pegar um Corinthians, podia ter pego um Tubarão, pois é. Mas é aquela de não escolher adversário. Quando chega no mata-mata, aí que o torcedor também espera a coisa acontecer, né? E alguém chamar a responsa, bater no peito e fazer acontecer. Tem vezes que não dá certo. E não deu de novo. Assim como eu também esperava na Taça Brasil, não deu certo. E agora? E agora dá pra gente acreditar no Paranaense? Pega de novo um time assim que você vai dizer, ah, Pato tá melhor que a Cel. Será? Uma Cel que investimento gigante pro ano, hein? Não se deu assim, veio aos trancos e barrancos, mas aí passou de fase. Agora pega o Pato. É de se preocupar ou não? Fica a pergunta, que a resposta, a gente não tem como, depois de uma situação dessa, qual que é o Pato, qual que é o recorte que vai ser pro jogo contra a Cel. Lá no fundo o torcedor ainda acredita. Vai decidir em casa contra a Cel. Depois se passar, dois vizinhos ou Manuel Ribas. E aí numa final, se chegar, pode vir Marreco, Camorão, Moarama, um Cascavel, que vão se enfrentar. Enfim, dá uma tese de mestrado com tantas interpretações aqui. Mas do Pato, pra falar...
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2: 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O Pato Futsal hoje trabalhou na academia. Então, depois da eliminação, hoje foi treino na academia. Amanhã o Pato treina com bola. Sexta-feira, o jogo às 20 horas lá em Chopinzinho. Torcida única. Pode ter um infiltrado? Pode. Até porque a questão do controle de quem vem, quem vai no jogo, né? Não pode ir com a camisa do Pato, mas é torcida única. Pode ter um que outro do Pato lá. 8 da noite, sexta-feira, jogo contra a Cel. Jogo da volta, princípio marcado para o dia 30. Nesta fase do Paranaense, vai ter vídeo suporte, tá? E pro jogo do Paranaense, o Pato tem o elenco aí disponível pro técnico Luciano Bonfim. Sei que hoje tem uma reunião da diretoria, se reúne agora no final da tarde, diretoria se reúne, e o Pato treina amanhã. É esse o grupo aí pra disputa, e como eu disse antes também, pela informação que eu tenho, pode ter uma contratação pontual pro Intercontinental. Quem é? Enfim... Ainda meio que obscuro. Pode ser que também não venha. Mas por uma, assim, uma fonte que me repassa que pode ter. Então vamos aguardar. Tô tentando descobrir se realmente, né, vai acontecer. Mas pro Paranaense é o grupo que tá aí. Vamos ter que aguardar o que vai encaminhar. E também... como que não... Ah, às 8 horas, né, Fabiano? Pois é. A princípio está no site da Federação Paranaense aí o jogo, sexta-feira, às 20 horas, no Dionísio de Bona, esse confronto do Campeonato Paranaense da equipe do Pato Futsal. E o jogo dá a volta no dia 30 aqui. É o que a gente tem de momento da equipe do Pato Futsal, dia a dia, amanhã o time volta a treinar. E a renda do jogo do final de semana, foram 4.581 torcedores, a renda do jogo, o lucro, R$88.159,72. O Pato arrecadou em ingressos R$101.360, gastou com as despesas R$13.200. Então, um jogo desse, 88 mil de lucro. Imagina se tivesse passado pro Sorocaba, dava pelo menos mais 100 mil de lucro. Perde uma receita importante, né? Fazer o quê? Mas é o que a gente tem aí, as notícias do Pato.
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2: Do Azures, as informações da Gralha, em nome da Loja Cor, a Loja do Pintor, 3225-3129, o telefone Loja Cor, na Caramuru, aqui em Pato Branco. O Azures voltou a treinar hoje. Tá? O Azures voltou, os jogadores se reapresentando hoje, tem a semana para treinar. Jogo domingo lá em Paranavaí. Provavelmente deve sair no sábado, o grupo em tese completo pro jogo que o Azures vai ter contra o ACP, com a equipe do Paranavaí. E depois, no dia 17, o jogo aqui num sábado para fechar essa primeira fase da Copa Paraná. O Azures teve a base jogando no final de semana, Copa Paraná sub-14, sub-16. E a gente aguarda agora essa semana. O Azures também com algumas possibilidades, encaminhando algumas situações. Vamos ver o que vai atualizar. O técnico Eduardo Zuma traçando aí a estratégia para a semana. Fechou o trabalho aí na quinta-feira. E retomando aos trabalhos para o jogo que vai ter diante da equipe do Paranavaí no próximo domingo. Amanhã tem basquete. Amanhã, semifinal do basquete também, para informar aqui, ó. Jogo do Pato Basquete marcado para as 20 horas contra a Londrina. Se ganha o jogo amanhã, vai para a final na quarta-feira, às 19h30. Numa semifinal Campo Mourão e Maringá, o Pato Basquete contra o Londrina. E no futsal feminino, o jogo é só na segunda que vem, dia 12, pelo menos, é o que a gente tem por aqui. Deixa eu fazer um intervalo, já volto.
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2: Esporte. Vamos com a agenda da semana. Alô, Fabiano.
4: Alô, Thiago. Alô, amigos ligados no Panorama dos Esportes, conferindo a movimentação da semana. Brasileirão da Série A e a 29ª rodada, 19h30 de quarta, Bragantino e Mirassol, Internacional e Corinthians, Remo e Grêmio, 20h Vitória e Chapecoense, 20h30 Botafogo e Vasco, 21h30 Cruzeiro e São Paulo. Na quinta, 19h30 Santos e Flamengo, 20h Atlético Paranaense e Atlético Mineiro, 21h30, Fluminense e Coritiba, Palmeiras e Bahia. Na Série B, 32ª rodada, amanhã 19h30, Sport e São Bernardo, 20h30, Goiás e Atlético Club, 21h35, Ponte Preta e Juventude. Na quarta, 19h30, Operário e Botafogo, Avaí e Londrina, 20h30, América Mineiro e Fortaleza, CRB e Atlético Goianiense, Vila Nova e Cuiabá. Na quinta, 19h30, Ceará e Criciúma, Náutico e Novo Horizontino. Liga das Nações, quarta rodada, amanhã 15h45, Croácia e Espanha, Inglaterra e República Tcheca. Amistosos internacionais, amanhã 11 da manhã, Índia e Uruguai, 13h Rússia e Nigéria, 14h Jordânia e Venezuela, 20h Argentina e Benin, 20h45 Colômbia e Peru, 21h Estados Unidos e Canadá, 23h30 México e Chile. Futsal Paranaense Ouro, quartas de final, ida, sexta, 20h, Acel e Pato. Torneio da Morte, volta, sexta, 20h, Ampere e Palmas. No Paranaense Futsal Prata, quartas de final, ida, amanhã, 20h, Ibiporã e Mangueirinha. No Torneio da Morte, quarta rodada, quarta, 19h30, ABL e APAF. Sexta, 20h, Medianeira e AEMA. Paranaense Futsal Ouro Feminino, quartas de final, ida, quarta, 19h45, Colômbia e Londrina. Copa União de Futsal, quartas de final, ida, quarta, 20h, Cândido de Abreu e Itaipulândia.
12: Copa do Brasil de Futsal Feminino, semifinais, volta amanhã 20h15, Taboão e a DEF, na ida 6x2, Taboão. Quarta, 19h30, Resenhas e Copa Gril, na ida 2x1, Copa Gril. Paranaense de Basquete, semifinais, amanhã 17h30, Campo Mourão e Maringá, 20h, Pato e Londrina. Na quarta, teremos a disputa de terceiro lugar, 17h, e a grande final, 19h30. 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Para o Panorama dos Esportes, Fabiano Marangon.
2: Valeu, Fabiano, vamos em frente.
13: 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Fala, Tição.
2: Vai falar comigo aqui, o Tição. Ó, teve uma nota triste hoje aqui, Tição. Morreu o Carlos Alberto Dias, 59 anos, se destacou no... Eu acredito que o pessoal, pra ver a foto aí, tá no GE, mas o Carlos Alberto, ele tava treinando um time lá de Pernambuco, jogou no Botafogo. Lembra dele aí, Tição? Boa noite.
14: Opa, boa noite, Thiago, e todos que acompanham. Não, sem ver a figura assim, a gente não tem uma lembrança exata, tem até nomes semelhantes a esse, né, Carlos Alberto, né, mas sem olhar assim a fisionomia, não me traz lembrança. É, não.
2: Década de 90, chegou a era meio campista, chegou a jogar alguns amistosos pela seleção, enfim, pode te mostrar a foto. Mas é complicado a gente tentar explicar aqui, ó, muitas reivindicações do torcedor, dizendo uma explicação. Tem explicação para essa derrota em casa contra o Corinthians, Tissa?
14: Tem, em partes tem, né? Aquilo que é para se justificar, na verdade, eu vi muitas colocações do próprio torcedor aí dentro dessas colocações aí mesmo de tua parte, enfim.
2: Faltou
14: eu
2: o quê?
14: Eu não quero ser repetitivo. Eu não quero ser repetitivo. Faltou, sim. Eu não quero ser repetitivo, mas isso lá atrás. Então, eu creio que não assertivo naquilo que foi pontual, pelo menos duas peças para mim. Um fixo, aquele cara que comanda realmente o setor defensivo, e a peça da frente que até agora a gente não viu funcionar. Isso é uma colocação, né, que para esses momentos fez falta. Pensando no jogo em si, para mim faltou imposição, aquela coisa mais encorajada para um momento desse. Toda a estrutura, a torcida, tudo aconteceu, né, de uma maneira que o empate fora, então isso, né, com certeza trouxe mais para o Pato essa passagem aí de fase em cima de um Corinthians. Teve um início até os 7 minutos, por aí até anotei, até 6 minutos. Né, uma pegada forte, intensa em cima, o gol não veio, enfim, e o jogo começou a, né, ficar um pouco arrastado, um pouco marcado, centralizado, e o Corinthians foi pegando o jeito do jogo, né, na minha observação. Mas um Pato que finalizou mais, o dobro do que o Corinthians, 30 para 15, tá, finalizou mais, tudo bem. Mas essa definição final, né, aquele... Se é chegar para empurrar essa bola para dentro, sabe? Aquela coisa, faltou uma força maior ofensiva, né, no meu ver, para ter eliminado e feito o gol e transformar o jogo para si. Então isso não aconteceu. E daí vem aquele lance que quem que esperaria, né? Um lance que para mim foi que definiu tudo, né? O lance do gol do Fabinho ali, 1-0, aí quebrou qualquer situação para você reagir dentro de um jogo aí, faltando em torno de 5 minutos, por aí, olha, aí complicou a situação. Mas, num geral, é uma equipe que não pegou. Para mim, resumindo, Thiago, o Pato não se preparou o suficiente para, né, não ficou pronto para esse momento dessa fase mata-mata da liga dessa vez.
2: E agora, chutar o balde ou o que dá pra esperar pro final do ano?
14: Agora é você reconciliar, digamos, rever algum conceito daquilo que, onde há erros, daquilo que, no geral, a direção deve trazer para si alguma coisa.
2: Mas mexer no time, não vai mexer no time, não vai mexer no técnico. É o time, é o grupo, é o que tá aí, Tição.
14: Não tem o que fazer agora, nessas horas aí, pode esquecer, vai ficar isso aí e vai tocar tocar, fazer a sequência aí, né? Então, não tem muito o que fazer. Agora é pensar num paranaense mais uma vez, né? Então, essa saída da liga, ela demonstrou, né? Ela demonstrou que a equipe, esse ano, né, não trouxe um aspecto para encarar uma liga de outra forma. Agora é paranaense aí, já até antecipado, né, para sexta-feira, já esse primeiro jogo de ida.
2: Pois é, se abraçar e ser que Deus quiser, Edson, então.
14: E o Superim fez uma pergunta, né?
2: Chega aonde? É aquilo que eu te perguntei, o que que dá para esperar, Edson?
14: Não é tão difícil de responder. Para mim, é uma semifinal antecipada diante da Cel. Se o Pato quiser ir para uma final.
2: Tem que ganhar da Cel. Mas dá para ganhar com o que tá jogando? É essa, a pergunta é essa.
14: É possível, mas, né, que o emocional, né, que
2: a tua motivação, né, Tição, a tua motivação, se você fosse assim, ó, falar assim, ó, você tem 10 reais, joga, você ia colocar quanto no Pato e quanto na Cel? Se fosse hoje.
14: Ah, eu colocaria o 10.
2: No 10. No Pato?
14: No Pato? Vai ter que vir essa reação.
2: Mas com o que. Pra mim? Mas Tição, você colocaria os 10 com o que vem jogando? Ou tem que mudar alguma coisa? Porque assim, claro, eu vou acreditar no Pato. Mas jogando isso que tá jogando, você acha que passa igual, jogando os 10 no Pato?
14: Eu vou jogar 10, eu vou apostar na reação, né? Ah, tem que ter, voltar a ter atitude dentro de quadra e transformar isso para, né, para atuar melhor dentro de quadra, então.
2: Mas é que a pergunta é assim, Edson, você acha que vai mudar a coisa ou vai ser desse mesmo jeito?
14: Pode não mudar, mas o momento vai trazer uma reação nova, porque não é possível, vão ser cobrados os jogadores para trazer uma reação, e é o jogo do ano, para mim, é diante da Cel. Se quiser ir para uma final de Paranaense, vai ter que, para mim, vai ter que passar pela Cel aí, uma semifinal antecipada.
2: Tá bom. Vamos aguardar, Edson. O bate-bola hoje vai começar um pouquinho mais tarde, tá, Edson? 8 horas.
14: Então se encontramos lá logo mais.
2: Toma um café.
14: Um abraço, uma boa noite.
2: Toma um café, um chazinho e vem depois, Tição.
14: Tá bom, pra dar uma acalmada.
2: Tá
14: um
2: bom.
14: Abraço, uma boa noite.
2: Mas o Tição falou que vai passar, então agora já me acalmei. Estou mais calminho, professor. Bom trabalho pro senhor aí.
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17: Chegando. Me colocar aqui. Estamos chegando, né? 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Rick Renner, peão, que é peão.

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4: E hoje é apenas segunda-feira, né, meu? Dia 5 de outubro de 2026. 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
5: As leis da minha terra.
4: Vamos ouvir um áudio chegando para nós aqui. Alô, boa noite.
6: Boa noite, Moacir Antônio.
4: Boa noite.
6: Você tá tudo bem?
4: Grande abraço.
6: Que é Ivo Bonetti aqui.
4: Grande
6: do
4: Ivo Bonetti.
6: Bom. Eu gostaria de ouvir um desafio do Teixeirinha, o desafio do martelo.
4: Opa!
6: Se for possível.
4: Lembrado, sim.
6: Se for atendido, desde já agradeço.
4: Mas...
6: E tudo de bom para você, que tudo tenha uma noite abençoada.
4: Você
6: tá?
4: Também, tudo de bom para ti também, amigo. Eu que agradeço a sua ligação, viu? Sua mensagem. Alô, boa noite.
7: Boa noite, meu grande amigo Moacir Antônio.
4: Boa noite.
7: Aquele grande abraço, ótima semana pro amigo. Moacir, vamos recordar uma antiga ali?
4: Vamos.
7: Sulino e Marroeiro, o Pião e o Ricasso.
4: Traz
7: pra nós um grande abraço pra ti, meu grande irmão.
4: Valeu, meu amigo David Perim. Aquele abraço, traz um próximo bloco pra ti, viu? Agora, duas gaúchas chegando, né? Duas gaúchas, que tal? Teixeirinha, desafio do martelo.
8: É do martelo, Teixeirinha. Certo.

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5: É, no começo da noite, é assim mesmo, né? Uma abração especial lá da Rede Frio, que está na companhia do programa, né? Meu amigo Inivaldo Borsoi também está ligado, seu Borsoi. Pessoal aí da Areia Borsoi, abraço, guri. 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
6: Será perigo. Não faça traição ao seu amigo.
5: É, não faça traição ao seu amigo.

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6: Estamos de volta agora, são 19h40, 19h40. Segundona, né? 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
6: É, só por telefone, você me dá um abraço e um beijo só por telefone, né? Pessoalmente, foge. Aí não tem jeito que se ajeite, né, meu?

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4: Verdadeiro sou eu, o próprio verdadeiro. Esse jovem abençoado por Deus e bonito pela natureza. Estamos aí, né? Bem, falando do Borsói, tá ligado sempre, né, Borsói? Que legal. Meu amigo Casa Grande, como é que você tá, meu amigo Casa Grande? Tranquilo? Daqui a pouco mando um tango aí pra vocês, tá bom? 19 horas e 49 minutos agora, quero falar para você do Posto Crespo, que está de cara nova. 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

Vamos ouvir essa. Zico e Zeca, a música A Outra Mulher, na sequência vem um tango, né? Zé Fortuna e Pitangueira, A Justiça de um Filho.

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5: Muito bem, meus amigos, é o Serrão, Serrão no Rancho. Eu já vou atender os... Tá aparecendo muitas mensagens aqui. Eu já vou ler as mensagens também, segura aí. Seu Leucir, na companhia do programa também, né? O nosso amigo, seu Leucir. A dona Rose também, o Pídio, na companhia lá no Bairro do Portote. Abraço, amigos. 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
5: O verdadeiro sou eu, aqui está o próprio. 20 horas e 8 minutos agora. 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Confira. Atenção, você, alô, boa noite.
6: Boa noite, sou o Moacir Antônio, tudo certo e tranquilo? Tranquilo. Eu sou o Moacir.
5: Oi.
6: Se eu possível tocar aquela música, Poder e Criador,
5: o Poder
6: Criador, Goiano Paranaense?
5: Sim, o Poder do Criador, eu vou mandar pra ti. Alô, boa noite.
7: Ô, cabelinho.
5: Oi.
7: Boa noite.
5: Boa noite.
7: Manda uma moda aí.
5: Mas, com certeza.
7: Acelerando aí, chegando umas malhotas, daqui a pouco estamos no Pato City aí.
5: Claro.
7: Manda um modão aí pra nós.
5: Ah, isso aí.
7: Um abraço.
5: Meu amigo.
7: Neguinho por aqui.
5: O neguinho, Neuvi. É, o neguinho, meu vizinho lá, né? Seu Neuvi. Popular Neguinho, boa viagem pra ti e a todos os caminhoneiros que estão na estrada. Obrigado pela carona. Vendo com cuidado, né? Tá chovendo. Longos anos de experiência, nosso amigo Neuvi, o popular Neguinho, né? Tá bom. Boa noite, cabelinho de anjo, estamos sempre na escuta do seu programa. Obrigado, sempre lembrar de nós aqui. Nosso amigo Casa Grande, muito obrigado por estar na companhia, né? Boa noite. Música com essa chuva, bom demais, né? Pra namorar. É, quem tem? Ah, seu Liz Lefchak, lembra disso ainda, né? Agora é diácono, né? Então diz que é bom pra namorar. Essa chuvinha, calma aí, né? Então tá. Inveja que me dá. Moacir Pessoa também está na companhia do programa, Moacir.

0: verdade, né? Os caminhoneiros. Eu tenho meu irmão também que é caminhoneiro, né? O Gilson.
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0: Banguela tá o nosso amigo Mota. Mota foi no Rio semana passada brincar com os netinhos, conversar. Foi tentar dar um mergulho, levaram a dentadura, rapaz. Agora tá falando fofo, né, meu? Tá tomando sopa de canudinho, sora. Ai, Zé Mota, velho. Agora sim, dá pra chamar ele de boca murcha, né, meu? Dá pra chamar ele de boca murcha, queta. Grande Mota, abraço, tira, velho.

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2: Opa!

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Diz que o cara falou assim pra... A mulher chegou pro marido, seja sincero, olhe pra mim, olhe bem, de cima embaixo, de baixo em cima. Dá uma medida bem. Ele deu uma olhada. Seja sincero, eu tô gorda? Fala a verdade, eu tô gorda? Aí ele olhou pra ela e falou assim, eu posso falar a verdade? Qual foi a resposta? Você não vai ficar brava? Ela, não, eu quero que fale a verdade. Diz ele, eu comprei um Fusca. Bora! Comprei um Fusca, né, meu irmão? Bora. O que vamos ouvir agora? Deixa eu ver aqui. Esse pedido nós vamos atender. Tem dois pedidos aqui. Tem coração a diz. Ah, já foi. Esse outro pedido é Trio Parada Dura, 80 por hora. E a cabeça estou quase... Ok, não. Vamos começar no começo, que se como eu começar no começo, ela vai do começo pro fim, né? Então tá. Ah, tá bom. É, bloqueou aqui o negócio, não tem problema, nós acertamos. Aqui nós não somos quadrados, né? A gente não é quadrado. 80 por hora, Trio Parada Dura.

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Estamos lá para você, agora são 20 horas e 32 minutos, a Central Elétrica e Construção. 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Meu amigo Simão Zanella, dona Inês, tá na companhia também, dona Inês. Ah, Simão Zanella, aquele abraço. Celso Joalheiro também, que é uma música de gaúcha, né? O Celso Joalheiro no Centrão. Grande Celso. O meu amigo Chicão, que tá na companhia do programa também lá no bairro Bortotti, ele da ferraria. A ferraria do Chicão, né, tchê? Amigo do nosso Igor Leucir, tá lá, lá das Candeias, né, seu Chicão? Que tal essa? Jean Giovanni, a música é Por Acaso.

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3: É, a mãe das rádios, agora são 20h40, 20h40 na capital do Sudoeste. Legal, são os Glevas, e pediu Amado Batista, Estação do Amor, eu vou mandar pra ti depois, viu? Você que pediu a música também da Jane Hierondi, não se vá, eu vou mandar. Eu quero mandar um abraço pro meu amigo Careca, que tá ligado também no programa, né? Careca é a dona Allen, obrigado pela companhia, amigo.
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3: Bem, essa... Não, mas dá tempo, depois se fosse dar tempo eu rodo, porque tem pedido do Zezé de Camargo. É, ele cantando sozito, que tal? Tá, será que é essa? Será que é essa? Se não for, me perdoe. Quando diz, né? Me perdoe se não for. Pediram a música... Não foi culpa minha. Não foi culpa minha, né? É o nome da música.

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1: é o Serrano Rancho até as 21 horas, depois tem a voz do Brasil, Brasil. Agora, 20 horas com 47 minutos. A Madame Batista, você pediu Estação do Amor? Bora. João Mineiro e Marcina vem na sequência, Vestido de Noiva.

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1: Mas daí não vale, né? Comprou vestido e outro usando. Aí não, né? 20 horas e 54 minutos. Você pediu Jane e Erundi, vou mandar pra ti. Mas eu fiquei devendo umas pernas hoje, hein?

Boa noite, meus amigos e amigas. Tenham todos uma excelente semana. Uma noite, bom descanso. Você vai descansar. Um bom trabalho para você que vai trabalhar. Amanhã, se Deus quiser, a partir das 19 horas, com mais uma edição do programa Serrão no Rancho. Tenham todos uma boa.

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1: Está no ar a Voz do Brasil. As notícias do governo federal que movimentaram o país no dia de hoje.
2: Olá, boa noite.
3: Boa noite para você que nos acompanha em todo o país.
2: Segunda-feira, 5 de outubro de 2026.
3: Vamos aos destaques do dia.
2: Mais de 125 milhões de brasileiros foram às urnas neste domingo para o primeiro turno das eleições.
3: E forças de segurança pública fazem balanço das operações para combater crimes eleitorais. Gabriela Noronha.
4: De acordo com a Polícia Federal, foram apreendidos 2.850.000 reais durante a atuação no primeiro turno das eleições.
2: Fim das bets.
3: Sites e aplicativos de apostas deixam de operar no país nesta terça-feira.
2: E prazo para resgatar saldo em plataformas termina hoje. Graziela Mendonça.
4: São mais de 1.300.000.000 de reais que ainda aguardam resgate nos sites e aplicativos de bets.
3: Outubro Rosa.
2: Mês de falar sobre cuidados com a saúde da mulher e prevenção ao câncer de mama.
3: Saiba como identificar sinais de alerta e onde começar, onde encontrar assistência especializada pelo SUS. Cleide Lopes.
5: O INCA estima 78 mil novos casos de câncer de mama no ano até 2029.
2: Hoje na apresentação da Voz do Brasil, Luciano Seixas e Mariana Jungmann.
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2: As eleições no Brasil transcorreram com tranquilidade, segundo o balanço das forças de segurança que atuaram em todo o país.
3: As principais ocorrências registradas se referem à propaganda eleitoral irregular e tentativa de compra de votos.
2: E os eleitores não tiveram dificuldades para chegar aos locais de votação.
4: Mais de 321 mil profissionais foram mobilizados em todo o país para garantir a segurança das eleições de 2026. O ministro da Justiça e Segurança Pública, Wellington César Lima, destacou o trabalho conjunto do efetivo, que reúne agentes de forças estaduais, Polícia Federal, Tropa de Contingência, Polícia Rodoviária Federal e Força Nacional.
6: Demonstra muita integração, muita coordenação das forças de segurança e os números, de fato, são muito pequenos, muito irrisórios, no que diz respeito às ocorrências de maior relevo.
4: De acordo com a Polícia Federal, foram apreendidos 2.850.000 reais em bens e valores durante a atuação no primeiro turno das eleições. Até o fim do domingo de votação, foram instaurados 49 inquéritos policiais e 204 pessoas foram conduzidas para as delegacias. O delegado Henrique Oliveira Santos, chefe da divisão de